0: Esse domina a bola, toca na direita, buscando jogada com o Pablo. Pablo dominou na direita, acabou recuando, voltando a bola para o Marcelo. Marcelo dominou, volta para Pablo, lá no lado direito, para Marcelo pelo meio, tenta na frente, buscando a jogada com o atacante Andrei. Bem marcado pelo Thiago, bola fora as mãos do arqueiro Cícero. Já toca a reposição rápida, ela volta para Adilson para o Thiago vai conduzindo, vai levando, levou para o meio, grande bola, chegou na marcação, bem no lance, Marcelo. Chegou na hora H, na hora decisiva, já para o quarto. Ela volta para Restinga Seca, volta com Adilson domina para Edinho dominou, volta para Adilson no lado direito para Edinho tenta na frente, acabou sendo obstruído, marcou certamente a falta, a arbitragem está marcando.
1: Marcou falta no número 11, né? O Andrei. Marcou falta no Andrei, né? E não aplicou o cartão amarelo, mas deu falta para Restinga Seca em cima da Adilson. Adilson tinha reclamado aí de uma outra entrada anterior, que ele não acabou marcando a falta, mas agora deu falta para Restinga Seca. 0-0 no placar, dona Francisca.
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1: Pedido pelo Dona Francisca, né? Porque o tempo técnico, tempo de bola, né? Para aquela refrescada aí e passar a orientação técnico Eduardo lá de Dona Francisca.
0: Norton Ávila, as informações diretamente aqui ao lado do ginásio, juntamente com a cabine.
2: Isso aí, trazendo comentários no Facebook e no YouTube. O pastor Edson Dati dando os parabéns, baita narração, assistindo a transmissão, dando boa noite aos ouvintes. E também nosso amigo Darcy Penteado parabenizando pela transmissão da Rádio Integração. E ele assistindo pelo YouTube na TV, o amigo Darcy Penteado.
1: Prefeito municipal.
0: Um grande abraço pro nosso amigo Edson Dati, né? Nosso pastor lá de Agudo. Um cara sensacional também. E que possa tocar a sua vida em frente, mente com a toda a comunidade, né? Que faz parte da igreja lá do pastor Edson Dati. Alô, pastor, um abraço pro amigo, sim.
1: Prefeito municipal de Restinga Seca, Norton, acompanhando aqui também junto, né, ao ginásio, e essa semifinal é a seleção de Restinga Seca.
3: Alexandre, a gente está aí na torcida, na expectativa. Nossa seleção é uma baita seleção, está chegando agora nesse jogo da semifinal. A gente está aqui torcendo para chegar na final. Claro que Dona Chica tem um time bom também, mas é um esporte aí que une a quarta colônia, é um esporte que movimenta muito o nosso município de Restinga Seca. Independente do resultado, a gente vai ter festa aqui, porque é para cultuar aqui essa tradição esportiva que tem o nosso município. Mas claro que a festa vai ser maior, vai ser mais importante se a gente for campeão aí com a seleção de Restinga Seca. A gente tem esperança e confiança que vai ser. Tivemos alguns contratempos aí durante o dia, acabou espichando um pouquinho até, um pouco mais aí o tempo de torneio. Mas nada que atrapalhasse aí o andamento efetivo. E agora a gente está nessa expectativa aí, vamos torcer para encarar aí na final, já tem uma classificada, que é Nova Palma. Agora a gente espera então o resultado de Restinga e Dona Chica, torcendo muito aí por Restinga, né, para poder chegar nessa final e ganhar agora aqui o troféu.
1: Se falemos depois do jogo aí com mais um pouco.
3: Com certeza, daqui a pouquinho falamos de novo.
1: Valeu, prefeito municipal de Restinga Seca. Falando aqui, Chico, voltou.
0: Quem tá ligado na jornada, nosso amigo Sandro, que estava até pouco tempo aqui também, está ligado lá no YouTube, ligado na jornada, o Sandro técnico, que vai estar em quadra, na próxima, em quadra, lado da quadra, na próxima sexta-feira, técnico da seleção, da equipe São Miguel, trabalha lá na pousada Fuzer, lá com o Alexandre, lá vai Restinga, bora pedinho, dominou, carregou, puxou, vai marcar, tocou na zaga, pra fora! Fez a jogada certa, limpou para um lado, limpou para outro, bateu na marcação, ganhou o arremesso lateral. Que jogada individual do Adilson.
1: Adilson é muito rápido, ele jogou para um lado e para o outro, tirou do Michel, mas ela foi para a linha de lado, acabou desviando com a defesa do Michel. Agora é lateral para Restinga Seca, que está no ataque.
0: Abraço para o Sandro, lá ligado lá em São Miguel, pousando na pousada Fuser. Quarto, apartamento, TV, cama, box, Wi-Fi e também, né, o delicioso café da manhã lá com o Alexandre, com a Silvia, o Sandro, toda a equipe lá da
1: pousada. E sexta-feira estarão aqui, né, o pessoal de São Miguel vem aí pra final, municipal sexta-feira.
0: Não vai ficar ninguém em casa naquela comunidade, estarão aqui assistindo, acompanhando de perto esse jogo, e quem não puder vir, vai estar assistindo através da Rádio Integração também, acompanhando as imagens e o som da integração. Bola com o Edinho, tenta na frente, a bola cai no pé do Adilson dominou, na verdade o Michael Roberto voltou para Adilson para Michael Roberto vai marcar, tocou em cima. Ele tirou o espaço do Marcelo, mas aí tocou pra fora.
1: Marcelo tava em cima dele, né? Conseguiu bloquear no último toque dele. Vem de novo, Restinga.
0: Vem com o Michael Roberto Minou, bateu na marcação, Edinho dobrou, bateu duas vezes, bateu de novo. Olha ali, bateu em cima do Agostinho, que entrou no jogo, Agostinho também. Wesley, duas alterações aqui, franciscano, o Agostinho, camisa 7 e o Wesley na equipe de Dona Francisco. O jogo é muito equilibrado, faltando 1 minuto e 51 aí.
1: Agostinho 7 e Wesley 8, viu?
0: É, exatamente, são as duas modificações da equipe aí de Dona Francisca. Arremesso na trabalho da equipe Dona Francisca com Wesley. Cobra curto aqui atrás, buscando o Marcelo. Marcelo dominou para o jogo que é Augusto. Agostinho dominou na frente pro Wesley. Bateu desviado, torto, né? Pediu um desvio, mas tá marcando a metade. Tá marcando sim, tá marcando. Tá marcando escanteio para a equipe de Dona Francisca. Edinho pede troca também.
1: Eu olhei na sinalização, ele deu canto bola para Dona Francisca.
0: É canto bola cobrado, bola pro Michel, bateu de longa distância. É, a bola passou longa, longa para fora, mas ele bate e bate bem o Michel. Bola para jogo do Adilson, tenta jogada individual, perdeu para Agostinho. Bola para Marcelo, Marcelo pro Wesley. Wesley domina, jogou no Campeonato Municipal no Restinga. Jogador bom de qualidade, usa canhota para Marcelo, pede calma, pede tranquilidade. O jogador passou, Marcelo buscando Wesley, bateu sobre a marcação do Thiago, linha de fundo, escanteio. Time bom, time rápido, time de qualidade essa equipe de Dona Francisca aí, Alexandre, faltando, né, 53 segundos.
1: Muito boa equipe, né, mostrou durante a competição uma equipe muito boa. Dona Francisca vai trocar Restinga em seguida.
0: É, deve trocar em seguida. Marcelo cutucou de cabeça no meio pra marcar, perdeu na cara do gol, camisa 11, o Andrei. Era pra fazer, hein? Que jogada rápida do Dona Chica, hein? Perfeito. E só na conclusão que não foi.
1: Essa aí foi chance de gol perdida pelo jogador 11, o Andrei. Sozinho ele, a goleira, ele botou pra fora, perdeu a chance, perdeu e abriu o placar aí, Dona Francisca. A oportunidade com o Andrei.
0: Bola com camisa 7, Agostinho dominou, passou pela marcação, tenta passar, a bola bateu por último nele e arremesso natural para a seleção de Restinga cobrar com o Thiago. Thiago na cobrança, vai finalizar o primeiro tempo, errou em bola, passou em branco, vai bola para Agostinho, dominou na esquerda, se perdeu com bola tudo para fora, vai finalizar o jogo, primeiro tempo de partida, 0-0, ninguém é de ninguém, o jogo está equilibrado, tentativa feito, Dudu Franco, vem tirar a bola, bola para fora.
1: Dudu Franco, 18 no lugar do Edinho.
0: Portanto, do Franco, bola para Wesley. Wesley domina pelo meio, jogada buscando Wesley. Uma bomba! Cícero, sensacional, voou lá em cima. A bola ia no ângulo, hein? Essa bola tinha endereço certo, Alexandre.
1: Tirou com a ponta dos dedos, né? Uma paulada aí, Dona Francisca, chegando ao ataque.
0: Bola Restinga, vai dar rápida pra jogada. Bola com o jogador Thiago para marcar. Vai marcar, tocou para fora! Incrível! O gol perdido pelo Maicon Roberto num contra-ataque rápido de pé em pé para Thiago. Thiago tocou para Maicon Roberto. Tenha chegado talvez cansado, desequilibrado. Tocou para fora sem goleiro aí, Alexandre.
1: Perdeu também. Se o Wesley perdeu do lado, o Maicon Roberto perdeu do outro. Estão perdendo de abrir o placar as duas seleções.
0: É quando o juiz trilha o apito. Tempo primeiro se foi embora. De jogo de muitas emoções, hein? Chance para os dois lados. O Wesley perdeu, o Andrei perdeu para a equipe do Dona Francisca. Adilson falando.
1: Adilson, primeira etapa de jogo, 0-0. Né? Semifinal, decisão é assim, né? E o jogo, como é que tá o jogo para vocês aí, que tu tá na tua imagem, na tua percepção aí dessa partida?
4: Sim, não, o jogo é pegado, né, do início ao fim aí, o jogo dele, o time deles é muito qualificado também. É, jogo lá, jogo cá, né, vai ser um detalhe, vai ser decidido esse jogo aí pra levar aí um finalista hoje.
1: É um bom jogo, né, de futebol hoje aqui, uma boa semifinal.
4: Sim, não, tá, as duas equipes estão respeitando um pouco o adversário ali pra se conhecer bem, agora no segundo apreciando o resultado, apreciando pelo menos de um gol aí pra sair classificado agora.
1: Valeu, obrigado, Edilson. Fala o microfone da integração, vou chegar aqui nele, né, no Marcelo, experiente Marcela, né, a seleção do Dona Francisca. Marcelo, que o primeiro tempo 0-0, as duas seleções aí buscando, né, também abrir o placar. Isso é uma grande semifinal, né, das duas grandes equipes aqui, que estão mostrando também o futebol dentro de quadra, né, Marcelo?
5: Um jogo difícil, a gente está numa semifinal com uma equipe qualidade, com uma equipe que tem qualidade, a gente joga por uma vantagem, mas a gente tenta ganhar o jogo, a gente não se acomoda em cima da vantagem. A gente teve duas chances e não fizemos, quase tomamos. Então a gente vai jogar concentrado de novo pra tentar sair com a vitória.
1: O que precisa fazer na segunda etapa aí?
5: Como?
1: O O que é preciso fazer na segunda etapa aí?
5: É jogar concentrado do começo ao fim e a hora que tiver a oportunidade de fazer o gol é matar o jogo.
1: Experiente Michel do Dona Francisca, capitão da equipe aí também, falando no microfone da integração, em seguida volta aí para a segunda etapa.
0: E nos passa também o Rafael, o colega nosso Rafael Silveira Rosa, que teve hoje pela manhã lá em Vale Evento do falecimento do Bagre Fagundes, né? É um grande da música gaúcha, da parte cultural do nosso Rio Grande, né? Um dos esteios aí também da cultura gaúcha, Bagre Fagundes, né? Faleceu, portanto, hoje em Porto Alegre, Norte. Um abre informações também aqui no ginásio.
2: Isso, mais comentários na nossa live. O Gerson Alves Garcia, motorista da PAI, também acompanhando na TV pelo YouTube. O Madison, ligadinho direto de São João do Polesne, ótima transmissão. O Natan da Rosa, de Nova Palma. Arlete Sônigo, torcendo para o goleirão Michel Paredão. Também o Jeff Scolari, de Nova Palma. O Luiz Adalto e outros que acompanham a nossa live no YouTube, Facebook.
0: Bagre Fagundes tinha 86 anos de idade, faleceu, portanto, aí, este luto na cultura gaúcha, portanto, aí, nos passou o nosso colega Rafael Silveira Rosa. Vamos para mais 12 minutos. Anderson na seleção de Restinga, sem camisa 9, Alexandre, e também o Dudu permanece. Bola com o Edinho, bateu no corpo do Marcelo.
1: Anderson. Pra mão. É. O 9 de Restinga, Anderson, tá em quadra.
0: É o Anderson na quadra da equipe do Restinga Seca para tentar. Dudu Franco permanece também. Está aí, portanto, fora o Edinho para dar uma resguardada, pegar um pouco mais de fôlego. Vem Michel para bater pro campo de ataque. Ele vai direto para fora em tiro de gol para a equipe de Restinga cobrar. Sai jogando, Thiago tocou no meio, errou a jogada. Ela cai no pé do Pablo. Pablo dominou, buscando o Gregory no meio, perdeu a sequência. Vai lá jogando que o Anderson ganhou, levou para Adilson, Adilson para Anderson na esquerda. Uma bomba, salvou Michel, corta a zaga da equipe, volta para Restinga Seca, volta para Adilson, vem para o corte, o jogador Pablo número 2, polivalente, guerreiro, para dar para o corte para a equipe de Dona Francisca. A bola com Dudu, jogada com Adilson, vem por baixo para o corte, é o Pablo, a marcação ferinha sobre a marcação, apertado sobre ele também, levou no peitoral, tentava, foi empurrado, deslocado, pediu falta o Anderson, porque ele ia bater no peito e acabou batendo com a cabeça na bola. Foi para fora, já cobrado para a equipe franciscana. Bola com o Gregor, brigou pela posse de bola o Thiago e bateu por último no jogador de franciscano, lá do prefeito Saúl da Foro Rec. Valdomiro Fiz, nosso vice-prefeito. Pessoal ligado lá em Dona Francisca. Vem para o chute, cortou a zaga. Vem para Cícero, bateu de longa distância porque ele estava lá atrás, livre. Tinha que chegar porque estava chegando forte no campo de ataque. O jogador da equipe, que era o Andrei da seleção franciscana, ele tinha que fazer isso mesmo, né, Alexandre?
1: Tinha que fazer isso aí mesmo, né? Providencial aí. O André 0-0 na partida entre Restinga e Dona Francisca.
0: Chegando a seleção franciscana, tenta no lado esquerdo, no camisa número 5. Jogador Gregory tentou, estava passando de viagem pelo Thiago. Thiago estendeu a perna, meteu lindo e fundo escanteio. Escanteio para a equipe Dona Francisca, já cobrado para Marcelo, domínio no peitoral. Botou na quadra, perdeu. Lá vai Thiago, lá vai Restinga Seca. No meio, grande bola, aparece no lance. O camisa 2, Pablo, para quarto. Para a equipe franciscana, já cobrado, Adilson domina pelo meio da quadra, vai levando, vai conduzindo, marcado de perto para o jogador que é o Anderson, dominou de costa, girou a marcação, apertou, tocou para o Thiago domina ela, vai levando, vai cercando, tocou para Adilson carrega, marcado de perto, teve que voltar porque a marcação apertou, tocou grande bola, passou, lá vai Adilson para marcar, para o Anderson, tirou gol! Restinga Seca, de pé em pé ela vai lá, de Anderson. Pé em pé ela vai lá, jogada do jogador Thiago, o Thiago pro Adilson, Adilson pro Anderson, um leve toque, já batido Michel, e ela foi morrer sabe aonde? Nos fundos dos barbantes, 8:50 faltando, Adilson pra Anderson e o gol do Restinga, Alexandre.
1: Adilson pra Anderson, ele não perdeu a oportunidade agora. Numa jogada rápida de Restinga Seca, Anderson botou para a rede, abrindo o placar. 1-0 na semifinal. Restinga Seca marca e bota em vantagem o placar, né, de 1-0 na competição. Restinga Seca, Dona Francisca, na semifinal.
0: Faltando 8h27. 8h27, Michel vem na equipe, né? Vem Gian, a equipe de Dona Francisca com a camisa de número 10. É, bola
1: e no 11, no lugar
0: bola do pra Anderson, André. Pediu falta, Ike também marcando, agora Ike é o fixo da equipe franciscana, entrou no lugar do Marcelo, Ike tocou, bola pro Gregório, na esquerda, a marcação apertou dois, levaram vantagem, melhor pra Restinga Seca, bola pra Anderson, perdeu na sequência, Anderson, tentativa feita para o Pablo, a bola passa debaixo do seu pé, foi direto pra fora, não tem pressa pra cobrança, Dilson, Restinga Seca vence 1-0, bola pro Anderson, pra Dilson, vai marcar, de blow, tocou pra lá, Thiago, autor do gol, mas a jogada toda, recebeu Anderson, fez a parede, cutucou para Dilson na esquerda, esse fez toda a jogada, limpou para cá, para lá, e aí tocou rente a linha de gol, e apareceu Thiago tá marcando, marcando e colocando Restinga nessa vantagem de 2-0, 7:53, faltando para acabar o jogo aí, Alexandre.
1: Muito rápido, uma jogada muito rápida, Dilson é muito rápido, de boa, um lado e pro outro, de boa, limpou no goleiro, largou, eu não sei se ela ia entrar, viu, mas o Thiago completou em cima praticamente na linha, botando pra rede, fazendo 2-0, ampliando o placar, 2 para a Restinga, 0 para a Dona Francisca, no segundo tempo de jogo. E um lance bonitaço aí, hein, do Adilson, ele é muito rápido, ele pegou a bola aí de boa, Dona Francisca agora não conseguiu, a marcação estava encaixadinha, não conseguiu marcar o Adilson, ele levou vantagem, tocou para Thiago marcar, camisa número 5, Restinga Seca no placar 2-0.
0: Faltando 7:53, tempo de jogo, vai mudar a seleção franciscana, vai entrar o goleiro Linha,
1: vai
0: fazer portanto com o Gian.
1: O Eduardo deu uma mexida agora na equipe, vai entrar o goleiro Linha.
0: Goleiro Linha Jean, já vai pro campo de ataque, bola para Marcelo para Wesley, toca a bola aqui pro franciscana, Restinga fechado, encaixado para não ter dar contra, buscando contra-ataque, bola para Pablo dominou para Marcelo, cutuca no campo de defesa, passou a divisória, tocou para Wesley domina pro Marcelo, dominou de cabeça, Jean, sensacional, Cícero, tava livre de marcação e de cabeça, hein, colocou, mas aí o Cícero fez defesa, volta a Dona Francisca, volta com o Marcelo, dominou para Wesley, dominou Wesley, cutuca atrás, buscando o Marcelo. Marcelo tem boa qualidade também no passe, dominou, o Pablo buscou o jogador Wesley. Wesley vai ter que cutucar atrás, cutuca buscando a jogada com o Marcelo. Marcelo dominou na frente com o Pablo, muito forte, buscava a jogada com o Wick, foi forte demais. Volta o goleiro da equipe franciscana, Michel. Placar de 2-0 para Restinga Seca. Bola com o Anderson, domina, marcado de perto, cai da quadra. Também cai o Marcelo, melhor para a equipe franciscana. Escana na sequência, falta. O Dudu Franco faz a falta, faltando 6:49, Alexandre.
1: É falta para a Dona Francisca, né? Que Michel está na cobrança, foi falta do Franco, ele deu a carga em cima do jogador da Dona Francisca, é marcada a falta, é falta para a Dona Francisca, bola em jogo, goleiro Linha voltou.
0: Volta o goleiro Linha da seleção franciscana, bola para o Wesley dominou para Pablo no lado esquerdo, dominou, voltou para Wesley pode cutucar, botou atrás, buscando o Marcelo dominou, voltou para o Pablo, Pablo tenta a jogada na frente com o Wick, ela bate na marcação e arremessa para a equipe francisca. Esquerda, já cobrado, a bola chega no Pablo dominou, cutuca para Marcelo demarcado de perto para o Adilson, tira espaço, bola vem na esquerda, buscando a jogada com o Pablo, para Ike que dominou no meio, passou em branco, vai saindo para fora, e arremesso, hein? E arremesso para a equipe de Restinga Seca, faltando 6:05 para finalizar a partida, faltando 6:05, 2-0, Casa Mix, embalagem, descartáveis e produtos de limpeza em geral. 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Bola para Wesley, bateu, salva Cícero novamente, rasante, um tiro forte, Wesley bate bem na bola, bola para Marcelo, dominou, vai para batida forte, bateu, desviou na zaga, desviou em cima do Edinho, insiste, quer jogo a equipe de Dona Francisca, olha lá. Queria se empurrar, calma pessoal, calma. Não precisa o pessoal correr lá, já querendo. Mostrou o cartão, maneira para o Gugu, goleiro reserva, né? Na confusão na beira da quadra, na hora da reposição rápida, né? Tá tudo ok, tudo resolvido. Tudo resolvido com o cartão amarelo para o goleiro reserva, Gugu da seleção de Restinga Seca. Já apaziguou as coisas aí, Alexandre?
1: Eu já saí um pouquinho fora, tá tudo apaziguado. Você já deu cartão amarelo e vai retomar a partida. E...
0: tá bom, já cobrado, já cobrado. Bola pra Michel, Michel dominou. Tentativa do Wick. Isolou no teto do ginásio. Isolou no chute o meu jogador, que é o Wick. 5 e 13, faltando pra finalizar a partida. 5 e 13. Agora tem o Borracha na seleção de Restinga Seca pra marcar. O Borracha saiu, deixou despantado. Vem pro quarto Adilson. Adilson pro Anderson. Levou, cutucou pro meio, levou vantagem. O Anderson trancado, derrubado. Falta pra seleção de Restinga Seca. O Pablo fez uma falta. Entrou bem o Anderson na partida. Jogador que tá fazendo a grande diferença na frente, como homem de frente, como pivô na seleção de Restinga.
1: É, o Anderson entrou muito bem, marcou o gol, tá fazendo jogadas, né, tá ligado nessa partida, entrou muito bem o jogador Anderson número 9, e agora acabou recebendo a falta do Pablo, é falta para Restinga Seca, Adilson na cobrança. E o Anderson teve também numa das equipes aí também que disputou a semifinal aqui do Municipal de Restinga Seca, né?
0: 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Ah, o Anderson jogava na equipe do Gaúcho, que chegou na semifinal. Cobrança de falta, Adilson na bola, bateu. Salva sensacional o arqueiro Michel. E tinha endereço certo, hein? Escanteio.
1: Foi uma baita bola essa aí, viu, do Adilson? Boa cobrança. Michel salvou agora aí de ampliar o placar aí, Restinga Seca. Uma baita defesaça do Michel. Dona Francisca, tempo técnico parado agora. Faltando 4 minutos, né? 4 com 40 e... 4 aí pra final, é isso, né?
0: Isso aí, faltando 4 com 48. 4 e 48 pra encerrar a partida. 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O prefeito está ali assistindo e um grande confronto, assistindo um grande jogo aí. Norton Ávila, o que temos nossos ouvintes aí, nossos internautas aí?
2: Os comentários da nossa live, o Felipe Belé na audiência, parabéns Chico pela transmissão, o Raimundo Andrade, também o Charles Pomeren, também acompanhando, o Mailo Ponte, também mais comentários, o Bruno Lara e também Michael Soares na live no Facebook, no YouTube.
0: Imagina o Charles Pomeren, o Inter vencendo por 2-0 Corinthians, esse rapaz deve estar com um sorriso... De lado a lado da boca, né?
1: Ele não quis vir hoje tomar aquela coisinha, né? Hoje
0: não, mas ele tá em casa, daqui a pouco ele vem. Ele tá curtindo o Internacional, o Charles. É muito nervoso que ele veio aqui sem assistir o Inter, né? Bola com o Marcelo, bola pra equipe.
1: Ele vai estar aí, com certeza.
0: Bola com a equipe Dona Francisca, bola com o Marcelo pra Pablo, domina a bola. Atrás do defensivo, Michel vai sair pra entrada do Guarulhinha, que é o Jean. Jean já tá em quadra, toca pra Pablo, Marcelo dominou. Faltando 4 com 25, dominou na frente, o Jean vai bater. Salvou o goleiro com o pé, salva-se no com o pé, volta para Dona Francisca, insiste, Pablo dominou, tocou, cutucou, errou a bola, lá vai o jogador Anderson, era para marcar, não tinha goleiro, ele bateu em cima do jogador, que é Marcelo. Tem arremesso para a equipe do Restinga Seca, lateral para cobrança, vai o Edinho na bola parada, cobrou, buscando Borracha, Borracha pro Edinho, tenta na frente, a bola vai saindo, mas vai lá, evita a saída, o Michel, na verdade era o Marcelo, e já sai pro jogo, vem o goleiro novamente, vem Jean para a equipe Dona Francisca, domina a bola, Pablo dominou, tem o Wesley na esquerda, que foi fácil, bola chega no Wesley na direita, domina, volta atrás pro Marcelo, Marcelo dominou na frente, grande bola pro Jean, dominou, bateu, bom gol contra. Gol de Dona Francisca. Jean bateu cruzado, tava livre, a bola bate em cima do Borracha e engana o arqueiro Cícero e tá lá no placar, faltando 3 com 29, 2-1 Restinga Seca. Tá vivo no jogo, Dona Francisca aí, tá Alexandre.
1: Tá vivo no jogo e tava martelando, Dona Francisca, com o goleiro Linha, né, que era o Jean, e agora chutou, riscou, o goleiro Cícero Feira fez, mas pegou, rebateu no Borracha, ela foi parar no fundo da rede, né, da rebatida, descontando 2-1 e tá crescendo na Francisca a partida.
0: Faltando 3-5, bola com o Wesley, vai no meio, a tentativa do Wesley, passou em branco o Gregory, tava quase livre de marcação, porque a bola passou entre dois de restinga seca. Thiago vai pro jogo, toca curto, buscando Borracha, Borracha cutuca atrás pro Thiago, Thiago na frente, buscando o Anderson, a bola bate na marcação, ela volta pro arqueiro, que é o Cícero, esse domina com a mão, já faz a reposição curta para Thiago, Thiago domina, vai tocar, toca na frente, dominou o Anderson, livrou da marcação para marcar, limpou o goleiro, vai marcar, tocou, passou em branco, passou na frente, olha aí, ó, olha o que o Michel fez, cara.
1: Passa.
0: Mas olha aí, o Michel e o Anderson se entenderam. Sim. Os dois começaram a se dar aí alguns empurrões, olha, caiu sobre o outro, jogada do Anderson, ficou reclamando e agora o pessoal chegou para apartar, para tirar tudo de lá, porque também tinha aí a confusão entre o Anderson e o goleiro Michel da Dona Francisca.
1: Se enroscaram, deu uma confusão dos dois, né? O Michel fica caído ainda em quadra, mas o lance aí da jogada anterior, o lance, todo esse envolvimento aí da jogada, né, do Anderson, que passou pelo goleiro e o Borracha chegou atrasado nela, ela quase marca o terceiro, restinga seca, o Borracha desperdiçou essa chance, a passou na frente do gol, não aproveitou a oportunidade e acabou expulso o treinador de Dona Francisca, o Eduardo acabou tomando cartão vermelho, está na rua Eduardo, treinador de Dona Francisca, agora o juiz acabou dando cartão vermelho para ele.
0: É, portanto, cartão vermelho para o técnico da seleção franciscana, tá deixando a quadra neste momento e vamos ver a sequência, né? O Anderson também, não sei o que o juiz deu para ele também, se tem o cartão, se tem o vermelho aí ou não.
1: Eu não sei, o Luan tá em cima da arbitragem, tá reclamando, eu acho que também deve ter sobrado o cartão vermelho para ele. Vou dar uma verificada agora se o Luan acabou tomando o cartão vermelho também.
0: Não, se o Anderson, reclama, né?
1: Acho que foi o Anderson.
0: O Anderson reclama da arbitragem, ele teria tomado o cartão vermelho faltando 2:31.
1: Porque o Luan também tá em cima da arbitragem lá, ó.
0: Mas é por esse fato que o Anderson reclama, acho que o Anderson foi expulso também, hein?
1: Vou dar uma conferida agora para quem foi o cartão vermelho, tem alguém expulso. E quando tava 2 minutos e 31, né? Faltando 2:31 para terminar o jogo. Vou conferir em seguida para quem pintou o cartão vermelho também pro lado de Restinga Seca. Eu já vejo a informação. É, foi para ele mesmo, viu? Foi para ele mesmo pela sinalização, né, de saída do Anderson da quadra. Né? E o Luan está em cima da arbitragem argumentando, né, sobre o cartão vermelho, mas depois que aplica o cartão vermelho, não volta atrás mais o juiz. Certamente já vai ter que sair de quadra agora o Anderson para a retomada da partida. E não tem jeito, vai ter que sair da quadra. Ele tomou cartão aí vermelho. Está saindo, né, em seguida, está indo aí, né? A seleção de Restinga Seca ainda está reclamando do cartão em cima da arbitragem, mas em seguida vai retomar a partida. Dona Francisca está com 1, Restinga Seca 2, 2-1 no placar, semifinal, decisão em seguida. Entre o adversário aí de Nova Palma, tá saindo aqui de Dona Francisca e Restinga Seca, por enquanto no placar, Restinga Seca está levando aí a vaga para grande final do Inter Seleções 2026. Tem cartão, deixa eu ver, vai reiniciar a partida.
0: É, não tem, o juiz acabou expulsando, né?
1: Tem que sair, né?
0: Não precisa nem mostrar a imagem de A ou de B para juiz ou para alguém do banco de reserva, que o juiz não vai voltar, né?
1: Eles estão fazendo sinal. Não tem VAR.
0: Não tem essa tática de chegar a querer mostrar imagem de telefone lá pro juiz, pro banco de reserva.
1: Eu acho que
0: o juiz deu tá dado, né?
1: É isso que eles estão argumentando. Eles querem parar o jogo para tentar alguém mostrar alguma imagem pro juiz. Não tem como, porque não tem VAR, né?
0: Isso não existe, né? Isso não tem também, né?
1: Não tem.
0: O que foi marcado foi marcado.
1: Pelo sinal que ele diz, ele fez,
0: agora vai ficar com
1: a imagem, né?
0: Vai ficar com uma menos em quadro. Já tava difícil com 4 contra 4, imagina agora.
1: Oh.
0: E vai colocar. E tem goleiro linha novamente.
1: Tem goleiro linha. Voltou o Xian.
0: Agora o Batista. Também o Anderson também pra cá. Acabou se perturbando no lance também, né?
1: Ele tava bem na partida, né?
0: Tava bem na partida mesmo. Não tinha necessidade dele olhar com o Jean, com o Michel. já sai pro jogo, bola pra Pablo, Pablo dominou, bola pra Marcelo, pra Wesley, Wesley dominou, bola pra Marcelo, Marcelo domina, vai tocar curto pra Pablo, Pablo dominou, na verdade, com o Michel, bateu em cima, era o Wesley, bateu em cima do Michel, foi pra fora. Foi pra fora, Restinga permanece. Faltando 2 e 11 para finalizar a partida. 2 e 11, tem arremesso lá atrás para Restinga cobrar. Adilson na cobrança. Tem lá na frente o Thiago, dominou o Thiago, não domina, a bola sai para fora. E somente tiro de gol. Michel sai pro jogo, volta para a linha, volta o Jean, hein?
1: Parou.
0: É, parou o jogo, o que mostrou? A arbitragem mostrou um lance a favor de Restinga, né? Mostrou um lance a favor de Restinga seca, né? Cartão amarelo para o Michel. E agora o Michel vai ser expulso, hein? Vai ser o Jean, né? O Jean vai ser expulso. Ele já tinha cartão amarelo.
1: Vamos ver quem é que foi.
0: Olha aí a...
1: Amarelo saiu.
0: A segurança foi para cima do Michel também, né? Ele vai tomar cartão amarelo, o Jean. Ele já tem cartão também, né?
1: É, já tem cartão. Não sei, eu vou ver agora para quem ele... Porque ele fez só, tem vermelho lá, ó.
0: Tomou o cartão. Aí, tomou o cartão vermelho.
1: Vamos ver quem é que tá. Ah, não, foi lá pro Jean, né?
0: Pelo fato, pelo algo do que aconteceu na beira da quadra, né?
1: É. Eu tô tentando localizar aqui, tá voando água, tá voando.
0: Aí tá meio amigo. O Jean, claro que os nervos estão flor da pele, tá nervoso. Agora tocou água na quadra, molhou, né?
1: Foi o Jean, viu? É o camisa 10, né?
0: É. Faltando 1:42. A segurança tá ali. Guarnecendo a arbitragem, que acabou mostrando o cartão vermelho, que vão ficar em igualdade, agora vão ficar em igualdade. Ele estava com vantagem numérica em quadra, a equipe franciscana.
1: Tava.
0: É, mas tava complicado, tá complicado também, né? Para bastante jogo, arbitragem sendo xingada. Essa arbitragem que chegou agora de tarde para os jogos finais, né? É. Chegou dois juízes na reta final para apitar os jogos da parte final.
1: O Bruno tá tentando acalmar um pouco, porque o Bruno também faz aquela auxiliada ali, né? Como auxiliar.
0: É, porque pela parte da tarde, no começo da tarde, até certa hora agora da semifinal, a arbitragem era o Zequinha, Moisés do Godoy, o Bruno Matos e o Tassilo. Agora mudou a arbitragem na reta final, que chegaram dois árbitros que vieram de Santa Cruz.
1: Seguranças particulares aqui, né? Acabaram entrando em quadra. Tá expulso mesmo aí o Jean, confirmado, tá saindo no portão lá também, o Anderson já tinha saído. Um de cada lado expulso, vai retomar em seguida a partida. Dona Francisca acaba de perder o jogador também, o número 10, que é o Jean. O juiz vai fazer o sinal
0: e limpa a quadra. Tem que passar o rapaz da toalhinha aí do rodo.
1: É, vai ter que passar.
0: Tem que trabalhar agora. Vai trabalhar bastante, né? Vai trabalhar. 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Nova Palma está aguardando o adversário, Restinga Seca ou Dona Francisca, por enquanto dando Restinga 2-1, Norton Ávila.
2: Isso aí, comentários na nossa live, o Leonardo Fen, abraça o amigo Chico assistindo em casa, também o Dudu e a Bruna na torcida por Dona Francisca. O amigo Ali aqui na frente do ginásio, ótima transmissão. O advogado Elton dos Santos Almeida em viagem, mas na torcida aí para a nossa seleção e excelente transmissão. E os demais que comentam em nossa live no Facebook, também no YouTube. Lembrando, Chico, encerrada a partida, Internacional 2, Corinthians 0 no Beira-Rio Porto Alegre pela Copa do Brasil, 2-0 para o Inter.
0: Grande resultado do Inter, portanto, na Copa do Brasil, vai levar uma boa vantagem para quarta-feira lá em São Paulo contra o Corinthians. Portanto, 2-0, o Grêmio empatou 1-1 lá em São Paulo contra o Mirassol. O Inter venceu o Corinthians hoje à tarde, sim?
1: É quinta?
0: Quinta-feira.
1: Quinta.
0: É quarta e quinta, portanto, já tem jogo amanhã, tem terça, quarta e quinta. Vai ter aí os confrontos definidos, quem passa a Copa do Brasil. E a confusão ainda continua, aqueles atritos, né?
1: É ruim pro espetáculo, né? Porque o jogo tava quente, as duas seleções estavam...
0: Já são 9:36 dessa noite, né?
1: E parou, né? Parou muito tempo agora, né? Parou muito tempo também, né? Deu aquela esfriada aí nos ânimos que estavam né, as duas seleções dentro de quadra jogando também estava bom, né, o jogo, porque uma semifinal estava bom dentro do espetáculo e acabou, né, com essas confusão parando demais o jogo, parando demais aí, e dá aquela esfriada também, né. Não é bom nem para uma nem para outra seleção, principalmente para quem está buscando resultado também, como a dona Francisca, né.
0: É verdade. Vamos então ver a sequência agora. Se dona Chica vai aceitar ou não. Está aí neste momento de reclamações. Ainda muitas conversas com a arbitragem, pessoal secando a quadra.
1: Eu acho que já está mais tranquilo, pelo menos o ambiente que eu estou vendo aqui embaixo. Eu acho que é só mais pela secar a quadra, porque as duas seleções estão ali conversando, né, na resenha, batendo um papo, e eu acho que está tudo certo depois dos ânimos alterados. Acho que agora está voltando ao normal aí para reiniciar a partida aí depois que terminar daquela secada na quadra aí.
0: 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Bola parada, vai, portanto, ter reinício. Mas tem quatro na quadra agora aí.
1: Tem o número 5 ali, viu?
0: Mas tem quatro na quadra, equipe franciscana aí, né?
1: Tem. É, pois é, né? Vai ter que sair um. E tem o número 5 ali, ó. Não sei se tu viu. É da camiseta ali, ó, desvirada, pra jogar como goleiro linha, viu?
0: É, se foi expulso, o Gianni tava no jogo, né?
1: O Gianni tava no jogo.
0: A não ser que ele ia entrar naquele momento.
1: Não, ele tava no jogo de goleiro linha. Tá até com a camiseta virada ainda ali, ó. Vendo na tua frente aí, ó. Dá uma olhada aqui. Tá com a camiseta virada ainda, o Gianni, viu? Ele tava como goleiro linha em quadra.
0: É, porque o Michel ia ingressar aqui. O Michel tava ali, tava, o Gianni tava ingressando na quadra. E o Michel tava na quadra. Ah, ele pede pra um, tem que se retirar um, né? Tá ali, ó. Ah, tá certo. O cara tava, tá. O Andrei tava tentando dar um migué
1: no traje também. Não, né? Então quatro ainda, hein?
0: Agora é três
1: então,
0: contra.
1: Não, tem três... quatro. Dá uma olhada aí. Tem quatro ainda verde aí, ó.
0: Não. Tem três da quadra e mais o goleiro agora.
1: Não, então quatro aí, ó. Quatro.
0: Mas não. Tem que sair um. Ele pediu pra um se arredar aí, né?
1: Tem. Tá o oito. Tá o Marcelo 21. Tá o 2 e tá o 7 aqui, ó.
0: Eu não entendi, então, por que tanta reclamação daquela expulsão se ficou 4 na quadra. Vai voltar, portanto, o goleiro linha. Agora vai mudar. Vai
1: agora é o Gregory.
0: Vai o Gregory, portanto, o goleiro linha neste momento. Bola com a dona Francisca. Faltando 1:14. Errou e bola. Bola com o jogador Thiago. Briga pela posse de bola. Thiago tá lá. Brigou, ganhou, levou vantagem. Foi carregando, foi levando. Cutucou, marcado por 1, marcado por 2. Perdeu na sequência. Bola para fora. Arremesso na lateral da equipe franciscana. Domina Marcelo. Marcelo vai carregando. Vai pelo meio. Pode arriscar o chute. Toca curta. A bola chega até o Pablo. Pablo dominou. Tem o Wesley nas deu direito, Wesley vai dominar, a bola chega até ele, volta para Pablo, Pablo dominou para o jogador que é Marcelo, para Pablo dominou para Michel, para o jogador, vai marcar, a bola no meio, para fora quem chutou foi o Pablo, tocando de pé aí, Alexandre.
1: De pé em pé, né? Tentou, dona Francisca, agora tentou chegar um empate, agora o Pablo perdeu a oportunidade, vem dona Francisca de novo.
0: Vem o goleiro lindo, dona Francisca, vem com o jogador pelo meio, aparece bem, bola aqui para esse cano, Agostinho dominou, para Wesley para o Pablo para Wesley, na esquerda para Marcelo dominou, para Wesley, bate forte, uma bomba, salva, sensacional, salva-se, e aí, sofreu a falta o jogador, que é o Adilson, e tem amarelo. Cartão amarelo para Marcelo.
1: Foi para Marcelo. Cartão amarelo. Ele fez o sinal lá, ó.
0: Marcelo. Faltando 37 segundos. Tá faltando pouco. Restinga vence o placar de 2-1. Chute forte. Bola foi nas mãos do arqueiro Michel. Já volta o Grulinha. Bota com o Ike. Bateu forte, na verdade, no Pablo. Pra fora o chute forte. Bola com o Cícero, dominou, botou no peitoral. Feito a bola com o Maicon Roberto.
1: Voltou.
0: Foi pra fora.
1: Quadra.
0: Bateu pra fora.
1: Restinga 4.
0: Volta com 4. Quarteto em quadra. Restinga. Bola pra Dilson na cobrança. Na frente. Maicon Roberto dominou, girou, bateu pra fora. Faltando pouco. vai se encerrar a partida. Restinga vence, tá segurando pra Marcelo, dominação do Minuto, tentou na frente, muito forte, ela passou em branco, foi pra fora, o torcedor de Restinga grita, vibra bastante, tentativa do Adilson, foi direto pra fora e arremesso na trave pra equipe de Pila Francisca, dominou Marcelo, cutucou pra Wesley na frente, a bola bateu mal, Agostinho não prestou atenção, bateu nele e foi pra fora, vai finalizar o jogo, faltando pouco, faltando 10 segundos, domina Maicon Roberto, dominou, girou pra lá, girou pra cá, perdeu e fez a falta. Fez a falta em cima do Marcelo, campo de defesa, tem falta para a equipe franciscana aí, Alexandre.
1: É, vamos tentar a última oportunidade, porque falta 5 segundos, é nesse lance, ou terminou a chance aí, né, da selecionada de Dona Francisca. Último lance deles.
0: Vai Marcelo pra bola, pra Pablo. Tem que tocar logo, senão vai terminar a partida por baixo. Veio o Thiago pro corte. Bola pra fora, arremesso na trama da equipe franciscana. Pra cobrança do Pablo. Vai cobrar, buscou o Wesley. Uma bomba bateu em cima do Michael Roberto. Foi pra fora. Arremesso lateral. Já feita a cobrança pra Pablo. Dominou, Pablo arriscou. Salva o goleiro. Salva Cícero e termina o jogo. Restinga classificado. Restinga está classificado. Jogo dramático. Um grande confronto contra o Dona Francisca. Uma seleção de muita qualidade. Um time forte. Um time que lutou até o último segundo. A seleção franciscana. E Restinga vence o placar de 2-1. Aí, Alexandre.
1: Edinho, tinha classificação para a final. Um jogo bem disputado contra a Dona Francisca. São duas grandes seleções aí que fizeram um grande semifinal. E agora tudo andado ali na final, agora com mais uma decisão Restinga Seca, Edinho.
6: Claro, a gente sabia que a Dona Francisca está vendo o torneio todo, uma baita de uma equipe, né? Uns guri bem ligeiro, bem entrosada, jogo faz tempo junto, então acho que a maioria do time deles lá do Pinheirão. Cara, e enaltecer a nossa vitória, onde a gente tinha que ganhar, né? O empate não adiantava. Cara, a gente foi merecedor, eu acho, e agora é descansar um pouquinho ali o que der para a final.
1: Isso aí, Edinho, falando no microfone aqui na 98.5, em seguida eu vou chegar no pessoal aqui também, de Dona Francisca, eles vão falar aqui no microfone. Também na integração, vou chegar aqui no Pablo, participação da Dona Francisca. Foi um grande jogo, uma grande semifinal. Dona Francisca aí fez uma grande competição, chegando aí nessa semifinal contra a Restinga Seca. Né? Não deu a classificação, mas vocês fizeram uma grande competição nesse ano, com um grande elenco que vocês tiveram aqui em Restinga Seca hoje, né?
7: Ah, foi um grande jogo, parabenizar a equipe de Restinga ali. Jogou bem também, mas uma competição desse nível aqui, ó, não pode acontecer os erros da arbitragem que aconteceram. E não só nesse jogo, todos os jogos. De manhã, o pessoal foi embora porque não quis mais apitar. Não tinha segurança de manhã. Eu acho que é bom os organizadores rever, porque o campeonato bom vai acabar, vai terminar desse jeito. O pessoal não respeita a arbitragem e a arbitragem não se impõe também. Então é isso.
1: Valeu, obrigado, Pablo. Falando também o sentimento dele, né? Em relação à competição, Restinga Seca foi fechado para dar uma descansada. Daqui a pouquinho tem aí o Marcelo Rodrigues também, o Ita na grande final. Restinga Seca e Nova Palma aqui em Restinga Seca. Eu tô pegando aqui, ó. Fala com o Andrei, o Andrei, uma palavrinha aqui, daqui a pouquinho ele vai falar, né, ele tá aqui atendendo, pessoal, vamos ver se eu falo com o Eduardo, o pessoal do Dona Francisca saindo, chega, vamos ver se, o Eduardo, já saiu ali, né, o pessoal de Dona Francisca aqui saindo, o Eduardo aqui, daqui a pouquinho ele vai falar, né. Que é o Michel, você vai falar?
8: Vai sim, não, a gente tem que falar pelo seguinte, ó, primeiro jogo da manhã aqui, o juiz deu dois amarelos para um cara em quadra, o cara não foi expulso, de Restinga. O outro jogo deu confusão com um formigueiro, o presidente do CMD aqui, o da Liga, sei lá eu quem é, que é o bobalhão lá, aqui de fora provocou os caras de formigueiro, deu confusão. Restinga fez, que os juízes pediram para ir embora, não quiseram nem receber. Foram embora porque não tinha segurança no ginásio. E agora concluíram com chave de ouro. Eu duvido, se Restinga tem vergonha na cara, Restinga dá o título para Nova Palma sem jogar, porque senão vai ser Restinga o título. Nunca vi um torneio com três arbitragens diferentes, ninguém queria apitar por causa de Restinga, essa esculhambação.
1: Aí Michel, sentimento pessoal da Francisca, né? Falou aqui no microfone da integração, seguindo a Marcelo Rodrigues, já tem aí pegando a escalação de Nova Palma, escalação também aqui de Restinga Seca, que foi pro vestiário. Restinga Seca tá no vestiário ao lado da nossa cabine. Daqui a pouco o Nova Palma também vem pro jogo aqui na outra cabine e tá por aí, Marcelo.
9: Eu até recordando o que aconteceu lá em Formigueiro também, que foi um torneio interseleções, e também a mesma situação, as reclamações habituais, né, de quem não chega na final, enfim, é uma situação que eu acho que muito tradicional, ao menos comparando com o Formigueiro, uma competição que recém a gente fez, o ano passado, no caso, né? O Interseleções por lá também, debaixo de muita reclamação. Acho que é, o futsal ele é muito sanguíneo, né? Então as pessoas acabam vivendo tudo isso muito de perto, né? Tudo muito perto. Não vejo tanto motivo assim para tanto argumento por parte do pessoal de Dona Francisca, mas enfim, vamos considerar esses fatos. E agora chegou a final, né? Isso é o que importa, né? Quem chegou à final, que faça a final. Então vamos nessa. 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Estão aí, senhoras e senhores, eis os finalistas. Restinga e Nova Palma, que coincidentemente Marcelo Rodrigues compuseram o mesmo grupo. A chave 1 deste Inter Seleções aqui em Restinga Seca.
10: É, e o pessoal, ainda muita gente indo embora por adiantar da hora. Agora estão faltando 12 minutos para as 10 horas da noite. O jogo começou 3 horas da tarde pela parte do, depois, após o meio-dia. E com isso, então, todo esse entrave, né, sobre a arbitragem.

0: Eu te confirmo depois, eu tô tirando
1: Sim, claro.
0: Última equipe que saiu jogando, né?
1: Tá bom.
0: Adriano, e o Jonathan com a 10.
1: Jonathan, número 10 na seleção de Nova Palma, da terra do cooperativismo.
0: Isso. E Restinga Seca provavelmente também deve ser mais ou menos a equipe que
1: faltou
0: terminou,
1: um,
0: né?
1: Aqui tem o Adriano, 22, Cafezinho 7, Jonathan 10.
0: E o...
1: Ah, tinha o defensor ali,
0: eu
1: né?
0: Eu acho que o Marcel 18, viu?
1: É o Marcel 18, é isso aí. E o defensor ali que saiu machucado, né?
0: É, o... Até eu vou montar aqui pro Bolo, né? Tu tem notícia do teu colega que saiu machucado aquela hora?
2: O Yuri? É, ele não vai jogar, ele acho que teve uma torção no pé, até foi no hospital, já voltou. É, ele tá aí com nós, mas vamos pra final agora.
0: Vou perguntar pra ele aqui o que deu no pé, Yuri.
3: Boa noite a todos. Infelizmente tive uma luxação pro jogo contra a Polese. Fui ao hospital, fui atendido ali e eles falaram que não tinha como jogar, não possibilidade nenhuma. Até tinha deslocado um pouco o meu pé, foi arrumado, graças a Deus tá tudo bem. E vamos torcer, vamos em busca do título agora.
0: Certo, Yuri, que era o camisa número 4, tá com o pé aí lesionado, tá enfaixado, mas vai torcer junto com a equipe, tá?
1: Maravilha, tá aí Marcelo Rodrigues repercutindo, portanto, tudo que tá rolando aqui. Chegamos à final da competição, está aí a final, senhoras e senhores. Cada vez mais a galera vai se ligando, vai interagindo, vá compartilhando também aqui a nossa imagem, vá curtindo também a nossa transmissão no Facebook. Lembrando que no Facebook a Rádio Integração tem mais de 100 mil seguidores. Seja um seguidor, você que ainda não é, vai lá, dá uma curtida e faça parte aí dos seguidores da Rádio Integração 98.5, a rádio da comunidade, a rádio da região. Eita. Vai interagindo, vai participando, vai mandando o seu recado nesta grande final que está chegando, Marcelo.
0: Tá, em seguidinha aí vamos tentar falar com o treinador da equipe de Nova Palma, que em seguidinha vai estar chegando aqui para levar então a informação sobre qual a equipe que ele vai colocar na quadra, né, para saber que vai sair jogando a equipe Nova Palma, que estava descansada. Agora aguarda a seleção de Restingas, vem ele ali chegar com o treinador, o Faco, né? O que pediu para a equipe, Faco? A equipe estava para lá de fora acompanhando, viu todo esse desenrolar da partida entre Restinga Seca e Dona Francisca. Agora vocês estão mais descansados, isso também leva um ponto, né?
4: É nessa hora final, né, tudo se equilibra. É, como você disse, a Restinga está um pouco mais desgastada, mas tem toda a torcida a favor. Você viu a diferença que faz o ginásio lotado, pressionando e ajudando, dando força para a equipe, isso faz uma diferença grande. Mas nós estamos, desde o início, falando que nós temos que estar organizado, com humildade, focado, dedicado, representar bem Nova Palma, isso nós já fizemos. Já somos segundo colocado. E agora nós vamos lutar numa partida muito difícil, que vai ser, pode ter certeza, para ver se a gente consegue levar o campeonato lá para Nova Palma. Com certeza, a gente vai estar muito organizado, com a dedicação de todos, e tentar fazer o nosso melhor. Lutar para levar esse título, respeitando muito a Restinga, a gente sabe da qualidade da equipe, da pressão do ginásio, da força que faz a torcida, estão de parabéns por isso, mas nós temos que tentar fazer a nossa parte. Se nós conseguir, que bom, se não... fica em boas mãos também o título, mas a gente vai lutar para ver se consegue levar para lá com toda a humildade que a gente pode, respeitando muito a equipe da casa, da Restinga, que tem uma excelente equipe.
0: Você perdeu um jogador importante, que é o Yuri, né?
4: É, o Yuri teve uma luxação no tornozelo, infelizmente a gente perdeu um jogador que faz também a diferença, mas ele está com nós aí, está dando força, está incentivando, está colaborando e com certeza vai dar a sua colaboração mesmo fora de quadro.
0: Quem está jogando?
4: Sai jogando Bola, sai jogando o Jonathan, sai jogando o Marcial, o Cafezinho e o Pelegrim.
0: Aí então a escalação, Itaboraí, da equipe.
1: O Pelegrim, eu acho que é o Adriano, né?
0: Isso, o Adriano, camisa 22, sai jogando então. Então mais ou menos aquela escalação que eu tinha falado, né?
1: É isso aí.
0: O Adriano, o Cafezinho, o Jonathan e o...
1: Marcial, né?
0: E o Marcel, é isso aí.
1: Número 18, é isso aí. Então isso aí, Nova Palma já está na quadra, aguardando Restinga Seca. Daqui a pouco o time de Restinga, com a sua alma castelhana, que de forma fantástica, de forma brava, com muita garra, né, com muita dedicação, com muita cabeça, muita concentração, conseguiu uma vitória incrível aí sobre Dona Francisca, um jogo cheio de emoção. Claro que o pessoal tá

0: repercutindo aqui na live, né, repercutindo a polêmica da questão da arbitragem.
1: Eita.
0: E claro, é algo bastante natural agora nesse momento. Bom discurso aí do treinador, né, de Nova Palma. É a final, né, são esses os que chegaram na final e agora vamos lá, né, em busca do título.
1: Pegar uma palavrinha aqui do Pintinho, que também colabora muito aí no ginásio de esporte e faz parte também da comissão do esporte aqui de Restinga Seca, Pintinho. Um jogo de um dia bastante tumultuado, posso dizer, né, começando com três arbitragens para poder encerrar o campeonato, o torneio interseleções. Mas agora uma grande final entre Restinga Seca e Nova Palma, né? Com certeza. Boa noite.
2: Boa noite, Marcelo. Boa noite aos ouvintes da integração. É um dia cansativo até. No caso, eu fico mais na parte de fora aqui, porque para a parte da organização, precisa de uma coisa ou outra, eu estou sempre atento. Então, acho que a gente tem que agradecer a colaboração do Bruno, que fez um esforço grande também, ele, o Zequinho e o Tacílio. Por sinal, uma bela arbitragem. Aí, entrando em contato com esse pessoal que estava em agudo para vir apitar as semifinais. Eu acho que só tem que estar de parabéns a essa torcida maravilhosa de Recife que está aí torcendo. Agradecer a presença do prefeito também, o prefeito está junto com nós. Até estava brincando com ele ali agora, que ele é pé quente, que ele chegou, Recife começou a jogar e Recife até estava meio parando um pouquinho. Mas aí deu mais motivação e o pessoal caprichou dentro do campo. E agora vamos ver se conseguimos uma vitória dessa baita equipe da Nova Palma também, que se representou bem durante o dia de hoje.
1: O Restinga Seca perdeu um jogador importante, que é o Anderson, né?
2: Sim, perdeu o Anderson, que é um baita jogador, mas eu acho que o plantel tá bom, o grupo tá bom. Eu acho que quem entrar vai dar tudo em si também para que Restinga consiga o título, mais um título para Restinga Seca.
1: Tá certo aí o Pintinho falando do domínio da integração, Itaboraí.
0: Isso aí, Restinga já está na quadra agora nesse momento. Qual que é o time mais provável aí, né? Marcelo Rodrigues, nós temos o Gugu que está por ali, o Cícero também. Eles se revezaram de um jogo para o outro, de uma forma geral, né? Eu acho que o Cícero permanece, porque
1: vamos ver aqui.
0: Dá
1: para
0: se presumir, né?
1: Vamos ver com o Luan aqui, qual é a equipe que vai sair jogando, Luan.
3: É a mesma equipe que saiu, só troca o goleiro. Os goleiros estão fazendo um revezamento e agora o Gugu joga a final. Sai jogando o Thiago, o Adilson, o Edinho e o Maicon na frente.
1: Aí está então a escalação diretamente com o treinador, Ita.
0: É isso aí, né? Essa é a privilegiada, privilegiada aí de primeira mão aí que o Marcelo está trazendo então. Edinho 22, Adilson 10 e tem o Thiago Safons número 5. É o time de Restinga Seca que se prepara para este momento de decisão do Interseleções, para você, para a Prefeitura Municipal de Restinga Seca, incentivando o esporte, fortalecendo a comunidade. 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Nós vamos confirmando para você, para a Joalheria Ótica Road, 4 minutos faltando para as 10 da noite. 4 minutos para as 22 horas. 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Então vamos chegando à final aí. A equipe de esportes da integração está aqui com o Norton Ávila fazendo a produção das imagens, levando para você tudo que rola aqui no ginásio Romano Cantarelli. Nós temos o Carlos Alexandre Cirolini, o Francisco Bolzan, Marcelo Rodrigues, timaço trepidante no rádio, contando para você as emoções do Interseleções aqui de Restinga. Maior rivalidade está aí. Fala, Marcelo.
1: Isso, estou aqui com o Adriano, camisa 22 de seleção. Um jogo certamente que vai levantar a torcida que está no estádio, no ginásio aqui de Restinga Seca, independente de qual equipe, mas um jogo certamente que vai marcar bastante, porque são duas grandes seleções nessa grande final de hoje, Nova Palma e Restinga Seca, né, Adriano?
4: É isso aí, boa noite. É, a equipe deles é uma equipe qualificada, vem todos os anos sempre chegando. A gente fazia tempinho que não chegava já numa final, mas é isso aí, o primeiro jogo nosso foi pegadinho, foi bonito e jogado, né? Vamos ver se conseguimos de novo assim. A torcida deles é a maioria, vamos ver se fizemos a nossa feliz aqui.
1: Tá certo, Adriano, o camisa 22 da seleção de Nova Palma.
0: Que é o Pelegrim também, né?
1: Isso
0: aí. 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Restinga Seca já na quadra. Tem o Gugu agora no gol. Foi como destacado pelo Luan Machado, técnico de Restinga. Eita. É um revezamento entre os goleiros, né? São dois goleiros de grande qualidade, né? O Gugu da Sul Mix, o Cícero do Rode. Oi!
1: Vamos ouvir também pelo lado da seleção de Restinga Seca, o Edinho, uma peça importante na seleção. Tem entrado quase todos o jogo, né, Edinho? E faz o revezamento. Mas com isso fortalece bastante a seleção de Restinga Seca por ter um grupo forte, né? E agora essa grande final de Restinga Seca em Nova Palma.
5: Sim, é como a gente vem conversando. A gente fez, acho que um grupo bem qualificado, onde tem bastante jovem também, né? O cara já tá um pouco mais experiente. Então esse revezamento é muito importante pro cara chegar aqui. E agora na final é a superação, já tá todo mundo esgotado, todo mundo cansado, é vontade, é raça. Sei que o lado lá também deve estar cansado, então agora na final é superação. E vamos em busca da vitória.
1: Aí o Edinho, camisa 22.
0: É, enquanto isso o Michael Roberto conversa ali com o Adilson, hoje no mesmo time, né? Na próxima sexta-feira, em caminhos opostos, em lados opostos. Duas das grandes atrações aí da final de sexta-feira, São Miguel e Sumix. 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O goleiro Bola da seleção de Nova Palma vai ali e conversa com o Edinho.
1: É, Ita.
0: Oi.
1: Vou chegar aqui no cafezinho, ele que fez dois gols já, né? Mas tá concentrado, não quer falar. O Jonathan, camisa 10 da seleção de Nova Palma, uma grande final certamente, né? Mais uma vez, entre as duas equipes, Restinga Seca e Nova Palma.
6: É isso, uma boa noite a todos. Nova Palma já fazia muitos anos que não chegava na final aqui em Restinga. E aí se reunimos, vemos uma equipe com bastante gente e agora vamos jogar contra a forte equipe da Restinga. Eu acho que foram as duas equipes que mais apresentaram um bom futebol hoje no domingo. Que tem que sair feliz, tem que sair nós, mas que seja um bom jogo.
1: Mas não vai ser fácil, né?
6: Não vai ser fácil, nem pra nós, nem pra eles.
1: Tá certo, camisa número 10 da seleção de Nova Palma, Ita.
0: É isso aí, esse é o Jonathan. Portanto, Nova Palma, Restinga Seca. Senhoras e senhores, a final chegou. 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Vai rolar a bola. Vai começar o jogo. Restinga Seca, Alma Castelhana.
1: 10 horas.
0: 10 da noite. Olha só, hora oficial brasileira. Você curtindo neste 2 de agosto do ano de 2026, a final de mais um Interseleções, o troféu Erni Rudi Rode, o seu Erni, né, querido de toda a comunidade de Restinga Seca, um dos criadores aqui do nosso município, grande Erni Rudi Rode, né, que hoje está sendo homenageado mais uma vez em mais um troféu aqui, né, na pessoa do Gilson. Da Madalena, enfim, de toda a família Rode aí, o nosso grande abraço e essa bela homenagem que a comunidade faz a esse homem que representa, né, o progresso, o desenvolvimento, com a joalheria Ótica Rode, grande parceira da Rádio Integração aqui sempre também conosco. 10 e 2 da noite, posto ou pousada Fuzer, e posto Fuzer também sempre conosco, né? 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Nesse momento, então, as equipes mudam a sua posição na quadra. Restinga vai se posicionar aqui à esquerda das cabines de rádio e vai rolar a bola. Você tem imagens do Facebook, tem imagens do YouTube. A hora da decisão chegou, galera. O que tanto você esperou está aí. Demorou, mas vai rolar. E vai rolar a festa, vai rolar a bola, vai rolar a emoção. Então prepare o seu coração para as coisas que eu vou contar. Gugu, goleiro de Restinga. Um pouco à sua frente ali o Thiago Safons. O Edinho, o Michael Roberto, também por ali posicionado mais à esquerda, lá pela ala esquerda, o Adilson Moraes. O Arthur conversa ali com o 22, que é o Adriano Pelegrin também. Começa a Nova Palma, então vai começar o jogo. 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Com Francisco Bolzão, você ouviu a semifinal que garantiu Restinga nesta final. Nós temos um minuto de silêncio agora, nesse momento.
1: Em homenagem ao Batista, né, que faleceu
0: Batista,
1: hoje.
0: O Batista, é o João Batista, nosso querido Batista aí, motorista, que levou tantas pessoas da comunidade, né? Apita o árbitro, começa o jogo. Está rolando então, deixa rolar. Começa a partida, saída em favor da seleção de Nova Palma. Trabalha pelo lado direito, vai arrancar, vai bater de longe ali o jogador camisa número 10, que é Jonathan. Bateu sobre a marcação adversária, ganha arremesso lateral. Agora faltando 11:42 para terminar a partida. Está caído ali o jogador da seleção de Nova Palma, hein? Caído o jogador da seleção de Nova Palma, o Pelegrin? O Adriano Pelegrin, né?
1: Ele mesmo, 22.
0: Adriano Pelegrin ficou caído, não sei se ele recebeu uma bolada ou se chocou com alguém. Acho que bolada
1: eu não acho foi, que, né? Não, acho que ele não saiu correndo para receber a bola, acabou se chocando com o jogador da equipe de Restinga Seca.
0: O Thiagão ali, Thiago Safons, É isso aí, domina a seleção de Nova Palma, faltando 11:30 agora para terminar o jogo. Lá vem Marcial. Marcial recolheu para a seleção de Nova Palma. Restinga tenta ali cortar o espaço, tenta cortar os caminhos, ganha arremesso lateral a seleção de Nova Palma. Lá vem pela direita, bola trabalhada, 0-0, começo do jogo. Lá vem Marcial. Marcial abriu na frente para Pelegrin. Pelegrin foi lá, dividiu a bola, vem Edinho por baixo, na garra, na vontade, na raça, deu pro Michael Roberto, encheu o pé, foi de bico, jogou sobre o gol, sobre a meta do bola. A bola em reposição então em favor da seleção de Nova Palma, que vem com o Marcial. Marcial agora empurrou mais atrás, vem para buscar o jogo aqui pela ala esquerda. Marcial, Marcial joga numa bola, numa peça defensiva, agora pro camisa número 10, que é Jonathan. E Jonathan parou, recolheu, lá vem Jonathan. Jonathan trabalhou, vai agredindo agora nesse momento a seleção de Nova Palma. Restinga aqui atrás, fazendo a cobertura, fazendo a marcação. Restinga Seca aqui na bravura e na raça, chegou na final. Olha o Thiago, foi lá o Thiago Safons, o Thiagão botou na frente, caiu, está no solo. 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Que convida, tem final nesta sexta-feira aqui em Restinga Seca, Sumix e São Miguel. Olha o Adilson, Adilson preparou do meio da rua, ainda da quadra defensiva, tentou bater, cavou um lateral, bola para a seleção de Restinga lá pelo lado esquerdo, bem lá na extrema, bem aberto. Já rolou 2 minutos de jogo, já temos faltando 10 para terminar o primeiro tempo da partida. Arremesso manual a ser batido para a seleção de Restinga Seca. O torcedor veio, está apoiando, está empurrando. Restinga está na final, bola do Gugu. Jairinho Cantarelli empurrou para Thiago, bateu a bola, bateu na marcação, subiu, caiu pro próprio Thiago, a bola quicou nas mãos do goleiro bola. Era a bola de Nova Palma, faz a defesa da capital do cooperativismo, a terra da Campal. Nova Palma, Restinga, é a grande final. Restinga, a capital da cultura, terra de Iberê Camargo. É mais um Interseleções na sua vida, nas nossas vidas, contado aqui pelo microfone tradicional de 48 anos. Agora em dezembro, da Rádio Integração 98.5. 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Gugu faz a defesa. Jairinho Cantarelli, o homem da fisioterapia, fez a defesa com o pé, uma defesa difícil agora, hein, Marcelo?
1: Trabalhou a bola o camisa 22 com o cafezinho recebeu, bateu cruzado, a bola ficou embaixo dos pés do Gugu, que fez grande defesa. Nova Palma tá chegando, tá tocando a bola, chegando na cara do gol.
0: É, na fase classificatória, Nova Palma ganhou de Restinga de 2-1 de virada, né? 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Arremesso manual, o lateral aqui a ser, na verdade o lateral a ser batido para a seleção de Nova Palma, bota a bola em circulação, a bola que desce aqui pelo setor esquerdo, recolhe o jogador Marcial na frente, abriu a bola com perigo para Adriano Peregrin, por baixo aparece o Thiago Safons para meter a bola pela linha de lado, cede o arremesso lateral para a seleção de Restinga. Trabalhou, voltou ali pro cafezinho, tentou girar. Não dá pra deixar o cafezinho girar, porque se ele girar, ele bate. Se ele bate, é perigo. Se fecha a Restinga, vem o cafezinho. Olha ali ele, hein? Como a gente falava, né?
1: A perna esquerda dele é um veneno, né? Do jeito que vem, ele bate e geralmente é certeiro. Cafezinho, camisa número 7.
0: Café venenoso ali pro time de Gaceca, cafezinho fazendo a marcação lá em cima, bola pro Thiago, invadiu o Thiago, saiu o goleiro, tá sem goleiro, veio a zaga, pressionou, tirou bem a seleção de Nova Palma, vem agora pra fazer o corte, Edinho deu pra Adilson Maciel, olha ali, ficou caído, falta no Adilson e cartão amarelo, pintando pro jogador da seleção de Nova Palma,
1: Pelegrin
0: tá levando vida amarelada pro Pelegrin 22.
1: É, ele foi na bola, mas o Adilson é muito rápido de leve, acabou tirando a bola e ele acabou acertando o calcanhar do Adilson, derrubando ele. É falta para a seleção de Restinga Seca, camisa número 10 na cobrança.
0: Atenção, Adilson preparou, bateu uma bomba pro gol, goleiro, bola foi lá para fazer a defesa, sempre na bola parada, independente do local, independente da distância, sempre é perigo com o Adilson. Voltou para a seleção de Restinga Seca, alma castelhana, desce lá pelo setor esquerdo, Adinho foi lá, tentou fazer o lance, acabou perdendo, é desarmado na sequência, lateral batido para a seleção de Nova Palma, que trabalha, bola na frente, vai sair do gol o Gugu foi lá, o jogador ali que é esse é o Omiro, né?
1: Omiro.
0: É, o Omiro, número 14, pintou. Isso. Em Nova Palma, então. Lá vem Edinho, carregou Restinga, ala direita, Edinho, grande bola na frente pro Michael, vira pro gol, Michael Roberto. Bateu sobre o gol, agora subiu e se perdeu pela linha de fundo. Foi bom o giro, hein?
1: Foi bom.
0: Bom giro.
1: É, é outro rapaz que ele é meio franzino, então ele gira bem. Bateu forte de perna direita por cima do gol. Se no lado de Nova Palma tem o cafezinho que bate forte de onde que puder, do outro lado tem o camisa 10, o Edilson, que também tem uma batida muito forte, e da onde dá, ele tá batendo forte.
0: Grande Adilson Silva Moraes, fera de Restinga. Alô, Wagner Farias, boa sorte, rapaziada, agora a torcida pelos vizinhos de Restinga Seca. Dalberto, alô Dalberto, Sandro Muniz Rocha, Rodei Guidetti, só alegria animal, grande final chegou, Jean de Oliveira, bora Nova Palma, alô Jean, Carmen Della Justina, Lázaro Lemos também ligado conosco, amigos ligados, os 98.5 da integração, tá na reta final do jogo, na reta final da partida. Alô Lali, alô Ali, grande Ali, grande palestino, olha aí, ligado conosco também, ligado na integração 98.5, grande parceiro, homem do quebra-galho aqui pertinho do ginásio Romano Cantarelli, para a Prefeitura Municipal de Restinga Seca, incentivando o esporte, voltando agora 5 minutos e 13 para terminar o primeiro tempo do jogo, domina para o jogador Thiago, Thiagão lá vem, vai embora o Thiago Safons, recolheu camisa 5 às costas, meteu pro Michael Roberto foi, disputou a bola, tava perdendo, na sequência se recuperou diante ali do jogador que era o Jonathan.
1: Entrou o Carlos, camisa número 7 na seleção de Restinga.
0: Carlos, vem aí em Restinga. O Carlinhos, Carlos, camisa número 7 da seleção de Restinga Seca. Olha a bola perigosa, é de Nova Palma. O Thiago foi lá, deu combate. A bola saiu, se perdeu, arremesso lateral. A dona Liane torcendo aí pelo Carlos, que vem com a bola. Carrega Restinga, deu pra Adilson. Adilson fechou pelo meio, chegou, tentou infiltrar. Adilson chegou ali, acabou perdendo o domínio da bola. 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Senhoras e senhores, esta é a final, está aí a grande final da competição. 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Uma bola da seleção Nova Palmense, da capital do cooperativismo, sai errado, voltou para Restinga, para Thiago. Thiago dominou, lá vem o Thiagão, camisa 5, vai embora do São Miguel para a seleção de Restinga, pediu na frente, tentou a trama com o Adilson, chegou a zaga, cortou, voltou Adilson no tranco, tomou na boa. Na verdade foi o Michael Roberto que no tranco roubou a bola, deu no Adilson. O Adilson ia ali se preparando para o arremate, né? Mas não deu. Voltou para Thiago, carregou, lá vem a seleção de Restinga Seca, tá pedindo lá na frente o Carlos. A bola foi metida, Carlos ia mais pela esquerda, não tinha ninguém na direita. O Thiago passou aqui para a direita e aí ninguém passou para receber essa bola. Vem Adilson para fechar a marcação, para fechar. Olha o perigo! Perdeu! Olmiro! Olmiro na cara do Gugu, perde a grande chance, faltando 3 minutos e meio para terminar o primeiro tempo, hein, Marcelo?
1: É, não pode deixar ele entrar assim como quis. Entrou sozinho pelo meio da quadra o Olmiro, número 14. Ele errou o gol, viu? Ele bateu para fora, errou a chance que teve a equipe de Nova Palma, o jogador 14, Olmiro,
0: na Restinga, cara do gol. Lá vem Restinga com Adilson, Adilson dominou, parou na frente da marcação adversária. Lá vem Restinga Seca, terra de Berê Camargo, lá vem Thiago, bateu, pegou o goleiro com o pé, bola! O pé do bola é salvador, ele é bom no pé, hein? Ele tem realmente uma qualidade muito grande, uma reação rápida. Olha ali, o Thiago perdeu. Caiu, ficou no solo, pediu uma falta. E o Olmiro perdeu o gol de novo. Pela segunda vez, o Olmiro perde o gol. Domina a seleção de Restinga Seca, vai embora, faltando 2 minutos e meio agora para terminar o primeiro tempo do jogo. Domina a bola Adilson, Adilson parou, recolheu, tá passando lá pela esquerda, Michael Roberto tá pedindo ali mais pelo centro, perdeu ali, quase que o Adilson perde essa bola. Adilson Moraes, o 10, Adilson, grande bola, na frente pro Michael Roberto, giro do Michael. Sem direção, foi embora. 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Olha aí o Olmiro, hein? O Olmiro tá afim de chutar, hein? Ele tá aí pra chutar. Tá querendo ser feliz o seu Olmiro. Olha a bola do Adilson. O Olmiro bateu de novo, bateu mal.
1: Tá nervosa a seleção de Restinga, hein? Tão errando muito. Agora foi a vez do Adilson dar uma bola sozinho pro Olmiro. Ele bateu forte, mas bateu por cima do gol. Estão dando chance pro azar, hein?
0: É, olha a bola do Maicon, o Maicon botou na frente, acabou sendo desarmado também, Nova Palma desceu, veio para dar o combate aqui, Restinga, vai lá para dar o combate. O cafezinho, acho que foi o cafezinho que tocou por último na bola, né? O juiz vai marcar lateral. 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Vai a seleção de Nova Palma com o Miro. Olha, Nova Palma agora começa a tomar conta do jogo. Restinga vai para dar o combate. Vai o Thiagão, Thiago Safons com ela. Domina Thiago, camisa 5 às costas, deixa no Gugu. E aí o Gugu chuta, levanta a bola. Tá terminando o primeiro tempo, contagem regressiva no primeiro tempo de jogo, faltam 50 segundos agora, reta final, fica com a bola Jonathan, Jonathan aqui pela esquerda para Marcial, Marcial recolhe para a seleção de Nova Palma, de volta agora para Jonathan, e Jonathan vai dominando, camisa 10 às costas, se fecha Restinga, Adilson, o 10 de Restinga fechando também o espaço, fechando o caminho, vai lá o Michael Roberto para dar o combate, voltou para cafezinho, cafezinho tem ali a disputa de bola, Restinga vai tomar, tomou Thiago, Thiago botou na frente, vai marcar o gol, saiu o goleiro, apareceu seu Carlos! Apareceu Carlos, a bola não entrou exatamente onde o Carlos estava passando, escapuliu um pouco do Carlos, cabo escanteio, Restinga nesse finalzinho, 25 segundos, Carlos bateu, tocou pro jogador que é o Michael, voltou para Carlos, Carlos agora para Thiago, Thiago tá terminando o primeiro tempo, fica com a bola, deixa o tempo passar, dá no Adilson, Adilson vai, para, protege, vai lá, faz o drible, recolhe o lance, deu pro Carlos, vai, arrisca, espalma o goleiro. Carlinhos encheu o pé e a defesa do bola.
1: Do meio da quadra, o Carlos olhou pro lado e encheu o pé, a bola foi no
0: escanteio,
1: lado.
0: Escanteio para Restinga, bateu, voltou para Dilson, está terminando o primeiro tempo, balãozinho no marcador, entrou a Dilson na rede pelo lado de fora. É, a bola estava difícil para fazer o domínio, ele deu lençol no marcador e deu para a bola e terminou o primeiro tempo, está indo para os pênaltis.
1: É, esse placar vai dar pênalti, mas tem todo o segundo tempo ainda e muito futebol pela frente. Agora foi a vez do Carlos, teve uma grande chance, bateu no meio da quadra, o goleiro espalmou. Na sequência, no cobrança do escanteio, a bola veio pro Adilson, ele deu um balãozinho no goleiro, no jogador, e bateu forte de perna esquerda pelo lado de fora, bateu na rede de fora do gol. Tá 0-0, Restinga Seca e Nova Palma, uma grande final.
0: Senhoras e senhores, é hora de final, é hora da final. Joalheria Ótica Rude vai informando para você, o torcedor vai se ligando cada vez mais aqui na transmissão da integração. A Liane, a mãe do Carlinhos está na torcida. Vamos, Carlos, vamos, filho. O Michael Soares, vamos, Restinga. Júlio César Rockenbach, aquele abraço, grande Júlio. Ali, o grande Ali, o Ali do Quebra Galho também está ligado conosco, Thiago Cantarelli, grande desportista aqui de Restinga Seca. Galera vai se ligando cada vez mais. É decisão, decisão, é muito mais emoção na integração. 98,5 quando são 10:19 da noite. 10:19 da noite, intervalo, e Restinga vai ali, se reúne, tem a, sem a rodinha famosa ali, né? Grito de guerra. Professor Márcio Toneloto, Luan Machado, o Hermes Chupim da Silva também. Comissão técnica de Restinga Seca cada vez mais ali concentrada, porque vem aí a grande final, vem aí um momento decisivo. Senhoras e senhores, é a hora de finalíssima. Os últimos 12 minutos. Os últimos 12 minutos deste Interseleções. A maior rivalidade no Interseleções está aqui para você. Se defende Nova Palma, o time de Restinga, apoiado pelo seu torcedor. O torcedor não para, o torcedor incentiva, o torcedor se movimenta na arquibancada. Placar de 0-0, o jogo está indo para os pênaltis. Olha a bola dominada, ela vem Restinga para o Adilson, controlou a jogada. Ainda Adilson, Adilson dominou, deu no Thiago, Thiago rolou para o Carlos. Fecha a porta ali dele, a marcação é feita pelo Givago, né? Esse é o Givago, 21, que acabou de entrar na seleção de Nova Palma. Atenção, lá vem Restinga, Michael Roberto empurrou pro Adilson, escapou um pouquinho a bola do Adilson, escapou a bola dele. 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Lá vem Restinga Seca, dominou, tentativa de bola, vem por ali o jogador camisa número 5, que é o Thiago Safons. Escapuliu a bola da posse do Thiago. Arremesso lateral, lateral de Nova Palma. Na verdade é o lateral a ser batido. Uma bola a ser dominada, colocada em circulação. Adilson chega, fecha o espaço. Adilson Silva Moraes, camisa 10 de Restinga, para a Prefeitura Municipal de Restinga Seca, com a força de Joalheria Ótica Rode, Mariano Material de Construção, Mariano Iluminari, Carango Mecânica 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Faltam agora 10 minutos e meio para terminar o jogo. Lá vem Restinga, uma castelhana de Restinga com a categoria dele, o 10, ele é Adilson. Argentina tem Messi, Restinga tem Adilson, ambos com a 10, azul e branco, né? É, o time de Restinga tem a cobrança de uma falta, quem sabe agora, bem ali onde começa o jogo. Falta para Restinga, Adilson vai ali carinhosamente, toma 2-3 passos afastados da bola, mãos na cintura. 9:50 para terminar o jogo. Correu Adilson! Gol!

0: Eu falei, a Argentina tem um 10 que é genial, que é um ET, que é mágico. Ele se chama Lionel Messi. Restinga Seca tem um 10 que é mágico, que é um ET pro futsal aqui da nossa região. Ele se chama Adilson da Silva Moraes. Ele é o ET do nosso futsal. Adilson, Adilson, Adilson, faltando 9:50. Com a garra, com a bravura, bola do barbante, galera, trepidante, 1 para Restinga, 0 para a seleção de Nova Palma, Marcelo.
1: E destacar o preparo físico do Adilson, ele está jogando como se fosse a primeira partida do Interseleções, corre por toda a quadra, não perde a força, mais uma vez um golaço dele de gol, de falta, no meio do gol, o bola foi nela, mas não viu nada. Restinga Seca, Adilson, 1-0.
0: Michael fechou ali pelo meio, botou na frente, caiu, deslocado, é falta. Alô, Volmir Weber. Esse também vestiu essa camisa 10, hein? Esse, falando em camisa 10, Volmir Weber, o penacho. Valeu, amigo, na escuta. Grande penacho. É isso aí, atenção, mais uma falta para a seleção de Restinga Seca, faltando 8:30, 1-0 Restinga. Alma castelhana de Restinga. Adilson vai para a bola de novo, o bola debaixo do gol, preocupado, bateu Adilson, curtinha, entregou para o jogador que é o Safon, bateu sobre a marcação adversária. É arremesso lateral para Restinga. Restinga agora desacelera o jogo, faltando 8 minutos. Michael Roberto bateu de prima no Thiago, metendo ali, procurou o Michael Roberto e foi desequilibrado. 1-0 Restinga, faltando 8 minutos agora para terminar a partida. Domina a bola mais uma vez o jogador, camisa número 10, que é ali o Jonathan, meteu na frente, tentativa de bola, Restinga tomou, lá vem Adilson. Adilson desceu, fechou aqui pelo setor esquerdo, Carlos pediu, fechou. A bola escapuliu da posse do Adilson e saiu. Faltando 7:42 para terminar o jogo. Faltam 7:42 para terminar o jogo. Esta é a integração, cada vez mais emoção para você. O torcedor vai se ligando cada vez mais vai se ligando. Aliane, a mãe do Carlos, o Carlinhos está aqui representando o Restinga Seca. Janete Guilherme também. Vai Restinga, olha a bola pelo setor direito. Lá vem Maicon Roberto e a bola escapuliu e foi embora. E o torcedor cada vez mais vai se ligando, curtindo aqui as emoções do futsal. E a decisão para você na integração. Faltam 7 minutos. Está chegando ao final. Interseleções. Erni Rude Rode. Lá vem Maicon Roberto para Adilson. Entrou, vai marcar. Bateu por baixo. Aparece a zaga para fazer o corte. Por baixo. Pé salvador do Marcial. Jogou a bola para fora. Faltando agora 6:44 para terminar o jogo. 1-0 Restinga.
1: É, agora foi a vez do Adilson mais uma vez. Ele e o Maicon trabalharam a bola. A bola sobrou pro Adilson. Ele viu que dava para tocar pro Maicon, mas acabou batendo a bola, explodiu nos jogadores da Nova Palma. Saiu para escanteio. 1-0 Restinga.
0: 1-0 Restinga. Restinga está sendo campeã aqui no Interseleções. Em Restinga Seca, aqui no Romano Cantarelli. Esteve quase fora da competição, teve uma reação incrível, fantástica, uma grande vitória, quando derrotou a seleção de Faxinal de Soturno, um belo time, o time de Faxinal, Mariano Materiais de Construção e Mariano Iluminari, na rua Paulo Repke, em Restinga Seca, e também Metalúrgica Mariano. Tempo pedido, e aí Norton, a galera vai se manifestando também, a galera se ligando cada vez mais na programação da integração.
2: Isso, audiência total em nossas lives e também no rádio, no FM 98.5. Boa noite aqui, valeu meu amigo na escuta, ótima transmissão. Volmir Weber, o Penacho também, deixando o seu comentário. Também a Janete Guilherme torcendo para a Nova Palma. Também o amigo Júlio César Rockenbach. Alô, Júlio, tá na torcida e acompanhando também aqui pela Rádio Integração.
0: É show de cobertura para você da integração. É a final aqui do Inter Seleções. Erni Rude Rode, a torcida de Restinga, vai fazendo a festa. Dá para colocar o áudiozinho ali da galera. Norton Ávila, o microfone, a galera continua a se manifestar. Olha só a torcida. Torcida de Restinga vai fazendo a festa, é isso aí, a torcida vai fazendo a festa, o Norton vai ampliando aí, a torcida não para, a torcida cantando, Cristina, Jairinho, né? Toda a galera ali, a Bianca, o pessoal da família do Gugu, do goleiro de Restinga Seca, a família do Cícero também, né? Enfim, as famílias vindo aqui apoiar as feras de Restinga Seca. 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Uma bola dominada, faltam 6,5, Restinga vem com o Gugu. Gugu deu para Carlos, Carlos que ganhou a condição de titular nos últimos jogos. Olha o Maicon de cabeça, espalmou o goleiro, bola! Faz defesa milagrosa o bola agora nesse momento. Faltam 6 minutos para terminar na partida. 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Vem ali o jogador Adilson Moraes. Adilson na cobertura, fecha a porta, Adilson. A bola saiu, se perdeu pela linha de lado, vai de novo para fazer a cobrança então. A seleção de Restinga Seca com Adilson. Adilson lançando, tentando uma bola aqui na esquerda pro Carlinhos, pro Carlos, não chegou no set de Restinga Seca. E volta a seleção de Restinga, atacou de novo. Michael Roberto botou na frente, falta do Marcial. Faltam 5 minutos e meio para terminar o jogo. Vem ele de novo. Vem ele de novo, Adilson, camisa número 10 às costas. O Adilson tá realmente com o pé calibrado hoje, hein? O pé calibrado, aquele abraço também, pé calibrado. Volmir Weber, o penacho. A 10 de Restinga Seca está em boas mãos, né? Lá vem Adilson. Dois homens da formação da barreira. Vai ser autorizado. Adilson posicionado de cara pro crime. 1-0 para Restinga. O gol de Adilson. Atenção. Vai ser autorizado. De olho ali. O bola preocupadíssimo. Adilson bateu na barreira. Voltou para Adilson. Adilson fica com ela. Tocou agora pro Thiago na esquerda. Maicon Roberto abriu. Boa bola. Deu no Carlinhos. Lá vem Carlos. Carlos parou. Recolheu. Tocou no meio. Boa bola. Passa então pelo Thiago. Thiago deixou que a bola saísse. Olha ali. Nova Palma bateu rapidamente. O Thiago já recompôs, já veio atrás para dar aqui a cobertura. Mas como um fixo aqui, o Thiago trabalhou. Adilson, Adilson carregou, grande bola. Maicon entrou, invadiu, toquezinho pequeno do Maicon. Mas o bola é muito rápido, né? Ele é muito ágil, o bola. Ele é muito ágil, o bola. Falta agora cometida pelo Carlos, agora marcada aqui
1: no meio da quadra, mas do lance anterior. O Maicon conseguiu antecipar um pouquinho, ela perdeu aquele espaço entre ele e a bola, e com isso o bola, o goleiro se antecipou e fez uma grande defesa. 1-0, Restinga está sendo campeão.
0: Restinga está sendo campeão, a terra de Iberê Camargo, a terra da cultura. A galera vai se ligando cada vez mais na programação da integração. É uma falta de longe para a seleção de Nova Palma. Vem ali o Givago, camisa número 21, para fazer a cobrança. Alô, Nelson Trindade, só pelo título, jogando muito. Marcos Silva Silveira, grande jogo, ótima transmissão. Joga muito o Adilson. Atenção, Daiane Moraes de Almeida também torcendo por Restinga. E Volnir Dornelles, obrigado pela companhia, Ivonir. Atenção, olha o Givago, tá ali o Gugu, o homem da fisioterapia. Gugu orientando a formação na barreira, dois homens na barreira. Givago correu pra bola, alto pela linha de fundo, resvalou, né? Ele resvalou, inclusive, aí molhou a quadra. Foi uma secadinha ali, né?
1: Justamente onde foi a falta, né? Certamente o jogador caiu ali aquela hora e agora ele foi cobrar e acabou caindo.
0: Cada vez mais o torcedor vai se ligando, hein, Norton? Cada vez mais a galera vai se ligando na programação da Integração 98.5.
2: Isso, Ita, os comentários aqui na nossa transmissão e recorde de comentários aqui, inclusive de acesso, né? Tanto no YouTube como no Facebook. O Ivonir Camargo Dornelles, a Dayana Moraes Almeida, a Janete Guilherme, também no nosso YouTube. Os comentários, José Vicente Jovanovic, também o Vilseu Magoga Gomes, são os internautas que acompanham a gente nas redes sociais.
0: 13h50 faltando para terminar o jogo, você ligado na Integração 98.5. Olha ali, Nova Palma tomou e o gol! De Marcial para Nova Palma. Restinga foi sair pro jogo, deu uma desconcentrada. O Marcial foi lá, tomou, entrou, bateu do meio da rua, uma bomba passa pelo Gugu e morre no fundo da rede. Está empatando Nova Palma quando faltam 13 e 10 para terminar o jogo. placar de 1-1 aqui no Romano Cantarelli.
1: Nova Palma é cancheira, Nova Palma vai cozinhando, é seleção de vários títulos e não está fazendo diferente, vai indo, vai tocando a bola, sobrou para o Marcial, que não tem nada a ver com isso, foi lá e bateu o rasteiro forte no canto direito do Gugu, empatando o jogo. Nova Palma 1, Restinga Seca também 1.
0: Aquele abraço para Bruno Almeida, para o Najib Helle. Najib Helle, bela transmissão, valeu Najib, obrigado pela audiência. Lázaro também, Lemos, curtindo a jornada esportiva. Alô Ronei, alô Andrei, todos ligados aqui na integração. 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
2: Mais comentários, o João Pereira também comentando a nossa transmissão, o Vitor Alano, o Najib, ele lá de Paraíso do Sul, secretário Najib, obrigado pela companhia também na nossa transmissão. A Bruna Almeida, o Ivonir Camargo Dornelles, alguns dos internautas que nos acompanham nas lives no Facebook e YouTube.
0: É, e o João Pereira. João Pereira, vamos, Nova Palma. Alô, João Pereira, obrigado pela audiência. 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Adilson bateu falta, tocou a bola, emenda, encheu o pé ali o jogador Michael Roberto. Bateu de prima, não pegou. Bem assim, bem, aí a bola subiu e foi embora, hein, Marcelo?
1: É, a bola veio meio alta, ele tentou enquadrar o corpo pra bater, mas bateu mal, bateu por cima na bola cobrada de escanteio, tá 1-1.
0: 1-1, tudo igual, reta final do jogo, tá indo pros pênaltis, 2,5, lá vem Adilson, Adilson meteu grande, bola pra Michael Roberto, pra cima do marcador, trouxe pro meio, na hora do passe, passou errado, e aí sobrou pra Cafezinho, Cafezinho, Adilson estica a perna, o Adilson, último toque, foi do Cafezinho, e a bola saiu, arremesso lateral, agora faltando 2 minutos e 19, lá vem o jogador de Restinga Seca, domina para Carlos, Carlos, o Carlinhos vai, domina, toca em então no Thiago Safons, meteu na frente, o Thiagão vai sair do gol, o goleiro vai lá para fazer a defesa, a galera vai se ligando cada vez mais, vai interagindo, vai mandando o seu recado aqui na programação, na cobertura total no Face e no YouTube. Olha a Nova Palma, vai Adilson, na raça, na garra, voltou pro Thiago, vem tirar espaço, olha o Marcial, Carlos,
1: providencial, momento que o Marcial ia enfiar outro chutaço no canto, o Carlos se atirou com os dois pés, foi providencial, camisa número 7, Carlos salvou a seleção de Restinga.
0: Salvou, salvou, grande Carlos, Carlinhos foi lá e fechou a porta na marcação adversária, Edinho tá de volta, faltando 1:49 para terminar o jogo, atenção, escanteio para a seleção de Nova Palma, fazendo a cobrança, bola batida, ainda não foi autorizado, vem ali então, autorizada ali a secagem da quadra nesse momento, realmente já vamos num momento assim, de extrema tensão, às 10h36 da noite deste domingo, você ligado na integração, quadra vai ser secada agora nesse momento, Prefeitura Municipal de Restinga incentivando o esporte, fortalecendo o esporte da comunidade. 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em reposição, Nova Palma atacou de novo, sempre com perigo, Edinho, Edinho no lado agora pro Thiagão, Thiago Safons, ainda Thiago, trabalhou, perna esquerda, abriu, boa bola, olha a bola, pelo meio, caiu pra Thiago, espalma o goleiro Bola! O Bola faz uma defesa, se joga, rola no chão, agora o Bola, ele faz uma defesa milagrosa, 1 minuto e 28, faltando para terminar o jogo, hein Marcelo?
1: Que jogada, a bola foi pela, lançada por cima da linha de fundo, acho que foi o Maicon de cabeça, lançou para o meio da área, o Thiago pegou de primeira e o Bola fez uma defesaça salvando a seleção de Nova Palma.
0: Olha Edinho, Edinho chutou cruzado, passa pelo Michael Roberto. sai para Nova Palma, faltando 1 minuto e 21 segundos agora para terminar a partida. Está terminando o jogo está indo para os pênaltis, domina a seleção de Nova Palma, vem através do jogador camisa número 7, Cafezinho. Cafezinho marcado pelo Michael Roberto. Michael Roberto quase consegue a roubada, a bola cai nas mãos do goleiro, bola, o bola sai para o jogo, lá vem a seleção de Nova Palma, vem de graça, vem de graça, vem de graça, vai Gugu, Gugu e Adilson, Adilson pela direita, dois a marcar, lá vem Adilson, Adilson deu no Thiagão, Thiago Safons, grande bola, meteu na frente para Maico, meteu a bola retrucou, voltou para o Maico, caiu mais uma vez, vai deixar sair aqui, 46 segundos, está terminando o jogo, e a decisão vai para os pênaltis, senhoras e senhores, é hora de decisão, a decisão está indo para os pênaltis, olha a bola para Restinga, Maicon Roberto, Maicon em dois a marcá-lo, vem Cafezinho, joga a bola no lado, sai 38, o último toque foi do Maicon Roberto, então Nova Palma tem ela, 35 segundos, fecha a porta lá Restinga, vem Thiago Safons de novo por baixo, estica a perna, suas pernas compridas do Thiago, joga a bola pela linha de lado, é bola de Nova Palma na frente, olha o perigo aí, Nova Palma insistindo neste final de jogo, vai tentar ali o Peregrin, tocou a bola para Jonathan, vem Adinho, tira Adinho, dá um bico na bola, 26 segundos, faltando para terminar o jogo, vai acabar a partida, você ligado aqui na integração 98.5, vamos nos encaminhando para o final do jogo, o jogo está indo para os pênaltis, a decisão do Inter Seleções aqui em Restinga, Restinga vai marcar lá na frente, Adinho vai, Nova Palma vai deixar a bola escapar, escapou, Restinga tem 21 segundos, torcedor enlouquece, torcedor trepidante aqui no Romano Cantarelli, Adilson vai, para Adilson, fecharam a porta para ele, deu no Thiago, Thiago na frente, agora para Michael Roberto tá errado e dá um presente, arranca e bate de longe, ali tem 8 segundos agora, hein, 8 segundos, vem Gugu, Gugu e Adilson, Adilson vai, vai arrancar, Adilson vai no lance pessoal, no lance individual, corta então por baixo o jogador camisa 18, que é o Marcial, ele que marcou o gol de empate, último lance é de Restinga, a última bola, a bola de ouro, a bola do jogo é do Adilson, que meteu a bola, faltam agora 3 segundos para terminar o jogo, a decisão está indo para os pênaltis, Restinga tem miseráveis 3 miseráveis segundos para tentar fazer alguma coisa, caiu no Edinho, vai Edinho, é marcado, vem a bola, acabou, o Edinho queria trama ali com o Michael Roberto, mas a decisão vai pra marca fatal, Marcelo Rodrigues.
1: Que jogo, só perdeu quem não tá olhando, quem não está aqui no ginásio municipal. Digno de duas equipes, que qualquer uma delas que vencer agora leva com mérito esse troféu pra sua cidade. Ou vai pra Nova Palma ou fica aqui em Restinga Seca. Que jogo pra quem está assistindo, Ita.
0: É isso aí, senhoras e senhores, é a hora da decisão, é da marca fatal. A marca fatal é o que vai decidir esta competição. Norton Ávila, sua repercussão.
1: Antes um pouquinho, Norton.
2: Isso aí, vamos destacar os comentários. O Valdir Cassol em Faxinal do Soturno acompanhando. Obrigado pela parceria, Valdir, elogiando a nossa transmissão. Também o Duca, o Marcos Leonardo Ruviaro, lá em São João do Polesne, acompanhando a final. O Dalberto, também o João Pereira, o Paulão Prestes, o Ivonir Camargo Dornelles, enfim, são os internautas que nos acompanham também nas nossas transmissões, deixe também o seu comentário.
0: E muita gente no YouTube, né?
2: No também, YouTube, né, também, Norton? O pessoal muita tem um panorama, são YouTube, 270 né? pessoas online, ao vivo, acompanhando no YouTube, e pelo Facebook, 223 pessoas de momento, deixe seu comentário também, participe, interaja conosco.
0: Olha aí, são 600 pessoas aproximadamente acompanhando o YouTube e Facebook, as duas formas para você acompanhar, o Gugu tá aí, e aí o Gugu tá ligado para essa decisão aí, Marcelo?
1: Tá ligado o Gugu, né, eu tava conversando aqui. Um jogo para ficar na história, Restinga Seca e Nova Palma, um jogo limpo, um jogo pegado, 1-1 no tempo normal, Gugu.
3: Boa noite, Marcelo, boa noite a todos os ouvintes da Rádio Integração. Cara, jogo limpo, como tu disse, jogaço, a gente vinha conversando isso aqui agora pouco antes de abrir o microfone. Cara, coisa linda ver a nossa torcida nos apoiando, ver a entrega da nossa equipe. Acho que as duas equipes estão de parabéns por ter chegado até aqui, não foi por um acaso. E assim, ó, que siga mais esses 10 minutos de prorrogação num jogo limpo e que saia... daqui o vencedor, a equipe que tiver mais qualificado.
0: Nós temos então a prorrogação isso. agora, né? Só corrigindo, que a gente tinha comentado os pênaltis, mas é isso, né? Então temos a prorrogação. Olha só, Marcos, qual é o tempo de para cada lado na prorrogação aí?
1: A princípio, pelo que ele falou ali, 10 minutos, né?
0: 10 minutos para cada lado, é. Olha só. Senhoras e senhores, Tá chegando a hora, hein? O Inter Seleções, Restinga Seca, está chegando ao seu final, mas ele não quer terminar. Ele quer continuar fazendo companhia para você. Restinga Seca, alma castelhana, se posicionando agora à nossa esquerda. A galera no YouTube, a galera no Face, se ligando cada vez mais na programação da Integração 98.5. Que no Facebook tem mais de 100 mil seguidores, Marcelo Rodrigues.
1: 10 é o total, viu? É 5 e 5.
0: 5 e 5, 5 e 5 então, maravilha. É isso aí, valeu então, valeu Marcelo. Vai rolar a bola, atenção galera, vai rolar o jogo, vai rolar então para o segundo tempo. Ou para o tempo da prorrogação, primeiro tempo da prorrogação, a galera vai se ligando cada vez mais. Vá curtindo a nossa programação, vá mandando o seu recado, vá interagindo. A gente levar aqui pro ar o seu alô. Alô, Beri Ribeiro. Ah, aquele abraço pro Beca. Aquele abraço também aqui pro Vilci lá de Nova Palma. Pro José Vicente, acompanhando aqui de Nova Palma. Torcendo, grande José Vicente. Marcou a história do futebol aí de Nova Palma, né, também. Ouvindo e curtindo a programação pelo YouTube. O Ali também está no YouTube. O Elton Almeida, alô doutor Elton Almeida, em viagem, mas na torcida por Restinga Seca. Grande doutor Elton, a Tata também, obrigado pela companhia. Ligado nos 98.5 e também nas redes sociais agora, né? Enfim, muitas alternativas, muitas opções para você fazer parte desta festa toda. Atenção galera, atenção torcedor. Senhoras e senhores, está chegando a hora. Chegando a hora e nesta sexta-feira, não esqueça, tem a final do Campeonato Municipal de Restinga Seca. E apita o árbitro. É tudo por conta da emoção. Prepare seu coração para as coisas que eu vou contar. Uma bola dominada pelo Adilson. Adilson foi lá, tentou controlar a bola. 5 minutos para cada lado, estamos na prorrogação. Bola dominada então pela esquerda. Olha a bola recolhida aqui pelo jogador, que é o Pelegrin. Foi lá, brigou o Adriano Pelegrin pela posse da bola. Voltou, fecha o espaço e fecha a porta ali o Thiago. Na marcação do Pelegrin para cima dele.
1: Briga de dois grandalhões, né? O Thiago e o Pelegrin. O Thiago esconde muito bem a bola, guardou a bola embaixo do seu pé. E o Pelegrin fazendo toda a força e a carga em cima dele para tirar essa bola do Thiago, camisa número 5.
0: É decisão, é muito mais emoção na Integração. Adilson deu agora para o jogador Edinho. Edinho tentou, deixou passar. A bola saiu, veio aqui pelo lado então. A galera vai ligando cada vez mais, se ligando na programação da Integração 98.5. É decisão para você, faltando agora 4 minutos e 2 para terminar o primeiro tempo. Estamos na prorrogação, Restinga em Nova Palma. Uma castelhana de Restinga. Restinga Seca, toda fechada, Restinga do Adilson, que fez um grande gol, um belíssimo gol de falta, hein? Um gol histórico de falta. Uma bola que Restinga tem Gugu, Jairinho Cantarelli, o Gugu deu pra Edinho, Edinho dominou pra seleção de Restinga Seca, de volta pra Thiago. Thiagão foi lá, dominou a jogada, carrega, Maicon bate sobre a marcação adversária, deu no Edinho, de volta pra Maicon. Maicon foi lá, caiu, foi ao solo, caiu a bola então pra Adilson Moraes. Adilson Silva Moraes, número 10 da seleção de Restinga Seca, entregou para Thiago. Thiago arrancou, acelerou. Thiago tentou de cabeça. Só que o goleiro estava atento, foi lá, a bola não entrou bem assim, né? Na cabeça ali do Thiagão. E aí sobrou pro goleiro. Lá vem Restinga, fecha o espaço. Falta Nova Palma. Alta Nova Palma.
1: Falta do Maicon, eu não vi como falta. Ele foi tirar a bola e acabou derrubando o jogador da equipe da Nova Palma, que vinha correndo. Mas a arbitragem entendeu como falta e marcou uma falta perigosa para a seleção de Nova Palma cobrar.
0: 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Atenção, olha o perigo aí, hein? Alô, Zé Vicente, lá em Nova Palma, curtindo a Integração 98.5, curtindo também nas nossas redes sociais. A galera vai se ligando cada vez mais, porque é decisão. Vá curtindo, vá compartilhando esta decisão. Faltando 2 minutos e 58. Lá vem Nova Palma. Atenção, a cobrança de uma falta. Toma distância ali o jogador, camisa número 10, que é o Jonathan. E Jonathan vai ser autorizado. Tá ali.
1: O cafezinho também.
0: E o cafezinho também, que é o canhoto ali pra bola. Tem dois homens. Gugu preocupado. Botou ali o Edinho na frente da trave. trave, mas pelo lado esquerdo. Na bola, Jonathan, uma bomba deu em cima do Michael. Michael Roberto. Vai sobrar pro Gugu. Tá parado o lance. 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Restinga, vai descer o Michael Roberto. Michael Roberto parou, dominou, controlou, evitou que ela saísse, deu no Adilson, vai arriscar, limpou, trouxe pro meio, bateu pro gol, Edinho, trancou, a bola trancou, Edinho, virou e girou pro gol, girou pra fora. Ela ficou trancada ali debaixo do pé direito do jogador Edinho, que não conseguiu fazer a execução final, né, Marcelo?
1: É, faltou...

0: 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Tá aí Ricardinho, né?
1: Isso, Ricardinho, camisa 15 na quadra.
0: Ricardinho, filho do Tieba. Ricardinho pintando na seleção de Restinga. Vai voltar o Ricardinho? Vai levar cartão, entrou sem autorização. Agora sim, cartão pra ele, volta o Edinho.
1: Ele tem que esperar o outro sair, né? Entrou o outro, não tinha saído, ele já pulou pra dentro da quadra, ele recebeu cartão amarelo.
0: 1 minuto e 15. Alô, Tieba, na torcida pelo Ricardinho. É isso aí, toca a bola, seleção de Nova Palma, vem atrás. Lá vem o Pelegrinho, vai carregando, domina a bola o Jonathan. Jonathan voltando, é da Jonathan. Jonathan no passe na frente, tentou ali pro Givago, que está em quadra para a seleção de Nova Palma, estamos na prorrogação. Olha ali, o Ricardinho ficou enroscado, enrolado ali com o Jonathan. E o juiz marcou a falta. Falta para a seleção de Nova Palma. Está terminando o primeiro tempo da prorrogação. Está 0-0 o jogo. Faltam agora 38 minutos. Adilson vai dar o combate. Vai combater lá em cima. Ricardinho combate lá em cima também. Nova Palma fica trabalhando. E fica esperando o fim do jogo. Sai a bola pela linha de arremesso lateral. Fim do primeiro tempo do jogo. Está no finalzinho do primeiro tempo. Integração com você. Nas lives do Face e do YouTube. Cada vez mais o torcedor vai se ligando. Alô, Ivonir. Obrigado pela audiência, que sufoco, diz o Ivonir. Paulo Moraes e Restinga, aquele abraço. Ronei Guidetti, ligadaço. A galera não se afasta, não se arreda, vai na torcida pela seleção de Restinga ou de Nova Palma também. Claro, muita gente se liga e tem aí torcedores de todos os lados. Olha a Nova Palma, pumba pra fora do Marcial. Marcial encheu o pé. Estava terminando o primeiro tempo da prorrogação, 11 segundos, quando o Marcial bateu uma bomba. Ah, vem o Adilson, Adilson arrancou. Atenção, Adilson entrou. Sai do gol, bola. Corajoso, decidido. Bravo, bola. Bola cheia, hein? Bola cheíssima desse goleiro. Atenção, Adilson. Deu ali pro Edinho. Impulsionou e bateu. E a bola subiu lá e a bola é de Restinga. Edinho, o que houve ali? O que, que o Arthur vai marcar?
1: Reversão.
0: 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Está terminando, então. Está terminando a partida no primeiro tempo da prorrogação. Acabou. Acabou o primeiro tempo da prorrogação. Vai ser jogo rápido aí, né, Marcelo? Na virada.
1: É só o tempo de trocar lá os nomes no placar, os lados, e já começa novamente a segunda segundo tempo da prorrogação.
0: 9 para as 11, 9 para as 23. E a torcida vai se ligando cada vez mais no Face aqui, 230 pessoas. E aí no YouTube também, mais umas 300 pessoas. E a torcida grita: Restinga, Restinga, Restinga. Este momento de fé do torcedor de Restinga, que viu Restinga comprometida, né, na fase de classificação. É isso aí, tem quase 300 no YouTube, mais quase 300 no Face. A galera vai se ligando cada vez mais. 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Prepare o seu coração para as coisas que eu vou contar. Restinga vai atacar a esquerda agora. Restinga vai à esquerda. Apita o árbitro. Saiu, veio o Adilson, bateu, saiu o goleiro, foi lá. A bola subiu e caiu no goleiro. Nova Palma vem, protege. Caiu a bola para Edinho. Respira aí, torcedor. Respira que eu respiro aqui. Vamos para o final da partida. Um pouquinho mais de 4 minutos. Adilson, com ela Adilson. Adilson pela esquerda, abriu a bola Michael Roberto, Edinho. Edinho trabalha, Restinga, passa Adilson. Olha a bola, Thiago, uma bomba, espalma goleiro. É incrível o que faz o bola, hein? É incrível o que faz o bola.
1: Ele não quer deixar o Thiago fazer o gol dele. É a segunda vez que o Thiago bate o bola, faz uma defesa.
0: Edinho bateu, Adilson foi. O bola tirou com o pé de novo. Com o pé de novo, bola faz a defesa.
1: É muito bom o goleiro bola. Ele tanto faz por cima ou por baixo. Ele vai em todas, não perde um lance. Bolas, arqueiro da seleção de Nova Palma.
0: Reta final de jogo, prorrogação. 4 minutos e 11 faltando. Restinga do ataque, Adilson botou na frente, perdeu a bola, desceu a seleção de Nova Palma. Olha só o perigo, Edinho foi lá, tomou do adversário, ficou preso. Mesmo assim, tentou de calcanhar aqui pro Michael Roberto. Não deu pro Michael Roberto, tá terminando o jogo, você ligar.

0: Na integração 98.5 em interseleções, é a grande rivalidade regional e a galera se liga cada vez mais. Tá voltando a bola para Edinho, cai a bola, voltou para Edinho, Edinho na frente, olha a bola perdida, Marcial bateu, bate no Thiagão, hein? Bate no Thiago Safons e vai para escanteio para Nova Palma. Galera de Nova Palma também vai botando fé no seu time, vai torcendo. A galera aqui em Restinga presencial, aqui acompanhando o jogo, mas muita gente no EAD aí, né? A distância, na torcida à distância, haja coração, haja emoção. Tá na reta final do jogo, 3 minutos e 15 para terminar o jogo. Bola no bola, a bola foi, fica com ela, avança a bola, carrega, abre na direita, deu no 10 que é o Jonathan. Jonathan trabalhou para Marcial, Marcial fecha a porta, olha o perigo ali. Bola do Givago, Givago perdeu, recuperação da seleção de Restinga, siga com o Adilson, não pode perder ali, uma bola apertada, voltou, Adilson foi, olha ali, é perigosamente o Givago, ia chegando, levando perigo para a seleção de Restinga. Nova Palma tem uma bola no ataque, faltando 2 minutos e 54 segundos para terminar o jogo. Você ligado nos 98.5 da integração, não quer terminar o Inter Seleções. E começou cedo de manhã, está indo para os pênaltis com esse resultado, 0 Restinga na prorrogação, 0 Nova Palma na prorrogação, no jogo foi 1 a 1. Restinga tomou, lá vem Edinho, Edinho, passou, lá vem o jogador Michael Roberto, defendeu o bola é milagroso, o bola é a bola da vez. O bola fechou o gol de novo, volta para Adilson, Adilson dominou, o Michael Roberto perdeu aquele que poderia ser o gol do título, voltou agora para o Thiago passou, foi pelo meio, Adilson vai, Thiago vem, está centralizado, fazendo pivô ali, o Thiago, a bola cai, deu então no Michael Roberto na frente, grande bola do Adilson, preparou, colocou, incrível, incrível, incrível o que faz o bola agora. Ele dá um voo no lado esquerdo e faz a defesa. Voltou para Restinga. Adilson no peito. Vai girar. Dominou. Driblou. Chamou para o meio. Esqueceu da bola. Esqueceu da bola. Mas é incrível o que faz o bola. Faltam agora 2 minutos e meio. 2 minutos para terminar o jogo. 2 minutos para terminar o Inter Seleções. Está indo para os pênaltis. Prepare o seu coração para as coisas que eu vou contar. Deixa rolar a emoção. Ela rola que o show não pode parar. Se liga aí, olha o tempo. 11h46. Quer dizer, 1h46. Edinho encheu o pé, defendeu o goleiro. Faltando 1 minuto e 30. Olha aqui, Nova Palma descendo. Edinho! Vibra, Edinho! Vibra, Edinho! Corta, Edinho! Joga pra lateral. Tá terminando o jogo, faltando 1 minuto e 27. Tudo pode acontecer nesse momento. 1h21 agora. Para terminar o jogo, Restinga se fecha. Nova Palma agora é quem agride. Quem agride é Nova Palma. Dominou Marcial. Marcial recolheu, parou, dominou, controlou, meteu na frente. Olha ali. Gugu, Gugu, Gugu. Pegou, largou, pegou. Tava escapulindo, hein? No chute do Givago. Restinga respondeu, na bola do Michael Roberto. Olha o Adilson pedindo lá na direita. A bola é do Thiago. Dominou o Thiago, preparou e bateu pra fora. Bateu pela linha de fundo, Thiago. Vai terminar o jogo, 46 segundos agora. O que que nos reserva? Esses 41 segundos que temos pela frente, senhoras e senhores. Haja coração. Tá preparado aí para esses segundos finais? 33 segundos, o tempo não para, 31 segundos. Bota a bola em circulação, Adilson marca em cima. Nova Palma segura, Restinga vem marcar, Edinho, caiu, olha ali o perigo de Nova Palma. Tira Thiago! Thiago Safons é o nome da salvação, é o pé salvador de Restinga Seca. Não, a Palma estava marcando o gol do título. Olha a bola dominada mais uma vez pelo Marcial. Marcial dominou, bateu de longe. Gugu, pega Gugu, larga Gugu. E o juiz está parando o jogo ali. Ficaram embolados o Marcial e o Adilson. Vamos ver o que, que o juiz vai marcar. 14 segundos.
1: E caiu também o Thiago. O Thiago naquela hora que ele salvou O gol da equipe de Nova Palma, ele acabou sentindo o pé, agora está se levantando. Levantou também o jogador da equipe de Nova Palma e também o Adilson.
0: É, e a galera vai se ligando cada vez mais, vai multiplicando aí a audiência. No YouTube, 340 pessoas no YouTube, mas no Facebook, muita gente se ligando cada vez mais na programação aqui na decisão pela integração 98.5. Uma bola dominada pelo Michael. Michael dominou, arrancou para cima do marcador, tá terminando o jogo. 9 segundos agora, hein? Um pouquinho mais de 9 segundos. Atenção, marca em cima, Restinga, marca em cima, Restinga. Marcial vem. 7 minutos, olha a bola, vai tomar, Adilson, Edinho, passou, pediu, demorou demais. Thiago, alguém tem que bater. Adilson, bate Adilson. Demorou demais. Terminou o jogo. E agora, senhoras e senhores, dá uma respirada, né? Uma aguinha nesse final. Realmente não é fácil. Agora, tudo nos pênaltis. Que decisão, hein, Marcelo? Que decisão. Que loucura, Marcelo!
1: É, não é jogo pra qualquer um, não.
0: Não é pra cardíaco,
1: não,
0: né?
1: Não, não, não. E olha, não,
0: de forma alguma,
1: muita,
0: né?
1: Muita passou nas mãos desse aqui. O goleiro Bola. Goleiro Bola defendeu muita. 3, 4, 5 vezes na cara do gol. Acabou salvando a seleção de Nova Palma, Bola.
2: Cara, primeiramente, boa noite de novo. Feliz por estar representando essa camisa pesada da Nova Palma. Eu acho que foi uma grande final. Os dois times mereciam ganhar. Feliz por ter feito uma boa partida. E agora eu acho que quem tiver um pouquinho de sorte, de competência, vai sair com o título.
1: Importante também, né, a seleção de vocês jogando limpo, né? Jogando na bola, né?
2: Cara, a gente desde amanhã, a gente se reuniu, que a gente veio aqui pra jogar. A gente se reuniu, fomos degrau por degrau, chegamos na final, fizemos acho que uma baita final. E agora acho que quem errar menos, quem tiver um pouquinho de competência, um pouco de sorte, vai levar o título.
1: E quem levar, leva com qualidade, porque jogou bola, né? Então, se vocês levar para Nova Palma ou se ficar em Restinga Seca, tá em boas mãos.
2: Com certeza, acho que dois times qualificados. Mas nós vamos fazer de tudo para levar para Nova Palma, porque essa camisa merece.
1: Tá certo, Bola, parabéns. Grande arqueiro da seleção de Nova Palma, Ita.
0: Isso aí, a torcida vai se ligando cada vez mais na programação 98.5 da integração de Restinga Seca. É decisão, é emoção para você. Jogadores de Restinga, na famosa rodinha ali, todos abraçados. Gugu será o representante, a esperança de Restinga Seca no gol.
1: E tá só três, viu? Três batedor.
0: Três batedores, portanto. É isso aí, Marcelo Rodrigues está nesse clima dessa decisão. Vamos interagindo cada vez mais. E aí, como é que tá o seu coração, torcedor? Como está o seu coração? Como está o coração para essa grande decisão? É isso aí, senhoras e senhores, chegou a vez. Começou muito cedo tudo isso, né? E agora chegou a final. Restinga Seca e Nova Palma nessa grande decisão.
1: Ita,
0: oi.
1: Chegar aqui, pegar uma palavrinha seguidinha do Chupim também, ele que faz parte da liga também e tá auxiliando o Luan aqui nesse Interseleções, né? Com os jogadores da seleção de Restinga Seca. Em seguidinha, tá?
0: É isso aí, a galera vai interagindo. O Marcelo tá na repercussão. São 11 horas agora com 2 minutos na hora oficial brasileira. Neste dia de decisão aqui em Restinga, nesse dia de Interseleções. Restinga Seca chegou na final.
1: Nesse momento agora,
0: na garra. Oi.
1: Nesse momento agora, estão pedindo ali quem tirar dois jogadores da seleção de Restinga para ficar parelho na quadra, a mesma quantia de jogador que possa bater pênalti, né?
0: É isso aí. Para preservar então a isonomia.
1: Até mesmo porque Restinga tem um banco maior que de Nova Palma, né?
0: Certo, então, vamos lá então. Tá chegando a hora, galera. Chegando a hora dessa grande decisão de sabermos quem é o campeão do troféu.
1: Chegar aqui no Chupim, faz parte da liga. O Chupim tá auxiliando o Luan também no dia de hoje. Independente de quem levar o título, certamente ficará em boas mãos, né? Porque as duas equipes vieram para jogar a bola. E quem tá aqui ou quem tá assistindo nas nossas lives aí, viu um grande jogo, né, Chupim? Boa noite.
3: Boa noite, Marcelo. É isso aí. Ah, quem ganha é a torcida, né, Marcelo? Muito bem, muito bom o espetáculo. E, claro, a gente quer que ganhe Restinga, né, Marcelo? Mas o ganhador que sair aí vai ser bem representado como campeão mesmo, porque foi um duelo dividido tudo na bola certinho, um jogo bonito, né, Marcelo? De você ver, a torcida está aí aplaudindo.
1: E a gente pode ver que a equipe de vocês também está bem unida, né? Independente de quem um que sai ou entra, né? O jogo segue sempre o mesmo nível, né, Chupim?
3: É isso aí, Marcelo. Quando a equipe fecha a união, aí tudo vem junto, né, Marcelo? Garra, vontade e tudo mais. Brigando um pelo outro aí dentro da quadra, isso é bonito.
1: Boa sorte.
3: Obrigado, Marcelo.
1: Aí o Hermes da Silva, o Chupim, ele que faz parte da liga também e está juntamente com o Luan na... coordenando hoje a seleção de Restinga Seca, né?
0: Isso. Exatamente, junto com o Luan, com o professor Márcio Tonelotto também, né? O Cláudio Márcio. Vem aí então, vamos ver a situação, os dois goleiros, olha só. Dá uma respirada aí, torcedor. É hora de decisão para você aqui na Integração 98.5 neste 2 de agosto do ano de 2026. A decisão chegou, hein? A decisão está aí e é nos pênaltis. É, o Gugu, acho que não há alteração de goleiro, né? O Gugu foi o titular nessa final, deve permanecer ali.
1: Com certeza acho que é ele, porque ele está ali junto, ele e o Bolton ali agora recebendo as orientações e também vendo quem sai chutando e quem sai defendendo.
0: É, e o Bola vai ali, cumprimenta a rapaziada, cumprimenta os goleiros de Restinga Seca. Começa batendo a seleção de Nova Palma, então, a galera de Restinga se mobiliza nas arquibancadas. Olha, o Cícero vai dar uma pressão, hein? Cícero vai dar uma pressão no cafezinho, olha só, hein? E aí já deu uma confusão, porque o Cícero foi lá fazer aquela pressão em cima do cafezinho.
1: É, o treinador, o Thiago Facco, né?
0: Ó, recebeu cartão, o Cícero.
1: É, porque ele não tem nada que ir ali, né? Quem é o goleiro é o Gugu, né? O que, que ele foi fazer lá? Foi fazer pressão, o treinador foi pra cima, registrou lá e recebeu o cartão amarelo do treinador também.
0: É isso aí, temos então a primeira cobrança de penalidade máxima. Essa cobrança vem dos pés então do jogador Cafezinho.
1: Cafezinho, viu? Ele é o primeiro a bater, o camisa número 7 da seleção de Nova Palma. Recebe a vaia.
0: Saltita Gugu. Ele pula debaixo ali da goleira, vai para um lado, vai para o outro. Cafezinho na bola, vai ser autorizado, vai correr Cafezinho. É o primeiro pênalti, são 3 pênaltis. É nesta fase de pênaltis. Atenção, Nova Palma e Restinga, é a grande final, senhoras e senhores. Vem o Cafezinho, alô galera de Nova Palma. Cafezinho correu perna esquerda, gol! Gol de Nova Palma, Cafezinho! Bateu muito forte de perna esquerda.
1: É, bateu forte no lado esquerdo do Gugu, que nada pôde fazer. Cafezinho abre o placar. Agora o camisa 22, Edinho, pela seleção de Restinga Seca. Lá embaixo da trave está o Bola.
0: Parabéns pro Cafezinho, foi lá, gentilmente cumprimentou o Cícero, que o estava provocando, e se cumprimentar, ficou tudo bom, faz parte da provocação. Agora vem Restinga. Nova Palma já guardou, hein? Guardou o primeiro. Olha o Bola. Vamos ver como é que é o Bola no pênalti. Edinho, gol! Gol de Restinga, Edinho. Tirou o Bola da jogada, hein? Deu uma cacetada. E eu acho que vai o Cícero pro gol, né?
1: É, agora vai o Cícero. Pode alterar então, né? E agora o camisa número 18, Marcel, na cobrança.
0: Marcel e Cícero. Cícero Gritzmacher, o Dibu restinguense. Marcel bateu, gol! Abriu os braços ali, o Cícero não conseguiu tocar na bola, foi muito forte, né?
1: Bateu forte, forte no lado direito, em cima, o Cícero estava com as mãos abertas, os braços esticados, nada pôde fazer. Tá tudo igual agora, se fazer o camisa número 20 da equipe de Restinga Seca, que é o Bixiguinha, né?
0: É, o Bixiguinha, fica na obrigação o Bixiguinha então para fazer a cobrança aí e marcar, né? Nova Palma fez os dois, Bixiguinha correu para a bola, perna direita, gol! Gol de Restinga, Bixiguinha! E foi uma bomba, hein? E foi uma cacetada. Vamos ver qual que vai ser o goleiro de Restinga. Vai o Gugu pro gol. E o Givago. Nova Palma vai de Givago, tá tudo igual.
1: É outro que bate forte, hein?
0: Vai de Givago, Nova Palma. Atenção, senhoras e senhores. Givago. Gol! Passou ali por baixo. Foi rasante, foi por baixo.
1: Passou no meio das pernas, porque o Gugu tentou fazer o triângulo e a bola veio forte, rasteiro. Passou no meio das pernas, quase que o Gugu pega. Agora o Thiago, camisa número 5.
0: Olha o tamanho da obrigação do Thiago Safons, camisa número 5. De Restinga Seca, o grandalhão Thiago contra o Bola. Atenção, que responsabilidade, hein? Que responsabilidade. Correu Thiago, defendeu Bola. Acabou, Nova Palma é campeã. Nova Palma é campeã final do torneio Interseleções aqui em Restinga Seca. E bola é o nome da grande decisão. Fechou o gol. E agora nos pênaltis também fechou o gol. Nova Palma é campeã neste 2 de agosto de 2026. É Nova Palma do Bola, o título é do Bola, o título é de Nova Palma.
1: É, não deu para Restinga Seca, mas fizeram bonito nos pênaltis, tudo pode acontecer. E nessa hora, valeu mais forte a seleção de Nova Palma. Não deu, né, Luan, mas fizeram muito bonito, recebendo os cumprimentos aí do Thiago Facco. Não deu, mas certamente fez bonito a seleção de Restinga Seca, Luan.
2: É, Marcelo, queria agradecer. Em meu nome, em nome da seleção, em nome da liga, em nome do departamento de esportes, a torcida que compareceu, que acreditou, infelizmente, a gente acaba perdendo as penalidades aí. É, no detalhe, infelizmente, o último pênalti ali, o goleiro deles foi feliz, fez uma grande final e não dá pra dizer que Nova Palma não foi merecedor. Independente de quem chega na final, todo mundo que chega, se chegou é porque tem méritos e parabéns pra seleção deles aí, que fez uma grande final, uma final bem jogada, sem problema com a arbitragem. E hoje eles foram mais felizes que a gente. E quem sabe ano que vem a gente aí consiga trazer esse título de volta pra casa.
1: Tá certo. Aí o Luan Machado, dele eu já passo pro Thiago Facco, que vieram, foram jogando, foram cozinhando. Um baita jogo, uma grande final, né? Perdeu quem não está aqui ou quem não estava acompanhando, Thiago. Apesar da hora ser 11 horas e 10 minutos da noite. Mas o mérito todo para vocês, principalmente o goleiro Bola, né? Fez grandes defesas e acabou pegando o último pênalti aí, dando o título para Nova Palma, Thiago.
4: Marcelo, não tem hora para assistir um jogo desse. Desde que começou, a gente sabia que ia ser um baita jogo, que ia ser decidido no detalhe, e como foi. Parelho de igual para igual, de manhã também. Foi 2-1 para nós, mas foi um jogo no detalhe. E agora também, chance para os dois lados. O time de Restinga é um time muito qualificado. E a gurizada está de parabéns pela união, pela dedicação. Temos um time de qualidade e graças a Deus conseguimos o nosso objetivo e vamos levar o troféu para casa.
1: Fazia tempo que você trabalha nessa parte de treinador ou como é que foi, Thiago?
4: Olha, eu trabalho treinador, às vezes lá, trabalhei no Paraisense, lá no Dom Érico, em alguma seleção ali que eu vou. Mas assim, eu não gosto muito porque eu tenho uma peculiaridade, eu gosto que todo mundo jogue. E às vezes tu tem que nem hoje 15 aqui, tem que jogar 5 e você tem que revezar e alguém não joga. Porque incrível que pareça, eu acho que quase todo mundo jogou que estava aí, eu acho só o goleiro e o William que não quis jogar. Então você tem uma ideia, todo mundo jogou e todo mundo foi muito bem. E nós temos muitos outros atletas que não estão aqui hoje e que poderiam estar, porque tem capacidade, tem condição de vestir a camisa da Nova Palma e representar da melhor forma. Nosso principal objetivo era representar bem Nova Palma, como a prefeita Josemara sempre nos pede. Representem com respeito, né, com dedicação, levem o nome de Nova Palma. E se dá, belisque o troféu. E graças a Deus, hoje a gente conseguiu. Mérito dessa gurizada aí, com dedicação da nossa torcida que está aqui, quem está em casa torcendo. Com certeza vamos levar esse troféu para lá e vamos comemorar bastante.
1: Tá certo, obrigado, Thiago, parabéns para vocês, bom retorno até Nova Palma e parabéns também pelo aniversário do município que foi agora no finalzinho do mês de julho, né?
4: Obrigado, Marcelo, e parabéns a vocês aí também por estar aqui fazendo essa bela transmissão que leva aí as pessoas que não podem estar aqui poder estar acompanhando de uma qualidade e uma transmissão excelente. Então, a gente parabeniza vocês também, somos parceiros já de longa data, estamos sempre à disposição.
1: Obrigado ao Thiago Facco, treinador da seleção de Restinga Seca, de Nova Palma, à frente, né? Chegar aqui no prefeito também, pegar uma palavrinha dele, né? Prefeito Norto Soares, presente aqui no ginásio, 11 horas e 12 minutos, prefeito. Seleção de Restinga Seca fez um belo enfrentamento de Nova Palma, mas infelizmente nos pênaltis Nova Palma levou o título, né? Com isso, consagrando o campeão nessa noite aqui.
5: Verdade, pênalti é loteria, né? O que a gente vai fazer? Mas os guris jogaram super bem, foi de alto nível aí a partida. Foi difícil, tanto que ficou empatado, teve que ir pro pênalti. E é isso aí. Não adianta, só perde final quem chega na final. E é essa aí, agora vem outras pela frente. Mas parabenizar a nossa seleção aí de Restinga. Fez um baita torneio aqui hoje, todos estão de parabéns. Fizeram uma grande apresentação e representação da nossa seleção. E parabenizar a Nova Palma, sai campeão hoje aqui. Né, os nossos visitantes, vizinhos aí, É, dessa vez são eles, que outro dia somos nós, né? É assim que é o futebol.
1: E como tá bom o futebol na nossa cidade, que final sexta-feira já temos um outro grande espetáculo aqui, que é a final do Campeonato Municipal, né?
5: Exatamente, sexta-feira aí com certeza casa lotada, como tem sido aí todas as sextas-feiras, o ginásio aí cheio de gente, e vai ser mais uma vez aí com certeza com muita emoção essa final da sexta-feira, a gente vai estar aí acompanhando. E parabenizar a todos aí, tanto a comunidade que se envolve, o esporte muito forte aqui, o futebol em Restinga Seca, a nossa equipe aí, o Pintinho, o Luan, Mirinho, a equipe toda do esporte, que está também aí se dedicando para poder fazer ao lado da liga, né, um bom torneio, um bom campeonato. Então agora o futsal chega ao fim na próxima sexta-feira em alto nível, graças a Deus.
1: Tá certo, aguardamos o senhor na sexta-feira também.
5: Estaremos aí.
1: Tá certo, obrigado ao prefeito Thiago Norto. Francisco Souza.
6: Tá certo, Marcelo. Depois a gente vai no goleiro, né? O grande nome do Inter Seleções, o goleiro da Seleção Nova Palma, né? Eu tô ao lado aqui do Abel Oliveira dos Santos, vereador, presidente da Câmara, também estava assistindo o jogo no lado externo aqui do ginásio, na parte interna, no, aqui na arquibancada. Grande confronto, né? Nova Palma campeã, depois do empate do tempo normal, na prorrogação, se decidiu em pênalti uma competição aí, Abel. Tudo bem? Boa noite.
7: Boa noite, Chico, a todos que nos acompanham pela Rádio Integração. É um grande jogo, né? E a gente muito orgulhoso de ver a nossa equipe, uma equipe aguerrida, com muita técnica, né? E que orgulha a todos nós, né? Temos esperança de sair com o título, mas acho que Nova Palma mereceu também. Foi uma grande partida, né? O goleiro deles também se sobressaiu, principalmente na última partida. E nos pênaltis é isso aí, né? Nem sempre vence o melhor, mas foi uma grande partida, né? As duas equipes mereceram chegar na final.
6: Realmente o goleiro de Nova Palma se destacou tanto no decorrer da partida como na edição para o pênalti, né?
7: Exatamente. E o nosso atleta que acabou perdendo o pênalti, para mim, foram os dois melhores. O goleiro pelo lado de Nova Palma e o nosso fixo, né?
6: É o Thiago.
7: Thiago, né? Joga muito. Muita bola. Jogou muito, né?
6: Na quadra, a bola rolando foi dos melhores, não tenho dúvida. Mas na bola do pênalti, né, não deu certo.
7: Exatamente. Mas o pênalti é aquela ali, né? Também cansado, a pressão... E faz parte, né? Eu acho que não tira o mérito da gente ter chegado na final. E acho que foi uma grande partida. E os atletas, a comissão técnica, todos de parabéns aí.
6: Tá certo, Abel Oliveira dos Santos, ele que é presidente da Câmara Municipal de Vereadores, também está aqui para fazer a entrega da premiação dentro de alguns instantes.
1: Isso, vou chegar aqui no Vitor Ritter, presidente da Liga, Vitor, encerrando aí. Restinga Seca não conseguiu ficar com o título, mas fez uma bela apresentação nessa grande final contra a Nova Palma, né?
8: Verdade, Marcelo, acho que uma grande final, né? Bem disputada, merecida também pelo torneio, né? Eu acho que está de parabéns as duas equipes que fizeram na final. Se portaram bem, né? Dentro da quadra, tudo dentro da normalidade. E eu acho que foi no detalhe, né? Eu acho que pênalti não é loteria, mas é competência. E o pessoal de Nova Palma está de parabéns por ter saído aqui hoje com o título.
1: Tá certo, obrigado ao Vitor, ele que é presidente da Liga. Chico, Francisco Bolzan em seguidinha também, né? Francisco Bolzan.
6: Eu tô ao lado aqui do Ayrton Ferraz, o Pintinho, né? Se decidiu no pênalti, jogo equilibrado, tempo normal, na prorrogação. O goleiro se destacou, o Thiago também se destacou, perdemos os pênaltis, né?
9: Sim, um baita jogo, a equipe Nova Palma se comportou bem durante todo o dia. Eu acho que está de parabéns, o goleiro fez grandes defesas e a equipe de Restinga também se esforçou bastante para conseguir a vitória, mas não deu, acho que está de parabéns o pessoal todo. E parabéns a vocês que deram todo esse apoio para nós, né, hoje durante o dia todo.
6: Ayrton Ferraz, Marcelo Rodrigues vai pegar, portanto, aí a voz do Luan Machado, entrega da premiação.
10: De antemão, eu queria fazer aí um pedido de desculpas aos coordenadores e às seleções que aqui estiveram presentes no dia de hoje, pelo incidente com a arbitragem que acabou abandonando o evento. Infelizmente, isso foge da nossa alçada. O pessoal que organiza os eventos sabe que, infelizmente, isso pode acontecer. E hoje a gente foi aí, sofremos esse incidente, mas conseguimos contornar e conseguimos terminar o torneio com um grande jogo, uma grande final. Então, peço a compreensão de todos e estendo meu agradecimento a BMC Arbitragem, que se propôs a vir aqui e terminar uma competição. Então, fica aí o meu muito obrigado à equipe do Bruno, que prontamente nos atendeu, fez uma correria para estar aí e a gente entregar mais uma vez um grande evento. Eu convido o Hermes Chupim para fazer a entrega da premiação aí de goleador da competição, pro Adilson de Restinga Seca com 6 gols.
1: Aí o Adilson, camisa 10, recebendo a premiação.
6: Adilson, camisa 10, goleador da competição, está recebendo as mãos do Chupim este troféu de reconhecimento para artilharia da competição do Inter Seleções, que no decorrer do dia de hoje, Nova Palma está levando o título nesta noite. Hein? Sequência da premiação com a Luan Machado fazendo importante entrega da premiação. Nova Palma, a grande campeã.
10: Sequência então nas premiações individuais. Eu gostaria de chamar o William, coordenador de esportes da Nova Palma, por gentileza, para fazer a entrega do goleiro menos vazado para o goleiro da seleção de Nova Palma.
1: Aí o goleiro Bola, destaque como goleiro menos vazado nesse momento, recebendo então o troféu de goleiro menos vazado da seleção campeã, a seleção de Nova Palma.
10: A TV e Rádio Bem Mais.
1: Aí a Rádio Integração presente no Inter Seleções. Mais uma premiação sendo feita nesse momento, então, Chico.
6: Muito bem. Marcelo, tô aqui ao lado, também vou chegar aqui no Cícero, né? Cícero, goleiro da seleção de Restinga Seca, para falar sobre o título, a conquista da Nova Palma, o equilíbrio que tivemos na tarde hoje, no dia de hoje aí, Cícero.
11: Bem, boa noite. Foi uma baita final aí, um baita torneio. Infelizmente aí não conseguimos sair com o resultado esperado, que era o título. Mas ano que vem tem de novo aí, ano que vem vamos voltar mais forte. E vamos em busca desse caneco aí.
6: Sexta-feira, grande decisão. Sumix ou Miguel, o que é que tu acha que tem um pouquinho de vantagem e o equilíbrio total, hein?
11: Não, eu não acho nada, vou vir só olhar, não tenho palpite.
6: Tá certo. Cícero, goleiro da seleção de Restinga Seca, juntamente com o Gugu. Vamos à premiação aí, sequência.
10: E a entrega do troféu de vice-campeão e das medalhas da seleção de Restinga Seca.
1: Abel, vereador de Restinga Seca, nesse momento fazendo pronunciamento.
12: A todos os presentes. Aqui cabe somente cumprimentar a todos que se envolveram, organizaram aqui a nossa administração municipal, a Liga Restinguense de Futebol. Cumprimentar as equipes que chegaram na final, orgulhosamente, nossa equipe de Restinga Seca, também Nova Palma. Cumprimentar, dar os parabéns, foi uma grande partida. Nós que estávamos na arquibancada, sempre muito satisfeitos. Parabéns a todos vocês e um grande abraço em nome do Poder Legislativo de Restinga Seca.
1: Aí Abel Oliveira fazendo então a entrega do troféu de vice-campeão para a seleção de Restinga Seca.
6: É o capitão da equipe, né, Bedinho, vai receber o capitão da equipe, o troféu de vice-campeão com as medalhas das mãos do vereador Abel Oliveira dos Santos, que é o presidente da Câmara, fazendo a entrega de um lindo troféu, portanto, que vai para a seleção restinguense.
10: Dando sequência no protocolo, eu vou passar a palavra ao prefeito Norton Soares, também vai fazer o pronunciamento e vai fazer a entrega do troféu de campeão ao selecionado de Nova Palma.
1: Aí o prefeito Norton Soares fazendo também essa entrega e seu pronunciamento.
13: Pessoal, em primeiro lugar, como prefeito, eu não posso também deixar aqui de estender meu abraço à nossa seleção de Restinga Seca, que chegou na final. Dizer aqui parabéns para essa gurizada. Com certeza vocês podem sair daqui orgulhosos hoje, chegar em alto nível. Não foi dessa vez, pênalti é isso aí. As duas equipes jogaram bem pra caramba, foi alto nível. E agora, como anfitrião, quero aqui agradecer os vizinhos, uma cidade amiga nossa aqui, Nova Palma. Agradecer por estar participando, por fazer também essa participação em alto nível. E dizer aqui parabéns aos grandes campeões do dia hoje, então, que vocês possam voltar outras vezes aqui disputar. E hoje estão saindo com o troféu. Parabéns mesmo.
1: Aí, pronunciamento do prefeito, vai entregar então nesse momento o troféu de campeão para a seleção de Nova Palma, vem o goleiro equipe, Bola, né?
6: Mais o zagueiro
1: e também o Yuri. O Yuri, camisa número 4, receber então as medalhas e o troféu nesse momento.
6: Nova Palma vibrando bastante aí, a torcida acompanhando junto. Aí, agora vem o troféu. Nova Palma aí, erguendo o troféu definitivo, tem o troféu então, rotativo, hein?
10: Para encerrar, em nome da Liga Restinguense de Futebol, eu chamo o presidente Vitor Ritter e também em nome da família do seu Erni Rudi Rode, vai fazer a entrega do troféu. É que hoje nenhum representante da família está presente, então o Vitor vai fazer a entrega aí do troféu, rotativo à seleção campeã, seleção de Nova Palma.
1: Aí o Vitor Ritter.
6: Presidente da Liga, é o Vitor Ritter, entrega o troféu para a equipe campeã. O troféu que leva o nome de Erni Rudirode, e sendo neste momento entregue a seleção de Nova Palma, que vai passar por uma fotografia geral aqui neste momento, pessoal, para as lentes das câmeras também, aí lentes dos celulares que estão aqui. Nova Palma, portanto, a grande campeã, bandeira de Nova Palma à frente também. Daqui a pouco eu vou falar com o Calu aí, ele que estava presente também. E vai posar para fotografia, Rafael, melhor, Marcelo e ouvintes, né? O Calu acompanhou a seleção hoje pela Bahia e falava que tem atleta se destacando. Olha aí, o troféu de campeã, seleção de Nova Palma. Grande Calu, né? Deu sorte tua vinda aí, Calu. Parabéns aí.
14: Obrigado. Aqui, em primeiro lugar, quero parabenizar os organizadores. Houve uns percalços durante todo o torneio ali, mas a organização soube se portar e conseguiu fazer voltar, sair os jogos na parte da tarde. E parabenizar a seleção do Recinha Seca por um alto nível que disputou a grande final junto com o Nova Palma. E aí era no detalhe. E o detalhe aconteceu 1-1 e nos pênaltis quem levou a melhor foi o Nova Palma.
6: Realmente o goleiro se destacou bastante, mas o time também correu bastante durante o dia, marcou, jogou e foi feliz, né?
14: É, hoje o nosso goleiro, o Elson, popular bola aí, se destacou e com grande mérito para Nova Palma aí, pela garra, pela superação dentro da quadra e para nós, a equipe mais disciplinada, a gente estava lá observando, a equipe da Nova Palma se portou, veio aqui para jogar um futebol, apresentar o futebol e tentar voltar a botar Nova Palma no lugar onde ela merece.
6: Que bom, um abraço, bom retorno para você, sucesso aí, Calu.
14: Obrigado.
6: Aí, Calu, que foi o grande zagueiro do passado aí do Nova Palmense, vai posar para mais uma foto. O goleiro Bola, tu ouviu Bola? Goleiro, ouviu? Então tá aí, ele vai aí, ó, o Bola aí, o capitão da equipe, o cara. O Bola aí, ó.
15: É o dono do time, aí, Bola, né? Agora.
16: Vou pra foto e depois comemorar Nova Palme que o churrasco tá no fogo já.
6: Já tem carne no fogo.
16: Já tá no fogo.
6: Tá certo aí, já tá com o churrasco
15: no fogo. O dono do time e o churrasqueiro.
6: Tá. Valeu a todos aí, um grande
15: abraço.
6: Valeu,
15: Chico. Obrigado pela participação, Francisco Bolzan, Carlos Alexandre Cirolini e o Marcelo Rodrigues, que estiveram aqui no nosso timaço, aqui no Romano Cantarelli. Valeu, Thiago Marques também. Está aqui com as imagens, fotos e tudo mais, né, nas mídias. E assim nós vamos encerrando nosso trabalho de hoje. Agradecendo a companhia também, então, aqui da equipe da retaguarda, Luiz Fernando Machado dos Santos e o Emerson Friedrich, o Naná. Direção do Wilson Carlos Cirolini. 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A força do Inter Seleções é algo impressionante, né? Esta marca, Inter Seleções, a disputa, a rivalidade regional, é a maior rivalidade regional, independentemente da categoria, né? Do sub-20, do sub-23, do mais 36, o principal, o mais 50. Onde tem rivalidade, é no campo, é no futsal, é incrível, né? Então está aí, parabéns Nova Palma, a força, o peso da camisa de Nova Palma se deu bem aqui no Inter Seleções em Restinga Seca. Em nome de toda a equipe, o narrador Itaboraí Cirolini de Castro agradece a sua audiência, a sua sintonia. Desejamos uma boa semana e sexta-feira, todos os caminhos trazem aqui ao Romano Cantarelli. Então, grande abraço, parabéns Nova Palma! Campeã do Inter Seleções de Futsal em Restinga Seca.

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2: 23 horas e 33 minutos.
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1: 23 horas e 43 minutos.
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0: aqui. Vai chorar, tá tirando uma onda na minha cara. Muito obrigada, galera. É de coração mesmo. Pode ter certeza disso.
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siga tranquilamente, entre a inquietude e a pressa, lembrando-se de que há sempre paz no silêncio. Tanto quanto possível, sem humilhar-se, viva em harmonia com todos os que o cercam. Fale a sua verdade mansa e claramente, e ouça dos outros, mesmo a dos insensatos e ignorantes. Eles também têm sua própria história. Evite as pessoas agressivas e transtornadas. Elas afligem o nosso espírito. Se você se comparar com os outros, você se tornará presunçoso e magoado, pois haverá sempre alguém inferior e alguém superior a você.

viva intensamente o que já pôde realizar. Mantenha-se interessado em seu trabalho, ainda que humilde. Ele é o que de real existe ao longo de todo o tempo. Seja cauteloso nos negócios, porque o mundo está cheio de astúcias. Mas não caia na descrença. A virtude existirá sempre. Muita gente luta por altos ideais. E em toda parte, a vida está cheia de heroísmo. Seja você mesmo. Principalmente, não simule afeição, nem seja descrente do amor. Porque mesmo diante de tanta aridez e desencanto, ele é tão perene quanto a relva. Aceite com carinho o conselho dos mais velhos, mas também seja compreensivo aos impulsos inovadores da juventude. Alimente a força do espírito, que o protegerá no infortúnio inesperado. Mas não se desespere com perigos imaginários. Muitos temores nascem do cansaço e da solidão. E a despeito de uma disciplina rigorosa, seja gentil para consigo mesmo. Você é filho do universo, irmão das estrelas e árvores. Você merece estar aqui. E mesmo se você não pode perceber,

esteja em paz com Deus, como quer que você o conceba. E quaisquer que sejam seus trabalhos e aspirações na fatigante jornada pela vida, mantenha-se em paz com sua própria alma. Acima da falsidade, dos desencantos e agruras, o mundo ainda é bonito. Seja prudente. Faça tudo para ser feliz.

siga tranquilamente entre a inquietude e a pressa, lembrando-se de que há sempre paz no silêncio. Tanto quanto possível, sem humilhar-se, viva em harmonia com todos os que o cercam. Fale a sua verdade mansa e claramente, e ouça dos outros, mesmo a dos insensatos e ignorantes. Eles também têm sua própria história. Evite as pessoas agressivas e transtornadas. Elas afligem o nosso espírito. Se você se comparar com os outros, você se tornará presunçoso e magoado, pois haverá sempre alguém inferior e alguém superior a você.

viva intensamente o que já pôde realizar. Mantenha-se interessado em seu trabalho, ainda que humilde. Ele é o que de real existe ao longo de todo o tempo. Seja cauteloso nos negócios, porque o mundo está cheio de astúcias. Mas não caia na descrença. A virtude existirá sempre. Muita gente luta por altos ideais. E em toda parte, a vida está cheia de heroísmo. Seja você mesmo. Principalmente, não simule afeição, nem seja descrente do amor. Porque mesmo diante de tanta aridez e desencanto, ele é tão perene quanto a relva. Aceite com carinho o conselho dos mais velhos, mas também seja compreensivo aos impulsos inovadores da juventude. Alimente a força do espírito, que o protegerá no infortúnio inesperado. Mas não se desespere com perigos imaginários. Muitos temores nascem do cansaço e da solidão. E a despeito de uma disciplina rigorosa, seja gentil para consigo mesmo. Você é filho do universo, irmão das estrelas e árvores. Você merece estar aqui. E mesmo se você não pode perceber,

portanto, esteja em paz com Deus, como quer que você o conceba. E quaisquer que sejam seus trabalhos e aspirações na fatigante jornada pela vida, mantenha-se em paz com sua própria alma. Acima da falsidade, dos desencantos e agruras, o mundo ainda é bonito. Seja prudente. Faça tudo para ser feliz.

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siga tranquilamente, entre a inquietude e a pressa, lembrando-se de que há sempre paz no silêncio. Tanto quanto possível, sem humilhar-se, viva em harmonia com todos os que o cercam. Fale a sua verdade mansa e claramente, e ouça dos outros, mesmo a dos insensatos e ignorantes. Eles também têm sua própria história. Evite as pessoas agressivas e transtornadas. Elas afligem o nosso espírito. Se você se comparar com os outros, você se tornará presunçoso e magoado, pois haverá sempre alguém inferior e alguém superior a você.

Pensa nele o que já pôde realizar. Mantenha-se interessado em seu trabalho, ainda que humilde. Ele é o que de real existe ao longo de todo o tempo. Seja cauteloso nos negócios, porque o mundo está cheio de astúcias. Mas não caia na descrença. A virtude existirá sempre. Muita gente luta por altos ideais. E em toda parte, a vida está cheia de heroísmo. Seja você mesmo. Principalmente, não simule afeição, nem seja descrente do amor. Porque mesmo diante de tanta aridez e desencanto, ele é tão perene quanto a relva. Aceite com carinho o conselho dos mais velhos, mas também seja compreensivo aos impulsos inovadores da juventude. Alimente a força do espírito, que o protegerá no infortúnio inesperado. Mas não se desespere com perigos imaginários. Muitos temores nascem do cansaço e da solidão. E a despeito de uma disciplina rigorosa, seja gentil para consigo mesmo. Você é filho do universo, irmão das estrelas e árvores. Você merece estar aqui. Mesmo se você não pode perceber,

portanto, esteja em paz com Deus, como quer que você o conceba. E quaisquer que sejam seus trabalhos e aspirações na fatigante jornada pela vida, mantenha-se em paz com sua própria alma. Acima da falsidade, dos desencantos e agruras, o mundo ainda é bonito. Seja prudente. Faça tudo

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1: 5 horas e 14 minutos.

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Sempre.

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1: Se apronte para votar. É Título. Tudo tá no celular nessa era digital. Tem até aplicativo de título eleitoral. O e-título tem o número do título do eleitor e o local da votação. Se tiver foto, vale como documento na sessão eleitoral. 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
1: 5 horas e 24 minutos. 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
4: 5 horas e 38 minutos.
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0: 5h45.
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2: 5:54.
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Hoje levantei cedo demais. Senti saudade tua, meu pai. Olhei pra cadeira onde maquiava, tava vazia. E um silêncio tomou conta de mim, quando na cabeceira da mesa tu também não estava. Então lembrei de minha infância, não só do grande pai, mas também do grande amigo, do carinho que tu me dava, de teus ensinamentos, que no momento nem tanto me importava, mas era em ti que eu me espelhava. Agarradito em tua mão baixa foi que aprendi a ser homem. Aprendi a ser humilde para não ser humilhado. Ser amigo dos amigos, respeitado para ser respeitado. Me ensinou a ter coragem para dominar meus próprios impulsos. E procurar estar sempre com a verdade do lado. Pois o mal só reponta os fracos. E esses por si já são derrotados. Não te preocupa com o que penso de ti, mas e sim com tua consciência. O homem é o que é, e não aquilo que qualquer um pensa. Tenha capricho em tuas atitudes, como um pingo bem encilhado. E não tenha medo de pedir desculpa quando estiver errado. E sempre que puder, perdoa, perdoe, sem se sentir derrotado. Pois feliz o homem que tal a grandeza que cruzou por cima do pecado. Não tenha vergonha de ter terra nas unhas, mas a alma limpa como a vertente de um lajeado. Tenha compromisso, seja honesto trabalhador, justo e agradecido. E quanto mais longe for, mais se lembra onde tenha saído. Pois mais que tenha vencido, nunca cruze por cima de quem tivesse caído. Pois mais vale um homem desarmado do que uma arma sem homem. Mais vale um pobre coitado do que um coitado de alma podre. Na fumaça do fogo de chão, do velho galpão onde nós mateava, ficou curtido o que tu me passava. Como a rainha de minha lembrança, pra curar esta ferida, pois tenha certeza, meu velho, que teus ensinamentos que me ajudaram a conquistar um espaço na vida. 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
2: Bom dia, povo de Deus, segunda-feira de agosto. Que a sua segunda-feira comece alegre e motivada, como deve ser na vida. Rezemos juntos, suplicando a Deus as graças e bênçãos do céu. Ah, mande as suas intenções no www.padrereginaldomanzotti.com.br. Em nome do Pai, do Filho e do Espírito Santo. Amém. Sagrada Família de Nazaré, nesta manhã me coloco em oração por todas as famílias. Ó Sagrada Família de Nazaré, que as famílias aqui na terra tenham o discernimento necessário para fugir de todas as ciladas que o mundo oferece. Jesus, Maria e José, eu coloco como intenção especial os pais aqui na terra. Que Deus, o Pai do Céu, nos concedeu como pai biológico ou pais do coração. Diga o nome do seu pai. Senhor, aos pais falecidos, peço descanso eterno e a luz perpétua. Aos pais vivos, saúde, prosperidade e paz. Senhor, abençoai e santificai as famílias, de modo especial os casais. Aperfeiçoai o amor dentro do matrimônio. Fazei com que sempre lembrem o pacto nupcial e que possam a cada dia, no perdão, no diálogo, na fidelidade, reavivar o amor que os une. Senhor, nesta manhã, eu venho pedir que o perdão seja abundante na família, que o amor seja constante e o diálogo uma ponte de recomeço. Afaste para longe das famílias brigas, discórdias, desavenças, infidelidade e enfermidade. Nesta manhã peço, Senhor, afastai para longe todos os ataques do inimigo contra a família e, de modo particular, por estas pessoas que em minha família precisam de oração. Sagrada Família de Nazaré, santificai e protegei a minha família. Rezo, Senhor, pelos pais, pais biológicos, pais adotivos, que vivam verdadeiramente a missão da paternidade. Pai nosso, que estais no céu, santificado seja o vosso nome. Venha a nós o vosso reino, seja feita a vossa vontade, assim na terra como no céu. O pão nosso de cada dia nos dai hoje. Perdoai-nos nas nossas ofensas, assim como nós perdoamos a quem nos tem ofendido. E não nos deixeis cair em tentação, mas livrai-nos do mal. Amém. O Senhor esteja convosco, Ele está no meio de nós. Que a bênção de Deus Todo-Poderoso recaia sobre a água, a roupa dos enfermos, principalmente a família e os pais. Em nome do Pai, do Filho e do Espírito Santo. Amém. Sagrada Família de Nazaré, santificai e protegei a minha família. Amém.
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4: Meus amigos, 6:08.
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1: Muito bom dia, meus amigos. Estamos iniciando mais um programa Olho Vivo no seu rádio. Manhã de segunda-feira, dia 3 de agosto. 3 de agosto, segunda-feira, temperatura em 15 graus. Estamos nesta manhã iniciando mais um Olho Vivo, repercutindo. Um fim de semana bastante eventos. O qual nosso agradecimento pela audiência. Estamos aqui com a parte de áudio, Luiz Fernando Machado, com a gente e eu com ele, Rafael da Silveira Rosa, para cumprimentar e desejar o melhor para vocês, amigos. De 15 graus a temperatura, está bom, está agradável, e vão fazer a partir de agora um Olho Vivo, levar até os senhores o que vocês estão aí nos dando essa honra, essa sintonia nos 98.5, a sua integração, 47 anos.
2: Bom dia, Wilson.
1: Bom dia, Rafa.
2: Bom dia, Luiz Fernando. Bom dia a todos que estão conosco. Uma excelente manhã. Um ótimo início de semana para todos que se ligam, que acompanham aqui a Rádio Integração e que iniciam a semana já sintonizados em nossa frequência, acompanhando também lá nos aplicativos, através da Alexa. Enfim, de todas as formas, a integração chegando até você. E em mais este amanhecer, estamos aí cumprimentando a todos e desejando que todos tenham um excelente dia e uma ótima semana.
1: Estamos aí com nossos âncoras agradecidos, né? 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
2: São 6 horas, 13 minutos, 6:13. Estamos aí com a temperatura nos 15 graus. Tempo encoberto. Neste amanhecer, nuvens baixas aí, né? Não chega a ser uma cerração, mas encoberto, uma neblina. Aí, uma neblina.
1: A neblina alta.
2: Que estamos nesta manhã de segunda-feira, hoje dia 3.
1: Seja alegre e otimista quando se dirigir para seu trabalho. Faça o decoração alegre. O trabalho que você executa é digno de sua pessoa. Por menor que pareça, é de suma responsabilidade para você e para o mundo. Não se esqueça jamais de agradecer a Deus o trabalho que lhe proporciona o pão de cada dia. Chegue ao local do trabalho com um coração feliz e o trabalho se tornará um passatempo, um estimulante que lhe trará cada novo dia, imensas alegrias e felicidades incalculáveis. Bom dia, gente. Bom dia. Olha, meus amigos, hoje nós estamos aí após o término de Semana Cultural e a Festival de Inverno, após o término também de que mais que houve. Tivemos aí outros eventos, de Vaz Formigueiro, também colono e motorista e da pecuária, acontecidos desse final de semana, culminando ontem. Tivemos também, no decorrer desse dia, ontem, o Inter Seleções, que quase amanheceu lá no futsal, né? No salão, aqui no Romano Cantarelli, e se passaram na hora. E o pessoal estão aí hoje indo para o trabalho com ainda olhando a bola quase passando na frente. Um abraço, meus amigos, superação e a integração presente, né? Nós tivemos ontem na celebração no término da missa ali em Valevento. Ficamos felizes, até na Bahia estava lá o seu Oscar Figueira, nosso colega do seminário, que mora lá, né? E agora descobriu que pegando integração lá é bom. Aí mandou um abraço. E ela é da Vila Figueira, é natural daí, Oscar Figueira. Queremos cumprimentar e ficamos aí, disse Deus parabéns, tá, tudo pelo que nós levamos ao ar. E então, e tivemos na Igreja São, na Comunidade de São Paulo, na celebração lá muito bonita também. O São Paulo saiu aqui da Igreja Matriz, em Cariata, foi até lá, chegou lá para a celebração. E o povo fez a sua animação e depois teve os seus festejos durante o dia lá na comunidade. Parabéns, comunidade do bairro São Luís, todos os que participaram nesta realização, nessa celebração. Bom dia.
2: 6:16, 6:16, é o Olho Vivo iniciando e desejando um ótimo amanhecer a todos e aqueles que já nos levam de carona, Wilson, viajando com a integração, retornando aí sempre a cada segunda-feira para a sua jornada de trabalho, iniciando aí seu dia, seja no interior, na cidade, conferindo a hora certa e a temperatura, 6:16, a temperatura nos 15 graus, logo a gente destaca também a previsão do tempo e 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
1: Agora são 6 horas, 22 minutos, 6h22, você está com Integração e Olho Vivo. 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Semana que deve ser marcada aí pela instabilidade, mas acumulados serão baixos volumes. Então é o que prevê a Metsu Meteorologia. A chuva retorna para o estado a partir de hoje, atingindo algumas regiões ao longo do dia. Mas a Metsu enfatiza que as precipitações serão irregulares e não deve chover de forma generalizada em todo o estado. Os dados indicam que a maior probabilidade de chuva ela se concentra na metade oeste e sul. No geral, os volumes são baixos. Pontos isolados podem ter pancadas um pouco mais forte, passageira, com trovoadas e ocasional granizo. Muitas nuvens cobrem o estado, mas teremos aberturas de sol que vão ocorrer em diferentes pontos. O dia começa ameno e à tarde temperatura agradável. O que a chuva, que teremos então aí o retorno da chuva, mas com impactos muito menores que os registrados nos episódios recentes de instabilidade. De acordo com o análise aí da Metsul, o estado terá muitas nuvens e a chuva começa lá pelo oeste, avançando ao longo do dia para as demais regiões, entre o centro, campanha e sul. Amanhã, áreas de instabilidade continuam ingressando pelo oeste e provocam chuva em diferentes pontos do território gaúcho. Já na quarta-feira, o tempo segue instável, com muitas nuvens e precipitação em grande parte dos municípios. E apesar do retorno da chuva, os volumes previstos não são elevados. A precipitação ela deve ocorrer de forma irregular e localizada, assim conforme o dia não chove em todas as cidades do estado e ainda ocorre intervalos de melhoria entre hoje e quarta-feira. Na quinta e no começo da sexta-feira, uma frente fria se desloca para o Rio Grande do Sul. Chuva e precede então o ingresso de uma massa de ar frio que vai derrubar então as temperaturas para a partir ali de quinta, né? Virando ali para sexta-feira e ingressando assim no próximo final de semana, é o que teremos aí em relação ao tempo, um resumo daquilo que será então a semana em relação à previsão do tempo no oferecimento da Seletro. E lembrando aqui algumas temperaturas, estamos aí com 15 graus em Restinga Seca, 15 graus também lá no Alegrete, 14 graus em Santa Maria, 15 graus é a temperatura lá em Porto Alegre, temperatura em Santa Cruz do Sul neste momento na marca dos 14 graus, lá na Campanha, Bagé registrando aí 13 graus, lá no sul do estado, Rio Grande 14, Pelotas 14 graus, na fronteira uruguaiana 16 graus, então são algumas das temperaturas que são registradas neste momento quando são 6h25 no oferecimento da Seletro, as informações do tempo.
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1: Agora são 6 horas 26 minutos, 6h26, 15 graus é a temperatura. 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
1: 6:32, 6:32, e a temperatura em Restinga Seca, Wilson?
0: Estamos aí com 15 graus. Um abraço a vocês, amigos da estrada, do volante. Bom dia, quarta colônia toda. E a região, que, por que não dizer, essa vasta região que vai para o lado da fronteira, né? Formigueiro, São Cepé, Vila Nova. É, nossos amigos que estão na estrada, São Pedro, Santa Maria, Santa Maria, São Cepé, Caçapava, ou Cachoeira, ou na 290. Um abraço! 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
1: Agora são 6:34, 6:34. Dentro dos eventos que a Integração acompanhou no final de semana, ontem tivemos o Inter Seleções, que foi realizado aqui em Restinga Seca. Por alguns momentos ali, os jogos não dentro daquele horário programado, aquilo que estava, como estava o cronograma, como deveria ser feito, né? Teremos então essas informações ainda hoje, através da reportagem do Francisco Bouzan, mas dizendo que tivemos ontem, viu, sem ouvintes, na final, decidindo então nos pênaltis, os selecionados de Restinga Seca e Nova Palma. Nova Palma levou a melhor, vencendo aí Restinga Seca e sagrando-se campeã do Inter Seleções ontem aqui em Restinga Seca. Jogo que já passava ali das 22 horas ontem à noite, das 22h30, então no avançar aí do horário, ontem tivemos o Inter Seleções realizado.
0: Foi 23 horas,
1: por aí. Foi adiante aí das 22h30, quando tivemos ali os jogos finalizados. E o Inter Seleções, que iniciou ontem pela manhã no ginásio Romano Cantarelli. Reportagem que teremos ainda hoje aqui no programa. Ainda hoje você confere estas informações e também a premiação, enfim, tudo aquilo que repercutiu no esporte ontem, mas no esporte também, âmbito nacional, tivemos ontem rodada da Copa do Brasil. Copa do Brasil que contou ali com o Grêmio jogando mais cedo e o Internacional também em campo. O Grêmio que buscou um empate ali, teve um gol anulado, depois buscou um empate contra o Mirassol e decide vagas às quartas de final, então, na Arena. E o Internacional venceu o Corinthians pelo placar de 2-0 e larga em vantagem na Copa do Brasil. Então foram os jogos registrados da dupla Grenal. Não tivemos aí o Brasileirão para a dupla Grenal, mas sim a Copa do Brasil, o Grêmio empatando e o Internacional vencendo pelo placar de 2-0. 6:36, 6:36, também ontem, e repercute hoje nas redes sociais, no noticiário aqui no Rio Grande do Sul, é o falecimento do músico tradicionalista Bagre Fagundes. Ele que foi um dos autores, coautor do Canto Alegretense, faleceu ontem aos 86 anos. Cantor e compositor, foi um dos principais ícones da música tradicionalista gaúcha, acompanhado também de seus filhos e do seu irmão, o Nico Fagundes, que ganharam toda a repercussão através dos trabalhos aí da família Fagundes, em especial do programa Galpão Crioulo, aí apresentado na RBS-TV. Ele faleceu então ontem aos 86 anos, o Euclides Fagundes Filho, conhecido como Bagre Fagundes. O falecimento foi confirmado pelo filho, o Ernesto Fagundes. O tradicionalista estava internado desde maio, após sofrer uma parada cardiorrespiratória ao se engasgar durante um almoço em casa. Nascido em Uruguaiana, o músico iniciou sua trajetória se apresentando em programas de rádio em São Borja, ainda jovem. Entre as principais contribuições do músico à cultura tradicionalista gaúcha está a música Canto Alegretense, composto por ele e pelo irmão Nico Fagundes, também já falecido. Filho de Euclides Fagundes e Florentina Fagundes, Bagre foi casado com Marlene Vilaverde, com quem teve 4 filhos, o Euclides, o Ernesto, a Luciana e também o Paulinho. Bagre também fez parte dos grupos Os Fagundes, formados aí pelos artistas da família, construiu sua carreira marcada pelo domínio na gaita de 4 baixos, instrumento com o qual percorreu todas as regiões do Rio Grande do Sul. Após o anúncio do falecimento, uma das entidades que lamentou, que lançou uma nota, foi o Teatro São Pedro, lamentando a partida do compositor nas redes sociais. Bagre deixa um legado que seguirá inspirando diferentes gerações e ocupando um lugar permanente na história cultural do Rio Grande do Sul, afirmou esta nota de pesar que foi emitida pela instituição. E outras entidades, assim como o próprio governador Eduardo Leite, também manifestou sobre a morte do Bagre Fagundes, ressaltando a contribuição inestimável à cultura do Rio Grande do Sul. Em reconhecimento à grandeza desse legado, o governo do estado prestará a Bagre Fagundes a última homenagem, recebendo seu velório no Palácio Piratini. Será uma forma de agradecer, em nome de todos os gaúchos, aquele que dedicou a vida a cantar, preservar e fortalecer a nossa cultura, afirmou então o governador Eduardo Leite nas suas redes sociais, Wilson.
0: Muito bem. Nada mais, nada menos, uma homenagem que temos, o que podemos fazer, como diz o outro, né? Bom dia, bom dia, bom dia.
1: E essa é a música aí, a tradicional, ou a que mais repercutiu aí na voz dos irmãos e que tem a autoria dele também, né? Juntamente com o irmão Nico, que já faleceu algum tempo atrás, que é o Canto Alegretense.
0: Que cantam os artistas dessa música.

0: 6h40.
1: É, o Bagre Fagundes. Como é o nome dele? Agora tu vai descobrir. Mas que nada, é conhecido por Bagre Fagundes.
0: Euclides Fagundes Filho.
1: Muito bem.
0: E inclusive, Wilson, há uns 2-3 anos atrás, tivemos a oportunidade de acompanhar através da reportagem aqui da Rádio Integração, uma apresentação deles aqui no Recanto Maestro, que era programada para ser realizada lá no Palco Belânima, ao ar livre, mas em função do dia, do tempo, naquela oportunidade, naquela data, foi realizado dentro do auditório lá da ANF, lá da Antônio Meneghetti Faculdade, essa apresentação e o quanto que ele gostava, né? O quanto que ele percorria também o estado, acompanhado aí dos filhos, quando se tinha agenda de shows, ele procurava sempre estar presente, né? Era parte integrante aí, ativamente aí do grupo. Claro que agora, depois aí desse incidente aí que ele ficou hospitalizado e também já um pouco mais debilitado, já não acompanhando mais, mas recente, pouco tempo atrás mesmo aí, acompanhando sempre os seus filhos em turnê pelo Rio Grande do Sul.
1: Muito bem, meus amigos, este Olho Vivo aqui, Integração, 47 anos de trabalho, de informações, e envolvendo a região toda na informação. 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
0: Agora são 6h43, 6h43, a temperatura em Restinga Seca, Wilson?
1: Em 15 graus.
0: E estamos aí com o Olho Vivo e ainda repercutindo, viu, senhor ouvintes, as atividades que foram realizadas no final de semana, mas aquilo que também teremos essa semana. Essa semana, iniciando aí o mês de agosto, aqui em Restinga Seca, no Recanto Maestro, será realizado o 44º Congresso de Municípios do Rio Grande do Sul. A programação inicia amanhã, terça-feira, com o credenciamento e a chegada dos prefeitos e secretários, enfim, todos aqueles que serão designados a participar deste evento. E na quarta-feira, dia 5, teremos a abertura, com a abertura da Feira dos Expositores e credenciamento, e às 9h30 da manhã, a cerimônia de abertura. Também teremos esta participação, a assinatura do termo entre FAMURS e Defensoria Pública do Estado para também o Departamento de Educação e Direitos nas escolas municipais no projeto Chega Disso, e outros temas que também serão trabalhados e assim realizados entre palestras. Serão várias palestras, vários temas, vários painelistas que estarão participando destas atividades. Isso na quarta-feira, né? Depois, o terceiro dia, na quinta, dia 6, teremos o Fórum Boas Práticas que Transformam Gestão Pública, Inovação em Gestão Pública, e vários casos aqui de formas e trabalhos que são desenvolvidos através aí da pauta municipalista, que será também abordada dentro deste que é o 44º Congresso dos Municípios. Tudo isso agora na próxima quinta-feira, dia 6. E depois teremos para a sexta-feira, dia 7, aí finalizando o congresso, nós teremos o primeiro debate já com os candidatos ao governo do estado. Até então, os debates que foram realizados, eles eram considerados como pré-candidatos. Agora já, passado aí o período das convenções e finalizando também agora dia 5 o prazo para a inscrição, a homologação da candidatura. Aí teremos aqui em Restinga Seca, Wilson, essa presença aí dos candidatos na próxima sexta-feira. Esse debate que será realizado é uma organização por parte da FAMURS, que estará reunindo então os candidatos ao governo do estado, debatendo aí as propostas para o Rio Grande do Sul, enfim, as eleições que teremos neste ano lá em outubro, como sempre é ali no início de outubro, e os candidatos ao governo do estado aqui em Restinga Seca, lá no Recanto Maestro, na sexta-feira.
1: É o primeiro com eles já oficial.
0: Exatamente.
1: Vai ser aí, em território restinguense. Bom dia, gente, bom dia. Olha, nós queremos enviar um abraço quem está no volante, quem nos acompanha. 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
0: 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Bom dia aos que nos acompanham aqui na cidade, nos acompanham por toda a nossa região. Jair Machado, lá em Formigueiro, desejando uma boa semana. Bom dia, Jair. Obrigado aí pela sintonia. Quem mais aqui participa? O amigo Altamir Noro, bom dia Noro, também na companhia aqui da integração, ele que manda aqui o recado também, manda aqui um bom dia, nesta manhã esteve lá, esteve em Vale Velho, então alguns dias da semana esteve lá, também auxiliando no Ao Servir, ontem também mais um dia lá no auxílio ao tocar o sino, também puxar lá a corda do sino e badalar, para toda aquela região em torno ali do vale, ouvirem o som do sino de Vale Vêneto. Ontem o responsável foi o Noro Wilson, que tocou o sino mais uma vez lá do vale. E foi de bicicleta, né?
1: Ainda bem que não arrebentou a corda, né, seu Noro?
0: Então, um abraço a ele, bom dia, ele que deseja aqui um bom dia, uma boa semana, também nos acompanha nesta manhã. Quem deseja também aqui um bom dia, amigos, boa semana a todos, Wagner Faria, lá na Avenida Gustavo Cátia, lá em Formigueiro, e relatando, né, que ontem festa muito linda, ontem lá na Terra Fofa, né, um domingo muito bonito lá de sol que tivemos ontem, ou de temperatura agradável, e recordava ontem, Wilson, com o padre Dalvino Dalmolin, uns 3 anos atrás, padre Dalvino abaixo de chuva, aspergindo, né, lá os carros, os caminhões que passavam, e aí ele comentou isso, inclusive ontem na entrevista ao final da missa lá em Vale Vêneto. Ontem foi ele que presidiu a missa em italiano lá em Vale Vêneto e recordava aí também da festa do agricultor e do motorista lá de Formigueiro, que ele teve uma passagem ali por Formigueiro também na paróquia São João Batista, e que uma das festas, mesmo com chuva, estava lá abençoando lá os caminhoneiros e motoristas também, né? Então um abraço a todos vocês de Formigueiro.
1: Não é daquele que se entrega com aperto de unha, não. Bom dia lá para, já falando em Vale Vêneto, para Inês Dalmolin. Estava lá o Coral Santa Cecília ontem animando, né? Inês, bom dia para ti.
0: Tanto na missa quanto no encontro depois, né? Participaram então os grupos ali de faxinal, ela no caso e os demais integrantes do Santa Cecília. Também o recorde de Itália de Camobi e Santa Maria. e também, se não me engano, integrantes do coral lá de Ivorá.
1: De Grápia, é. Del Grápia.
0: Isso, que estavam presentes também.
1: Na celebração?
0: Na celebração. E depois tivemos 13 corais que estiveram participando do encontro à tarde. Daí sim, foram uma sequência ali de apresentações e de muitos, muitos que estiveram lá a primeira vez, inclusive corais e crianças que estão aí ingressando na música também. Muito bonito, Wilson, então, o que tivemos no dia de ontem.
1: Fazer sentir o gosto e o sabor. Só um pouquinho, Rafael, porque a Inês ontem participou, né? Eu vou dizer para ela que lá na Bahia estavam acompanhando e acharam maravilhoso. Pois esse canto, quando estava no seminário, sempre no encerrado do ano, do ano letivo, tinha uma celebração. E um dos cantos que marcava era o nome Dulcíssimo, aquele que cantou no final da celebração ontem lá em Vale Vênito. E Oscar Figueira, lá na Bahia, disse assim: que maravilha! E isto mesmo. É, queremos aí enviar um abraço a toda a família Figueira, da Vila Figueira. E aí então ele se lembrou que era o Coral Santa Cecília, que é um dos que estava participando, e achou maravilhoso no nome Dulcíssimo, que é o canto que tem uma tradição e é tradicional e é da cultura já que traz há muitos anos. Bom dia, Inês, bom dia a todos os demais integrantes dos corais que participaram na celebração. E Oscar Figueira foi colega de seminário, hoje há muito tempo mora na Bahia, né? E então ele mandando no WhatsApp que estava acompanhando na integração e a celebração e achou maravilhoso ouvir novamente o nome Dulcíssimo. Nota 10, diz ele, tá bom? Um abraço. Olha, 6:53, temperatura, compadre. A temperatura está aí rondando ainda nos 15 graus. Bom dia, Olho Vivo na integração.
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6: Muito bem, meus amigos, estamos aí com Olho Vivo no seu rádio manhã de segunda-feira, dia 3 de agosto, temperatura em 15 graus. Bom dia lá para a equipe toda da Provida, que logo mais vamos receber a lista dos profissionais, mas estão lá, né? A gerente Ilka Spati. Bom dia, Ilka Spati, gerente do Provida aqui de Restinga, né? E as suas colegas, Fabiane Carvalho Pereira, a Gabriela Schiffelbein, a Ivani Casper. Bom dia, Ivani. Essa está sempre ligadona com a integração. Larissa Dutra e também para a Rivana Sabin, do Lab Médico, que atua lá também. Um abraço a vocês todos. Queremos cumprimentar e desejar tudo de bom para vocês. Tá bem, meus amigos? Tá ótimo. 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Bom dia para vocês. Bom dia, Vale Verde. Como é que estão hoje? Esgualepado, mas felizes, porque deu um belo momento. O tempo não chegou a perturbar muito o ritmo da 41ª Semana Cultural e 41º Festival de Inverno Internacional, né? Queremos cumprimentar a vocês todos de Vale Verde, a todos que fizeram parte desta organização, da realização. E aqueles que estiveram lá também, um abraço fraternal, bem legal. Para você que está com a gente, não esqueça, Corsa.

0: 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Um abraço, meus queridos irmãos, e o Olho Vivo vai em frente, porque a hora anda e o tempo passa, e nós estamos numa segunda-feira, já dia 13, hein? É, meus amigos, se nós se bobeia, termina o mês, e aí como é que vão? Isto mesmo. E a questão da inflação que nós estamos sofrendo, os altos custos. Ontem estava vendo uma rede CDN, não sei o que lá, né? Dando com altamente qualificados uns homens de economia. A situação não está nada agradável, porque a dívida pública do país está altíssima cada vez mais. E para isto diminuir, tem que ter corte dos custos, não dos benefícios, mas sim daquela inchaço que tem toda a gestão pública do país. A gestão pública sobrecarregada de custos altíssimos e está levando a dívida em patamares bem delicados em termos de economia. Bom dia, gente. Temos o tempo, uma síntese?
1: Vamos sim, Wilson. 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
2: Serão precipitações bastante irregulares e mal distribuídas. Serão precipitações também, em geral, com baixos volumes. Nós teremos o sol aparecendo com nuvens em diversas partes do estado ao longo do dia, inclusive aqui na capital e região metropolitana, mas num primeiro momento só ocorre agora de manhã algumas formações localizadas de nevoeiro, sobretudo em pontos da campanha, do sul, no centro e aqui também no leste gaúcho. Então, alguns pontos da Grande Porto Alegre pode ter aí alguns focos de neblina de nevoeiro agora nesse começo de manhã, mas depois o sol aparece com nuvens. Nós teremos períodos de maior nebulosidade que vão provocar chuva, principalmente na metade oeste, onde já chove em alguns pontos agora de manhã, inclusive já tem áreas de chuva aí na região de Itaqui, Uruguaiana, já tem algumas áreas de chuva. Depois essas áreas de chuva pegam ali a campanha, o sul do estado, pontos do centro e talvez no Planalto e Serra também tem possibilidade de ter aí alguma precipitação da tarde para a noite. Mas são precipitações muito irregulares, mal distribuídas, não é? Onde chover, os volumes são baixos, muito isoladamente, aqui se pode ter alguma chuva forte, passageira, com trovoadas. E mesmo algum temporal muito isolado pode ocorrer, mas no oeste do estado, em pouquíssimos pontos, não é? A temperatura nessa madrugada ficou próxima ou abaixo dos 15 graus em boa parte do estado e até caiu abaixo dos 10 graus lá nos Aparados, onde chegou a fazer 7, 8 graus no comecinho da madrugada. Depois até foi subindo a temperatura. Durante o dia de hoje vai subir um pouco mais do que ontem a temperatura. Aqui na Grande Porto Alegre, nós vamos ter máximas aí ao redor dos 25 graus, alguns pontos 24, 25. E nos vales pode chegar até 26 graus.
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0: Meus amigos, estamos com 7 horas, 4 minutos e meio.
1: A temperatura nos 15 graus, é o Olho Vivo, logo logo mais informações. Restinga Seca é a nossa região, para você que nos acompanha, nos leva de carona, viaja com a integração, acompanhando aqui o Olho Vivo. E as informações de Restinga Seca, informações em âmbito regional, que também apresentamos aqui durante a nossa programação e lá nas redes sociais. Para quem não acompanhou ontem, Wilson, tivemos a Copa do Brasil, o Grêmio que acabou empatando contra o Mirassol.
0: Aonde?
1: E foi lá, né? Foi o jogo, foi lá. E o Inter que venceu. Venceu e largou na frente, largou em vantagem contra o Corinthians, né? Venceu aí pelo placar de 2-0. O placar aí que definiu a rodada de ontem da Copa do Brasil.
0: O Inter é um time que a gente torce, por enquanto, não sei até quando a gente aguenta, porque nem televisão ele não bota nessas mais que tem acesso ao público maior. Então tá sempre numa televisão que no meu sistema não pega. Então a gente se livra de alguns troços, e quando tá bom também não pode assistir. Então fica aí meio, não sei, acho que combina com a própria direção do Inter essa forma que adotaram para televisionar. É um tal de Amazon, sei lá o que que é, né? E que não tem todas as formas de recepção. Então, infelizmente, ou não sei se até felizmente, para a gente não estar se irritando, estava assistindo o Chapecoense e mais um outro time jogando aí, com tudo aquele trabalho. Ah, o Cruzeiro de Minas estavam jogando ontem à tardinha, estava olhando aquele em vez de olhar o Inter. E eu escutando um pouco também como eu estava aí no ginásio Romano Cantarelli.
1: Que tivemos os selecionados que chegaram à final, Nova Palma e Restinga Seca. Nova Palma levou a melhor e levou então o troféu para casa ontem já, bem tarde da noite, a finalização do Interseleções aqui em Restinga Seca, o que tivemos ontem ali no ginásio Romano Cantarelli. O final de semana também foi das convenções, viu, senhor ouvintes? O cenário então da confirmação ou a homologação que teremos agora tão logo por parte dos candidatos e os gaúchos, nós teremos então até o momento confirmados para disputa pelo cargo de governador do estado 6 candidatos. O primeiro nome confirmado foi o de Luciano Zucco, do PL. A candidatura foi oficializada na convenção partidária, que foi realizada lá no dia 22 de julho na Assembleia Legislativa. Juliana Brizola, do PDT, foi o segundo nome oficializado em convenção para disputa ao Piratini. A candidatura foi confirmada em convenção realizada no dia 25 de julho, ao lado ali dos partidos coligados, no Parque da Harmonia, em Porto Alegre. O terceiro nome oficializado para concorrer ao cargo de governadora foi de Priscila Voit, do UP. A candidatura foi confirmada no dia 27, durante convenção partidária estadual da sigla. Marcelo Maranata, do PSDB, foi o quarto nome confirmado na corrida para comandar o Piratini. A candidatura foi oficializada em convenção da Federação PSDB Cidadania, realizada no dia 30, na Câmara de Vereadores, em Porto Alegre. Na manhã de sábado, foi oficializado o nome de Gabriel Souza, do MDB, na disputa pelo governo do estado. Gabriel, que é o atual vice-governador, e o evento também ocorreu lá no Teatro Dante Barone, lá na Assembleia. Também no sábado foi confirmado o sexto nome, o de Rejane de Oliveira, do PSTU. A convenção partidária foi realizada no Centro de Eventos Barros Cassal, em Porto Alegre. Aqui no estado só falta a convenção do PCO, marcada para o dia 5, que tem César Pontes como pré-candidato. Depois, os partidos precisam encaminhar os nomes definidos nas convenções para o registro formal na Justiça Eleitoral até o dia 15. A ata, a lista de presença e o pedido de registro são enviados via internet, e o procedimento permite validar desta forma se o político preenche os requisitos para concorrer nas eleições. Então, até o momento, 6 nomes aí para a disputa ao Palácio Piratini, e inclusive desses candidatos, Wilson, isso a gente vai procurar saber agora no decorrer da programação, teremos esse debate. Primeiro debate já com eles oficializados, que será realizado agora, na sexta-feira, aqui em Restinga Seca, no Recanto Maestro. Debate que será uma promoção da FAMURS, que é a Federação dos Municípios do Rio Grande do Sul, e que estará reunindo...
0: Sexta ou quinta?
1: Sexta-feira, dia 7. Isso, sexta, dia 7, daí teremos o debate entre os candidatos, ali no Recanto Maestro.
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1: Agora são 7:11, 7:11, temperatura, Wilson?
0: Em 15 graus. Mas aqui nada, vamos em frente. Só uma coisa, diz o seguinte: Duque conviveu bastante em Vale Vento. O que passou de gente para Vale Vento e que tiveram aí de toda a região e Santa Maria, então acabou essa vinha de o seu Gilberto Bressa, essa turma toda, até a comitiva da construtora estava lá toda, né? Ele sempre tem uma noite que ele reserva toda para a galera vir comemorar também e participar da Semana Cultural, né?
1: Isso, Wilson. Digamos que 80% ou 90% Santa Maria, né? Se tem esse público a cada noite, se absorve todo esse público que vem de Santa Maria e depois, consequentemente, de toda a região, sempre aquela circulação de pessoas vindas aí de boa parte da região e de longe também, que lá participam. Ainda no sábado, ontem, conversando com o Tomás, grupos de até 100, 150 pessoas foram reservados para também jantar no sábado. Reserva-se no sábado, porque durante a semana, talvez, em função do horário, não fosse possível se deslocar a Vale Vento.
0: E empresas que
1: empresas entraram. Também, justamente, empresas que também teria o seu compromisso no outro dia, né? Então, procuraram ir no sábado. Sábado, então, que foi também a última noite do jantar do Bife Milanesa, também com um bom movimento. E sem contar ainda durante toda a semana, em que tivemos muitos dias ali de muita presença ali do público, a não ser lá na segunda e terça, que foram aqueles dois dias de chuva, mas que mesmo assim o público não deixou de ir, claro que diminui um pouco, né, em função da chuva. E ontem, com aquele domingo espetacular que estava, Vale Vêneto, por todos os lados que se olhava, e principalmente lá daquela visão que se tem de frente da igreja lá em cima, tu observava o quanto lá de cabecinha circulando, né, de pessoas que estavam em Vale Vento, ou foram para o almoço, ou foram para a missa, ou apenas para ir lá tomar um chimarrão, aproveitar o dia lá na praça, e a quantidade de veículos ali naquele trecho, né, na rua, aquela na subida, ali na principal, veículos quase chegando lá embaixo, né, lá no acesso, que dá acesso ali então ao distrito. Então,
0: brincando um pouco, muito cabecinha branca lá, né?
1: Também. Crianças, muitos nonos, muitas vovós e vovôs que estavam por lá também. Então, todo mundo lá curtindo o final de semana em Vale Vêneto.
0: Muito bem, meus amigos. Um abraço a vocês todos e cumprimentando, cada um fazendo os seus eventos com todo o envolvimento. A cultura, então, foi bem propagada aqui na Quarta Colônia e completa agora dias... metade do mês em São Roque, Faxinal também, que cultua muito também a festividade do Pastor Padroeiro, pois estamos lembrando que de julho começamos em Restinga, colono motorista, tivemos Dona Francisca a semana e a Expo Dona Chica, né? E a semana do município, 66 anos, né? Tivemos Agudo, Volksfest, um sucesso também. Nova Palma, 66 anos, Dona Chica. Aliás, Nova Palma, 66. Dona Chica, não me recordo bem.
1: 61.
0: 61, parece que é. É isso mesmo. Nova Palma, 66. E, para dizer... Ah, e teve mais ontem também aqui na próxima. O Vale... Que está pegando força cada vez mais... O colono motorista e pecuarista.
1: Isso, a festa do agricultor.
0: É.
1: Lá eles fazem nomenclatura do último dia 28, né? Que foi o 28 de julho, dia do agricultor, do motorista e do pecuarista. 11ª edição lá em Formigueiro.
0: Primeira. E nós aqui foi na 30ª, né?
1: Isso.
0: Queremos enviar um abraço. E Vale Verde, 41ª Semana Cultural e Festival de Inverno. Este momento, eu a gente lembra-se a ansiedade que tinha de fazer andar esta Semana Cultural e o Festival de Inverno, daquele que muitos achavam que era chato, que enchia o saco, como diz a gíria popular. O Clementino Marcuso repetindo a tecla. Ele tinha um programa aqui também aos domingos, mas qualquer hora que ele pegava o microfone lá no salão, era quarta colônia, era evento. E vamos registrar. E hoje está com um acervo fantástico em Vale Evento, diz a Jacinta, que né, o pessoal nem imagina o que tem de gravações dos programas, de eventos, registro com fotos, documentos, para ser ainda colocado à disposição do público no acervo ou museu em Vale Evento. Clementino Marcuso não queria deixar parar. Se ele não tinha feito isso, Vale Evento, não sei o que seria hoje. Hoje é um cenário que acolhe com muitas atrações de gastronomia, diversificação, e enfiado no meio dos cerros, ele criou a Festa do Galeto. Ele criou, para ver se colava alguma coisa, né? A Festa do Galeto, da Polenta também. E até tem o panelão lá na praça, lá, né? E tantas outras. Ah, dos ex-alunos também incentivou que surgissem os ex-alunos. E tudo isso veio para começar e coroar com este evento, que é o maior de todos, somando-se à Universidade Federal, com a Quarta Colônia, com a Polesde, com a comunidade nesse evento. Música, cultura, gastronomia, religiosidade. Um abraço a vocês todos, né, seu Rubens Dotto? Um abraço para você, para Inês, aqueles, o seu vice-prefeito aí de Polesnes, o nosso amigo, o seu Ricardo, né, Dotto. Um abraço, e a prefeita Jaqueline. Bom dia, parabéns.
1: Agora 7:18, temperatura nos 15 graus, manhã de segunda-feira. 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
0: Muito bem, meus amigos, 7 horas 24 minutos e a temperatura em 16 graus. Manhã de segunda-feira, dia 3 de agosto.
1: Estamos com o Olho Vivo e as informações, Wilson, que seguem aqui pelo rádio, através dos aplicativos. Você que acompanha a integração nas nossas redes sociais, nosso muito obrigado. E nós vamos agora com a participação do presidente do Legislativo aqui de Restinga Seca, o vereador Abel Oliveira dos Santos, está conosco. para trazer seu bom dia, sua participação nesta manhã. Presidente Abel, bem-vindo sempre aqui à Rádio Integração. Bom dia.
14: Rafael, bom dia, seu Wilson, toda a equipe da Rádio Integração e as pessoas que nos acompanham de casa. Satisfação mais uma vez poder usar esse espaço e divulgar as ações aí do Poder Legislativo.
1: Bem, presidente, estamos aí iniciando o mês de agosto e para hoje tínhamos programada uma sessão descentralizada, fora, no caso, ali do prédio ali da Câmara, ali do plenário do Legislativo. Estava programado para qual localidade, presidente? E não teremos, então, essa realização?
14: Exatamente. Nós tínhamos programado lá para a comunidade de Colônia Borges, Nossa Senhora da Saúde, e em virtude das previsões do tempo, conversamos lá com a coordenação, a coordenadora, a presidente lá, a senhora Maida Tessili, e achamos melhor a gente suspender até para facilitar que, em virtude de temporal que pudesse acontecer, a gente facilitar também, ou não prejudicar a ida das pessoas até o local para prestigiar a sessão, né? Mas hoje nós definiremos a nova data, provavelmente na próxima segunda ou na outra, nos próximos 15 dias aí. Hoje, durante o dia, a gente vai definir e vamos fazer essa sessão descentralizada lá, já definido, na comunidade de Nossa Senhora da Saúde, Colônia Borges.
1: Presidente, e também sempre ressaltando e lembrando que as sessões aqui em Restinga Seca são às 19 horas, mas em virtude também deste período eleitoral em que estamos, elas não estão mais nas redes sociais da própria Câmara de Vereadores, né?
14: Exatamente. Nós temos uma orientação por parte da nossa assessora jurídica, também o Instituto que presta assessoria para a Câmara de Vereadores, para que a gente não faça as transmissões, né? Para evitar qualquer problema com a legislação eleitoral. E nós acatamos isso, né? A gente não quer trazer problemas para a nossa Câmara de Vereadores, então optamos por não fazer as transmissões.
1: E a sequência dos trabalhos, Abel, expectativa agora para o mês de agosto, demais, enfim, o andamento aí dos projetos, aquilo que sempre é repercutido a cada segunda-feira, a cada entrada que se tem aí de projetos e que são debatidos também junto à casa, expectativa para o dia de hoje, enfim, para o mês de agosto também, o que, que você ressalta?
14: Hoje nós teremos... não estou com a programação aqui, né? Eu tava, parei o carro aqui, estou de viagem aqui, né? Não estou na estrada. Nós temos dois projetos de suplementação de recursos, né? Também um outro projeto que prevê autoriza o Poder Executivo a destinar recursos para a Liga de Bolão e também alteração do... uma criação de vagas para a Secretaria de Obras, né? Então, me parece que esse aqui, pelo que eu recordo de cabeça. Mas tem uma expectativa, estamos continuando com as nossas atividades normais, embora não tenha as transmissões pelas redes sociais, a gente está realizando todo o trabalho normal, né? Com as sessões às segundas-feiras, também temos as comissões trabalhando normalmente, né? E já nos preparando agora para... também a próxima sessão solene no mês de setembro, que teremos a homenagem aos tradicionalistas destaques, né? Será esse ano lá no CTG Pedro Pinheiro na Estiva.
1: E já essa definição que é por parte dos patrões, isso, Abel, são eles que definem então os nomes e repassam, no caso, aí para a Câmara também?
14: Exatamente. As entidades sindicárias, temos três... pessoas que foram indicadas para esse ano, né? E nós estaremos realizando, a Câmara na realidade concede a honraria, mas através da indicação das entidades, conforme prevê a legislação.
1: Perfeito. Abel, então reforçando aquilo que estava programado para hoje, porventura aí alguém não tenha acompanhado o que foi publicado, mas então reforçando, fica para uma próxima data a sessão que seria hoje lá na Colônia Borges.
14: Exatamente. A sessão legislativa acontece hoje no plenário da Câmara Municipal, no local habitual, na Câmara de Vereadores de Restinga Seca. E nós estaremos hoje já definindo, até a partir da tarde nós vamos definir com a coordenação lá da comunidade de Nossa Senhora da Saúde, na Colônia Borges, né, com a senhora Maida Tessler, que é a presidente lá, nós estaremos definindo a data que será realizada a sessão descentralizada, cumprindo aquele cronograma de planejamento que nós organizamos aí, né, querendo aproximar o poder legislativo das nossas comunidades, né, para que as pessoas participem, tenham a oportunidade de participar da sessão legislativa. E também, sempre nas sessões descentralizadas, nós já definimos que nós vamos cumprir o expediente externo à Câmara de Vereadores, temos uma parceria também com o Poder Executivo, a administração municipal também assumiu esse compromisso de estar na comunidade das 14 às 18 horas atendendo, né, as pessoas, a população, fazendo os protocolos, né, atendendo as reivindicações da comunidade e aproximando também tanto o poder legislativo quanto o poder executivo das nossas comunidades.
1: Abel, muito obrigado pela presença, pelas informações, a participação conosco nesta manhã. Uma boa semana, bom trabalho e até logo mais à noite com a sessão ali na Câmara, hoje às 19 horas.
14: Aproveitamos o momento também para convidar a nossa comunidade, né? Não está sendo transmitido pelas redes sociais, mas que a comunidade possa participar também, vá presencialmente lá na Câmara de Vereadores. E agradeço a Rádio Integração por ter sempre essa parceria conosco. Agradecer também o espaço mais uma vez nesse dia para a gente poder estar informando, né, as ações do Poder Legislativo. Desejo a todos também uma abençoada semana.
1: Presidente do Legislativo, vereador Abel Oliveira dos Santos, participando conosco nesta manhã, quando são 7 horas 31 minutos, 7:31, a temperatura, Wilson?
0: 15 graus.
1: Estamos com o Olho Vivo e desejando uma excelente semana e chegando sempre com a parceria
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1: Agora são 7h35, 15 graus a temperatura. 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
1: Agora são 7h36, 7h36 e os recados e avisos aqui no Olho Vivo. A gente chega com as informações e os convites nesta manhã. 7h37, 15 graus é a temperatura. Falecimento. A funerária Caminho da Luz comunicando o falecimento através dos familiares. A esposa Elaine Medianeira de Vargas, os filhos Débora, Dagoberto, Emanuele, netos Christian, Caroline, Lavínia e demais familiares e amigos do sempre lembrado senhor João Batista Alves, que faleceu ontem no Hospital São Francisco, aqui em Restinga Seca, aos 68 anos de idade. O velório ocorre na funerária Caminho da Luz, aqui em Restinga Seca, e o encerramento das homenagens logo mais às 9h30 da manhã, quando será realizado o sepultamento no cemitério municipal, aqui em Restinga Seca. Transmitimos com pesar o falecimento e convite para sepultamento do senhor João Batista Alves. O Batista, que por muitos anos foi motorista da Transportes Risate, aqui em Restinga Seca, e que faleceu ontem aos 68 anos. Então, os nossos pêsames aí aos familiares, através da esposa Elaine, os filhos e os netos e todos os familiares, comunicando aqui com pesar o falecimento de João Batista Alves, 68 anos, o velório ali na funerária Caminho da Luz, aqui em Restinga Seca, e o sepultamento hoje, agora pela manhã, logo mais às 9h30 da manhã, no cemitério municipal, aqui em Restinga Seca.
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1: 7h39, 7h39. E o convite, através do CTG Aliança Gaúcha, lá em Jacuí, convidando para jantar Fandango, dia 8 de agosto, agora no próximo sábado, em comemoração ao Dia dos Pais. O cardápio, churrasco de gado, galeto, arroz, maionese, macarrão, cuca e saladas. Também haverá a apresentação dos novos peões e prendas, lá do CTG também, com troca de faixas. Após, Fandango com Silas Franco e Grupo Alma Pampa. Os valores, jantar e baile, R$ 50,00, sócios em dia R$ 40,00, somente o baile R$ 30,00. Crianças de 7 a 12 pagam R$ 25,00, mesas R$ 20,00, traje social pilchado. Informações pelo 48 991 320187. Prestigie, é o jantar Fandango em comemoração ao Dia dos Pais, dia 8 de agosto, CTG Aliança Gaúcha em Jacuí. Informações pelo 48 991 320187. 991 320187 é o jantar Fandango que teremos lá em Jacuí agora no sábado, dia 8.
2: Estamos aí convidando para mais uma festa São Roque, padroeiro de Faxinal Soturno. São 126 anos de festa do padroeiro, 126ª festa, que será a partir do dia 5 de agosto, venda de cucas, pães, bolachas, doces, bolos e leitão assado. 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Ao valor adulto, R$60. 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Com o grupo Lobo, Sanfona e Banda. 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Participe de mais uma festa São Roque, Faixão Suturno, de 14 a 16 de agosto. Bom dia!
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2: Comunicado a Nova Palma Energia. 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
1: Agora 7h44, para a MM Rede Tchê Farmácias, vamos ao Hospital São Francisco Wilson.
2: É a Janaína. Ô, Janaína, segunda-feira, bom dia, jovem.
6: Bom dia, seu Wilson. Tudo bem com o senhor, com todo o pessoal da rádio?
2: Tudo bem. Vamos em frente porque queremos ver, saber como é que está aí no hospital com seus recados.
6: Claro, vamos aos avisos. Baixaram 2, deram alta 2, permanecem internados 11. Informamos que nas últimas 24 horas ocorreram 46 consultas médicas. Lembrando também, seu Wilson, que o hospital oferta exames de ecocardiograma transtorácico. Pelo SUS, é necessário que o paciente vá com o pedido médico, que foi disponibilizado pelo médico do posto de saúde, até a Secretaria de Saúde, que os agendamentos são agendados direto por lá. Já o agendamento particular precisa vir até a Secretaria do Hospital, ou através do nosso WhatsApp, 55-3261-1053. Eram essas as informações de hoje.
2: Boa segunda-feira, boa semana, Janaína, e bom trabalho, obrigado, e saúde e paz. Vamos em frente.
6: Amém, seu Wilson, uma semana abençoada a todos da rádio e a todos os ouvintes.
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2: Estamos aí com 7 horas 46 e meio.
1: 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O Jocely, quem traz as informações. Bom dia, Jocely.
8: Bom dia, Rafael. Bom dia, Wilson. Bom dia, ouvintes da Rádio Integração. Permanecemos com 2 pacientes internados, Ana Conceição Saldanha de Saldanha e Alvorina da Silva Santos. E não temos aviso, Rafael.
1: Excelente semana e bom trabalho, Jocely.
8: Obrigado para vocês também.
1: A participação do Jocely com as informações do Hospital Dr. Pedro Jorge Calil, de Formigueiro para Causo Mais.
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2: Meus amigos, estamos com 7 horas 48 minutos, Rafael.
1: E a temperatura nesta manhã, manhã de segunda-feira, estamos aí nos 15 graus e agora vamos aí com o secretário adjunto da saúde aqui de Restinga Seca, o Odair Antunes, nas informações para esta manhã, Odair.
10: Um bom dia a todos, ouvintes que nos acompanham nesta manhã de segunda-feira, dia 13 de agosto, vamos passar algumas informações da Secretaria Municipal de Saúde. Amanhã, no dia 4 de agosto, o CF de São Miguel Velho estará com atendimento médico de enfermagem na localidade de Rincão dos Martimianos. Já o CF de Jacuí estará com atendimento médico de enfermagem na localidade de Jacuí. Também gostaria de passar para a nossa população o horário de atendimento do balcão da Secretaria de Saúde, que é das 8 horas às 12 horas e das 13 horas às 16 horas. E também o horário de atendimento da Policlínica Municipal, que é das 8 horas às 12 horas e das 13 horas às 17 horas, onde temos atendimento das seguintes especialidades: psicólogo, médico psiquiátrico, médico ginecologista, fisioterapeutas, fonoaudiólogo, atendimento de fisioterapias e também de assistente social. Tirei essas informações para o dia de hoje. Desejo a todos uma ótima semana e um ótimo dia. E um grande abraço, secretário adjunto de saúde, Odair Antunes.
1: Valeu, Odair. Quando são 7h49, informações da Secretaria da Saúde aqui de Restinga Seca.
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16: Luiz Tosca. Maria Luísa Benites. Confira nesta edição.
17: Convenções do fim de semana definem a maioria dos candidatos ao governo do estado e à presidência da República.
18: Donald Trump diz que novas negociações com o Irã serão iniciadas nesta segunda-feira.
17: Irã anuncia acordo com Omã sobre o Estreito de Hormuz.
18: Metsul destaca que chuva volta ao Rio Grande do Sul, mas em apenas algumas regiões do estado.
17: Este é o correspondente Guaíba, editado pelo jornalista Luiz Tosca.
18: A Metsul Meteorologia adverte que a chuva retorna ao Rio Grande do Sul no começo desta semana, devendo afetar a maior parte do estado, com possibilidade menor de temporais que nos últimos dois episódios de instabilidade. Uma frente fria avançou no sábado pelo território com ar mais frio na retaguarda, que trouxe queda de temperatura após sol, vento norte e calor de até 34 graus em algumas cidades gaúchas. Hoje está prevista chuva isolada em pontos do oeste, com instabilidade avançando ao longo do dia para outras regiões, especialmente o centro, a campanha e o sul.
17: Após duas semanas em recesso parlamentar, a Câmara de Porto Alegre retoma suas atividades nesta segunda-feira. Já haverá nesta data sessão ordinária, assim como na quarta-feira, quando também se reúnem pela manhã as lideranças da casa. Na terça-feira, além das reuniões das comissões, está marcada uma audiência pública para debater o projeto de lei complementar que altera a legislação responsável por instituir o Conselho Municipal do Idoso. Entre as principais pendências da pauta dos vereadores está a votação dos vetos do Executivo ao novo plano diretor e à lei de uso e ocupação do solo.
18: O músico e compositor Euclides Fagundes Filho, conhecido como Bagre Fagundes, morreu neste domingo aos 86 anos. O tradicionalista estava internado desde maio após sofrer uma parada cardiorrespiratória ao engasgar durante um almoço em Porto Alegre. O governador Eduardo Leite se manifestou sobre a morte do folclorista, ressaltando a contribuição inestimável de Fagundes à cultura gaúcha.
17: Crianças e adolescentes menores de 15 anos são o público-alvo da campanha de multivacinação que começa hoje em todo o Brasil. Prazo para atualizar a caderneta de vacinação ou iniciar a imunização seguirá até 1º de setembro. O dia D será no sábado, 22 de agosto. A intenção é imunizar quem está com doses em atraso, resgatar pessoas não vacinadas e completar esquemas vacinais.
18: E o programa de otimização da arrecadação do ISS foi aberto no fim de semana e prossegue até o dia 21 de dezembro. A iniciativa permite que contribuintes regularizem débitos do tributo com redução de até 95% sobre o valor de multas e juros, seja para pagamento à vista ou mediante parcelamento. A quitação deverá ser integral ainda este ano, inclusive para quem optou pela modalidade fracionada. Detalhes dessa operação no portal da Prefeitura.

0: também tem um fluxo mais carregado. Bem próximo da rua Monsenhor Rubinês, temos um relato de acidente, o que acaba impactando ainda mais na movimentação. 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
1: O presidente dos Estados Unidos, Donald Trump, afirmou que as negociações com o Irã começarão nesta segunda-feira, depois de decidir adiar novos ataques para persuadir a República Islâmica a chegar a um acordo. Trump declarou repetidamente vitória ao afirmar que as capacidades militares iranianas haviam sido completamente derrotadas, para depois alterar o cronograma da guerra ou ameaçar Teerã com novos ataques.
2: E o Irã anunciou nesse domingo que está prestes a chegar a um acordo com o Omã sobre uma nova rota através do Estreito de Hormuz, poucas horas depois dos Estados Unidos adiarem novos ataques para favorecer a diplomacia. Desde o início da guerra, o Irã mantém o controle de fato dessa estratégica via navegável, por onde antes transitava cerca de 20% do consumo mundial de petróleo.
1: A agência iraniana Mehr classificou o anúncio de Trump como uma nova mentira e sustentou que as forças armadas iranianas estavam em alerta máximo e preparadas para qualquer eventualidade. Trump afirmou no sábado que um eventual acordo teria de incluir a abertura imediata do Estreito de Hormuz e o fim da ameaça nuclear do Irã. Ele acrescentou que Israel também está comprometido com esse objetivo.
3: Previsão do tempo.
4: Hoje o sol aparece com nuvens em diversas partes do estado, mas ocorrem períodos de maior nebulosidade, que provocam chuva, principalmente na metade oeste, onde já chove em alguns pontos pela manhã. E no decorrer da tarde para a noite, tem chance de chuva isolada na campanha, no sul, no Planalto e na Serra. A chuva será irregular, mal distribuída e, em geral, com baixos volumes. A temperatura na madrugada ficou abaixo dos 15 graus na maior parte do estado e até caiu abaixo dos 10 graus nos aparados. Durante o dia, aquece mais do que ontem e, na Grande Porto Alegre, as máximas devem chegar entre 24 e 26 graus. Da Metsul, Luiz Fernando Nartigal.
2: Em Porto Alegre, tempo nublado. Agora, na Rua Caldas Júnior, 16 graus.
1: Há 3 dias do fim do prazo para a realização das convenções partidárias em todo o país, a maioria das legendas que vão disputar os cargos de presidente da República, governador, senador, deputado federal e deputado estadual das eleições de 4 de outubro já teve seus candidatos confirmados em eventos políticos.
2: No fim de semana, eventos nacionais oficializaram pelo menos 5 nomes que disputam o Palácio do Planalto, enquanto na corrida pelo Palácio Piratini já houve mais um nome confirmado. No Rio Grande do Sul, o PCO deve realizar sua convenção na quarta-feira, mas os nomes só serão revelados no lançamento da campanha nacional no dia 8 em São Paulo.
1: O Partido dos Trabalhadores aprovou oficialmente a candidatura à reeleição do presidente Lula neste domingo. No evento, o petista repetiu o discurso de defesa da soberania e disse que não vai deixar nem a China nem os Estados Unidos interferirem em temas como a exploração de terras raras. O presidente prometeu mais investimentos na área da defesa.
2: Lula também falou em brigar com os parlamentares por causa da liberação de verbas para emendas. O petista criticou uma inversão no orçamento em que deputados podem indicar bilhões, enquanto o Poder Executivo tem que fazer cortes milionários em seus programas de saúde e educação. O petista buscou posicionar seu partido como um representante da democracia.
1: Já a omissão referendou Renan Santos, o democrata Wilson Grassi Júnior, o PSTU Hertz Dias e o PCB Edmilson Costa, todos no fim de semana. Também são candidatos à presidência do Brasil o senador Flávio Bolsonaro, do PL, o ex-governador de Goiás, Ronaldo Caiado, do PSD, o ex-governador de Minas Gerais, Romeu Zema, do Novo, a dentista Samara Martins, da Unidade Popular, e Leonardo Avalanche, do PRTP.
2: O candidato à presidência da República pelo PL, Flávio Bolsonaro, prometeu garantir o Bolsa Família e criticou o desenrola durante a convenção do PL na Paraíba neste domingo. Em discurso, ele disse que o Nordeste é a solução do Brasil e mencionou que tem um plano contra a pobreza. No evento, foi oficializada a candidatura de Efraim Melo para o governo do estado da Paraíba.
1: A ex-primeira-dama Michelle Bolsonaro confirmou que será candidata ao Senado pelo Distrito Federal. A decisão foi anunciada durante a convenção regional do PL em Brasília, evento ao qual ela não compareceu alegando crise de enxaqueca. Após uma crise familiar tornada pública nas redes sociais, a ex-primeira-dama também acenou ao enteado, o senador e candidato à presidência Flávio Bolsonaro, e disse que caminhará ao lado do parlamentar.
2: Já os gaúchos têm 6 candidatos confirmados na disputa pelo cargo de governador. O primeiro nome

0: confirmado foi o de Luciano Zucco, do PL. A pedetista Juliana Brizola foi o segundo nome oficializado em convenção para a disputa ao Piratini. O terceiro nome para concorrer ao cargo de governador foi de Priscila Voit, do Unidade Popular.
1: Marcelo Maranata, do PSD, foi o quarto nome confirmado na corrida para comandar o Piratini. Na manhã de sábado, foi oficializado o nome de Gabriel Souza, do MDB, na disputa pelo governo do estado. No Rio Grande do Sul, só falta a convenção do PCO, marcada para quarta-feira, que tem César Pontes como pré-candidato.
0: Ouça a segunda edição do Correspondente Guaíba a uma hora.
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5: Inicia na próxima quarta-feira, dia 5, o 44º Congresso de Municípios do Rio Grande do Sul. O evento será realizado no Recanto Maestro, em Restinga Seca, e com o tema Sustentabilidade, Inovação e Gestão dos Municípios Gaúchos, se debate aqui. Entre as pautas que serão abordadas está a nova Lei Geral de Licenciamento Ambiental e seus impactos para a irrigação no estado do Rio Grande do Sul, que estarão em pauta no 44º Congresso, no dia 5, a partir das 11 horas. O secretário adjunto do Meio Ambiente e Infraestrutura do Estado, Marcelo Camardelli, apresentará o painel Nova Lei Geral do Licenciamento Ambiental, Reflexos para a Irrigação do Estado, trazendo uma análise sobre os principais impactos do legislativo para os municípios e também para o desenvolvimento do setor produtivo. O debate integra a programação do maior encontro municipalista do Estado, que reunirá gestores, técnicos e especialistas para discutir soluções e políticas públicas voltadas ao fortalecimento das cidades gaúchas. Ainda dentro da programação para esta semana, no Recanto Maestro, em uma promoção da FAMURS e TV Pampa, ocorre o debate entre os candidatos ao governo do Estado. A FAMURS e a TV Pampa promovem o debate com os candidatos já confirmados, os candidatos Gabriel Souza, Juliana Brizola, Luciano Zucco e Marcelo Maranata. O encontro ocorre na finalização do 44º Congresso de Municípios do Rio Grande do Sul, no Hotel Recanto, aqui em Restinga Seca, diante de centenas de gestores municipais e todo o estado. Oportunidade para debater frente a frente com quem vive a realidade das prefeituras, as propostas para o municipalismo gaúcho. Será realizado nesta segunda-feira, hoje, dia 3, logo mais a partir das 9 horas da manhã, aqui em Restinga Seca, a inauguração da Ponte da Cooperação. A estrutura sobre a sanga da Restinga, localizada ao final da rua Henrique Herzer, hoje, logo mais a partir das 9 horas da manhã, em uma promoção da administração de Restinga Seca, Prefeitura de Restinga Seca, que reunirá a administração e secretários logo mais a partir das 9 horas da manhã neste ato, ao final da rua Henrique Herzer. Finalizado ontem mais uma edição, a 41ª Semana Cultural Italiana e Festival Internacional no Inverno da UFSM em Vale Vêneto. O domingo foi marcado pelo grande público presente no distrito e com a participação de muitas caravanas que vieram ao longo da semana participar dos jantares e também dos recitais que foram apresentados. No dia de ontem, após o horário do meio-dia, foi realizado também na Igreja Matriz o encontro de corais, reunindo 13 grupos coralistas que realizaram este tradicional evento já há muitos anos em Vale Vêneto. Ao final, todos os corais saíram cantando a música América América à frente da igreja, quando assim se encerrou mais uma edição da Semana Cultural Italiana esta que foi a 41ª. E ontem, domingo, dia 2, aqui em Restinga Seca, também foi dia de futebol. O torneio Interseleções de Futsal 2026, troféu Ernie Rudi Rode, foi conquistado pelos selecionados de Nova Palma. Os jogos foram realizados ontem pela parte da manhã, tarde e noite. Participaram da competição os selecionados de Restinga Seca, Formigueiro, Agudo, Faxinal de Soturno, Nova Palma, Paraíso do Sul, Dona Francisca e São João do Polesine. A grande final foi entre Restinga Seca e Nova Palma, Nova Palma sendo a campeã deste torneio realizado ontem aqui em Restinga Seca. E ainda nas festividades religiosas realizadas na região, Formigueiro finalizou ontem a 11ª Festa do Agricultor, Motorista e Pecuarista, realizada na paróquia São João Batista. A programação de ontem contou com a carreata saindo lá do setor de consumo da Cotricel, vindo até em frente à igreja, quando todos os participantes receberam a bênção. Logo após, foi realizada a missa e a sequência das atividades. Aqui em Restinga Seca, finalizou também no dia de ontem mais uma edição da Festa do Padroeiro São Paulo, lá na parte alta da cidade, no bairro São Luís. Atividades que iniciaram na última quinta-feira com o trido e a programação que foi desenvolvida ontem junto à capela com a missa festiva às 10 da manhã, presidida pelo padre Wilson Venturini, e logo após a sequência das atividades junto ao salão lá da comunidade. 8h07, apresentamos a primeira edição do Integração em Forma. A próxima, às 12h55. Agora são 8h07, 8h07, temperatura em Restinga Seca, estamos aí nos 15 graus e meio.

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9: Agora são 8h14, 8 horas 14 minutos, é a Rádio Integração e o programa Olho Vivo, temperatura em Restinga Seca, permanecemos aí na marca dos...
10: 15 graus. Este é Olho Vivo. E o rapaziada, como é que estão na estrada? Um abraço, bom dia.
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4: Meus amigos, 8 horas com 19 minutos aqui, o Olho Vivo e a temperatura em
5: 15 graus.
4: E vamos em frente, porque disse parou, pode vir chuva e mole a gente. Mas queremos ver todo mundo feliz e contente, segunda-feira, iniciando agosto e a tensão pecuarista. 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
4: 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Bom dia para vocês, rapaziada.
5: Agora são 8h20, 8 horas, 20 minutos, 15 graus é a temperatura. E para quem está no trecho, Wilson, viajando com a integração, boa viagem a todos. E conosco?
4: Estamos aí com o nosso jovem amigo.
5: Locutor esportivo, narrador, que esteve conosco ontem.
4: Está indo rumo a... como é que é? Adolfo Collor?
5: Lindolfo
4: Collor, assessor jurídico. Bem, Itaboraí, narrou até as 2 da madrugada. Ô Ita, vai na estrada. E agora vai pra trabalhar por lá, pois ele é daqui, o pai dele tá aí. Ô Joãozinho, um abraço. Fala aí, Itaboraí.
6: Alô, Wilson, Rafael, amigos ligados no Olho Vivo, Luiz Fernando Machado, Francisco Bolzan com os destaques do esporte, toda a nossa equipe mobilizada depois, ontem, de uma noite, de uma tarde, noite trepidante, fantástica, cheia de emoção, o Inter Seleções em boas mãos, hein? Nova Palma fez realmente uma grande competição, uma competição que... Na chave, que ficou a chave 1, tinha Faxinal de Soturno e Restinga Seca. Inclusive, na fase de grupos, venceu a Restinga, de virada pelo placar de 2-1. né? E chegou à final da competição exatamente contra a Restinga Seca. Restinga teve mais dificuldades, teve um jogo decisivo na fase de grupos contra a Faxinal. E depois, claro, teve uma semifinal também com extrema dificuldade, passou na semifinal. E foi um jogo emocionante, a final. No tempo normal foi 1-1, Restinga largou na frente. O jogo foi para a prorrogação e na prorrogação o jogo ficou em 0-0. No tempo normal, inclusive, o Adilson fez um belíssimo gol exatamente da divisória da quadra, de falta, né? Batendo falta, o Adilson realmente é um jogador mágico, né? Faz magias aí, é o mágico do time do selecionado restinguense. Mas a noite era do goleiro Bola, goleiro da seleção de Nova Palma. Goleiro que não tem muita estatura, pouca estatura e um pouco acima do peso também, mas isso não é em nem um pouco impedimento para que o Bola realmente fizesse milagres. Não foi só na final, foi em toda a competição. Foi o grande destaque da competição, portanto, o goleiro Bola da seleção de Nova Palma. Nova Palma é campeã, então, do torneio Interseleções de Futsal em Restinga Seca, da região da Quarta Colônia, em uma homenagem a Erni Rudi Rode, nosso querido, saudoso Erni Rudi Rode, que deixou seu nome na história dos 67 anos de Restinga Seca. Então, feito esse registro, parabéns, seleção de Nova Palma, é a grande campeã. Restinga, claro, teve também um desempenho muito bom, né? Afinal, chegou à final da competição. No entanto, realmente era o dia, era a jornada e terminou quase depois das 11 da noite, né? O jogo acabou atrasando, problema de arbitragem, reclamações de arbitragem ainda no turno da manhã, no turno da tarde teve um início já atrasado, aí depois das 3 da tarde, e aí fez com que a competição fosse noite adentro, aí então, encerramento da jornada já depois das 11 horas e 30 minutos. Mas valeu, tudo isso valeu, porque a emoção foi grande e porque quem foi ao ginásio, ou para torcer por Restinga ou por Nova Palma, curtiu, né, um grande momento. Na sexta a gente volta, tem a final do Campeonato Municipal de Restinga Seca do Futsal, o São Miguel representando o interior contra a Sulmix, que luta pelo bicampeonato. Então está aí o convite, sexta-feira é a grande final do futsal. Grande abraço, Wilson, e todos os amigos aí ligados no Olho Vivo.
5: Agora são 8h23, 8 horas 23 minutos e meio. Valeu, Ita. Itaboraí Ciroline de Castro, o Itaboraí, conosco nesta manhã. E a participação em instantes do Francisco Bolzan, chegando logo logo com mais informações esportivas e os detalhes também do dia de ontem, em instantes aqui no Olho Vivo.
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4: 8 horas 29 minutos, temperatura de 15 graus. E agora vamos com as dicas esportivas com Francisco Baluzan. Bom dia, Chico.
16: Bom dia, Wilson. Bom dia, Luiz Fernando. Bom dia, Rafael. Bom dia a todos. Depois daquela jornada esportiva de ontem, né? Que até durou até certa hora da noite, quase meia-noite, pelo fato que aconteceu alguns intempéries com arbitragem e também com atletas das equipes no Interseleções pela parte da manhã. E aí houve uma reunião pela parte da tarde, porque a arbitragem que apitou pela manhã era de Santa Cruz do Sul, e essa arbitragem achou por bem não continuar apitando devido à falta de segurança, e alguns atletas teriam ameaçado eles aí após, né, finalizado o meio-dia. Então eles foram embora, se reuniram com as comissões organizadoras das equipes, né, com os coordenadores de esportes, e acharam por bem colocar a arbitragem. Tá de parabéns, é, né, porque Moisés de Godoy, o Zequinha, o Otacílio, Bruno Matos e a Mesária, que é a filha do Zequinha, fizeram um trabalho brilhante tocando em frente aí o futebol pela parte da tarde. E na reta final apareceu dois árbitros que apitaram os jogos finais do Interseleções. Então, parabéns aí à arbitragem nossa de Restinga e a atitude que acabou ocorrendo por parte dos coordenadores de esportes e que acabou certamente atrasando o reinício na parte da tarde. Mas que Nova Palma não tira o brilho da competição, e Nova Palma leva o troféu para a noite de ontem e conquistou o título depois do empate em 1-1 no tempo normal, 0-0 na prorrogação, e na decisão por pênalti venceu pelo placar de 3-2 a seleção de Restinga Seca. Nova Palma teve o Bolo no gol, grande destaque, o Adriano, Cafezinho, Jonathan, o Givago, Marcel, o Miro, o Adélcio, o Everton, Maurício, William, Matheus e Jordano, e portanto levou para o troféu rotativo Erni Rudirode para a cidade de Nova Palma. E após o jogo, aí as reportagens iniciando Marcelo Rodrigues na quadra do Ginásio de Esportes.
17: Valeu mais forte a seleção de Nova Palma. Não deu, né, Luan? Mas fizeram muito bonito, recebendo os cumprimentos aí do Thiago Faco. Não deu, mas certamente fez bonito a seleção de Restinga Seca, Luan.
18: É, Marcelo, queria agradecer em meu nome, em nome da seleção, em nome da liga, em nome do departamento de esportes, a torcida que compareceu, que acreditou. Infelizmente, a gente acaba perdendo as penalidades aí. No detalhe, infelizmente, o último pênalti ali, o goleiro deles foi feliz, fez uma grande final. E não dá pra dizer que o Palmeiras não foi merecedor. Independente de quem chega na final, todo mundo que chega, se chegou é porque tem méritos. E parabéns pra seleção deles aí, que fez uma grande final, uma final bem jogada, sem problema com a arbitragem. E hoje eles foram mais felizes que a gente. E quem sabe ano que vem a gente aí consiga trazer esse título de volta pra casa.
17: Tem o Luan Machado, dele eu já passo pro Thiago Faco, que vieram, foram jogando, foram cozinhando. Um baita jogo, uma grande final, né? Perdeu quem não está aqui ou quem não estava acompanhando, Thiago. Apesar da hora ser 11 horas e 10 minutos da noite. Mas o mérito todo para vocês, principalmente o goleiro Bola, né? Fez grandes defesas e acabou pegando o último pênalti aí, dando o título para Nova Palma, Thiago.
19: Marcelo, não tem hora para assistir um jogo desse. Desde que começou, a gente sabia que ia ser um baita jogo, que ia ser decidido no detalhe, como foi. Parelho de igual para igual, de manhã também. Foi 2-1 para nós, mas foi um jogo no detalhe. E agora também chance para os dois lados. O time de Restinga é um time muito qualificado. E a gurizada está de parabéns pela união, pela dedicação. Temos um time de qualidade e graças a Deus conseguimos o nosso objetivo e vamos levar o troféu para casa.
17: Fazia tempo que você trabalha nessa parte de treinador ou como é que foi, Thiago?
19: Olha, eu trabalho treinador, às vezes lá, trabalhei no Paraisense, lá no Dom Érico, em alguma seleção ali que eu vou, mas assim, eu não gosto muito porque eu tenho uma peculiaridade, eu gosto que todo mundo jogue, e às vezes tu tem que nem hoje 15 aqui, tem que jogar 5 e você tem que revezar e alguém não joga, porque incrível que pareça, eu acho que quase todo mundo jogou que tava aí, eu acho só o goleiro e o William que não quis jogar, então você tem uma ideia, todo mundo jogou e todo mundo foi muito bem. E nós temos muito outros atletas que não estão aqui hoje e que poderiam estar, porque tem capacidade, tem condição de vestir a camisa da Nova Palma e representar da melhor forma. Nosso principal objetivo era representar bem Nova Palma, como a prefeita Josemara sempre nos pede. Representem com respeito, né, com dedicação, levem o nome de Nova Palma. E se dá, belisque o troféu. E graças a Deus, hoje a gente conseguiu. Mérito dessa gurizada aí, com dedicação da nossa torcida que tá aqui, quem tá em casa torcendo, com certeza vamos levar esse troféu pra lá e vamos comemorar bastante.
17: Obrigado, Thiago Faco, treinador da seleção de Nova Palma, à frente, né? Chegar aqui no prefeito também, pegar uma palavrinha dele, né? Prefeito Norto Soares, presente aqui no ginásio, 11 horas e 12 minutos, prefeito. Seleção de Restinga, sei que fez um belo enfrentamento Nova Palma, mas infelizmente nos pênaltis Nova Palma levou o título. Né, com isso, consagrando o campeão nessa noite aqui.
20: Verdade. Pênalti é loteria, né? O que, que a gente vai fazer? Mas os guris jogaram super bem, foi de alto nível aí a partida. Foi difícil, tanto que ficou empatado, teve que ir pro pênalti. E é isso aí. Não adianta, só perde final quem chega na final. E é essa aí, agora vem outras pela frente. Mas parabenizar a nossa seleção aí de Restinga. Fez um baita torneio aqui hoje, todos estão de parabéns. Fizeram uma grande apresentação e representação da nossa seleção. E parabenizar o Nova Palma, sai campeão hoje aqui, né, os nossos visitantes, vizinhos aí. Dessa vez são eles, que outro dia somos nós, né? É assim que é o futebol.
17: Tá certo, obrigado, prefeito Norto.
21: Eu tô ao lado aqui do Abel Oliveira dos Santos, vereador, presidente da Câmara, também estava assistindo o jogo do lado externo aqui do ginásio, na parte interna, aqui na arquibancada. Grande confronto, né? Nova Palma campeã, depois do empate do tempo normal, na prorrogação, se decidiu em pênalti uma competição aí, Abel. Tudo bem? Boa noite.
22: Boa noite, Chico, a todos que nos acompanham pela Rádio Integração. É um grande jogo, né? E a gente muito orgulhoso de ver a nossa equipe, uma equipe aguerrida, com muita técnica, né? E que orgulha todos nós, né? Temos esperança de sair com o título, mas acho que Nova Palma mereceu também, foi uma grande partida, né? Goleiro deles também se sobressaiu, principalmente na última partida. E nos pênaltis é isso aí, né? Nem sempre vence o melhor, mas foi uma grande partida, né? As duas equipes mereceram chegar na final.
21: Realmente o goleiro de Nova Palma se destacou tanto no decorrer da partida como na edição pro pênalti, né?
22: Exatamente. E o nosso atleta que acabou perdendo o pênalti, para mim, foram os dois melhores. O goleiro pelo lado de Nova Palma e o nosso fixo, né?
21: O Thiago,
22: né? Joga muito, muita bola, jogou muito, né?
21: A quadra, a bola rolando, foi dos melhores, não tenho dúvida, mas da bola do pênalti, né, não deu certo.
22: Exatamente, mas o pênalti é aquela ali, né? Também cansado, a pressão faz parte, né? Eu acho que não tira o mérito da gente ter chegado na final, e acho que foi uma grande partida, e os atletas, a comissão técnica, todos é parabéns aí.
21: Tá certo, Abel Oliveira dos Santos, ele que é presidente da Câmara Municipal de Vereador, também está aqui.
0: Vou chegar aqui no Vitor Ritter, presidente da Liga, Vitor, encerrando aí, Restinga Seca não conseguiu ficar com o título, mas fez uma bela apresentação nessa grande final contra a Nova Palma, né?
1: Verdade, Marcelo, acho que uma grande final, né, bem disputada, merecida também pelo torneio, né? Eu acho que está de parabéns as duas equipes que fizeram na final. Se portaram bem, né, dentro da quadra, tudo dentro da normalidade. E eu acho que foi no detalhe, né? Eu acho que pênalti não é loteria, mas é competência. E o pessoal de Nova Palma está de parabéns por ter saído aqui hoje com o título.
0: Tá certo, obrigado ao Vitor, ele que é presidente da Liga.
21: Eu tô ao lado aqui do Ayrton Ferraz, do Pentinho, né? Se decidiu no pênalti, jogo equilibrado, tempo normal, na prorrogação. O goleiro se destacou, Thiago também se destacou, perdeu os pênaltis, né?
2: Sim, um baita jogo, a equipe da Nova Palma se comportou bem durante todo o dia. Eu acho que tá de parabéns, o goleiro fez grandes defesas e a equipe de Restinga também se esforçou bastante para conseguir a vitória, mas não deu. Acho que tá de parabéns, pessoal todo. E parabéns a vocês que deram todo esse apoio para nós, né, hoje durante o dia todo.
21: Ayrton Ferraz, Cícero, goleiro da seleção de Restinga Seca, para falar sobre o título, a conquista da Nova Palma, o equilíbrio que tivemos na tarde hoje, no dia de hoje aí, Cícero.
1: Bem, boa noite. Foi uma baita final aí, um baita torneio. Infelizmente aí não conseguimos sair com o resultado esperado, que era o título, mas ano que vem tem de novo aí, ano que vem vamos voltar mais forte e vamos em busca desse caneco aí.
21: Cícero, goleiro da seleção de Restinga Seca. Grande Calu, né? Deu sorte tua vinda aí, Calu. Parabéns aí.
23: Obrigado. Aqui, em primeiro lugar, eu quero parabenizar os organizadores. Houve uns percalços durante todo o torneio ali, mas a organização soube se portar e conseguiu fazer voltar, sair os jogos na parte da tarde. E parabenizar a seleção do Restinga Seca por um alto nível que disputou a grande final junto com a Nova Palma. E aí era no detalhe. E o detalhe aconteceu 1-1 e nos pênaltis quem levou a melhor foi a Nova Palma.
21: Realmente o goleiro se destacou bastante, mas o time também correu bastante durante o dia, marcou, jogou e foi feliz, né?
23: Hoje o nosso goleiro, o Elson, popular bola aí, se destacou e com grande mérito para a Nova Palma aí, pela garra, pela superação. Dentro da quadra e pra nós, a equipe mais disciplinada, a gente tava lá observando, a equipe da Nova Palma se portou, veio aqui pra jogar um futebol, apresentar o futebol e tentar voltar a botar a Nova Palma no lugar onde ela merece.
21: E bom, um abraço, bom retorno pra você, sucesso aí, Calu.
23: Obrigado.
21: Tá aí, Calu, que foi o grande zagueiro do passado aí do Nova Palmeirense.
16: Tá aí, portanto, algumas vozes após a final do jogo, antecedendo a entrega da premiação, que foi o goleiro menos vazado, foi para o Bola de Nova Palma, o goleador foi o Adilson de Restinga Seca. Parabéns para Nova Palma, Restinga Seca e as demais seleções que participaram no decorrer do dia dessa competição, Restinga Seca, do torneio Interseleções de Futsal, troféu Erni Rudirote. Parabéns, então, Restinga Seca, São João do Polese, Nova Palma, Faxinal do Soturno, Paraíso do Sul, Agudo, Formigueiro e Dona Francisca. A AGF Futsal foi a casca no final de semana e perdeu para o 6-1 para a equipe da Cerca de Casca. Também vamos destacar hoje no programa a 11ª festa do agricultor, motorista e pecuarista de Formigueiro, que aconteceu no final de semana, finalizado ontem. Copa do Brasil, foi jogos de ida no sábado e também no domingo, e hoje à noite a bola vai estar rolando no jogo de ida. Tivemos no sábado Fluminense 0, Vasco também 0. Também tivemos no sábado Santos 0, Remo também 0 e Atlético Mineiro 0, Juventude também 0. Ontem a vitória do Inter pelo placar de 2-0, Matheus Bahia e também o Alan Patrick, os gols do Inter, 2-0. O empate do Grêmio lá contra o Mirassol 1-1 e tivemos também o empate entre Cruzeiro e Chapecoense 0-0 e a vitória do Palmeiras por 3-0 sobre o Fortaleza. E hoje à noite tem Vitória e Atlético do Paraná, Copa do Brasil, que vai ter os jogos de volta no meio da semana e vai decidir aí quem passa a próxima fase. Ficarão somente 8 equipes, tá certo? Valeu, chegando aí, portanto, as lojas Becker, e amanhã a gente está de volta aqui com as informações do esporte e demais.
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4: Muito bem, meus amigos, 8 horas 42 minutos. Estamos apresentando o Olho Vivo nesta manhã de segunda-feira, dia 3 de agosto. Tempo nublado, tempo enferruscado, mas que nada, vamos em frente, nós estamos no seu costado. E agora estamos com 16 graus a temperatura, né? E nublado. Vamos enviando um abraço a todos o pessoal do interior, da região, municípios vizinhos, pessoal da estrada que estão aí trafegando normalmente ou procurando levar a sua trajetória. 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Bom dia.
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5: 8:47, 8:47. Logo mais temos a previsão do tempo com Luiz Fernando Nastigal para Cotricelo e o Arroz CPE Bem Legal e Sicredi José. Logo mais. Agora vamos em frente porque temos ainda tempo para chegar até lá. 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Este é o Olho Vivo, meu irmão. Você não pode perder, pois hoje temos as repercussões dos eventos que foram realizados neste final de semana e que a integração sempre se faz presente. Respeitosamente a todos vocês, meus amigos, um belo dia e uma bela semana pela frente. E queremos cumprimentar e quem está na estrada, viajando, andando, que tal? Boa viagem, meu irmão. Um abraço. 8:48 e a temperatura em 16 graus.
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11: Agora faltando 10 minutos para as 9 horas da manhã, em instantes teremos a previsão do tempo e destacando também que teremos hoje a entrega de forma oficial por parte da administração municipal e também a presença da diretoria da Sicredi Região Centro, da Ponte da Cooperação, ponte esta denominada Ponte da Cooperação, ao final da rua Henrique Herzer, ali na Sanga da Restinga, agora, quando está marcado então ali para as 9 horas da manhã, este ato para ser realizado aqui em Restinga Seca. 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Em instantes, previsão do tempo.
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5: Muito bem, meus amigos, 8 horas 52 minutos e meio para Cotricel e o Arrocepel. 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Vamos com o Luiz Fernando Nartigala, segunda-feira bem legal. Bom dia, Luiz Fernando, e o tempo.
12: Muito bom dia, Wilson. Muito bom dia a todos. Nós temos ingresso de umidade no estado que vai favorecer o retorno da chuva para algumas regiões. Basicamente, vai chover em pontos do oeste, da campanha, do sul. No centro é mais difícil, mas tem umidade também no ar. Por isso que o dia começou com muita nebulosidade baixa, com neblina, nevoeiro, até em vários pontos, eu poderia dizer assim. E fica uma nebulosidade, uma cobertura de nuvens no céu, ao longo de todo o dia fica uma presença de nuvens no céu. Pode ter algumas aberturas eventuais, mas poucos momentos durante o dia. Então deve ser um dia com predominância das nuvens, com neblina e nevoeiro agora de manhã, mas precipitação mesmo não deve ter, tá? Não deve ter nenhuma precipitação, se ocorrer alguma precipitação vai ser muito fraca, localizada, não é? Na maior parte da região não chega a precipitar, apenas a presença de muitas nuvens no céu. Temperatura em Restinga Seca nessa madrugada ficou ao redor dos 15 graus, né? 15, 16 graus. E vamos ter uma máxima aí no período da tarde, aí na faixa dos 22, 23. Então fica uma temperatura amena. Amanhã, terça-feira, aí sim, aí já chove amanhã. Nós vamos ter durante a terça-feira áreas de instabilidade associadas a esse ingresso de umidade que vão provocar chuva ou garoa ao longo do dia. Então já deve ter chuva de manhã, depois da tarde e à noite também vai chover em alguns momentos aí durante a terça-feira. E as temperaturas acabam até subindo um pouco mais, né? Tanto as mínimas como as máximas, porque essa instabilidade vai estar associada aí a um ar quente e úmido. Quarta-feira vamos ter, talvez tenha algumas aberturas, mas o tempo não vai firmar. Volta a ter alguma precipitação, especialmente da tarde para a noite. E depois, na quinta-feira, é que nós temos a passagem de um sistema frontal. Quinta-feira, então, passa a ter um risco maior para chuva forte.

0: temperatura na sexta-feira com a entrada de um ar mais frio, mas o dia começa ainda com alguma instabilidade. Essa queda de temperatura na sexta-feira não vai garantir um final de semana de tempo bom completo. No sábado deve ter muitas nuvens no céu, vai ser frio, né? O dia deve começar com temperatura abaixo dos 10 graus, talvez entre 6 e 8 graus. A máxima de 18 ou 19 graus no sábado, depois volta a cair a temperatura para o período da noite. O domingo, sim, é que promete ser de tempo bom, né? Domingo vai ser de tempo bom, começa frio, domingo, e termina mais frio ainda, né? A temperatura mínima no domingo, o domingo começa com temperatura abaixo dos 10 graus, mas termina com a temperatura bem abaixo dos 10 graus, talvez na faixa ali perto dos 5 graus, até perto da meia-noite do domingo, né? E para a semana que vem, está aparecendo baixas temperaturas aí, 4 graus para Restinga Seca na segunda, terça-feira, talvez na quarta também. Então, esse tempo mais frio a partir de domingo vai garantir um tempo mais seco também sobre o estado por um período maior. Então, a boa notícia é essa: vai fazer frio a partir do final de semana, principalmente do domingo para frente, mas um frio seco. É a sexta-feira que vai ter melhora do tempo ao longo do dia, com queda de temperatura, volta a ter umidade, ainda com frio no sábado, mas o frio seco é a partir de domingo. Wilson?
1: Fernando Natigal, por acaso não assistiam uma partida de futebol hoje ou não?
0: não assisti, mas o resultado foi bem interessante, né? Não esperava, mais um resultado inesperado, né? Primeiro foi aquele com o Flamengo e agora esse contra o Corinthians, mas é bom que o time vá nos surpreendendo, né? Que nós estamos tão a gente não está acreditando no time, né? Também temos nossos motivos, mas a gente não deixa de torcer, né? Então a gente fica gratamente surpreso aí com esses resultados, né? Mas eu trocava, viu, Wilson? Eu trocava essa vitória na Copa do Brasil ontem pela uma vitória no brasileiro aí. O que nós estamos precisando é ganhar no brasileiro, no Campeonato Brasileiro.
1: E esse aí não rendeu alguns pila para ele, que eles gostam de pila lá para queimar tudo, é?
0: Ainda não, né? Porque tem que vencer a próxima etapa, tem que conseguir um bom resultado em São Paulo para poder passar de fase, né? Essa vitória, por enquanto, só nos dá uma tranquilidade para ir para São Paulo disputar o jogo da volta, mas ainda não está garantido, né? A grana, porque tem que passar de fase, né? Tem que ter um resultado positivo também no próximo jogo, que é para garantir a vaga, né?
1: Muito bem, Luiz Fernando. Então, fazer o quê? Eu não assisto por televisão mais porque não botaram num canal aí que não tem acesso a todo mundo, é só por alguns que tem algo especial de equipamento. E a gente que é no comum, eu sou do comum, não tenho acesso e muitas vezes perco de aproveitar alguma vitória, mas também perco, aliás, ganho em não sofrer em outras tantas outras vezes, tá?
0: É verdade. Eu também, eu na maioria das vezes não assisto, né? Às vezes eu pego e coloco ali para dar uma olhadinha, ver como é que tá o jogo, mas não é sempre não, viu? Não é sempre.
1: Fernando, boa segunda-feira, boa semana, saúde para você, para sua equipe, sua família. Um bom dia, até amanhã, tá? Valeu.
0: Valeu, Wilson. Um abraço, bom dia, até amanhã.
1: Luiz Fernando Nartigal, para Cotricelo e o Arocepé, bem legal. E Sicredi Resonseto, foi o tempo aqui na integração. Bom dia.

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1: Agora são 9:03, 9:03, temperatura nos 16 graus.

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3: Muito bem, vamos às ocorrências policiais. Norton Ávila. Bom dia.
4: Bom dia, Wilson. Bom dia a todos os ouvintes da Rádio Integração. Trazendo a informação, temos uma ocorrência em destaque no município de Faxinal do Soturno. Bernardo Lucas Rolveg Klug, de 18 anos de idade, foi assassinado a tiros na madrugada de hoje, segunda-feira, dia 3, em Faxinal do Soturno. Conforme a Brigada Militar, a vítima fatal estava no interior da residência, na rua Leonardo Brondani, quando por volta das 2 horas da madrugada de hoje, a porta da frente da casa foi arrombada pelo assassino, que efetuou diversos disparos de arma de fogo contra o rapaz, fugindo na sequência. Lucas não resistiu aos ferimentos e morreu no local. O caso será investigado pela Polícia Civil. Esse fato, então, às 2 horas da madrugada de hoje, vitimando fatalmente Bernardo Lucas Rolveg Klug, de 18 anos de idade, no município de Faxinal do Soturno. Nos demais órgãos de segurança pública na região, entramos em contato, não há registro de ocorrência de destaque, mas trazendo informações aí para quem circula entre o município de Agudo e Dona Francisca. Final de semana e desde a semana passada, em razão da chuva que atingiu a nossa região, a elevação do nível do rio Jacuí, o bloqueio ali da rodovia RS-348 em razão das obras da enchente ainda de 2024, o desvio da estrada de chão também bloqueado em razão do trecho ali conhecido como Sangrador, estar com muita água na pista ainda na via no final de semana, e contatamos há poucos instantes com a Defesa Civil do município de Agudo, que informou oficialmente que o trânsito de veículos no local pelo desvio segue bloqueado, mas que as máquinas da Prefeitura de Agudo já estão trabalhando no local aí para restabelecer o acesso. Então, tão logo esse trecho seja liberado por parte do município de Agudo, a Defesa Civil de Agudo, estaremos informando aqui aos ouvintes. Mas a informação de momento, então, conforme a Defesa Civil de Agudo, trânsito segue bloqueado no desvio da RS-348 entre Agudo e o município de Dona Francisca. Eram essas as informações.
5: Norton Ávila, com as informações da área policial, são 9:08, 9:08 no seu rádio. 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Agora são 9:09, 9:09, e a gente destaca, através da reportagem do Francisco Bolzan, a festa na Capela São Paulo, na parte alta da cidade. O senhor que esteve ontem, Wilson, no início, e participando também da missa, da celebração.
3: Muito bem, estivemos lá, numa bela celebração, chegou lá em uma carreata, vindo da Igreja Matriz, com a estátua de São Paulo, e pregação do padre... destacou os tópicos principais da evangelização do apóstolo Paulo, tudo aquilo que na sua trajetória, a celebração com bom público, depois os festejos populares. E nós tivemos então acompanhando ou rezando junto, momento especial da celebração. E o Francisco Bolzan teve formigueiro e chegou lá no apagar das luzes, mas estava lá para fazer esse registro aí, para dizer a integração também, ouve a comunidade, que é uma comunidade que está sempre com a gente também. Vai lá, Francisco.
6: Tivemos domingo a celebração da Igreja São Paulo, de Restinga Seca, com a sua grande festa. Padre Wilson Venturini, o sol está presente, uma manhã linda, comunidade reunida, celebrando e festejando, padre. Tudo bem? Bom dia.
7: Bom dia amigos da Rádio Integração. Realmente, o dia maravilhoso, muito melhor do que as promessas, né? Tempestades, temporais, estivemos protegidos também no dia de ontem, graças a Deus, né? E assim o povo pode vir com mais fervor, participar desta celebração, a capela cheia do nosso presença, das nossas lideranças, basicamente, né? Aqui conosco, e celebrando São Paulo, padroeiro, protetor, o apóstolo do Pai que nos inspira para a missão, e agora é a festa, né?
6: Foi presenteado com uma cuca?
7: Sempre, né? A cuca e os doces, né? Os docinhos, para manter a dieta em dia, né? Bem assim.
6: Nós tivemos também a presença de alguns padres que vieram também reforçar a celebração aqui na São Paulo, né?
7: Exatamente. A gente sempre procura trazer, né? Nutrido. Na quinta-feira foi uma celebração aqui da comunidade, é o Terço das Rosas. Na sexta esteve conosco o padre Rony, que sempre também é um grande colaborador nosso. E ontem à noite o padre Gustavo esteve conosco na matriz, né, trazendo uma mensagem para a nossa caminhada, né? E no dia da festa, normalmente é o pároco, né? Quando não está o bispo, é o pároco que celebra, né?
6: Que bom. Padre Wilson, um abraço, sucesso para você.
7: Valeu, obrigado pela tua presença. Um abraço a todos os ouvintes.
6: Muito bem. Padre Wilson Venturini, que celebrou a festa de São Paulo. O Dírio Celim também está celebrando e festejando. Que bom ver a comunidade reunida aqui na nossa igreja São Paulo, também na parte alta da cidade, assim chamado. Dírio, tudo bem?
8: Tudo bem. Bom dia. Também todos os que acreditam na força da fé, da oração. Estamos aqui justamente para celebrar em comunidade e na comunidade. Porque sozinho celebrar o dom da vida é ótimo, mas quando está em comunidade é muito mais de Jesus Cristo, é a igreja. E São Paulo é o grande incentivador e fundador de comunidades. Você entendeu um pouquinho o Ato dos Apóstolos? São Paulo fez tantas viagens, isso era de barca e a cavalo, né? Então por isso que é muito importante. E essa comunidade aqui a gente viu nascer, sempre estivemos aqui e temos que forçar, porque é um ponto especial e estratégico também na cidade, né? Tem que ter, oferecer espaços. E a gente tem aqui junto para que para a gente rezar junto e festejar, porque Jesus Cristo gostava também de festa, né? Mas ele também orava ao Pai. Então é um apelo para nós todos, né? Nos fortalecermos na fé primeiramente. Ninguém se fortalece sozinho diante de Deus, tem que ser em comunidade, porque Jesus Cristo, Chico, nunca fez nenhum milagre se não era tava um grupo de discípulos junto com ele. Sempre foi em comunidade. Então a essência nossa de cristãos é estar na comunidade e fazer comunidade.
6: Que bom, um abraço, sucesso para ti, Odiro.
8: Vocês também, no tempo da rádio, né, Chico, irradiando a fé, irradiando também as boas coisas da comunidade, não só na parte religiosa, mas também na outra parte, assim, de congregação da comunidade. Parabéns para vocês.
6: Muito bem. Professor Odiro Ciolim, falando para a Rádio Integração. Presidente Vera Spatti, satisfeita? Ai, povo presente, um dia bonito, maravilhoso, né, Vera? Presidente, bom dia.
9: Bom dia, Chico. Realizada. Bastante povo na missa. O salão já está quase lotado para o almoço aqui. Muita fila para pegar, para levar para casa, risoto e churrasco também. Enfim, plenamente satisfeita, graças a Deus.
6: As tendas dos doces, dos bolos também sendo bastante comercializado.
9: Muito comercializado. Logo depois do meio-dia, eu acho que já vai estar limpa as panelas.
6: Quem levou, levou, né?
9: Quem levou, levou. Aqui, bastante, bom, né? Bastante. Teve esses últimos dias Bastante comércio de doce.
6: O pessoal trabalhou firme, né, pra pegar, pra fazer, né?
9: Bah, o pessoal trabalhou, tá assim, 3 semanas assim, abandonaram seus lares e vieram fazer moradia aqui, porque olha, da manhã, tardinha, todo mundo aqui trabalhando. Muito bom, muito feliz por isso.
6: Que bom, abraço, Vera, sucesso, parabéns, viu?
9: Obrigada, obrigada.
6: Tá aí, Vera Spatti, presidente da comunidade de São Paulo.
3: Muito bem, São Paulo, um abraço fraterno a vocês todos. E por sinal, capricharam muito naqueles produtos para mim, para vender para a comunidade. Atender as guloseimas e a panificação e tudo mais. Tava uma turma bem grande sábado lá trabalhando. E já muitos dias antes, né? Parabéns aí pelo trabalho e pela qualidade dos produtos. E pela organização. Alguém disse, poxa, mas é bem organizado. É bom ouvir também dos amigos que vão lá, que não conhecem muito a comunidade. E parabenizamos e que São Paulo proteja e esteja sempre nas famílias, com sua bênção, com a sua proteção. E as pessoas vivem e há sempre o espírito de harmonia, fraternidade. E dizia alguém, defeitos todos têm, mas virtudes muitas vezes não se olha, tem muito mais do que defeitos ou dificuldades. Um abraço, bom dia. Vamos em frente, porque são 9h16 e meio.
5: 16 graus é a temperatura e vamos até a Lotérica Santa Rita.
3: Ela está lá?
5: Conosco, Rita de Cássia.
3: Puxa, números, resultados, valores e alguns ganhadores. Ô Rita, bom dia, segunda-feira. Opa, já ia 13 de agosto. Bom dia, Rita.
10: Bom dia, Lilson. Bom dia, Rafael, os nossos ouvintes. É isso aí, chegou agosto. E se cuide quem tem toque. Vamos lá, então. Vamos com os nossos resultados aqui das loterias do final de semana. Lembramos que a gente teve aí a retomada da Loteria Federal, o concurso do sábado. Ainda não recebemos aí os bilhetes, mas os sorteios já estão acontecendo. Então, a gente tem aqui já o resultado do concurso de sábado. Concurso 6.088. Quinto prêmio, 86.301. Quarto prêmio, 23.192. No terceiro prêmio, 3.867. No segundo prêmio, 84.465. E no primeiro prêmio, 43.770. Essa na Loteria Federal, concurso de sábado. A novidade que a gente tem é que a gente agora está acompanhando aí os sorteios das loterias sempre aos domingos. Então, nós temos aqui as loterias que foram sorteadas aí no domingo, dia de sorte, concurso 1.261. Números sorteados. 01, 08, 14, 19, 24, 27 e 28. O mês de sorte é outubro e tivemos um acertador do dia de sorte de domingo, então, agora nós falamos de domingo, vai levar um prêmio de R$ 775.314. Temos aqui também a Time Mania, o concurso 2.423. Números sorteados: 08, 25, 26, 28, 50, 77 e 80. O time do coração sorteado é o Tombense de Minas Gerais. E está acumulada. Então, Time Mania, sorteio amanhã, terça-feira, R$ 6.300.000. Temos aqui também a Quina, concurso 7.081. números sorteados: 14, 22, 28, 40 e 45. A quina está acumulada. Teremos um bolão para hoje, né? Mega, aliás, a quina acumulada em 3 milhões de reais. Hoje, segunda-feira. Então, vamos abrir a semana aí buscando prêmio. Quina, então, 3 milhões de reais hoje. Mais milionária, concurso 377. Números sorteados: 01, 14, 15, 21, 30 e 47. Os trevos sorteados: o 4 e o 6. E está a acumulada mais milionária: 80 milhões de reais para o sorteio da quarta-feira. Essa semana tem dinheiro e não é pouco. Loto fácil, concurso 3.751. Números sorteados: 01, 02, 04, 07, 08, 09, 11, 12, 16, 17, 18, 19, 21, 23 e 24. Tivemos um acertador do Loto Fácil de sábado. Vai levar um prêmio de 1.799.546 reais. Mega Sena, concurso 3.039. Números sorteados: 14, 16, 21, 39, 53 e 58. Mega Sena está acumulada. Teremos novo sorteio amanhã. E minha gente, o final é zero. E a premiação é 135 milhões de reais. E estaremos aí já estamos aqui trabalhando com os nossos bolões aqui na Lotérica Santa Rita. Então, para o sorteio de amanhã, estaremos aí colocando os nossos bolões, realizando mais. É importante a gente frisar que nós teremos até amanhã às 18 horas para realizar as apostas. Mega Sena. Concurso 3.040, 135 milhões de reais. É muita grana. E estaremos aí, então, com apostas abertas. Já estamos, né? Apostas abertas desde as 8 horas de hoje até amanhã às 18, então, para o sorteio de amanhã, terça-feira. Estamos aqui com as loterias da segunda-feira. E temos hoje quina, 3 milhões de reais, o Loto Fácil, 2 milhões de reais, a Loto Mania, 6 milhões e 200 mil reais, a dupla Sena em 450 mil reais e também dia de sorte, 100 mil reais e Super 7, 4 milhões e 500 mil reais. Essas são as loterias da segunda-feira, estaremos aí, então, com as apostas abertas aí e destacando nosso bolão da quina para o sorteio de hoje à noite. E ainda não serve só isso? Então nós temos mais. Temos para o dia 15 de setembro, Loto Fácil da Independência, 300 milhões de reais. Apostas abertas, os volantes específicos. E nós estamos aqui trabalhando com os nossos bolões já, porque não podemos perder tempo. Vamos aí apostar e temos aí bolões também para Loto Fácil da Independência. Já estamos trabalhando com esse grande prêmio, evento especial das Loterias Caixa, não acumula. Temos para hoje, então, o nosso primeiro dia útil do mês de agosto. Aí iniciando os pagamentos dando sequência aos pagamentos, né? Na verdade, nós já temos aí hoje, finais 1 e 6 sendo liberados aí, sendo que a semana passada a gente também já estava pagando aí alguns finais, aqueles que recebem até um salário mínimo. E estamos aqui, então, para os pagamentos já liberados hoje, INSS, aposentados e pensionistas do INSS. Então, podem receber aqui na Lotérica Santa Rita, aqueles que fizeram opção para receber na Caixa Econômica Federal, podem receber aqui na Lotérica Santa Rita o seu salário ou a sua aposentadoria, né? E também já estamos com as contas do interior do nosso município, contas de luz, Usina Nova Palma, aqui na Lotérica Santa Rita. Temos também para essa semana, Semana dos Pais. 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Então, são essas informações. Desejo a todos uma boa semana e voltaremos amanhã com mais Lotérica Santa Rita. Bom dia, Wilson, Rafael, os nossos ouvintes. Até amanhã, se Deus quiser.
3: Rita, é muito dinheiro, ela dizia primeiro. E eu ainda tenho ouvido dizer, é pouco. Mas que nada, com muito, com pouco, você faz o bastante, né, Rita?
10: Claro. Exatamente. com pouco de aplicação, né? Com um pouquinho de dinheiro, tu vai lá e pode
3: fazer bastante.
10: Milhões e milhões.
3: Muito dinheiro. Rita de Cássia, Lotérica Santa Rita, e os números foram aí. E nesta manhã, a gente volta amanhã, se Deus quiser, neste mesmo horário. Saúde, bom trabalho e boa semana, tá. Rita.
10: Também para vocês.
3: Tchau, tchau. Estamos aí com o Olho Vivo no seu rádio, aqui Integração, 9 horas, 28 minutos e meio. Rafael da Silveira, Rosa Gonçalves.
5: Isso, viu, São Carlos. Vamos aí com o Olho Vivo e o Francisco Bouzan, chamando diretamente ali da Ponte da Cooperação. Francisco Bouzan e Marcelo Rodrigues. Informações quando são 9 horas 28 minutos, 9:28. A temperatura em Restinga Seca nos 16 graus, Chico.
11: Bom dia, Wilson. Bom dia, Rafael. Bom dia a todos do programa Olho Vivo. Nós estamos aqui na ponte que liga a Fazenda Borges, né? A extensão aqui da Henrique Herzer, onde será feito os atos inaugurais dentro de alguns instantes, com a presença da administração municipal. Temos aqui o professor Ildiro Ceolim para dar a benção também nessa oportunidade. Temos pessoas da comunidade, vereadores, que dentro de alguns instantes, também por parte do Sicredi, que também enviou recursos para essa obra lá no passado. Estamos aqui com o Alexandre Fischer, gerente do Sicredi em Restinga Seca. É importante essa obra e também que realizou aqui entrega de recursos para que a prefeitura pudesse fazer e concluir essa obra tão importante para o nosso município aí. Tudo bem, Alexandre? Bom dia.
12: Bom dia, Chico. Bom dia, ouvintes da Rádio Integração. Exato, estamos fazendo um ato simbólico aí junto com a Prefeitura Municipal para fazer a entrega dessas aduelas que foram doadas através da Fundação Sicredi, né, recursos oriundos de um PIX solidário em 2024, através das cheias. A Fundação Sicredi, vendo toda a necessidade de estar ajudando os municípios mais impactados, criou uma chave PIX na qual foram gerados recursos através de associados, não associados, através de pessoas do Rio Grande do Sul, de todo o Brasil. E entre esses recursos, a fundação foi destinando as cooperativas mais impactadas. E a nossa cooperativa, ela recebeu em torno de 1,9 milhões na época, onde foi colocado um comitê para fazer análise desses recursos e também entender para quais os municípios seriam destinados. Então, nós tivemos esses recursos destinados para 9 municípios da nossa cooperativa, né? Então, totalizando esses 1,9 milhões que foram destinados para essas ações dos municípios mais impactados nas cheias de 2024.
11: Isso foi importante porque o Sicredi acabou doando em diversas cidades, né, do nosso estado, esses recursos da fundação, né?
12: Exatamente, não foi só uma ação da nossa cooperativa, né? Então foi umas ações que foram, nós não sabíamos a quantidade de recursos que viriam, né? Porque de acordo com o transcorrer das doações, né, eles iam encaminhando para as cooperativas. E no momento das doações, as cooperativas, teve cooperativas que decidiram fazer dobrar o que vinha de doações. Então chegou esse montante interessante aí de 1,9 milhões para a nossa cooperativa, para distribuir os municípios aqui da Quarta Colônia mais impactados.
11: Tudo bem, valeu, obrigado, Alexandre.
12: Obrigado, Chico, bom dia a todos os ouvintes da Rádio Integração.
11: Está importante, Alexandre Fischer, gerente do Sicredi. Nós temos também o Marisson Beladona, o Queque, que vai chegar até aqui conosco, também acompanhou, né, passo a passo a construção dessa ponte, e ela ficou em estado maravilhoso, né? Um acesso tranquilo, ponte de concreto, tirando aí a de madeira que estava ao lado aí, que já estava com danos já daquela enchente. E hoje sendo inaugurado, entregue para a comunidade aí, que é bom dia.
13: Bom dia, Chico, bom dia a todos, exatamente, Chico. Essa ponte de madeira, já no início da administração, nós já tínhamos que fazer uns apoios nelas, né? Ajudar um pouco a estrutura, que estava um pouco danificada devido à enchente e devido a que passa muito caminhão pesado, devido às lavouras, né? Então, tivemos o maior cuidado também de direcionar essa ponte nova, que ficasse praticamente no meio das duas ruas, da Henrique Reze e da Assis Brasil, né? Para facilitar a entrada e saída dos caminhões, principalmente caminhão de gado, que é bem comprido, né, os Romeu e Jureta. Então tivemos esse cuidado de fazer bem feito, ter esse estudo, ficou uma ponte mais alta, mais comprida e mais larga, né, acho que é a mais velha.
11: Porque nessa região aqui da Fazenda Santa Isabel e Fazenda Borges, ela tem um grande número de criação de gado e também de produção, né, de grãos, né?
13: Isso, agricultura e pecuária, né, Chico, bastante trânsito, pedestre também passando aí, tem o pessoal do Noro, né, do Felipe Noro ali, que tem a cancha de bocha dele, passa fazendo torneio, então um movimento é bem grande aqui, sim.
11: Tá certo, valeu, obrigado, sucesso, Marisson.
13: Obrigado, Chico.
11: Marisson Beladona, o que é, falando para a Rádio Integração, Wilson Rafael Ouvintes, nossa primeira participação aqui da extensão da Rua Henrique Herz, né, que é um trecho que segue aqui para a Fazenda Borges, também para a Fazenda Santa Isabel, que será inaugurada uma ponte de concreto com recurso inicial também por parte da Fundação do Sicredi e o restante da Administração Municipal de Restinga Seca. Até daqui a pouco mais.
3: Olho Vivo, 9,33, temperatura
5: em 16 graus. E seguimos, Wilson, seguimos aí logo logo. Francisco Bolzé retornando, Marcelo Rodrigues acompanhando este ato que é realizado ali ao final da rua Henrique Herzer, aqui em Restinga Seca. 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
3: Bom dia para o pessoal do agro, né? estão preocupados que estão anunciando muita chuva para setembro e outubro. E como é que está? Então fica naquela ansiedade. Um abraço a vocês todos aí e que Deus abençoe e proteja e faça vocês poder plantar, colher e ter seu sustento para manter a empresa ou a sua propriedade. 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
5: 9 horas 36 minutos, 9:36, e o Duda dá o recado, retornando aí com as informações do correio aqui de Restinga Seca. Temperatura 16 graus. Duda, bom dia.
14: Bom dia, Rafael. Bom dia, Wilson. Como é que tá, gurizada? Tudo tranquilo. Voltando das férias. Acabou as férias. Acabou que era doce. Uma semana só, rapaz. Não dá nem pra descansar, né? Só pra pegar aqueles peixes, hein, Wilson? Ah, que viu o cara aí. Não é fácil, hein? Mas vamos lá, então. Vamos trabalhar, né? Já que terminou as férias. Hoje nós temos documentos registrados para as seguintes pessoas: Éder Luiz Soares, Débora de Menezes, Diego Oliveira, Márcia Adriana da Silva Moraes, a Maria Luísa Gonçalves, Ana Carolina Borrolini Felim, Wagner Thiago Casper, Josemar dos Santos, a Ana da Silva, Cláudia Jânia da Rosa, Giovana Miller, Arlana Radatz, Luiz Alberto Wagner Pinto Júnior e Matias Almeida de Siqueira. Seria nossa chamada de hoje, meu amigo Rafael e Wilson. Ótima segunda-feira e uma excelente semana e até amanhã.
3: Isso, Duda. E o Grêmio meta ganhar, tá certo. Um abraço, Duda. Olha, meus amigos, 9:37. Este é o Olho Vivo. Bom dia, rapaziada. Pegando estrada, claro. Um abraço fraterno a vocês. 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
5: Agora são 9:39, 9:39, a temperatura nos 16 graus. Em instantes, mais informações referente à entrega oficial da ponte da cooperação ao final ali da rua Henrique Herzer, aqui em Restinga Seca, e outras informações que você confere ainda hoje aqui no programa Olho Vivo.
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3: Muito bem, meus amigos, 9 horas com 44 minutos e a temperatura em 16 graus. E vamos em frente.
5: Seguimos, Wilson, com o assunto que foi ontem finalizado, Vale Vêneto, Semana Cultural Italiana. Mas antes aqui registrando algumas participações, ouvintes que se manifestam, que mandam aqui suas mensagens de bom dia. Lá de Agudo, Cláudio Schiffelbein, sempre na sintonia aqui do programa. Bom dia também para o Vicente Guerra, desejando uma ótima segunda-feira. O Mano, lá em Arroio Grande, também deseja um ótimo dia, Wilson, Rafael e a todos que integram a Rádio Integração, uma ótima semana. O bom dia também do Lorivo Mate, acompanhando aqui a Rádio Integração, um abraço. Quem mais aqui? O Ivan Machado também deseja uma ótima semana a todos que participam. Dona Ione Martins, ali bem próximo à ponte que está sendo entregue também ali na rua Assis Brasil, ali na, no final, início da CIS Brasil e final da, da rua Henrique Herzer. Um abraço ali a todos os moradores que nos acompanham, que nos prestigiam sempre, estão conosco, estão ligados aqui na Rádio Integração, aqui pelos 98,5 FM. Antes de Vale Vênito, nós retornamos ali com o Francisco Bolzan. Mais informações nesta manhã de segunda-feira, Chico.
11: Muito bem, voltamos aqui da ponte que será inaugurada nesta manhã de segunda-feira. Wilson, Rafael e ouvintes, estamos aqui na Rick Herzer, né? Na, no trecho que dá acesso aqui para a Fazenda Santa Isabel e também para a Fazenda Borges. Prefeito Municipal chegando neste momento e fala aqui através dos ouvintes, né? A importância dessa obra, uma ponte de concreto, tirando a de madeira, e que agora vai ser usada aí para que o pessoal possa passar com veículos, caminhões, porque aqui sai uma grande número de produção dessa região aqui, prefeito. Bom dia.
18: Bom dia, Chico. Bom dia a quem nos acompanha pela Rádio Integração. Aqui passa mais ou menos 20 milhões em produção agropecuária por ano. Tanto pensando no arroz, na soja, quanto pensando no gado, no, no, nos bovinos, né? Então, a gente tem aí uma produção muito importante, além de 9 famílias que moram para o lado de lá, para a parte rural, digamos assim, e que precisam ter essa travessia segura. A gente agradece muito aqui a Fundação Sicredi pela doação das aduelas, são 24 aduelas que dão condição da gente ter essa nova estrutura, substituindo a antiga, né? E também, né, o município fez a sua parte investindo, foi mais ou menos 134 mil investimento do Sicredi e mais ou menos 97 mil investimento do município para colocar essa estrutura aqui, que agora dá uma nova condição, dá uma nova condição de vazão, principalmente, e mais segurança aí, né, para a gente enfrentar os próximos desafios climáticos, com certeza.
11: Nessa ponte aqui também da Sanga da Restinga, que está recebendo, né, melhorias através da escavação para tirar um pouco da areia, né?
18: Exato. A gente tem esse trabalho em andamento. A primeira etapa foi concluída, agora vai para a segunda etapa do desassoreamento da Sanga. E foi uma primeira etapa importantíssima, inclusive, porque já deu uma condição muito melhor de enfrentar as últimas enxurradas. Não teve extravasamento da Sanga, né? Então a gente já, mesmo com um alto volume de chuvas, a gente teve um comportamento bem melhor desse córrego. E agora, claro, né, agora a gente parte para esse novo momento aqui com essa ponte nova, que também vai acabar tendo aí uma contribuição para essa vazão continuar e melhorar.
11: Tá certo. Obrigado, prefeito Norton Soares. Aí a nossa participação aqui no programa do Vivo, desta manhã de segunda-feira, conversando com o prefeito Norton Soares, aqui junto à ponte da rua Henrique Herz, extensão que dá acesso aí também à Fazenda Santa Isabel e à Fazenda Borges, aqui em Restinga Seca. Valeu, um abraço, bom dia.
3: Vamos em frente então, 9h47,5, temperatura em 16 graus, e o Olho Vivo segue, levando informações e tudo mais. Estamos cumprimentando a todos e boa viagem quem está viajando com a gente.
5: E destacando, Wilson, algumas entrevistas que realizamos após a missa ontem pela manhã, encerrada a 41ª Semana Cultural Italiana e o Festival Internacional de Inverno, eventos que se unem em Vale Vênito, organizado pela comunidade de Vale Vênito, apoio da Administração Municipal de Polesine e Universidade Federal de Santa Maria, sempre nesta união há 41 anos, este evento iniciado lá atrás então e ontem finalizado ainda durante toda a última semana, várias atividades foram desenvolvidas e a Rádio Integração esteve acompanhando. A gente inicia
3: 41 anos acompanhando, iniciando a semana e terminando a semana com o encontro de corais e outros eventos que muitas vezes tem lá, mas sempre presente para valorizar este acontecimento tão importante que marcou e cresceu na nossa região.
5: E ouviremos de início o padre Dalvino Dalmolin Júnior, ele que presidiu a celebração ontem, a celebração em italiano, e também se manifesta aqui aos ouvintes da Rádio Integração.
19: Buongiorno a tutti. Oggi è il dia del prete, o dia do padre. Um grande abraço a todos, de modo especial aos ouvintes da Rádio Integração. Hoje a missa italiana, foi pego de surpresa, pediram para mim rezar a missa aqui, mas é importante, já que tem muitos italianos aqui na região, e é importante nós cultivarmos a tradição da igreja religiosa, da fé, mas também cultivarmos a tradição italiana. Por isso que a missa italiana é um incentivo para que nós possamos cuidar daquilo que nós recebemos dos nossos ancestrais, nossos avós, nossos nonos, nossas nonas, que é o ensinamento da língua, do palavreado italiano. Se nós não falarmos, vai morrer. Mas que bom que nós unimos hoje aqui toda essa tradição italiana, aqui no Festival de Inverno de Vale Vento, juntamente com a fé, a religiosidade do povo aqui de Vale Vento, que sempre se alimentou com a fé, com a religião, com a palavra de Deus.
5: Hoje também, Padre Dalvino, uma comunidade que é muito querida pelo senhor, lhe querem muito bem, Formigueiro, que celebra aquela festividade do caminhoneiro, do agricultor e do motorista, também estão em festa por lá. Sua mensagem aos que nos acompanham lá em Formigueiro.
19: Um grande abraço, Formigueiro, saudade, Formigueiro. Foram 3 anos, pouco tempo, mas foram intensos. Um grande abraço, Formigueiro, festa do colono e motorista. Me recordo que o último ano que eu tive lá, eu dei a bênção debaixo da chuva. Só disse, mas padre, tu vai conseguir dar a bênção? Não, eu não vou morrer. O importante é a bênção. Então, um grande abraço a Formigueiro, parabéns pela festa do colono e do motorista.
5: Um abraço ao senhor e boa semana, bom trabalho.
19: Obrigado, igualmente. Deus abençoe a todos.
5: Valeu, muito obrigado. Padre Dalvino Dalmolin Júnior, também participando aqui os ouvintes da Rádio Integração. Senhor Roberto Montanher também. Seu bom dia com os ouvintes da Rádio Integração. A voz também aqui do Festival do Inverno e da Semana Cultural Italiana. Bom dia.
20: Bom dia, pessoal, amigos aí da Integração. E realmente estamos mais uma vez aqui em Vale Vêneto, cantando na celebração de encerramento da Semana Cultural Italiana. E tradicionalmente o Coral Santa Cecília está presente nesse evento. Já há algum tempo a gente vem sendo convidado para a animação da missa, juntamente hoje com o cantante Del Grappa de Vorá e o Ricordi d'Italia de Camobé. 45 vozes aproximadamente, com 2 regentes, estiveram fazendo essa animação. E agora à tarde, nós voltamos para o encontro de corais. O Santa Cecília vai ser o segundo a ser chamado. Cantaremos 2 músicas, Aldelà e Giulietta, do cancioneiro italiano, também participando desse grande momento do canto coral aqui em Vale Vêneto, no encerramento dessa grande semana cultural italiana, sem dúvida.
5: E comentava também, Roberto, em relação ao senhor ser a voz aqui do Vale, a voz da Semana Cultural Italiana, porque todos aqueles anúncios daqueles que chegam aqui no Vale desde domingo passado, durante toda a semana até hoje, anunciando os parceiros, patrocinadores, anunciando também este evento, é a sua voz que mais uma vez está aqui. Certamente um orgulho para ti fazer parte desta forma também aqui do festival.
20: É, sem dúvida, a convite da coordenação da semana. Eu faço essa gravação da mídia há décadas aqui. Não me lembro quantos anos, mas certamente são décadas aí, porque o festival tem 40 anos, 41. E eu gravo essa mídia aí para rodar aqui durante a semana toda há muito tempo, e é uma forma de colaboração minha desde o tempo do trabalho na Rádio Universidade, na UniFM, emissoras oficiais da nossa instituição federal, em que essa era a colaboração também das nossas emissoras para o festival, uma vez que há uma parceria da comunidade de Vale Vêneto, prefeitura e também a universidade na viabilização desse grande projeto. Então, fez parte desta colaboração o meu trabalho na gravação da mídia e sendo a voz então que o pessoal ouve aqui regularmente durante os 8 dias do evento. Uma satisfação para mim também.
5: Roberto, um abraço a ti, em nome do Wilson, em nome da equipe da Integração. Muito obrigado também por fazer parte da nossa emissora também, com a sua voz lá nas nossas vinhetas, enfim, nos prefixos que anunciam a frequência da Rádio Integração e identificam a nossa emissora no ar através da sua voz também.
20: Olha, uma satisfação também, sempre que possível, colaborar com a Integração. Afinal, tenho grandes amigos dentro da emissora, particularmente o Wilson Cirulini, né, que é o fundador da emissora e com o qual eu tenho uma trajetória de convivência muito grande no rádio, desde o tempo em que ele atuava também em Faxinal do Soturno, na antiga Rádio Faxinalense, e depois nesta bela trajetória da Integração. Então, em nome do Cirulini, eu estendo meus cumprimentos a vocês todos, colegas de comunicação, que estão atuando aqui também, fizeram um belíssimo trabalho ao longo da semana, e toda a audiência da integração, que é muito grande. Um abraço, um bom domingo a todos.
5: Valeu, muito obrigado. Roberto Montanher também participando aos ouvintes da Rádio Integração, neste encerramento aqui da missa, a missa de encerramento da Semana Cultural Italiana e o Festival Internacional do Inverno, através da Rádio Integração de Restinga Seca. E a mensagem final aqui da prefeita Jaqueline Milanese também, ao encerrar essa primeira parte do dia, prefeita Jaqueline, com a missa de encerramento, mas certamente muito gratificante para ti, como gestor aqui do município de Polesine, e estar mais um ano aqui com o Vale Vêneto, com a parceria da Universidade Federal de Santa Maria. Bom dia, prefeita Jaque.
0: Bom dia, Rafael. Bom dia a todos que nos ouvem pela Rádio Integração. É muito orgulho, né? A sensação de dever cumprido, de estar em comunidade, de entendendo onde o público chega, onde nós temos que complementar e principalmente enaltecer esse trabalho que é feito pela comunidade, que é a identidade, né, da Quarta Colônia, identidade de São João do Polesine, se fazer festas populares, né, com muita cultura, com muita história, né, a ser contada. Então, foi uma semana intensa, mas foi uma semana de muito aprendizado, né, então sou muito grata por poder

0: mais, digamos, não digamos preparado, mas mais recheado ainda de outras atrações, até porque esse é um ano muito especial.
1: Exatamente, é o que eu falo, né? Tradição com inovação. Então, esse ano já trouxemos inovação, próximo ano novamente. Como tu falaste, ano que vem, 150 anos da migração italiana à quarta colônia. Então, vai ser o calendário mais que especial, que vai unir toda a quarta colônia nisso. Então, cada município trazendo sua programação, nós com certeza vamos caprichar muito, que nós queremos reforçar, enaltecer e marcar esses 150 anos, porque existe uma história muito bonita, uma história que começou lá atrás, com muita resiliência, muita persistência, muita fé, muita união, e que hoje nós estamos aqui, né, podendo contar essa história com muito orgulho, né, mas principalmente fazendo jus a um legado, né, deixado por tantos aqui que pegaram todas as dificuldades possíveis e inimagináveis, né, e que hoje nós podemos contar essa história, mas com alegria, né, com valor, ensinando que nós podemos sim manter isso, olhando para frente, volto a dizer, com inovação, mas principalmente sem perder as nossas raízes.
2: Muito bem, meus amigos. 9h57. Temperatura 16 graus. E o Olho Vivo vai em frente, repercutindo a eventos acontecendo, aconteceram ou se realizaram ou concluídos ontem, neste domingo. E outros que estão acontecendo hoje aqui no Olho Vivo, levamos sempre em frente. 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Bom dia.
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2: Muito bem, meus amigos, estamos aí com Olho Vivo no seu rádio. 10 horas, 2 minutos, 16 graus de temperatura. 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Bom dia para vocês. Os profissionais dessa segunda-feira e terça, Rafael, que estarão no Provida para os amigos ter conhecimento e aproveitar a oportunidade.
3: Hoje segunda, os exames laboratoriais através do LabMed, o atendimento também do Victor Alexander Massaneiro, clínico geral, traumatologista e ortopedista, e clínico geral Leonardo Lanza, ginecologista Renata Miotti, odontologia, o atendimento de Caroline Friedrich, fisioterapeuta e quiropraxista Jairo Cantarelli, nutrição com Tamires Figueiredo e o atendimento dos psicólogos Adriana Petri Estrela, Bianca Mosaquatro e o Marcos Felinreich. Para amanhã, terça, amanhã teremos o Victor Alexander Massaneiro, que é clínico geral, exames laboratoriais através do LabMed, nutricionista Tamires Figueiredo, fisioterapeuta e quiropraxista Jairo Cantarelli, e os psicólogos Adriana Petri Estrela, Bianca Mosaquatro e Marcos Felinreich, profissionais que estarão no atendimento para amanhã. Então, esses são os profissionais, a agenda desses dois dias que você confere sempre aqui no Olho Vivo, Provida. 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
0: 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Desejando uma boa viagem a todos vocês motoristas que estão conosco nesta manhã de segunda-feira.
2: Corsã, nossa natureza movimenta a vida. 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Você é o nosso convidado. Vamos em frente, meus amigos. Norton, o que temos?
6: Wilson, só retornando à programação do programa. Que recebemos nesse exato momento da Defesa Civil do município de Agudo, que as máquinas da Prefeitura de Agudo foram colocadas então para fazer a recuperação do trecho do desvio da rodovia RS-348, desvio da estrada de chão entre Dona Francisca e Agudo, no ponto conhecido como Sangrador, que estava alagado desde a semana passada em razão da chuva. Então foi recuperado o trecho, já não tem mais água, foi feito o cascalhamento e já está liberado então o trânsito de veículos entre Dona Francisca e o município de Agudo, e torcendo para que, se vier alguma chuva, não cause transtorno, porque se subir novamente a água ali, que acabou transbordando o rio Jacuí, acabou alagando aquele trecho. Provavelmente, se vier muita chuva e subir novamente as águas naquele ponto, vai causar um outro problema, mas de momento o trânsito liberado entre Dona Francisca e o município de Agudo.
2: Agora tem solução, então, tá solucionado. E boa viagem para você, motorista, claro. se alucinado que é o remendo que está sendo feito enquanto fazem as famosas pontes. É toda a várzea, aquelas pontes secas. Festa do agricultor e motorista e pecuarista formigueiro. Francisco Bolzan, vamos lá.
7: Tivemos neste final de semana, mais propriamente no domingo, a festa do agricultor, do motorista e pecuarista realizado na comunidade. Padre Rony, que veio celebrar com a comunidade novamente, esteve abençoando os carros, veículos, máquinas, nesta festa que denomina o agricultor, motorista. Tudo bem, Padre Rony? Prazer, bom dia.
8: Bom dia, Chico. É uma alegria estar aqui celebrando com o povo neste dia, com tantos veículos participando, máquinas agrícolas, procissão longa, duradoura, mas vale a pena. Tudo é para maior honra e glória do nome do nosso Senhor Jesus Cristo e tudo isso vale a pena, né?
7: Que bom, comunidade reunida, né?
8: Graças a Deus, graças a Deus. O povo veio mesmo, né, Cássio? Então, isso é muito gratificante, não para a gente, mas saber que o nome de Jesus está sendo anunciado e que o nome de Jesus está sendo propagado.
7: Tá certo. Padre Rony, Aline, satisfeita pela festa até o momento aí, Aline? Você como festeira, bom dia.
9: Bom dia.
7: Feliz?
9: Tá bom, bonita, gente, né? É.
7: É isso aí. Hoje culminar a festa, né? Com um dia bonito, né?
9: Isso. Ainda bem que abriu um solzinho, hoje não choveu.
7: Tá certo. Aline Oberich, ela que é festeira, juntamente com o seu esposo, né? O Leonardo Boemo Cassol, estão levando a imagem do padroeiro. Então, Leonardo, satisfeito por tudo que aconteceu, uma grande carreata, né?
10: Bom dia, Chico. Bom dia a todos os ouvintes. É, satisfeito. Bastante gente colaborando, bastante gente participando aí. E a gente quer agradecer a todo mundo que está participando e colaborando com a gente aí.
7: Tá certo. Valeu, Leonardo. Saber da festeira Milene, Strong Hitters, satisfeita por tudo que aconteceu hoje, último dia, a festa que está maravilhosamente acontecendo, né, Milene?
11: Com certeza, gratidão só, a gente agradece todo mundo que está colaborando, todo mundo que está junto, é só gratidão mesmo e o dever cumprido.
7: Pelo que deu para notar, também a comunidade vibrou bastante que o Padre Rony está entre nós, né?
11: Sim, com certeza, graças a Deus, ele aceitou o nosso convite, deu tudo certo, é uma grande satisfação ele aqui conosco.
7: Tá certo, valeu, Milene.
11: Valeu, Chico.
7: Tudo bem, tá aí uma das festeiras, né? O Leonardo, tem dois Leonardo festeiros aí. Satisfeito, Leonardo Siqueira, né? Por tudo que aconteceu hoje, último dia, um dia bonito também, né, Leonardo? Tudo bem, hein?
12: Tudo bem. É um dia bonito, graças a Deus. Deu uma chuvinha ontem, mas hoje já fez um dia bom. Quente e com bastante pessoa também aqui.
7: Que bom, presente. Bastante gente no desfile, né? Na carreata aí, né?
12: Sim, bastante gente participou.
7: Importante, por esse motorista, esse colono, o agricultor também merece, né?
12: É, sim, todo mundo merece. A gente vem pelejando aí com essa crise que tá, mas temos que ir.
7: Tá certo, valeu, Leonardo, abraço.
12: Abraço, obrigado.
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4: 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Nós vamos retornar com Rafael em Vale Evento, 41º Festival de Inverno, Internacional de Inverno, e 41ª Semana Cultural, finalizaram ontem, pois a Integração há 41 anos sempre fez esse trabalho, iniciando e terminando os eventos com suas promoções e tudo mais. Rafael, após o coral, o encontro de corais ontem à tarde em Vale Evento, que teve aí um repertório muito lindo, e conversa. Vai lá, Rafael, fala com essa turma toda e este grande evento que deu mais uma vez sucesso em Vale Vento.
5: Encerrada mais uma Semana Cultural Italiana aqui em Vale Vento, São João do Polesine, 41ª edição. E os coralistas aqui em frente à Igreja Matriz, a presença aqui dos corais, lá de Silveira Martins, o prefeito Saditolfo também esteve aqui entre os coralistas, encerrando aqui com essa bela música, essa bela canção, América, América, e já no espírito para o ano que vem, 150 anos da imigração italiana aqui na nossa região, Sadi.
6: Um abraço, Rafael, um abraço, ouvintes da Rádio Integração. É realmente um belo espetáculo, né? Encontro de corais sempre é muito bonito, encerrando com chave de ouro esse festival gastronômico e da música aqui de São João do Polesine, em Vale Vêneto, né? Esse local bonito aí, privilegiado pela natureza. E aí já fazendo um aquecimento para o ano que vem, 150 anos da imigração italiana na Quarta Colônia. Temos a obrigação, nós, os 9 municípios da Quarta Colônia, de fazermos bonito, prestarmos uma homenagem muito linda aos nossos imigrantes por todo esse legado que eles deixaram para nós, né? Através da dança, da música, dessa história, do trabalho, de fé, e de persistência.
5: Com certeza, e emocionando a muitos, e ver aqui toda essa multidão do que foi esse domingo, essa semana que nós tivemos chuva, tivemos, enfim, todo um clima que foi para que as pessoas não saíssem tanto de casa, mas fechamos o final de semana com um belo dia.
6: Um belíssimo dia, né? Importante isso, importante para a comunidade, importante para o município de São João do Polesno, importante para toda a Quarta Colônia, né? Porque é um festival que veio para ficar, né? Com muito sucesso. E parabéns aí pelos envolvidos. E que seja assim, né? Que os próximos sejam tão bons quanto esse.
5: Valeu, Sadio. Um abraço, boa semana.
6: Grande abraço, uma boa semana para você também.
5: Valeu, muito obrigado, Sadio Tolfo. Prefeito Silveira Martins, que também esteve aqui animando, cantando aqui juntamente com os coralistas de Silveira Martins, aos que participaram, os corais que estiveram aqui participando e prestigiando, foram 12 corais e muitas vozes irmanadas aqui que animaram e cantaram a todos aqueles que, passado das 17 horas, manifestaram aqui através do canto coral, através das vozes, as apresentações que aqui foram realizadas. Vamos ouvir também o maestro José Paulo Rorato, o Zeca, também vai falar aqui aos ouvintes da Rádio Integração. Zeca, finalizado então mais um ano com alegria de um dia belíssimo que tivemos esse domingo, passado das 17 horas, e o tradicional América América com o teu comando, enfim, com todas aquelas vozes que encantam sempre este encerramento.
7: Boa tarde. O importante é que as pessoas que estavam aqui cantando ou assistindo e cantando possam sair daqui, ou que tenham levado uma sementinha daqui, daquilo que a gente conseguiu fazer aqui, relembrando e se preparando para os 150 anos ano que vem, né? Com a música italiana, com a nossa cultura e quem sabe as outras culturas também, né? Que nós não estamos sozinhos, né? E que possa levar essa alegria para casa, essa vontade de voltar, isso que é o que a gente mais quer e que eu acho que possa acontecer sempre no próximo ano.
5: E assim esperamos, né? Até o ano que vem, 150 anos.
7: 150 anos com a participação de vocês, que aliás ajuda bastante a levar a todos os rincões desse estado, né? Quarta Colônia, para fora, né? E sem vocês nós não poderíamos fazer tão bem e alcançar tão longe como a gente alcança.
5: Valeu, Zé. Um abraço e boa semana.
7: Um abraço a todos e um bom fim de semana também.
5: Valeu, muito obrigado, maestro José Paulo Rorato, Zeca, também participando aqui os ouvintes da Rádio Integração.
4: Muito bem, e vamos aí agora para o recado também e a manifestação do Tomás Bortolucci, coordenador da Semana Cultural, que já vem há alguns anos desenvolvendo e que certamente eufórico com todo esse trabalho feito, com toda a agregar da comunidade num todo, esse belo evento da cultura e do canto também. Vai lá, Rafael Rosa, fala com o Tomás.
8: Nesses 41 anos, nossa história foi construída com o exemplo da nona e do nono, que veio passando dos netos, dos filhos para os netos, e lembramos as pessoas da nossa comunidade que muito trabalharam para que a realização desses dois grandes eventos e continuassem se mantendo vivos, né? Pessoas que já não estão mais conosco, mas nos deixaram um legado com muita saudade para darmos continuidade. É muito digna a força que cada um hoje coloca de sua forma dentro das suas possibilidades, para que tudo isso aconteça sempre com muito êxito. Aqui no Vale, nesta semana, são duas orquestras que aparecem ao mesmo tempo. A Orquestra das Músicas, dos recitais dos alunos, dos professores, que é nossa Igreja do Corpus Christi, e nas cozinhas, no preparo dos alimentos. Tudo começa muito cedo de manhã e com chuva, com vento norte, como foi esse ano, né? Tudo acontece. Próximo ano de 2027, estaremos comemorando, aqui na 150 anos, da imigração italiana em toda a nossa quarta colônia. Serão 9 municípios envolvidos nesta grande festa. Nossa história começou há 149 anos aqui na Quarta Colônia e já é motivo de comemoração a todos nós descendentes. Ano que vem, as nossas festas iniciarão em maio. Hoje, com satisfação, celebramos o encerramento de mais um ano em que aceitamos o desafio de manter viva essa cultura, a religiosidade, a gastronomia e os momentos musicais de nosso evento. O padre Clementino Marcuso, há 41 anos atrás, com muito sucesso e perseverança, conseguiu realizar o seu sonho de unir a Universidade Federal de Santa Maria com a gastronomia aqui do Vale. Nós também estamos construindo um legado de sons harmoniosos de todas as pessoas que amam o Vale. Com alegria, podemos ouvir os sons musicais vindos das oficinas do Festival de Inverno e também dos brindes alegres de nossos encontros gastronômicos nos dois salões, sempre lotados na nossa Semana Cultural. A comunidade de Vale Evento agradece a todos os colaboradores, agradece às empresas que foram nossas parceiras de muitos anos, a imprensa escrita, falada e televisionada, as pessoas que se envolveram na realização desse evento e ao público que veio ao Vale e confiou em nossa missão de manter viva a história do nosso local. Grazie mille a tutti.
4: Grazie. Ma o seu Tomás Bortolucci, coordenador, que encerrou com essas palavras, e ontem certamente o público ainda permaneceu até ao escurecer, aproveitando o vale. E a integração, queremos também deixar o nosso agradecimento à equipe, da integração, liderada pelo Rafael Rosa, e todos que fizeram parte indo cobrir esse evento. Estamos aí cumprimentando a todos. Vamos citar o nome e queremos lembrar o Norton Ávila, o
5: Marcelo Rodrigues
4: e o Thiago Marques, né? O Leonardo
5: Fontana, Francisco Bolzan
4: e também o
5: Mike Alexandre de Souza.
4: Queremos desejar o melhor e a nossa equipe também nos dá orgulho para que possamos continuar essa tarefa que começamos com muito trabalho, com muita dor, fazendo acontecer essa divulgação desde o seu primeiro evento acontecendo em Vale Evento. As condições foram melhorando, e também a nossa equipe também nos proporciona esse momento, continuar essa tarefa, o qual o povo já espera muito. E ontem, lá na Bahia, nosso grande colega de tempo de colégio, Oscar Figueira, que é natural da Vila Figueira, acompanhou também e agradecendo, levando aquele momento final da celebração e tudo mais. Um abraço a vocês todos e agora nossos patrocinadores. Ao decorrer, eram poucos, aos poucos foram conhecendo o nosso trabalho e a nossa penetração na região. E o grande incentivador da gente foi sempre o saudoso Clementino, depois seguiu o Luiz, agora o Tomás, também dando esse respaldo, acolhendo a nossa equipe que vai trabalhar. Uma vez era o Vilso, mas alguns agora são eles que estão lá seguindo essa missão. Esperamos que isso não esmoreça. É questão de honra e a integração agradece à Sociedade Rádio Integração esse trabalho dedicado de todos para que nós tenhamos essa abrangência e essa presença junto a esses eventos. E agora vamos àqueles que estão aí com a gente, patrocinaram esse evento. Muito obrigado.
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4: Nossa gratidão, sempre gratos a esses respaldo importante que faz poder mover a equipe e manter a nossa integração.
5: Um agradecimento especial também, Wilson, a Polcusnet também.
4: Muito agradecidos a ele pela sua
5: grande
4: atenção.
5: Parceria sempre na atenção, ao atender sempre a Rádio Integração, as nossas transmissões.
4: E a gente sabe o que passou antes da...
5: É, tem das... muito isso antes. É.
4: E a gratidão essas aí.
5: E hoje quem nos coloca no ar lá, direto de Vale Vêneto, é a Polcusnet.
4: E nos dá atenção sempre. Um abraço a eles. E a seriedade e a competência deles fazem parte do contexto. 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
4: 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Esses são nossos âncoras do Olho Vivo.
5: Luiz Fernando Machado conosco nos trabalhos de áudio. Norton Ávila e Francisco Bolzé conosco aqui no programa. E voltamos amanhã, Wilson. Mas a informação segue a qualquer momento e na sequência já vem o...
4: Martini e seu musical. As bandinhas para sacudir os ânimos desse pessoal. Bom dia e até amanhã.
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Opa, bom dia, começando o primeiro programa do mês de agosto, né? Também conhecido como mês do cachorro louco, mês do desgosto, coisa e tal. Mas é o mês que eu nasci, né? Pra mim é um mês maravilhoso. Bom, na Central Técnica, Nando Machado, apresentação de Luiz Carlos Martini, até as 12 horas, o melhor das bandas e bandinhas, uma super seleção musical feita especialmente para você curtir e ouvir no rádio 98.5 FM. Começando com a bandinha Sayonara, 10h35.

0: Aí, banda Celulará, 10h39, programa Integração Regional na 98.5 FM.
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0: Muito bem, comadre. Um abraço à nossa audiência, um abraço à minha vizinha Ana Rita, ao seu Adão. Agora são bisavós, né? Nasceu a Antonella, uma facelícia enorme lá na redondeza, em pé de casa. Que legal, né? Gente feliz, parabéns e seja bem-vinda, Antonella. 10h45, a MM Farmácia tem kit presente, sabonete líquido e loção Sensation. 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A audiência chegando aqui pelo WhatsApp. Bom dia, Martina. Eu estava em Santa Maria tratando da saúde. Mandou uma música para mim. Dona Maria, em ritmo de bandinha. Grande abraço. Ofereço pro meu namorado Luiz Neivo Concari, da Picada Grande. Obrigado, Ângela Bourbon. Seja muito boa sua semana aí, tá bom? O André Silva Borba, de São João do Polesne. Bom dia. Roda uma terceira dimensão para nós aí, amigo. Obrigado, André, e o povo de São João do Polesne. O Cássio Fontoura Gal, que esteve de aniversário sexta-feira, né? Festança grande, foguetório, né? Churrasco e coisa e tal. Bandinha tocando. Um abraço, Cássio, aí no Aparecida, ligado no programa. Demais amigos aí da localidade, né? E outros recados estão chegando aqui, né? E vou atender em seguida, porque agora já tá na ponta da agulha a próxima música, que é com a banda Calbão, Sol e Lua, 10h47.
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0: Legal, programa Integração Regional 98.5 FM, a rádio que você ouve em dezembro, comemorando o seu 48º aniversário. Seguimos 10 minutos agora para as 11, 10 para as 11, até as 12 horas. 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Esta então é a integração e o WhatsApp está à sua disposição, 3261-1270.
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Boa semana para a equipe da padaria do Neda. Daqui a pouco tem os recados da Casa Vitória, né? Tem uns boletins aqui informativos, enfim. Pessoas contempladas. O Juliano lá de Agudo, Juliano, enviou um WhatsApp aqui, ó. Fontoura Volinalpe, né? Juliano Fontoura Volinalpe, né? Escuta, em Agudo. Pediu música com Florindo Ivan para seus pais Auri e Júlia. O irmão André, no fundo do formigueiro, né? Escuta também os vizinhos lá, o Vilmar Cardoso, a Medianeira, tia Zilda Cardoso, sempre na audiência. Obrigado, Juliano, e os amigos aí do fundo do formigueiro, né? Tá aí no nosso vizinho formigueiro. Um abraço e obrigado, Juliano. Uma ótima semana. E tudo de bom. Também o Ayrton Bulegon tá ouvindo o programa em Vale Vênito. Como é que tá, gringo? Aí em Vale Vênito, como é que foi o festival de inverno, semana cultural? A integração já divulgou aí tudo, né, que aconteceu. O Abílio Martins, ligado em linha São Pedro, município de Agudo, também vai um abraço. Meu amigo Armindo Killian, o Santo, Navarra, Zé do Meio. O Renísio Vicente Fontana, ligado no programa em Camobi, recebendo também o nosso abraço. Alô, amigo João Batista Rosso, a Ana aí na saúde, comunidade interior de Restinga. Um abraço também para meu amigo Alcides, Cirulino, Tico Tico. Ótima semana para vocês. E a gente vai com mais música, seguindo a nossa seleção musical para esta segunda-feira, 13 de agosto, com a bandinha Turek, às 10 horas e 58 minutos. Daqui a pouco tem informação, conta do céu.

Bom dia, Turek, meu amigo. Hoje uma notícia do fim de semana e que é o falecimento do Wagner Fagundes, Euclides Fagundes Filho, que juntamente com seu irmão, o Nico Fagundes, compuseram o famoso Canto Alegre Etense. Pois o Nico faleceu aos 86 anos, será sepultado hoje, 4 da tarde. E então foi aí, a cultura gaúcha, a música, enfim, perdendo aí esse valor aí artístico, né? E consta aí a história que a música

0: Canto Alegria Teste, foi escrita em questão de 5 minutos, né? Pelos dois aí, e virou esse sucesso aí. Outra curiosidade, do Euclides, do Bagre, é que ele é formado em Direito na Faculdade de Cruz Alta e foi colega do ex-prefeito de Igreja Garcia, Heitor da Silva Lemos. Tanto é que na foto da formatura aparece, é claro, ali no seu Heitor, a foto também do Bagre Fagundes, foram colegas de faculdade. Curiosidade, 11 horas, 1 minuto, programa Integração Regional até às 12 horas. Continue conosco.
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4: Cotricel Henrique Saldanha, chegando com a informação. Alô, bom dia.
5: Bom dia, Martini. Bom dia, ouvintes da Rádio Integração. Então, vamos chegando aí, informativo Cotricel para o dia de hoje. Dando uma comentada nas previsões do tempo, então, para os próximos dias. Instituto de Meteorologia marcando uma mudada no tempo e hoje ficando nublado com pouco sol. Amanhã, podendo ter algumas pancadas mais localizadas. Já na quarta e na quinta-feira, aí, chuva com volume maior. Já para o final da semana, o tempo volta a ficar firme com temperaturas mais baixas. Sobre o tempo, era esse o comentário que tínhamos a fazer. Lembrete aos associados que ainda tem talão de produtor aqui no escritório da unidade de Restinga Seca, pode realizar a retirada dos mesmos para encerrar os blocos na prefeitura. E as cotações para o dia de hoje: arroz tipo 1, rendimento 62 por 8, R$ 62,00. Arroz tipo 2, rendimento 62 por 8, R$ 63,35. Soja, preço do dia para vendas até o meio-dia, R$ 123,50. Eram essas informações para hoje. Um grande abraço a todos.
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Alô, dona de casa, um abraço, bom dia. Daqui a pouco o sorteio da Casa Vitória, né? Os resultados contemplados. Já aqui na sequência do programa. Um abraço pra Faixa Final Soturno, que vem aí com a festa em Honração Rock. A partir do dia 5 de agosto, né? Com venda aí de cucas, pães, bolachas, doces, bolos, leitão assado. Domingo, no dia 9, a festa, então, com a missa, 10 horas, depois você vai aí, quermesse, enfim. E adquira sua ficha para o almoço pelo WhatsApp 996964718. Você conhece o brasão aí dos municípios, né? Olha o desenho que essa ciência que estuda o brasão é heráldica, né? E ela diz que o brasão, 5 torres no brasão significa capital ou estado. 4 torres significa municípios comuns, né? 3 torres para vilas, né? É o que diz a ciência. E daí eu tava observando aqui os brasões aqui da nossa quarta colônia, né? Dona Francisca, por exemplo, o brasão de Dona Francisca tem 3, falta uma torre. Agudo tem 5, com certeza uma a mais. Faixa de nosso turno tá certo, né? Tem 4 torres aí, o brasão de Faixa de nosso turno. É município, 4. E Vorá também, 4, tá certo. No Nova Palma, 3, tá errado. Pinhal Grande, 3, tá errado. Restinga tem 5, tá errado. Polense tem 5, tá errado. E Silveira Martins tem 4 torres, também tá certo. Então tá aí. É o que diz a ciência aí pro Brasil e Portugal, a questão da heráldica. Só um detalhe aí, né? Curioso. Bom, vamos mandando um abraço para a Gudo, loja de imóveis Alcibec e Companhia Limitada, especializada em imóveis para dormitórios, salas, cozinhas e escritórios, equipamentos para padarias e mercados e imóveis cirúrgicos e hospitalares, onde você encontra qualidade e variedade dos melhores preços. 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E Dali Integração Regional, um abraço aqui para o Darcy Dunque, na linha Patrimônio, município de Paraíso do Sul. Também um abraço para o amigo Marcos Lobler. Encontrei o Marcos Lobler nas minhas caminhadas aí. Tava indo pro beach tênis, né? O tempo vai passando, as coisas vão mudando. Antigamente era corrida de cavalo, cancha, né? Bocha e jogo de bolita e coisa e tal. Aquelas quadras de futebol de salão, quadras de concreto, que eram vários. E agora está uma moda aí do beach tennis. Então, um abraço, Marcos Lober, e o pessoal que pratica o esporte contigo aí. O Marcos também é francisquense, né? Estabelecido, empreendedor, agora aqui em Restinga Seca. 11 horas mais 11 minutos. E vamos seguindo. Bom dia, Luiz Gring, já mandou para nós aqui um recado. Bom dia. Bom dia, ótima semana. Música para as amigas Beata, Maria Doraida, Renita e Valci Hoffman. Claro que vai uma música para essa cambada amiga aí, né, Luciane? Vou mandar um abraço também. Você nem escreveu aqui, mas vou mandar um abraço pro Loi. Talvez você conheça, né? Bom, vamos com a música então, 98.5 FM. Vem aí, na sequência, a bandinha Casa Blanca, Juras de Amor 11 e 12.

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11h20. Daí, como é que tá o preparo do almoço, empresário, cozinheiro e cozinheira? Muito bem, é segunda-feira. E segunda-feira, geralmente, se reaproveita que sobrou no final de semana aí do churrasco do domingo, né? É mais ou menos assim. 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E é isso aí, um abraço também para nossa amiga, não sei de onde que ela é, né? Acho que é Várzea do Agudo, né? Daqueles lados lá, a nossa amiga, a Josi Hopp. Um abraço, Josi. E seguimos aí com a boa música no Integração Regional, comentando aqui a pouco sobre futebol de salão. Não era futsal, era futebol de salão, né, que se chamava aí no passado. Se jogava de conga ou quichute nas quadras de cimento. Evidentemente que quichute tinha garradeira de borracha e que durava muito pouco tempo, né, as garradeiras, devido à lixa que era jogar aí nas quadras de cimento. E o Luiz Grings, aí da IP, diz que lembra aí os bons tempos do futebol de salão na quadra do lado da Igreja Matriz. Também havia o destacamento da Brigada Militar, ali tem a loja da GEL, por ali nos fundos, que era chão batido, é isso aí. Também lembro das quadras aí do Colégio Calvariano, onde hoje é a prefeitura, tinha uma quadra, onde se jogava muito handebol, tinha a quadra na BB, a quadra do Rode, onde a integração transmitia muitos jogos, né? Então é isso aí. Também sei que em Três Vendas havia uma quadra, Jacuí também havia uma quadra, e de repente já viu outras aí que estou esquecendo agora no momento. Mas daí o pessoal, os ouvintes, podem nos lembrar. Mas então vamos seguindo com o programa, com a música 98.5 FM, com alegria, contando aí com a sua audiência, né, amigo Mano lá do Bom Retiro. Como é que tá o Rodrigo? Preparando a boia no casarão aí, seu Rodrigo. O seu doutor Lauro. Seu Celso, Dona Amélia, enfim, a todos aí. Um abraço aí no condomínio Milanês em Bom Retiro. E também um abraço para a família Santos, na Redondeza, família Vargas e família Lara, enfim, a todos aí um abraço. Espigão, Estiva, Araçá, e lá em Jacuí, enfim, Boqueirão, o nosso abraço. Alô, dona Terezinha aí na esquina do Boqueirão, como é que tá, jovem? Tudo de bom? Que tal a próxima música do programa, que eu vou conferir agora, que é com os Futuristas? É o Sacode o Pé, que é mais ou menos assim, 11h24.

Legal, né? Os futuristas sempre presentes aqui na manhã do programa Integração Regional. Agora são 11 horas 20 e 6 minutos.

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Pois é, agora são 11h30, 11 horas e 30 minutos, programa que vai até o meio-dia, aqui no 98.5 FM. Lembrando que no dia 16 de agosto tem a festa de São Roque em Colônia de Iris. A missa às 10 horas, meio-dia o almoço com churrasco, galeto, maionese, risoto, cucas e saladas diversas, valor de R$50, pagamento em dinheiro, somente em dinheiro. À tarde, sorteio da Copa e animação de Gustavo Rosa. Participa da festa da comunidade São Roque em Colônia de Iris no domingo, no dia 16 de agosto. Então, um abraço para vocês aí e boa sorte, né? Programa Integração Regional até às 12 horas e vamos mandando abraço aí. Enquanto não se cobrar imposto para mandar abraço, a gente vai distribuindo aí aos montes, né? Seu Gianone da Lúcia, um abraço. Também o seu Silmar Carlin, Sueli, da Varza do Meio. Moradores todos aí, o Célio Gomes, o Ercílio Richter, o Dono Paul, Berno e Hilda, família Jalovski, a família Miller, hein? Enfim, tudo de bom pra vocês aí. O Paulo tá ligado no programa em Cerro Branco. Tudo de bom aí em Cerro Branco. Um abraço, bom dia. O Haroldo. Como é que tá o seu Haroldo Fagundes? E a Dayana, né? Trabalha numa loja na avenida, né? Grande Dayana. E o Gabriel. E também a vó Bis, enfim, a nossa amiga, ouvinte do programa, a dona Romilda Fagundes, também vai um abraço. Tudo de bom. E a sequência musical do nosso programa. Agora são 11 horas 32 minutos, 11h32. Vem aí a Dor da Paixão com a banda Brilha Som.

0: Maravilha, 11:35, integração Restinga Seca, Nova Palma Energia informa. Vai faltar luz aí, acesso a Santa Maria, Rincão dos Balseiros e Rua Paulo Repke, do dia 10 de agosto, é uma segunda-feira, das 9:30 e 10 e da 1:25 às 5:15. Motivo, melhoria no sistema de distribuição. Caso o desligamento não ocorra dia 10, fica então para o dia 11 de agosto, nos mesmos horários. 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
6: Vamos ver assim, ó.
7: 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E vai um abraço grande, né, para os nossos amigos ligados aqui. O seu Urbano e Dona Rovena Capca em Lomba Alta. Tudo bem, um abraço, hein, seu Urbano. O Sr. Heibert Strahl, eu não sei se ele tá morando em Restinga ou não, mas um abraço. Também um alô aqui para o Linto Dias, nosso amigo, amigão lá do Boqueirão. Tudo de bom para vocês aí do Boqueirão da Estiva. Aqui no artesanato Cirulina em São Miguel, na beira do asfalto, o Ziel, o Elton, Fábio e a Dona Maria, que formam aí o quarteto que atende aí. Um abraço, ótima semana. Vanderlei Barbieri e Lucimar em São Cepé. Também vai o nosso bom dia. E a sequência do programa, que tal uma música de bandoneon aqui no Integração Regional? Vamos trazer aqui o músico Ivo Steffen. 11 horas 43 minutos.

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11:50, ou seja, faltam 10 minutos para o meio-dia. Já tem ouvinte almoçando, atracado na boia. Um abraço para vocês aí, ótima semana. Obrigado pela companhia, né? Você que mora no interior aí, que tem, né, seu jardim bonito, seu arvoredo, né? Já podaram aí o arvoredo, que é possível, né? O parreiral. Eu acho que é época de podar parreira, né? Tem sua horta, criação, as galinhas, né? Galinha de Angola. Pra quem serve a galinha de Angola aí, não? Tu que é fazendeiro. Só pra dizer, cantar tão fraco, né? Mas é isso aí, né? Tem muita galinha de Angola por aí. Bom, vamos deixar as galinhas pra lá, vamos trazer música então. 98.5 FM, a hora dos reis do baile. Hoje, tocando e cantando por Onde Vou, 11:51.

É, os atuais, né, amigo Jales Beca aí do Palácio do Sul. Um abraço, ótima semana, amigão aí. E os demais ouvintes e moradores aí do Paraíso do Sul. Pra lá, né, da Vila Rosa aí do... Isso, do Rincão do Pinhal pra cá, do Rincão dos Cabrais e por aí vai. 11h54, já a gente retorna e tem valsa ainda, né? Dá tempo de rodar uma valsa aqui no programa.

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3: E sequência do programa Integração Regional, meu amigo, um abraço aí pra turma toda do Lar dos Idosos, na rua

A Central Técnica, o Nando Machado, apresentação de Luiz Carlos Martini. A gente retorna aí na manhã de amanhã, após o programa Olho Vivo. Fica aí nossa despedida musical, uma boa valsa. Daqui a pouco a gente retorna com o programa Meio Dia da Integração. Thank you, Shane. All, beleza, hein?

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0: Boa tarde, começando o meu dia de integração de hoje, segunda-feira, dia 3 de agosto de 2026. Hoje é dia do tintureiro, dia do capoeirista, dia do fim da censura e aniversário de alguns municípios brasileiros, entre eles Cacilândia, Mato Grosso do Sul. Central Técnica Luiz Fernando Machado, edições Norton Ávila, reportagens, integração, equipe de rádio e apresentação de Luiz Carlos Martini. Confira o programa de hoje, que é o de número 2454. Em instantes, tudo relacionado à meteorologia, também os registros policiais e as notas do esporte, como foi a festa da Capela São Paulo aqui em Restinga Seca, em Formigueiro, a festa do agricultor, motorista e pecuarista. Temos também cancelamento de uma sessão da Câmara de Vereadores, que seria uma sessão interiorizada. Outro destaque do programa, Semana Cultural, Festival de Inverno, chegando ao final. E a inauguração da nova estrutura de passagem de veículos na Sanga da Restinga, aí no prolongamento da rua Henrique Herzer. Tudo isso e muito mais você acompanha no programa desta segunda-feira.
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0: Temperatura de momento na rua Augusto Rossi, 316, é 19 graus Celsius. Chegando o Luiz Fernando Natigal, da Metsul.
2: Nós temos ingresso de umidade no estado que vai favorecer o retorno da chuva para algumas regiões. Basicamente, vai chover em pontos do oeste, da campanha, do sul. No centro é mais difícil, mas tem umidade também no ar, por isso que o dia começou com muita nebulosidade baixa, com neblina, nevoeiro, até em vários pontos, eu poderia dizer assim, e fica uma nebulosidade, uma cobertura de nuvens no céu, ao longo todo dia fica uma presença de nuvens no céu. Pode ter algumas aberturas eventuais, mas poucos momentos durante o dia, então deve ser um dia com predominância das nuvens, com neblina e nevoeiro agora de manhã, mas precipitação mesmo não deve ter, tá? Não deve ter nenhuma precipitação, se ocorrer alguma precipitação vai ser muito fraca, localizada, não é? Na maior parte da região não chega a precipitar, apenas a presença de muitas nuvens no céu. Temperatura em Restinga Seca nessa madrugada ficou ao redor dos 15 graus, 15, 16 graus, e vamos ter uma máxima aí no período da tarde, na faixa de 22, 23, então fica uma temperatura amena. Amanhã, terça-feira, aí sim, aí já chove amanhã, nós vamos ter durante a terça-feira áreas de instabilidade associadas a esse ingresso de umidade que vão provocar chuva ou garoa ao longo do dia, então já deve ter chuva de manhã, depois da tarde e à noite também vai chover em alguns momentos aí durante a terça-feira. E as temperaturas acabam até subindo um pouco mais, né? Tanto as mínimas como as máximas, porque essa estabilidade vai estar associada a um ar quente e úmido. Quarta-feira vamos ter, talvez tenha algumas aberturas, mas o tempo não vai firmar, volta a ter alguma precipitação, especialmente da tarde para a noite. E depois na quinta-feira é que nós temos a passagem de um sistema frontal. Quinta-feira então passa a ter um risco maior para chuva forte, e até mesmo de algum temporal, especialmente com vento forte. É o avanço de uma frente fria, por sobre o estado. Essa frente fria ela não avança tão rápido, mas ainda assim ela já vai embora na sexta-feira. A sexta-feira deve começar ainda com instabilidade, deve ter chuva entre a madrugada e manhã, mas depois, ao longo da sexta-feira, o tempo vai estar melhorando gradativamente com queda de temperatura. Talvez a sexta-feira já comece com temperatura de 11 graus em Restinga Seca, máxima deve ficar na faixa dos 16, 17, e à noite deve cair até abaixo dos 10 graus. Então tem uma queda de temperatura na sexta-feira com a entrada de um ar mais frio, mas o dia começa ainda com alguma instabilidade. Essa queda de temperatura na sexta-feira não vai garantir um final de semana de tempo bom por completo. No sábado deve ter muitas nuvens no céu, vai ser frio, o dia deve começar com temperatura abaixo dos 10 graus, talvez entre 6 e 8 graus, a máxima de 18, 19 graus no sábado, depois volta a cair a temperatura para o período da noite. O domingo, sim, é que promete ser de tempo bom, Domingo vai ser de tempo bom, começa frio, domingo, e termina mais frio ainda, né? Temperatura mínima no domingo. O domingo começa com temperatura abaixo dos 10 graus, mas termina com a temperatura bem abaixo dos 10 graus, talvez na faixa ali perto dos 5 graus, até perto da meia-noite do domingo, né?
0: Esse é o Luiz Fernando Latigal da Metsul e um panorama a respeito da meteorologia da Restinga Seca e região. Agora são 12 horas, 8 minutos e meio.
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0: Informações da área policial com nosso colega Norton Ávila. Boa tarde, Norton.
3: Boa tarde, Martini. Boa tarde aos ouvintes da Rádio Integração. Bernardo Lucas Rolveg Klug, de 18 anos de idade, foi assassinado a tiros na madrugada de hoje, segunda-feira, em Faxinal do Soturno. Conforme a Brigada Militar, a vítima fatal estava no interior da residência, na rua Leonardo Brondani, quando por volta das 2 horas da madrugada de hoje, a porta da frente da casa foi arrombada pelo assassino, que efetuou diversos disparos de arma de fogo contra o rapaz, fugindo na sequência. Lucas não resistiu aos ferimentos e morreu no local. O caso é investigado pela Polícia Civil. Os demais órgãos de segurança pública na região sem ocorrências de destaque.
0: Ok, 12 horas mais 9 minutos. Daqui a pouco, o esporte na integração que vem aí na sequência.
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0: Ontem, durante o dia, durante o domingo, mais uma edição do Inter Seleções de Futsal tendo por local no ginásio municipal de Restinga Seca. E a integração presente, Francisco Bouza.
4: Jornada esportiva de ontem, né? Que até durou até certa hora da noite, quase meia-noite, pelo fato que aconteciam alguns interpéries com arbitragem e também com atletas das equipes no Inter Seleções pela parte da manhã. E aí houve uma reunião pela parte da tarde, porque a arbitragem que apitou pela manhã era de Santa Cruz do Sul, e essa arbitragem achou por bem não continuar apitando devido à falta de segurança. E alguns atletas teriam ameaçado eles aí na pós, né, finalizado o meio-dia. Então eles foram embora, se reuniram com as comissões organizadoras das equipes, né, com os coordenadores de esportes, e acharam por bem colocar a arbitragem. Então, de parabéns, é porque Moisés de Godoy, o Zequinha, o Otacílio, Bruno Matos e a Mesária, que é a filha do Zequinha, fizeram um trabalho brilhante, tocando em frente aí o futebol pela parte da tarde. E na reta final, apareceu dois árbitros que apitaram os jogos finais do Inter Seleções. Então, parabéns aí à arbitragem nossa de Restinga e a atitude que acabou ocorrendo por parte dos coordenadores de esportes e que acabou certamente atrasando o reinício na parte da tarde. Mas que Nova Palma não tira o brilho da competição, e Nova Palma leva o troféu para a noite de ontem e conquistou o título depois do empate em 1-1 no tempo normal, 0-0 na prorrogação, e na decisão por pênalti venceu pelo placar de 3-2 a seleção de Restinga Seca. Nova Palma teve o Bolo no gol, grande destaque, o Adriano, Cafezinho, Jonathan, o Givago, Marcel, o Miro, o Adélcio, o Everton, Maurício, William, Matheus e Jordano, e portanto levou para o troféu rotativo Erni Rudirode para a cidade de Nova Palma. E após o jogo, aí as reportagens iniciando Marcelo Rodrigues na quadra do Ginásio de Esportes.
5: Valeu, mais forte a seleção de Nova Palma. Não deu, né, Lua? Mas fizeram muito bonito, recebendo os cumprimentos aí do Thiago Faco. Não deu, mas certamente fez bonito a seleção de Restinga Seca, Lua.
6: É, Marcelo, queria agradecer em meu nome, em nome da seleção, em nome da Liga, em nome do Departamento de Esportes, a torcida que compareceu, que acreditou. Infelizmente, a gente acaba perdendo as penalidades aí. É, no detalhe, infelizmente, o último pênalti ali, o goleiro deles foi feliz, fez uma grande final. E não dá pra dizer que o Nova Palma não foi merecedor. Independente de quem chega na final, todo mundo que chega se chegou é porque tem méritos, e parabéns pra seleção deles aí, que fez uma grande final, uma final bem jogada, sem problema com a arbitragem, e hoje eles foram mais felizes que a gente, e quem sabe ano que vem a gente aí consiga trazer esse título de volta pra casa.
5: Tem o Luan Machado, dele eu já passo pro Thiago Faco, que vieram, foram jogando, foram cozinhando, um baita jogo, uma grande final, né? Perdeu quem não está aqui ou quem não estava acompanhando, Thiago. Apesar da hora ser 11 horas e 10 minutos da noite, mas o mérito todo para vocês, principalmente o goleiro Bola, né? Fez grandes defesas e acabou pegando o último pênalti aí, dando o título para Nova Palma, Thiago.
7: Marcelo, não tem hora para assistir um jogo desse. Desde que começou, a gente sabia que ia ser um baita jogo, que ia ser decidido no detalhe, e como foi. Parelho de igual para igual, de manhã também. Foi 2-1 para nós, mas foi um jogo no detalhe, e agora também chance para os dois lados. O time de Restinga é um time muito qualificado, e a gurizada está de parabéns pela união, pela dedicação. Temos um time de qualidade e graças a Deus conseguimos o nosso objetivo e vamos levar o troféu para casa.
5: Fazia tempo que você trabalha nessa parte de treinador ou como é que foi, Thiago?
7: Olha, eu trabalho treinador, às vezes lá, trabalhei no Paraisense, lá no Dom Érico, em alguma seleção ali que eu vou, mas assim, eu não gosto muito porque eu tenho uma peculiaridade, eu gosto que todo mundo jogue, e às vezes tu tem que nem hoje 15 aqui, tem que jogar 5 e você tem que revezar e alguém não joga, porque incrível que pareça, eu acho que quase todo mundo jogou que tava aí, eu acho só o goleiro e o William que não quis jogar, pra você ter uma ideia, todo mundo jogou e todo mundo foi muito bem. E nós temos muitos outros atletas que não estão aqui hoje e que poderiam estar, porque tem capacidade, tem condição de vestir a camisa da Nova Palma e representar da melhor forma. Nosso principal objetivo era representar bem Nova Palma, como a prefeita Josemara sempre nos pede. Representem com respeito, né, com dedicação, levem o nome de Nova Palma. E se dá, belisque o troféu. E graças a Deus, hoje a gente conseguiu. Mérito dessa gurizada aí, com dedicação da nossa torcida que tá aqui, quem tá em casa torcendo, com certeza vamos levar esse troféu pra lá e vamos comemorar bastante.
5: Obrigado, Thiago Faco, treinador da seleção de Nova Palma, à frente, né? Chegar aqui no prefeito também, pegar uma palavrinha dele, né? Prefeito Norto Soares, presente aqui no ginásio, 11 horas e 12 minutos, prefeito. Seleção de Restinga, sei que fez um belo enfrentamento de Nova Palma, mas infelizmente nos pênaltis Nova Palma levou o título. Né, com isso, consagrando o campeão nessa noite aqui.
8: Verdade. Pênalti é loteria, né? O que a gente vai fazer? Mas os guris jogaram super bem, foi de alto nível aí a partida. Foi difícil, tanto que ficou empatado, teve que ir pro pênalti. E é isso aí. Não adianta, só perde final quem chega na final. E é essa aí, agora vem outras pela frente. Mas parabenizar a nossa seleção aí de Restinga, fez um baita torneio aqui hoje. Todos estão de parabéns. Fizeram uma grande apresentação e representação da nossa seleção. E parabenizar a Nova Palma, sai campeão hoje aqui, né, os nossos visitantes, vizinhos aí. Dessa vez são eles, que outro dia somos nós, né? É assim que é o futebol.
5: Tá certo. Obrigado, prefeito Norto.
4: Eu tô ao lado aqui do Abel Oliveira dos Santos, vereador, presidente da Câmara. Também estava assistindo o jogo do lado externo aqui do ginásio, na parte interna, aqui na arquibancada. Grande confronto, né? Nova Palma campeã, depois do empate do tempo normal, na prorrogação, se decidiu em pênalti uma competição aí, Abel. Tudo bem? Boa noite.
9: Boa noite, Chico, a todos que nos acompanham pela Rádio Integração. É um grande jogo, né? E a gente muito orgulhoso de ver a nossa equipe, uma equipe aguerrida, com muita técnica, né? E que orgulha a todos nós, né? Temos esperança de sair com o título, mas acho que Nova Palma mereceu também, foi uma grande partida, né? O goleiro deles também se sobressaiu, principalmente na última partida. E nos pênaltis é isso aí, né? Nem sempre vence o melhor, mas foi uma grande partida, né? As duas equipes mereceram chegar na final.
4: Realmente o goleiro de Nova Palma se destacou tanto no decorrer da partida como na edição pro pênalti, né?
9: Exatamente. E o nosso atleta que acabou perdendo o pênalti, para mim, foram os dois melhores. O goleiro pelo lado de Nova Palma e o nosso fixo, né?
4: O Thiago,
9: né? Joga muito, muita bola, jogou muito, né?
4: A quadra e bola rolando foi dos melhores, não tenho dúvida, mas da bola do pênalti não deu certo.
9: Exatamente, mas o pênalti é aquela ali, né? Também cansado, a pressão faz parte, né? Eu acho que não tira o mérito da gente ter chegado na final, e acho que foi uma grande partida, e os atletas, a comissão técnica, todos é parabéns aí.
4: Tá certo, Abel Oliveira dos Santos, ele que é presidente da Câmara Municipal de Vereador, também está aqui.
5: Vou chegar aqui no Vitor Ritter, presidente da Liga, Vitor, encerrando aí, Restinga Seca não conseguiu ficar com o título, mas fez uma bela apresentação nessa grande final contra a Nova Paula, né?
10: Verdade, Marcelo, acho que uma grande final, né, bem disputada, merecida também pelo torneio, né? Eu acho que tá de parabéns as duas equipes que fizeram na final. Se portaram bem, né, dentro da quadra, tudo dentro da normalidade. E eu acho que foi no detalhe, né? Eu acho que pênalti não é loteria, mas é competência. E o pessoal de Faxinal, de Nova Palma, tá de parabéns por ter saído aqui hoje com o título.
5: Tá certo, obrigado ao Vitor, ele que é presidente da liga.
4: Eu tô ao lado aqui do Ayrton Ferraz, do Pintinho, né? Se decidiu no pênalti, jogo equilibrado, tempo normal, na prorrogação. O goleiro se destacou, o Thiago também se destacou, perdemos os pênaltis, né?
11: Sim, um baita jogo, a equipe da Nova Palma se comportou bem durante todo o dia. Eu acho que tá de parabéns, o goleiro fez grandes defesas e a equipe de Restinga também se esforçou bastante para conseguir a vitória, mas não deu, acho que tá de parabéns ao pessoal todo. E parabéns a vocês que deram todo esse apoio para nós, né, hoje durante o dia todo.
4: Ayrton Ferraz, Cícero goleiro, seleção de Restinga Seca. Para falar sobre o título, a conquista da Nova Palma, o equilíbrio que tivemos na tarde hoje, no dia de hoje aí, Cícero.
12: Bem, boa noite. Foi uma baita final aí, um baita torneio. Infelizmente aí não conseguimos sair com o resultado esperado, que era o título. Mas ano que vem tem de novo aí, ano que vem vamos voltar mais forte. E vamos em busca desse caneco aí.
4: Cícero, goleiro da seleção de Restinga Seca. Grande Calu, né? Deu sorte tua vinda aí, Calu. Parabéns aí.
13: Obrigado. Em primeiro lugar, eu quero parabenizar os organizadores. Houve uns percalços durante todo o torneio ali, mas a organização soube se portar e conseguiu fazer voltar, sair os jogos na parte da tarde. E parabenizar a seleção de Restinga Seca por um alto nível que disputou a grande final junto com o Nova Palma. E aí era no detalhe. E o detalhe aconteceu 1-1 e nos pênaltis quem levou a melhor foi o Nova Palma.
4: Realmente o goleiro se destacou bastante, mas o time também correu bastante durante o dia, marcou, jogou e foi feliz, né?
13: Hoje o nosso goleiro, o Elson, popular bola aí, se destacou e com grande mérito para Nova Palma aí, pela garra, pela superação dentro da quadra e para nós, a equipe mais disciplinada, a gente tava lá observando, a equipe da Nova Palma se portou, veio aqui para jogar o futebol, apresentar o futebol e tentar voltar a botar a Nova Palma no lugar que onde ela merece.
4: E bom, um abraço, bom retorno para você, sucesso aí, Calu.
13: Obrigado.
4: Tá aí, Calu, que foi o grande zagueiro do passado aí do Nova Paulense. Tá aí, portanto, algumas vozes após a final do jogo, antecedendo a entrega da premiação, que foi o goleiro menos vazado, foi para o Bola de Nova Palma, o goleador foi o Adilson de Restinga Seca. Parabéns para Nova Palma, Restinga Seca e as demais seleções que participaram no decorrer do dia dessa competição. Restinga Seca do torneio Interseleções de Futsal, troféu Erni Rudirote. Parabéns para Restinga Seca, São João do Polese, Nova Palma, Faxinal do Saturno, Paraíso do Sul, Agudo, Formigueiro e Dona Francisca. A AGF Futsal foi a casca no final de semana e perdeu para o 6-1 para a equipe da Cerca de Casca.
0: Daí o Francisco Bonzan e destacando o Interseleções realizado ontem em Restinga Seca, terminou tarde, mas terminou. Parabéns, Nova Palma, parabéns, Restinga e demais seleções. Integração com grande repercussão aí na sua transmissão. 12:21, realizada ontem a festa da Capela São Paulo, aqui em Restinga Seca, com celebração religiosa pela manhã, seguida de almoço. Reportagem da integração, Vera Spatti, a professora Vera, é presidente da comunidade de São Paulo.
14: Realizada. Bastante povo na missa. O salão já está quase lotado para o almoço aqui. Muita fila para pegar, para levar para casa, risoto e churrasco também. Enfim. Plenamente satisfeita, graças a Deus. Muito comercializado, logo depois do meio-dia, eu acho que já vai estar. Quem levou, levou. Bastante, teve esses últimos dias, bastante comércio de doce. Bah, o pessoal trabalhou, tá assim, 3 semanas assim, abandonaram seus lares e vieram fazer moradia aqui, porque olha, da manhã à tardinha, todo mundo aqui trabalhando. Muito bom, muito feliz por isso.
0: Vera Spatti, agora o padre Wilson Venturini, que celebrou a missa.
15: O dia maravilhoso, muito melhor do que as promessas, né? Tempestades, temporais, estivemos protegidos também no dia de ontem, graças a Deus, né? E assim o povo pode vir com mais fervor, participar desta celebração, a capela cheia do nosso presença, das nossas lideranças, basicamente, né? Aqui conosco, e celebrando São Paulo, padroeiro, protetor, o apóstolo do Pai, que nos inspira para a missão. E agora é a festa, né? Que a gente sempre procura trazer, né? Nutrido. Na quinta-feira foi uma celebração aqui da comunidade, é o Terço das Rosas. Na sexta esteve conosco o Padre Rony, que sempre também é um grande colaborador nosso. E ontem à noite o Padre Gustavo esteve conosco na Matriz, né? Trazendo uma mensagem para a nossa caminhada, né? E no dia da festa, normalmente é o pároco, né? Quando não está o bispo, é o pároco que celebra, né?
16: Que bom. Padre Wilson, um abraço, sucesso para você.
15: Valeu, obrigado pela tua presença, um abraço a todos os ouvintes.
16: Muito bem. Padre Wilson Venturini, que celebrou a festa de São Paulo.
0: Seguimos com o meio de integração. Ouvimos aí, então, a reportagem, parte das entrevistas, ou das entrevistas dentro da festa que terminou ontem da comunidade de São Paulo, bairro São Luís, Estinga Seca. Região em festa, finalizou ontem a 11ª festa do agricultor, motorista e pecuarista de Formigueiro, junto à paróquia São João Batista. Leonardo Boemo Casson, festeiro,

0: É, satisfeito. Bastante gente colaborando, bastante gente participando aí. E a gente quer agradecer a todo mundo que está participando e colaborando com a gente aí.
1: Leonardo Bueno, agora o padre Rony Maier.
2: É uma alegria estar aqui celebrando com o povo neste dia, com tantas, como tantos veículos participando, máquinas agrícolas, procissão longa, duradoura, mas vale a pena. Tudo é para maior honra e glória do nome do nosso Senhor Jesus Cristo e tudo isso vale a pena, né? O povo veio mesmo, né, Cássio? É, então, isso é muito gratificante, não para a gente, mas saber que o nome de Jesus está sendo anunciado e que o nome de Jesus está sendo propagado.
1: Padre Rony, o festeiro Leonardo Siqueira.
3: Um dia bonito, graças a Deus. Deu uma chuvinha ontem, mas hoje já fez um dia bom. Quente e com bastante pessoa também aqui. Bastante gente participou. Todo mundo merece, a gente vem pelejando aí com essa crise que tá, mas temos que ir.
1: Então, o evento, né? A festa do agricultor, motorista e pecuarista de Formigueiro, o último que nós ouvimos é o Leonardo Siqueira, festeiro. O vereador Abel Oliveira dos Santos, que é presidente do Poder Legislativo de Restinga Seca, concedeu entrevista na manhã de hoje para informar o cancelamento da sessão interiorizada, que seria realizada hoje à noite na comunidade de Nossa Senhora da Saúde, em Colônia Borges.

0: nós tínhamos programado lá para a comunidade de Colônia Borges, Nossa Senhora da Saúde, e em virtude das previsões do tempo, conversamos lá com a coordenação, a coordenadora, a presidente lá, a senhora Maida Tessili, e achamos melhor a gente suspender até para facilitar que, em virtude de temporal que pudesse acontecer, a gente facilitar também, ou não prejudicar a ida das pessoas até o local para prestigiar a sessão, né? Mas hoje nós definiremos a nova data, provavelmente na próxima segunda ou na outra, nos próximos 15 dias aí. Hoje, durante o dia, a gente vai definir e vamos fazer essa sessão descentralizada lá, já definido, na comunidade de Nossa Senhora da Saúde, Colônia Borges. A sessão legislativa acontece hoje no plenário da Câmara Municipal, no local habitual, na Câmara de Vereadores de Restinga Seca, e nós estaremos hoje já definindo, até a partir da tarde nós vamos definir com a coordenação lá da comunidade da Nossa Senhora da Saúde, na Colônia Borges, né, com a senhora Maida Tessler, que é a presidente lá, nós estaremos definindo a data que será realizada a sessão descentralizada, cumprindo aquele cronograma de planejamento que nós organizamos aí, né, querendo aproximar o poder legislativo das nossas comunidades, né, para que as pessoas participem e tenham a oportunidade de participar da sessão legislativa. Estamos continuando com as nossas atividades normais, embora não tenha as transmissões pelas redes sociais, a gente está realizando todo o trabalho normal, né, com as sessões das segundas-feiras. Também temos as comissões trabalhando normalmente, né, e já nos preparando agora para também a próxima sessão solene no mês de setembro, que teremos homenagem aos tradicionalistas de destaque, né, será esse ano lá no CTG Pedro Pinheiro, na Esti. As entidades indicaram, temos três pessoas que foram indicadas para esse ano, né, e nós estaremos realizando, a Câmara na realidade concede a honraria, mas através da indicação das entidades, conforme prevê a legislação.
1: É o vereador Abel Oliveira dos Santos, cancelamento, sessão interiorizada, que seria realizada hoje na comunidade de Nossa Senhora da Saúde, em Colônia Borges. Integração, programa de hoje, edição 2454.
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1: Informação que vem da Cotricel Restinga Seca, Henrique Saldanha.
3: Cotações para o dia de hoje. Arroz tipo 1, rendimento 62 por 8, R$ 62,00. Arroz tipo 2, rendimento 62 por 8, R$ 63,35. Soja, preço do dia para vendas até o meio-dia, R$ 123,50. Eram essas informações para hoje. Um grande abraço a todos.
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1: Meio-dia, 30 minutos.
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0: 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A Nova Palma Energia comunica consumidores de Restinga Seca, localizados em acesso a Santa Maria, Rincão dos Balseira e Rua Paulo Repke, interrupção do fornecimento de energia elétrica, segunda-feira, 10 de agosto, das 9 às 12h10 e das 13h25 às 17h15. Motivo é melhoria no sistema de distribuição. Caso o desligamento não ocorra por algum motivo, fica automaticamente transferido para o dia 11 de agosto, nos mesmos horários. Assina Oni Luiz Montanher, engenheiro responsável. 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A coordenação da Comunidade São Roque de Colônia de Iris, Restinga Seca, convida a todos para a festa e honra seu padroeiro, domingo, no dia 16 de agosto. 10 horas, missa festiva, meio-dia, almoço com churrasco, galeto, maionese, risoto, cucas e saladas diversas, ao valor de R$50, pagamento somente em dinheiro. À tarde, sorteio da Copa e animação de Gustavo Rosa. Participe da festa da Comunidade São Roque em Colônia de Iris, no dia 16 de agosto. Atenção para contemplados. Sorteio da Casa Vitória realizado dia 31 de julho. Foi realizado aqui na Rádio Integração e contemplou João Alzeri Belmiro, Marta Soares, Rosa dos Santos Rodrigues, Anívia Friedrich, Pamela Kuhlmann, Fabiane Machado, Dalila Martins, Fernanda Oliveira, Karina Helena Carvalho, Bernardo B. Mota, Guilherme R. Eifer, Claudete Goulart, José Odilon Almeida, Maria Helena de Freitas e Rosane Maria Moraes. Os prêmios podem ser retirados na Casa Vitória a partir do dia 5 de agosto, que é quarta-feira. Convite. Festa em honra São Roque, padroeiro de Faxinal Suturno. A partir de 5 de agosto, vender cucas, pães, bolachas, doces, bolos e leitão assado. No dia 9, que é um domingo, dia dos pais, 10 horas missa, meio-dia almoço, pague leve, com risoto, bife milanesa, galeta e maionese. Dia 14, sexta, 19 horas, missa e após quermesse. Sábado, dia 19, missa na Igreja Matriz. 16 horas, domingo, 10 horas, missa festiva com a transmissão da Rádio Integração. Vendi almoço no salão paloquial, cardápio, sopa de aulini, risoto, bife milanesa, churrasco, galeto, maionese, salada verde, pão, cucas. Valor adulto, R$60. Crianças de 16 a 12 anos, 30. 14 horas, quermesse no auditório São Roque com o show do grupo Lobo Sanfona e Banda. Adquira sua ficha com almoço. Para o almoço, pelo WhatsApp 55996964718. Centésima, vigésima festa em honra São Roque Padroeiro de Faixa, nosso turno de 14 a 16 de agosto. O CTG Aliança Gaúcha de Jaco, interior de Restinga Seca, convida para jantar fandango dia 8 de agosto em comemoração ao Dia dos Pais. 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Meio-dia 38 minutos e meio, Rádio de Granção e a hora dos avisos e comunicados.
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0: 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Hoje, segunda-feira, 3 de agosto de 2026, edição do programa de número 2454. Com as notícias, fatos, acontecimentos, informações gerais em Extinga Seca e região. Vem na sequência, informativo e matéria hoje sobre a responsabilidade do Petini.
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2: Estamos dando início a mais um programa da Emater. Hoje, dando continuidade a um programa já editado em semana anterior aí, sobre a agricultura de baixo carbono no Rio Grande do Sul. Hoje, apresentando alguns resultados do nosso estado. Em meio à passagem de mais uma onda de chuvas fortes, vento e temporais no Rio Grande do Sul, o papel da agricultura de baixo carbono na equação climática fica reforçado. Dados do país inteiro do plano ABC, da agricultura de baixo carbono, foram um debate na semana passada em Brasília, na quarta edição da Reunião Nacional da Agricultura de Baixo Carbono. E esses dados mostram a parte que os gaúchos vêm desempenhando na busca pela mitigação dos efeitos das mudanças climáticas. O Rio Grande do Sul é um dos 12 estados que tem metas estabelecidas para a proposta de trabalhar com a agricultura de baixo carbono. Então, dados do plano ABC mostram que o Brasil chegou ao redor de 70% da meta, com aí em torno de 50 milhões de hectares com tecnologias de adaptação à chamada agricultura de baixo carbono. O Rio Grande do Sul chegou a mais de 2 milhões de hectares, o que representa em torno de 50% da meta. E há algumas práticas da agricultura de baixo carbono em que o estado superou a meta e outras que têm um percentual acima da média nacional, como é o caso do sistema de plantio direto, que foi atingido 115% da meta, e do sistema de plantio direto em hortaliças, com 140% da meta atingida. Há necessidade de avanços maiores no estado em relação ao objetivo de bioinsumos e das florestas plantadas, que têm registrado áreas estáveis. Na irrigação, também 53% do objetivo proposto foi alcançado, acima da média de 30% do país inteiro. Então, o Rio Grande do Sul, por esses números aí, com esses dados aí, está avançando nesse plano de agricultura de baixo carbono, que também é um plano de combate aos efeitos climáticos, principalmente dessas épocas de muita chuva, como agora temos a previsão do El Niño. E os destaques nas regiões do estado quanto à tecnologia do plano ABC, na região da Campanha, a recuperação de pastagens degradadas, sistema de plantio direto de grãos e integração lavoura, pecuária, floresta têm sido os destaques na região sul do estado. Na região central aqui e noroeste, o sistema de plantio diretos desponta com um bom número. Também o sistema de irrigação tem aumentado bastante e também A recuperação de pastagens degradadas são os itens que estão tendo mais avanço aqui na região central e na região também noroeste do estado aí. Então, o estado aí está com bons números aí na agricultura de baixo carbono nesse plano e pretendemos avançar mais também. Certo, meus amigos? 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Estamos fazendo também encomenda de mudas frutíferas, o pessoal que precisar nos procure. Tá bom, meus amigos? Uma boa semana e até o próximo programa.
0: Informativo Emater, Restinga Seca, e esta é a Integração Rádio 98.5 FM. E o programa de hoje, de número 2454. O nosso programa segue, iniciado no último dia 26 de julho, encerrou ontem, atividade da 41ª Semana Cultural Italiana de Vale Verde, o 41º Festival Internacional de Inverno da UFSM. Prefeita de São João do Polesne, Jaqueline Milanese.
3: É muito orgulho, né? A sensação de dever cumprido, de estar em comunidade, de entendendo onde o público chega, onde nós temos que complementar e principalmente enaltecer esse trabalho que é feito pela comunidade e que é a identidade, né, da Quarta Colônia, identidade de São João do Polesne, se fazer festas populares, né? Com muita cultura, com muita história, né, a ser contada. Então, foi uma semana intensa, mas foi uma semana de muito aprendizado, né? Então, sou muito grata por poder viver isso agora, por poder estar em comunidade contribuindo na medida que eu posso, enfim, mas principalmente aprendendo muito. E hoje, com esse reforço, né, dessa identidade, da importância dessa permanência, né, das futuras gerações estarem sendo tocadas, porque continuem contando essa belíssima história que fala sobre todos nós. Então, ano que vem, 150 anos da migração italiana à Quarta Colônia. Então, vai ser um calendário mais que especial, que vai unir toda a Quarta Colônia nisso. Então, cada município trazendo sua programação, nós, com certeza, vamos caprichar muito o que nós queremos. Reforçar, enaltecer e marcar esses 150 anos, porque existe uma história muito bonita, uma história que começou lá atrás, com muita resiliência, muita persistência, muita fé, muita união, e que hoje nós estamos aqui, né, podendo contar essa história com muito orgulho, né, mas principalmente fazendo jus a um legado, né, deixado por tantos aqui que pegaram todas as dificuldades possíveis e inimagináveis, né, e que hoje nós podemos contar essa história, mas com alegria, né, com valor, ensinando que nós podemos sim manter isso, olhando para frente, volto a dizer, com inovação, mas principalmente sem perder as nossas raízes.
0: É a prefeita Jaqueline Milanese, sequência, agora Tomás Bartoluz, que é o coordenador da Semana Cultural.
4: Nesses 41 anos, nossa história foi construída com o exemplo da nona e do nono, que veio passando dos netos, dos filhos para os netos, e lembramos as pessoas da nossa comunidade, que muito trabalharam para que a realização desses dois grandes eventos e continuassem se mantendo vivos, né? Pessoas que já não estão mais conosco, mas nos deixaram um legado com muita saudade para darmos continuidade. É muito digna a força de que cada um hoje coloca de sua forma dentro das suas possibilidades, para que tudo isso aconteça sempre com muito êxito. Aqui no Vale, nesta semana, são duas orquestras que aparecem ao mesmo tempo. A Orquestra das Músicas, dos recitais dos alunos, dos professores, aqui em nossa Igreja do Corpus Christi, e nas cozinhas, no preparo dos alimentos. Tudo começa muito cedo de manhã, com chuva, com vento norte, como foi esse ano, né? Tudo acontece. Próximo ano de 2027, estaremos comemorando, aqui na 150 anos, da imigração italiana em toda a nossa quarta colônia. serão 9 municípios envolvidos nesta grande festa. Nossa história começou há 149 anos aqui na Quarta Colônia e já é motivo de comemoração a todos nós descendentes. Ano que vem, as nossas festas iniciarão em maio. Hoje, com satisfação, celebramos o encerramento de mais um ano em que aceitamos o desafio de manter viva essa cultura, a religiosidade, a gastronomia e os momentos musicais de nosso evento.
0: O Tomás Bartolucci, coordenador da Semana Cultural. Inaugurada na manhã de hoje, a nova estrutura de passagem de veículos na Sanga da Restinga, na rua Henrique Eras, aqui na cidade. Reportagem da integração presente, prefeito Norton Soares.
5: Aqui passa mais ou menos 20 milhões em produção agropecuária por ano, tanto pensando no arroz, na soja, quanto pensando no gado, nos bovinos, né? Então, a gente tem aí uma produção muito importante, além de 9 famílias que moram para o lado de lá, para a parte rural, digamos assim, e que precisam ter essa travessia segura. A gente agradece muito aqui a Fundação Sicredi pela doação das aduelas, são 24 aduelas que dão condição da gente ter essa nova estrutura, substituindo a antiga, né? E também, né, o município fez a sua parte investindo, foi mais ou menos 134 mil investimento do Sicredi e mais ou menos 97 mil investimento do município para colocar essa estrutura aqui, que agora dá uma nova condição, dá uma nova condição de vazão, principalmente, e mais segurança aí, né, para a gente enfrentar os próximos desafios climáticos, com certeza. A gente tem esse trabalho em andamento, a primeira etapa foi concluída, agora vai para a segunda etapa do desassoreamento da Sanga, e foi uma primeira etapa importantíssima, inclusive, porque já deu uma condição muito melhor de enfrentar as últimas enxurradas. Não teve extravasamento da Sanga, né? Então a gente já, mesmo com um alto volume de chuvas, a gente teve um comportamento bem melhor desse córrego. E agora, claro, né, agora a gente parte para esse novo momento aqui com essa ponte nova, que também vai acabar tendo aí uma contribuição para essa vazão continuar e melhorar.
0: Prefeito Norton Soares, Alexandre Fischer, gerente Sicredi de Restinga Seca.
6: Estamos fazendo um ato simbólico aí junto com a Prefeitura Municipal para fazer a entrega dessas aduelas que foram doadas através da Fundação Sicredi, né, recursos oriundos de um PIX solidário em 2024, através das cheias. A Fundação Sicredi, vendo toda a necessidade de estar ajudando os municípios mais impactados, criou uma chave PIX na qual foram gerados recursos através de associados, não associados, através de pessoas do Rio Grande do Sul, de todo o Brasil, e entre esses recursos a fundação foi destinando as cooperativas mais impactadas, e a nossa cooperativa ela recebeu em torno de 1,9 milhões na época, onde foi colocado um comitê para fazer análise desses recursos e também entender para quais os municípios seriam destinados. Então nós tivemos esses recursos destinados para 9 municípios da nossa cooperativa, né? Então, totalizando esse 1,9 milhões que foram destinados para essas ações dos municípios mais impactados nas cheias de 2024. Não foi só uma ação da nossa cooperativa, né? Então, foi umas ações que foram, nós não sabíamos a quantidade de recursos que viriam, né? Porque, de acordo com o transcorrer das doações, né, eles iam encaminhando para as cooperativas. E no momento das doações, as cooperativas, teve cooperativas que decidiram fazer dobrar o que vinha de doações. Então chegou esse montante interessante aí de 1,9 milhões para a nossa cooperativa, para distribuir os municípios aqui da Quarta Colônia mais impactados.
0: Alexandre Fischer, gerente Sicredi, Marison Belladonna, que é secretário de obras de Restinga.
7: Essa ponte de madeira, já no início da administração, nós já tínhamos que fazer uns apoios nelas, né? Ajudar um pouco a estrutura, que estava um pouco danificada devido à enchente e devido a que passa muito caminhão pesado, devido às lavouras, né? Então, tivemos o maior cuidado também de direcionar essa ponte nova que ficasse praticamente no meio das duas ruas, da Henrique Reze e da Assis Brasil, né, para facilitar a entrada e saída dos caminhões, por exemplo, o caminhão de gado, que é bem comprido, né, os Romeu e Julieta. Então tivemos esse cuidado de fazer bem feito, ter esse estudo, ficou uma ponte mais alta, mais comprida e mais larga, que é a mais velha. Foi bastante trânsito, pedestre também passando aí, tem o pessoal do Noro, né, do Felipe Noro ali, que tem a cancha de bocha dele, passa fazendo torneio, então o movimento é bem grande aqui sim.
0: Os vários subvereadores, secretário de obras do município, propriedade da integração e inauguração então dessa nova estrutura de passagem de veículos aí na Sanga da Restinga, na rua Henrique Erzer. O programa de hoje, edição 2454, na Central Técnica Luiz Fernando Machado, edições Norton Ávila, reportagens, integração, equipe de rádio e apresentação de Luiz Carlos Martini. Vem na sequência Integração Informa, segunda edição, e o correspondente Rádio Guaíba.
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9: Nova Palma sagrou-se campeã do torneio Interseleções de Futsal 2026, troféu Erni Rudirod, disputado em Restinga Seca. Os jogos foram realizados ontem no ginásio de esportes Romano Cantarelli. A seleção nova palmense enfrentou na final Restinga Seca, quando no tempo normal de jogo, as duas seleções empataram em 1-1. Nos pênaltis, vitória e título para Nova Palma. O goleador da competição foi Adilson, de Restinga Seca, e o goleiro menos vazado foi o Bola, de Nova Palma. Além das duas seleções, participou também da competição Formigueiro, Agudo, Faxinal do Soturno, Paraíso do Sul, Dona Francisca e São João do Polesne. O torneio foi promovido pela Prefeitura de Restinga Seca, por meio da Secretaria de Turismo, Cultura e Esporte e Liga Restinguense de Futebol, a LIRF. Desde o mês de julho, o Clube da Leitura de Nova Palma promoveu uma oficina temática inspirada no clima do final da Copa do Mundo, proporcionando às crianças uma experiência que integrou criatividade, cultura e valores esportivos.

mostrando o papel do esporte no desenvolvimento humano. A comunidade de Paraíso do Sul participou da Consulta Popular 2026 e ajudou a definir as prioridades que receberão recursos do governo do estado em 2027. O município paraizense contabilizou 313 votos, integrando o processo de votação realizado nos 7 municípios do Conselho Regional de Desenvolvimento, o CORED, Jacuí Centro, que somaram 1.744 votos. As duas demandas mais escolhidas pelos eleitores foram a aquisição de veículos para o fortalecimento da agricultura familiar e a construção, ampliação e qualificação de espaços públicos destinados ao esporte, lazer e convivência comunitária. Com o resultado da consulta popular, o município de Paraíso do Sul receberá R$ 342 mil para execução dessas ações no próximo ano. Foi liberado na manhã de hoje o trânsito de veículos no desvio da RS-348 entre Agudo e Dona Francisca. Trecho conhecido como Sangrador, que estava com alagamento em razão das chuvas dos últimos dias, foi recuperado provisoriamente. Bernardo Lucas Rolveg Klug, de 18 anos de idade, foi assassinado a tiros na madrugada de hoje em Faxinal do Soturno. Conforme a Brigada Militar, a vítima fatal estava no interior da residência, na rua Leonardo Brondani, quando por volta das 2 horas da madrugada de hoje, a porta da frente da casa foi arrombada pelo assassino, que efetuou diversos disparos de arma de fogo contra o rapaz, fugindo na sequência. Bernardo não resistiu aos ferimentos e morreu no local. O caso é investigado pela Polícia Civil. Iniciado no último dia 26 de julho, encerrou ontem as atividades da 41ª Semana Cultural Italiana de Vale Vêneto e o 41º Festival Internacional de Inverno da Universidade Federal de Santa Maria. Eventos que tiveram a cobertura aqui pela Rádio Integração ocorreram no distrito de Vale Vêneto, interior de São João do Polesne, novamente com sucesso de público. Durante uma semana, a programação contou com recitais, concertos e oficinas de música, também gastronomia italiana, celebração religiosa, feira com produtos coloniais, shows musicais, entre outras atrações. Se acompanhou pela Rádio Integração a segunda edição de hoje do Integração Informa. Uma boa tarde a todos e a próxima edição às 17h da noite.

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1: R7. Luiz Tosca. Maria Luísa Benites. Confira nesta edição.
2: Oitava pesquisa eleitoral BTG Pactual Nexus coloca Lula vencendo no primeiro turno com 41% contra 37% de Flávio Bolsonaro.
3: Preços do petróleo caem após Trump afirmar que cancelou o ataque ao Irã em busca de acordo.
2: Mercado brasileiro reduz a expectativa para a Selic em 2026 pela primeira vez desde março.
3: Tribunal Superior Eleitoral promove ações para informar os eleitores sobre a segurança das urnas eletrônicas.
2: Este é o correspondente Guaíba, editado pelo jornalista Luiz Tosca.
3: O Tribunal Superior Eleitoral promove nesta semana uma série de ações para informar os eleitores brasileiros sobre a segurança e a transparência das urnas eletrônicas. A primeira edição da Semana Nacional do Sistema Eletrônico de Votação contará com demonstrações sobre o uso da urna, palestras, exposições e ações de combate à desinformação contra o sistema. A mobilização será encerrada no domingo da Corrida pela Democracia em Brasília.

0: A atividade esportiva pretende estimular a participação popular no processo eleitoral.
1: Nesta segunda-feira, 5:30 PM, o TSE vai realizar uma live nas redes sociais para demonstrar o funcionamento de cada componente da urna. Durante a transmissão, o equipamento será aberto pelos técnicos do tribunal. Também será lançada a campanha Fato ou Boato Viralizou, para esclarecer dúvidas sobre a veracidade de conteúdos que são publicados na internet.
0: E o mercado financeiro reduziu as expectativas para os índices de inflação e, pela primeira vez desde março, da taxa básica de juros. Conforme o boletim Focus, divulgado nesta segunda-feira pelo Banco Central, a Selic deve fechar o ano em 13,75%. As projeções para a economia e o câmbio neste ano vem se mantendo estáveis há pelo menos 5 semanas.
1: A taxa atual, estabelecida pelo Comitê de Política Monetária do Banco Central em 17 de junho, é 14,25%. Com isso, a expectativa de pelo menos uma redução na atual taxa até o final de 2026. A próxima reunião do Copom está prevista para os dias 4 e 5 de agosto.
0: E apesar da redução gradual do nível do Guaíba em Porto Alegre, 4 importantes rios do Rio Grande do Sul iniciaram a segunda-feira com pontos acima da cota de inundação. O monitoramento realizado pelo governo do estado aponta que o risco de novos alagamentos ainda se mantém nas bacias dos rios Jacuí, Sinos, Gravataí e Uruguai, onde os níveis continuam elevados ou estabilizados em decorrência das chuvas registradas nas últimas semanas. Na capital, Guaíba segue apresentando um cenário de melhora. Conforme o governo do estado, o nível no Cais Mauá é de 2,15 metros com tendência de queda.
1: As aulas retornaram nesta segunda-feira para 700 mil estudantes em 2.300 escolas da rede estadual de ensino no Rio Grande do Sul, municipal de Porto Alegre, com 73 mil alunos, 102 escolas e 220 parcerias e ainda na rede privada com cerca de 500 mil alunos do estado. O clima foi festivo e ainda houve programações montadas pelas unidades de ensino e acolhida especial. O segundo semestre na rede pública de ensino está previsto para encerrar em 18 de dezembro, conforme o calendário escolar deste ano.
2: Na capital, a atenção do motorista que vem do Centro Histórico para os bairros pela Avenida Oswaldo Aranha deve ser próxima a Venâncio Aires, onde há um relato de ocorrência. Quem seguir pela Protásio Alves vai perceber que tem um movimento do horário. Em alguns pontos, inclusive, há uma retenção maior, próximo a Cristiano Fischer, próximo também a Antônio de Carvalho e a rótula da Manoel Elias. Vale lembrar que no sentido contrário, para quem sai da Zona Norte, sentido centro, a Protásio Alves tem próximo ao Dr. Otávio Santos um trecho carregado também. 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Com o trânsito, Dani Pita.
0: Os preços do petróleo caíram nesta manhã cerca de 5%. A 82 dólares por barril do tipo Brent do Mar do Norte, depois que o presidente dos Estados Unidos, Donald Trump, disse ter adiado um novo ataque ao Irã, apontando que já haveria um acordo com o país persa. Teherã reiterou que não existem negociações em andamento com os americanos e nem planos para quaisquer reuniões, contradizendo o mandatário americano e acusando ele de seguir repetindo padrões de narrativas anteriores.
1: Washington e Irã estão em guerra desde 28 de fevereiro, quando Estados Unidos e Israel atacaram o Irã. Nesse meio tempo, foram registrados períodos de relativa calma em meio a tentativas de negociações diplomáticas. Nos últimos dias, Trump ameaçou atingir o Irã com muita força e, segundo a imprensa, cogitava novos ataques, inclusive contra infraestruturas energéticas iranianas. Contudo, o republicano recuou no fim de semana ao afirmar que um projeto de acordo já estava sobre a mesa.
0: Trump também disse que tanto o Irã quanto a Arábia Saudita, Emirados Árabes Unidos e Catar, os 3 parceiros dos Estados Unidos na região, pediram que adiasse os ataques que, segundo ele, teriam sido os maiores desde a Segunda Guerra Mundial. A imprensa iraniana, no entanto, negou que Teherã tenha solicitado a Washington que não atacasse o país.
1: Fontes do governo persa disseram que esta não é a primeira vez que Trump anuncia a iminência de um acordo para concluir a guerra para depois retomar os combates. Um pacto de cessar-fogo anterior, que incluía a reabertura do Estreito de Hormuz, fracassou. Desde então, o Irã mantém o controle sobre a via marítima, por onde passa 1/5 da produção mundial de petróleo.
3: Previsão do tempo. tarde desta segunda-feira será abafada no Rio Grande do Sul e a temperatura se aproxima dos 30 graus em municípios da metade oeste, norte e em parte da região metropolitana e nos vales. Na metade sul, entre o oeste, que já chove, Campanha e Zona Sul, pode chover forte, há risco de temporais isolados. A chuva será irregular, mal distribuída, e alguns pontos dessas áreas não irá chover, mas onde a instabilidade ocorrer, pode haver temporais e chuva volumosa. Da Metsu Meteorologia, Stael Cias.
0: Em Porto Alegre, tempo nublado. Agora, na Rua Caldas Júnior, 22 graus.
1: Apesar do fim do recesso parlamentar, deputados e senadores só voltam ao trabalho em Brasília em 10 de agosto, quando está prevista a primeira semana do chamado esforço concentrado antes das eleições de outubro. Em ano de eleição, o Congresso costuma ficar esvaziado, já que os parlamentares se dedicam à campanha eleitoral em suas bases políticas. Eles fecharam um calendário que prevê sessões da Câmara e no Senado em dois períodos, de 10 a 14 de agosto e de 31 de agosto a 13 de setembro. O objetivo é aprovar matérias das duas casas nesse período.
0: Os deputados costumam definir os projetos que irão à votação em reunião de líderes na semana da sessão. Parlamentares da bancada feminina farão uma nova rodada de conversas e pedirão que seja colocado em votação o projeto que criminaliza a misoginia. Já a proposta que aumenta o limite anual de faturamento do MEI deve ser votada na segunda semana de esforço concentrado, no final de agosto e início de setembro.
1: O presidente Lula se manteve na frente da corrida eleitoral na oitava rodada de pesquisa BTG Pactual Nexus, com 41% dos votos contra 37% de Flávio Bolsonaro do PL. Em eventual segundo turno, os números apontam para um empate técnico com 46% para Lula e 45% para Flávio. Apesar da dianteira de Lula em primeiro turno, ambos cenários configuram empate dentro da margem de erro da pesquisa, que é de 2 pontos percentuais.
0: Nesta rodada, Ronaldo Caiado aparece com 5% dos votos, seguido de Renan Santos com 4% e Romeu Zema com 3%. Antônio Cury, Cabo Daciolo e Samara Martins tiveram 1% cada. Rui Costa Pimenta, Hertz Dias, Herói Bezerra e Edmilson Costa não chegaram a pontuar. Não votariam em nenhum dos dois, votos brancos e nulos somariam 4% e não sabem ou não responderam são 3%.
1: A pesquisa também investigou o potencial de voto e a rejeição dos candidatos. O levantamento revelou que ambos têm exatamente a mesma taxa de rejeição, de 49%, com eleitores afirmando que não votariam em nenhum dos dois de jeito nenhum. Por outro lado, Lula lidera em consolidação de voto. 36% dos entrevistados disseram que ele é o único em quem votaria, enquanto Flávio acumulou 28%.
0: A pesquisa foi feita com 2.002 eleitores entre os dias 31 de julho e 2 de agosto por telefone. O levantamento foi registrado no Tribunal Superior Eleitoral sob o código BR-02874-2026. A pesquisa tem margem de erro de 2 pontos percentuais para mais ou para menos, com intervalo de confiança de 95%.
1: Ouça a terceira edição do Correspondente Guaíba, 6 horas e 50 minutos.
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Olá, olá, boa tarde para você ligado aqui na Rádio Integração de Restinga Seca, 98.5 FM. Estamos iniciando mais um programa Show da Tarde aqui na Rádio Integração. Hoje, segunda-feira, dia 3 de agosto, primeiro dia útil do mês de agosto. É dia 3, que bom que você está com a gente. Obrigado pela sua sintonia. Vamos a partir de agora até as 15 horas com o Show da Tarde. Depois tem variedades, tem muito mais para você. À tardinha tenho Viajando. A programação especial sempre feita com muito carinho para você. A partir de agora você também pode participar, pedir a sua música pelo nosso WhatsApp, o 553261-1270, 553261-1270, e você vai participar da nossa programação. Vamos juntos com a música, o recado legal aqui na 98.5 FM. Tá chegando o Grupo Carisma, abrindo o programa de hoje. Uma ótima tarde para você. Bom início de semana. Música.

Olha aí, tivemos banda ou grupo Carisma cantando Agora ou Nunca Mais aqui na Integração 98.5 FM. É tarde de tempo encoberto em Restinga Seca, segunda-feira, 3 de agosto.

Vamos juntos com música e o recado da integração. Nesta tarde que o tempo segue encoberto, agora 22 graus aqui na rua Augusto Rossi. 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

Vamos juntos com música e o recado. 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Esta é a sua rádio Integração de Restinga Seca. Vamos juntos nessa tarde legal. Não é Noeli Yanner, em Manuel Viana. Ela está na sintonia do programa. Ela disse que lá o tempo já está querendo se preparar para uma chuva. Olha aí. Obrigado pela sintonia, Noeli. Banda Artibis.

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Integração 98.5 FM, ritmo legal da sua tarde. Hoje que nós estamos no dia 3 de agosto. Fique com a gente, mande seu recado. Essa é a 98.5 FM, Rádio Integração de Restinga Seca. E vamos juntos com música, o recado aqui na 98.5. 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Agora 25 minutos para as duas. 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É o ritmo bom da sua tarde, 24 minutos para as duas.

0: Esta é a sua Rádio Integração de Restinga Seco. Obrigado pela sua companhia. Vamos com música, um embalo legal. Você está na Integração de Restinga Seca. Obrigado pela sua parceria, ritmo bom. Fique com a gente, 55-3261-1270. Esse é o número do nosso WhatsApp, você participa da programação. 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
0: 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A música vem chegando, você está na integração. A Bruna, lá de Santa Maria, está começando a semana assim com muito amor no coração e ela quer ouvir a música do Bruno Marrone cantando Bijuteria. Teremos neste bloco 21 para as 2.

0: Integração, faltando 13 minutos para as 2 da tarde.
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Integração de Restinga Seca, show da tarde, faltando 10 minutinhos, apenas 10 minutinhos para as 2 da tarde. Já já tem Guaíba Notícias. Esta é a integração de Restinga Seca, 98.5 FM no seu rádio. Vamos juntos com a música e, claro, sua participação pelo 55-3261-1270. 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

Esta é a 98.5 FM, obrigado pela sua sintonia, você que está nos levando de carona pela 287, pela 392, ou então pela 290, Estrada da Produção, obrigado pela sintonia. Aqui na 287 tem bastante buraco, né? Já começou a aparecer bastante buraco aí depois da chuvarada. E vamos em frente, né? Levando o recado para você que está curtindo a 98.5 e atento aí na condição das estradas, para que você possa fazer uma boa viagem em segurança e acompanhando a programação da 98.5.

integração do seu rádio e a música embalando a sua tarde. Um abraço para Dona Agnes Humano, ali na Vidraçaria Souza, a Jandira, a Negrinha Beladona, né, e a Janira Beladona também estão ali no Engenho São João, ligadinhas aqui na 98.5. E claro, a música segue com você. Agora vamos trazendo o pedido do Paulo Josué, lá de Cachoeira do Sul. Ele está curtindo a programação da 98.5 e pede a música do Cidade Negra, A Estrada.

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1: As horas em Porto Alegre, 22 graus. A reforma tributária exige que as empresas emitam a partir de hoje suas notas fiscais com as alíquotas de teste para cobranças de contribuição sobre bens e serviços e do imposto sobre bens e serviços. Notas passam a ser emitidas com as descrições do IBS e CBS. A alteração válida a partir de hoje integra a implementação progressiva da reforma tributária. Os documentos fiscais, sem as inscrições, no entanto, ainda não serão descartados. A estimativa é de que todas as alterações propostas passem a valer em 2033. Polícia Civil conclui inquérito e indicia 3 policiais penais por fuga de líder de facção em Charqueadas. Repórter Geandro Michael.
2: A conclusão da investigação da Polícia Civil apontou o envolvimento de 3 policiais penais na fuga de um dos principais líderes da facção Bala na Cara. O inquérito da Operação Rota de Fuga foi encaminhado ao Poder Judiciário e ao Ministério Público. Segundo a investigação, William Ramos Silveira, o Will, deixou a penitenciária modulada estadual de Charqueadas em maio deste ano, após a utilização de um alvará de soltura falsificado e de uma guia fraudulenta. Um dos servidores é apontado como responsável por arquitetar o esquema e alterar registros no sistema penitenciário para ocultar a fuga. Outros 2 policiais penais foram indiciados por prevaricação. William Ramos Silveira segue foragido. Com a área policial, Geandro Michael.
3: Trânsito. Para quem vem do centro para a capital pela 040, vai encontrar, quando acessar a Avenida Bento Gonçalves, alguns pontos com movimento mais intenso, especialmente próximo ao campus de veterinária da Faculdade da URGS e mais adiante próximo à Avenida Antônio de Carvalho. Atenção! Também é importante saber que a Ipiranga, nesse mesmo trecho, para quem estiver circulando próximo ao Antônio de Carvalho, tem um trânsito com maior movimento. 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

0: Tempo parcialmente nublado em Porto Alegre, agora na Rua Caldas Júnior, 22 graus. A PEC da Segurança Pública, que será analisada pelo Senado, chegou ao Congresso com um formato, mas deixou a Câmara dos Deputados com outro. Após quase um ano de tramitação, o texto do governo do presidente Lula foi amplamente alterado pelo relator deputado Mendonça Filho, do União Brasil, que promoveu mudanças na estrutura de financiamento da segurança pública, endureceu regras penais e ampliou atribuições das forças de segurança. A PEC foi aprovada em dois turnos pela Câmara no início de março e agora aguarda análise do Senado. A expectativa do governo é de que a discussão ocorra ainda em 2026. Guaíba Notícias, próxima edição às 3 horas.
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Estamos de volta, agora 14 horas 8 minutos. É o ritmo legal da sua tarde hoje, que estamos na segunda-feira, 3 de agosto. Continue com a gente, vai participando da programação da 98.5 pelo 55-3261-1270. Você vai participando, mandando seu recado, juntos nós seguimos aqui na 98.5.

0: 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Tempo encoberto em Restinga Seca, muitas nuvens, agora são 14:10 e a temperatura aqui na Rua Augusto Rossi é de 22 graus. 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Vamos com música, é o Ritmo Bom, Integração 98.5 FM. Uma ótima tarde para você ligado na 98.5. O Rafael da Silveira Rosa tem informação para gente direto de onde? Vamos descobrir, Rafael da Silveira Rosa. Dá um recado aqui na Rádio Integração, nesta tarde boa de segunda-feira, iniciando o mês de agosto. É, ou pelo menos o dia útil do mês de agosto é hoje, né? Dia 3. Obrigado pela sua companhia, Rafael Rosa. Boa tarde.
1: Muito boa tarde, Mike. Boa tarde a todos que nos acompanham. Para trazer informações, Mike, referente às estradas, há pouco você comentava daqueles que estão aí trafegando, estão acompanhando aqui a Rádio Integração, e a gente traz informações aqui do trecho da 149 para quem realiza o deslocamento para a Quarta Colônia, para quem vai em direção ao Recanto Maestro, dizendo que tem equipes trabalhando a partir do trevo do Santuário até o trevo do Recanto. Então estão inclusive realizando alguns reparos na pista, então tem várias pessoas que estão ali trabalhando ali sobre a pista, ali com a máquina que faz a retirada do asfalto, e estão logo já colocando aquela camada asfáltica para aqueles trechos que são retirados, também sendo realizado uma parte ali, uma revisão bem às margens da rodovia, retirando ali a parte do brejo que vai tomando conta acima ou sobre a pista, ali bem na lateral da rodovia. Então, só para orientar aqueles que trafegam sentido Santuário 149 ou quem vai em direção a 287, para que fiquem atentos ali a essas obras que estão em andamento no dia de hoje, nesta segunda-feira, até porque teremos esse grande evento que será realizado da FAMURS a partir de amanhã, já com uma intensa movimentação aqui no Recanto Maestro, em Restinga Seca, o 44º Congresso dos Municípios, que é uma organização e realização da FAMURS, que inicia na quarta-feira, segue na quinta, e na sexta-feira teremos o debate entre os candidatos ao governo do estado, que estarão também nesta participação junto à FAMURS, aqui em Restinga Seca, no Recanto Maestro, Michael.
0: Valeu, valeu, Rafael. Um importante recado para você ficar atento aí, né, nesse trecho, já que tem essas obras innecessárias, né, porque a condição tá ficando complicada aí da 287, muitos pontos, né, muitos pontos ruins, mas especialmente nesse trecho ali, até o Recanto Maestro, que também é muito importante, né? Vamos melhorando essa condição de trafegabilidade. Até o brejo vai embora, né? Como sacou o Rafael. Agora 14 horas e 15 minutos. Agora a temperatura subiu um pouquinho, 23 graus. Boa tarde, meu amigo Michael. Cláudio Lacerda de Canoas. Gostaria de ouvir a música Crush, da cantora Jennifer Payne. Uma ótima tarde de segunda-feira para todos. Valeu, seu Cláudio Lacerda de Canoas, curtindo a 98.5 FM. Obrigado pela companhia. Além dessa música, que é o pedido dele, tem o pedido da Ângela, ali dos Martimianos. Obrigado pela companhia, Ângela e a Emily, né? Estão ligadinhas e querem ouvir a música da Alcione. Eu não vou ter exatamente a que ela pediu, mas eu vou ter outra. A Loba, cantando também a Alcione neste bloco. Mas antes tem o pedido do Cláudio Lacerda. 14 horas, 16 minutos. Esta é a sua Rádio Integração.

0: Integração, 14 horas 24 minutos.
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É o ritmo legal da sua tarde, integração de Restinga Seca, agora 14 horas 29 minutos. E você, como é que tá iniciando aí essa semana? Ligado aqui na 98.5, lidando na casa, você que tá por casa, obrigado pela companhia. Ou você que acordou da sesta agora, né? Que maravilha. Bem descansadinho, com o radinho ligado, baixinho, né? Curtindo a 98.5. Ou você que tá no trabalho, é os amigos dos galpões, pessoal da lida de todos os dias, obrigado pela sintonia. Ou da construção civil, ou maravilha, o povo das obras, obrigado pela companhia. Não é seu Jocely Moretti, tá bem sempre ligado aqui na 98.5 nas obras. O Beto Machado lá de Camobi, trabalhando e curtindo a integração. O seu Ademir, ele é lá daquela borracharia que tinha onde hoje é a Mademax Pneus ali na Nova, né, ali em Camobi. Obrigado pela companhia, não sei onde é que foi parar a borracharia agora do seu Ademir. Hein, seu Ademir, manda um recado aqui pra gente, né, onde é que ele tá agora. Obrigado pela companhia, sempre trabalhando, o pessoal das borracharias, né, das oficinas mecânicas, uma ótima semana pra você. E um bom mês de agosto, né, vamos juntos com o recado, 14:31. Tempo segue encoberto, a temperatura na rua Augusto Rossi, 23 graus.

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Boa tarde para Lidiane Soares Bairros da Palma, está ligada aqui na 98.5 FM. Ela tá pedindo música do Zezé de Camargo e Luciano, Foi Saudade. Será que foi saudade? É o nome da música. Será que foi? Vamos descobrir. Neste bloco tem esta música. Especialmente para você, desejando uma ótima tarde de segunda-feira a todos. Valeu, Lidiane. A Fernanda Souza, aqui de Restinga Seca, pede música no programa O Rapa, Minha Alma. O Rapa, o Rapa, agora que eu entendi. O Rapa, claro, a banda O Rapa, né? Maravilha. Vamos trazer para você esta música aqui também na 98.5 FM. Fique ligado, uma ótima semana para você. Excelente tarde de segunda-feira. 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

0: Tá aí o pedido da Fernanda Souza aqui de Restinga Seca, ouviu o Rapa cantando Minha Alma. Antes nós tivemos a música do Zezé de Camargo e Luciano, Será Que Foi Saudade? Essa foi o pedido da Lidiane Soares Bairros da Palma. Muito eclético esse programa hoje, né? O pessoal tá inspirado aí nos pedidos. Depois do intervalo estamos de volta.
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Integração 98.5 FM no seu rádio, na sua tarde boa, 12 minutos para as 3. Tempo encoberto, 23 graus na rua Augusto Rossi. 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Onze minutos faltando para as três. 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Dez minutos para as 3 da tarde. Olha o recado da Associação de Desenvolvimento Hídrico Rural Manuel Bino Carvalho, de São Miguel Velho, em Restinga Seca, convidando para o almoço, sábado, agora dia 8 de agosto, no Centro Comunitário Nossa Senhora de Fátima. No cardápio tem risoto, churrasco, galeto, maionese, salada de repolho e cuca, a um valor de R$ 35. A programação contará ainda com a apresentação do grupo de percussão às 10 horas e à tarde a apresentação do grupo de dança Pérola Negra, com animação do Álvaro Farias e venda de cachorro-quente e bolo. É o almoço festivo da Associação de Desenvolvimento Hídrico Rural Manuel Albino Carvalho. É sábado agora, dia 8 de agosto, no Centro Comunitário Nossa Senhora de Fátima, em São Miguel Velho. Participe! Um abraço para o seu Oneide José do Carmo, que é o presidente, né, o Neido. Um abraço especial para a turma legal da Associação de Desenvolvimento Hídrico Rural Manuel Bino Carvalho, que tem grande evento neste sábado. 9 minutos para as 3. Boa tarde, Michael. Amara Bevilacqua, de São Cepé. Estou na escuta do programa com o rádio aqui na horta, pois estou dando uma limpada antes da chuva. Roda a música dos Atuais, o Rio Azul. Um grande abraço a todos vocês. Um abração para ti também, Amara. Isso aí, né? Aproveitando para deixar a horta em ordem antes que venha a chuva, né? Um abração especial para ti. Uma ótima tarde. Amara Bevilacqua vai ouvir então os Atuais, o Rio Azul. O Reni Dunk, da linha Patrícia, em Paraíso do Sul, pediu música. Fátima Leão. Eu acho que ele está se referindo aqui ao Pecado de Amor, né? Maravilha! Um abraço especial para ti, curtindo a Rádio Integração de Restinga Seca. Um abraço especial. E ele oferece essa música da Fátima Leão, Pecado de Amor, para todas as gatinhas solteiras que estão ligadas na integração. Tá dado o recado. Um abraço, Reni Dunk. Continue com a gente. 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

Agora faltando um minutinho para as 15h. Na sequência vem Guaíba Notícias, depois tem variedades e muito mais para você na integração.

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1: 3 horas em Porto Alegre, 23 graus. Começou em Porto Alegre e em todo o país nesta segunda-feira a campanha nacional de multivacinação, que se encerra em 1º de setembro. O público-alvo são crianças e adolescentes menores de 15 anos, principalmente para a atualização da carteira de vacinação. A intenção é imunizar quem está com doses em atraso, resgatar pessoas não vacinadas e completar esquemas vacinais. A Prefeitura de Porto Alegre deu início hoje à demolição de 70 moradias na Vila Dique, na Zona Norte, em uma etapa das obras do Sistema de Proteção contra Cheias. Das famílias removidas e contempladas nessa fase, 53 já estão em imóveis adquiridos por meio do programa Compra Assistida do Governo Federal. Das demais, 2 são atendidas pela modalidade Estadia Solidária, enquanto outras 15 foram realocadas para casas na comunidade.
2: Trânsito. Houve colisão entre carro e ônibus na Avenida Ipiranga, para quem está se deslocando no sentido ao centro, entre as avenidas João Pessoa e Azenha. O trânsito é carregado no trecho, mas não há necessidade de desvio. Os agentes da IPTC atendem a ocorrência no local. Quem se desloca pela Avenida Protásio Alves, indo em direção ao centro, pega fluxo bastante carregado desde a Avenida Jaime Teles até a Ramiro Barcelos. A alternativa nesse trecho é utilizar a Avenida Ipiranga. 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Com o trânsito, Carlinhos Gota.
1: Tempo bom em Porto Alegre, agora na Rua Caldas Júnior, 23 graus. A Polícia Federal pediu ao Supremo Tribunal Federal autorização para abrir um terceiro inquérito para investigar Fábio Luiz Lula da Silva, filho do presidente Lula. A PF quer apurar suspeita de tráfico de influência no governo federal para favorecer empresas parceiras de Lulinha. Na última semana, o ministro André Mendonça, do STF, autorizou a abertura de 2 inquéritos contra o filho do presidente, um ligado ao Ministério da Saúde e outro à DataPrev.

0: para a terceira investigação, um sorteio vai definir o ministro relator. 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

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A partir de agora, você ouve o programa Variedades aqui na sua Rádio Integração. Hoje que nós estamos na terça-feira, dia 13 de agosto, logo após o show da tarde, estamos chegando com Variedades, o programa que você sabe, a partir de agora, é somente os grandes clássicos que marcaram época que nós vamos ouvir aqui na 98.5 FM. Participe com a gente, mande seu recado, vamos juntos fazendo a programação legal desta segunda-feira. Tempo encoberto em Restinga Seca, 23 graus. Não tem mais as novinhas, é só as antigas. Um abraço para o Jair Ferreira Machado, também todos os amigos de Formigueiro que participaram da 11ª Festa do Agricultor, do Motorista, do Pecuarista, né, que foi esse final de semana lá em Formigueiro e que movimentou a Terra Fofa. Coisa boa, obrigado pela sintonia. Agora 15:10, de imediato para a música que abre o programa de hoje. Vamos retornar ao ano de 1983, de Police.

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Hoje, 3 de agosto, segunda-feira, semana iniciando.

23 graus é a temperatura aqui na rua Augusto Rossi. 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Uma ótima semana para você ligado na integração. 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Esta é a integração de Restinga Seca, 15 horas 19 minutos. 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

Esta é a sua Rádio Integração, levando música, um embalo legal pra você. Agora 15 horas 22 minutos. Vamos juntos com a música, o recado, na sua Rádio Integração de Restinga Seca. No Variedades você ouve apenas as músicas que marcaram época. Somente os grandes clássicos na integração.

Tá chegando no programa, na sua tarde legal, aqui na 98.5. Essa música é da Marina Lima, de 1989, A Francesa.

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Olha aí, estamos de volta, 15 horas e 32 minutos. Esta é a sua Rádio Integração de Restinga Seca, 98.5 FM. E o programa Variedades, que traz para você apenas as músicas que marcaram época.

tempo encoberto em Restinga Seca, na rua Augusto Rossi, a temperatura é de 23 graus. 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

0: Esta é a sua Rádio Integração e está chegando aqui no programa Os Fatos do Dia 3 de Agosto na História. É, olha aí, o mês de agosto, você piscou e o mês de agosto já emplacou 3 dias, hein?
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Olha aí, hoje dia 3 de agosto, é o dia de número 215 do ano no calendário gregoriano. Faltam 150 dias para acabar o ano de 2026. Nesta segunda-feira, 3 de agosto, a lua está na fase cheia, com alta visibilidade no céu. A fase segue cheia até o dia 5 de agosto, quando muda para a lua minguante. Hoje, dia 3 de agosto, é o dia do fim da censura no Brasil, dia do tintureiro, dia do capoeirista. Na história, temos alguns fatos que marcam essa data. Como, por exemplo, no ano de 1928, a primeira transmissão mundial de uma televisão em cores é feita em Londres, na Inglaterra. Em 1957, é proclamada a independência da Malásia. Em 1975, um avião comercial fretado cai em Agadir, Marrocos, e 188 pessoas morrem. Em 1977, no dia 3 de agosto, a escritora Raquel de Queiroz é a primeira mulher eleita para a Academia Brasileira de Letras. Em 1988, no dia 3 de agosto, o fim da censura e da tortura, além da liberdade de expressão intelectual e de imprensa no Brasil, é aprovado pela Assembleia Nacional Constituinte. Personalidades que nasceram nesta data. Temos que no dia 3 de agosto de 1907 nasce Ernesto Geisel, 32º presidente do Brasil. Também temos que no ano de 1973 nasce a atriz Isabel Filardes. Em 1977, o jogador de futebol americano Tom Brady. Marcando assim o dia 3 de agosto na história. Tá aí os fatos do dia. Integração, 23 minutos para as 4. A Nilce Silveira, lá do Formigueiro, está curtindo o programa. Deseja uma boa tarde. Mike, uma boa semana. E ela quer ouvir Roberto Carlos cantando Como é Grande o Meu Amor por Você. Esta música, ela é de 1968, né? Mas nós vamos trazer uma versão um pouquinho mais recente. 1967, né? A versão original dessa música. Mas você vai ouvir essa outra versão que nós vamos trazer, que é um pouco mais recente, né? Que é do Roberto Carlos, de 1996. Integração, variedades no seu rádio, 22 minutos para as 16 horas.

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0: Integração agora faltando 18 minutos para as 4 da tarde.
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0: Integração de Restinga Seca, 98.5 FM. 13 minutos para as 4. Continue com a gente, mandando seu recado. Esta é a Integração de Restinga Seca. Já já vamos ter a reflexão do dia. 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Integração, continue com a gente no seu rádio, um embalo legal. Olha aí, até o Mário Goulart apareceu hoje. Boa tarde, seu Mário Goulart. Dá o teu recado aqui para a Integração 98.5.
1: Boa tarde, meu amigo e irmão Michael. Grande programação pela 98.5 Integração, né? Aqui a gente começa às 8 da manhã e vai à noite, até fechar as porteiras do Rio Grande aqui. Tá bom, Michael? Estamos ouvindo vocês aí. Grande programação, meu irmão. Tudo é bom. Grande sucesso.
0: Maravilha, um abraço especial para ti, Mário Goulart, obrigado pela sua sintonia, continue sempre ligado, participando aqui da programação da 98.5. A Rosane Vasconcelos também lá de Cachoeira do Sul, tá ligada aqui no programa, obrigado pela sintonia, um abraço, Rosane Vasconcelos. Ela pediu uma música aqui que não é das antigas, mas vou trazer outra então, vai especialmente para Rosane, também para todos os amigos de Cachoeira do Sul, ligados aqui na 98.5. Tá chegando a música, então, para este povo curtindo a Integração. Vamos juntos relembrar. Essa é de 1996, é isso mesmo? 96, Roupa Nova, canta Amaré.

0: Integração de Restinga Seca. 4:05. É a 98.5 FM no seu rádio, Integração de Restinga Seca, trazendo a música que embala sua tarde nesta segunda-feira, dia 3 de agosto. 23 graus é a temperatura na rua Augusto Rossi e juntos nós seguimos neste início de semana juntinho de você. 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E vamos de imediato para a reflexão desta segunda-feira.
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0: No texto para hoje, o autor Marcel Camargo, respeite a intensidade das pessoas.

Dizem que há pessoas que sentem muito e outras que sentem pouco. Há quem pense ser quem mais demonstra, o que mais sofre ou o que mais se sente feliz. Isso porque as pessoas costumam se ater tão somente ao que vem, ao que aparenta. E existe muita superficialidade nas relações entre as pessoas e no mundo atualmente. Por isso, há muito, muito mais coisas acontecendo dentro de cada um de nós que nem sempre são manifestadas em algum traço externo. O mundo nos deixou muito apressados. Isso nos impede de se demorar numa conversa frente a frente com o outro, procurando entendê-lo além daquilo que é superficial. Mal temos tempo para analisar o que acontece dentro de nós mesmos. Imagina se a gente consegue parar e compreender o que se passa dentro do outro. Mas é fato que as pessoas possuem a sua própria maneira de sentir o mundo e de lidar com tudo o que acontece. A forma como reagimos ao que ocorre envolve tudo o que já temos dentro de nós e iremos nos manifestar conforme o que temos acumulado. Muitas vezes, por exemplo, um fato qualquer acaba sendo o estopim que abre a torneirinha das nossas emoções e assim a gente deságua num monte de dores acumuladas a partir de um fato nem tão doloroso assim. Tudo o que até então estava guardado acaba extravasando e de forma intensa. É injusto ficar julgando a forma como o outro sente as coisas. Injusto é cobrar do outro mais ou menos intensidade naquilo que sente, sendo que ninguém sabe o que acontece dentro de cada um, a não ser a própria pessoa. Não é uma enxurrada de lágrimas que vai nos mostrar o quanto a pessoa sofre. Ai, por como fulano chora, coitado, chora. Mas isso não é necessariamente a certeza de que a pessoa está sofrendo. Muito. Não são as gargalhadas que vão comprovar a felicidade que a pessoa pode estar sentindo. E mais, algumas pessoas sentem tudo de uma forma intensa, exagerada, exacerbada, porque é assim que se reequilibram. Cada um volta a si de uma forma peculiar e o importante é se juntar de novo. Perderemos e ganharemos ao longo da nossa jornada. Isso faz parte da roda do mundo, essa gangorra de acontecimentos que nos dão e nos tiram, assim de repente de forma imprevista e não raro até cruel. Ninguém precisa analisar e julgar as reações das pessoas ao que lhes acontece. Entender que cada um tem as suas razões e o seu tempo já basta. A dor é de cada um, mas a empatia é uma necessidade de todos. Daí o recado para hoje, a reflexão do dia, o texto do professor Marcel Camargo. Respeite a intensidade das pessoas. O que para você é uma bomba, para outra pessoa pode ser uma faísca. Então a gente precisa aprender a respeitar a intensidade de cada um. Quando, mesma coisa quando acontece de alguém que você conhece, perde um familiar ou alguém que gostava muito, mas você pensa, poxa, fulano nem chorou no velório do ciclano, né? Mas é uma impressão que a gente tem, porque no nosso caso talvez a gente tenha se despedaçado, né? Mas não quer dizer que a pessoa não esteja sofrendo. Cada um tem a sua forma de demonstrar os sentimentos, tanto para o sofrimento como para coisas boas. Ah, mas eu dei presente pra fulano, parece que nem ficou feliz. Ah, eu esperava o quê? Que a pessoa se deitasse na sua frente, beijasse as mãos e os pés em forma de agradecimento? Não necessariamente. Chorasse, né? Não é necessariamente assim que a pessoa vai demonstrar que gostou. Talvez ela demonstre de outras formas, que gosta de você, que gosta do que você deu. Cada um tem a sua forma, até mesmo de se estressar, de colocar pra fora aquilo que lhe incomoda. E é preciso respeitar a intensidade de cada um. Entender que cada um tem as suas razões.

e o seu tempo. A dor é de cada um, mas a empatia é uma necessidade de todos. 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E a música chegando no seu rádio, quem canta é Dalto. Muito estranho.

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Esta é a sua Rádio Integração de Restinga Seca, agora 16 horas e 13 minutos. Vamos juntos com a música O Recado. Vamos juntos para você que tá aí, ligado com a 98.5, está no trânsito, está nos levando de carona, você que tá na 287, na 392, ou lá na Estrada da Produção, na 290, ou aí nos municípios da Quarta Colônia, da região central, está na 149, né, curtindo a Rádio Integração de Restinga Seca. O Rafael antes falava das equipes, né, trabalhando nesse trecho ali da 149, próximo ao Recanto Maestro, importante, né? Ficar atento, ficar ligado aí a essas equipes de trabalho que estão pela região, né? Para levar uma melhor trafegabilidade. Agora são 16 horas e 14 minutos. Lembrando que tem o convite da Associação de Desenvolvimento Hídrico Rural Manuel Bino Carvalho de São Miguel Velho, aqui em Restinga Seca, convidando para o almoço que tem sábado, dia 8 de agosto, no Centro Comunitário Nossa Senhora de Fátima. No cardápio tem risoto, churrasco, galeto, maionese, salada de repolho e cuca, ao valor de R$ 35,00. A programação vai contar também com a apresentação do grupo de percussão às 10 horas e à tarde a apresentação do grupo de dança Pérola Negra, animação do Álvaro Farias e venda de cachorro-quente bolo. É o almoço festivo da Associação de Desenvolvimento Hídrico Rural Manuel Bino Carvalho, é sábado, dia 8 de agosto, no Centro Comunitário Nossa Senhora de Fátima, em São Miguel Velho. Participe! 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

Essa é a 98.5 FM no seu rádio, no ritmo bom da sua segunda-feira. Vamos trazendo música, tá cantando no programa ABBA, Chiquitita.

De 1979, você ouviu o ABBA cantando Chiquitita aqui no programa Variedades, na sua Rádio Integração. E hoje é dia de falar sobre plantas medicinais e vamos falar sobre um fruto muito especial, né, e que traz aí muitos benefícios para a nossa saúde.

0: Olha aí, hoje nós vamos falar sobre o chuchu. O chuchu, que é um legume que muita gente, mas não tem gosto de nada. Ou só tem vitamina A, B e C, água, bagaço e casca. Mas não é bem assim. Ele tem muito mais do que isso. Ele é poderoso para a nossa saúde. Em especial você diabético, você que tem pressão alta. Ou ele protege o seu coração, ele é poderoso. E hoje nós vamos falar um pouquinho mais sobre o chuchu. O chuchu, muito além do que muitas pessoas sabem, que o principal dele é a quantidade de água, né? Mas ele tem muita fibra, flavonoides e vitamina C, nutrientes e compostos bioativos com propriedades antioxidantes, hipolipemiantes e sacietogênicas. Ou seja, traz muitos benefícios para a saúde. E o chuchu, ele é um dos poucos legumes que você pode aproveitar tudo. Tudo pode ser consumido. A polpa, os brotos, a casca, as sementes e até mesmo as folhas do pé de chuchu. E o benefício do chuchu, é um dos principais, é que ele ajuda a prevenir o envelhecimento precoce. Tem boas quantidades de flavonoides, antioxidantes que protegem a pele contra os danos causados pelos radicais livres, prevenindo o envelhecimento precoce. Também é aliado de quem quer emagrecer. Contém baixo teor de gorduras, carboidratos, calorias, sendo uma boa opção para incluir em dietas para a perda de peso. O chuchu também tem boas quantidades de água, fibra, que ajuda a prolongar a sensação de saciedade, contribuindo para a perda de peso. Também ajuda a combater a prisão de ventre, porque o chuchu, embora não pareça, ele tem fibras solúveis. É um tipo de fibra que facilita a formação do bolo fecal, ajudando a combater a prisão de ventre. Além disso, o chuchu também é rico em água que hidrata o bolo fecal, facilitando a eliminação das fezes. Ele ainda ajuda a controlar o colesterol ruim. Tem fibras que diminuem a absorção da gordura dos alimentos, ajudando a controlar os níveis de colesterol ruim, o LDL, no sangue. Assim, quando associado a uma dieta saudável e à prática regular de exercícios físicos, o chuchu pode diminuir o risco de doenças como o infarto, o AVC e a aterosclerose. Além disso, o chuchu contém flavonoides, um composto antioxidante que impede a oxidação das células de gordura, ajudando também a controlar os níveis de colesterol total e triglicerídeos no sangue. E agora, uma das duas características principais do chuchu, que é o que a gente até falou no início, é da questão do diabetes e da pressão alta. No caso do diabetes, por ser uma hortaliça com fibras, o chuchu ajuda a equilibrar os níveis de glicose e a insulina no sangue, prevenindo a resistência à insulina e à diabetes. O chuchu também ajuda a equilibrar os níveis de glicose no sangue das pessoas que já são diabéticas. No entanto, o chuchu, ele não trata a diabetes, então ele não deve substituir a medicação, o tratamento que você, o médico, já mandou você fazer. Ele vai ajudar a complementar o tratamento de quem já, né, tá aí nessa função da diabetes já há muitos anos ou foi diagnosticado agora e precisa cuidar da alimentação e também dos seus hábitos de vida. E no caso da pressão alta, o chuchu, ele tem potássio, que é um mineral que ajuda a eliminar o excesso de sódio do organismo pela urina, ajudando a diminuir o risco da pressão alta. Então você viu aí que tem muitos benefícios para a nossa saúde, o chuchu. Previne o envelhecimento precoce, favorece o emagrecimento, combate a prisão de ventre, ajuda a controlar o colesterol ruim, previne o diabetes e diminui o risco da pressão alta. Mas como que você vai consumir o chuchu no dia a dia? Muitas pessoas falam em chuchu, só pensa na salada, né? Naquela salada, cozinhar o chuchu, né? Picar, temperar, enfim. Mas o chuchu, ele pode ser consumido até mesmo cru. E pra... Eu nunca comi chuchu cru, mas essa é nova para mim. Dá para comer chuchu cru. Também é possível fazer as saladas, claro, com ele cozido, picles ou sucos. Já as folhas, os brotos e as cascas do chuchu podem ser consumidas em refogados, bolos, sopas e ensopados. A polpa do chuchu pode ser usada para fazer preparação salgadas, como soufflé, sopas, ensopados, bolos ou compotas. Para saber, né, como você inclui o chuchu nas receitas, tem muitas opções, né, que dá para você fazer. E uma sugestão muito prática, não só a salada do chuchu, né, mas você fazer ele refogado, porque ele não perde tanto as propriedades dele, aquelas propriedades que a gente destacou agora no programa. Por exemplo, você pode fazer um chuchu refogado, ele não é cozido totalmente, né? O chuchu refogado, você vai pegar um chuchu grande, meia cebola, uma colher de sopa de manteiga, uma colher de chá de orégano, sal e pimenta a gosto. Daí você vai lavar, descascar e secar bem o chuchu. Vai cortar ele ao meio, no sentido do comprimento, e fatiar as metades em meia lua. Descasque e corte a cebola em pequenos cubos. Aqueça uma frigideira em fogo médio. Coloque a manteiga e, no que ela derreteu, acrescente a cebola. Um pouquinho de sal, deixa refogar até dourar. Daí você coloca o chuchu e o orégano. E para quem gosta de pimenta do reino, dá para colocar um pouquinho também. Mistura bem. Abaixa bem o fogo, deixa cozinhando de 5 a 7 minutos até que o chuchu ele cozinhe, mas ele vai cozinhar lentamente e vai manter todas aquelas propriedades que a gente conhece. Então ele fica firme, não é aquele chuchu, né, cozido demais, ele fica firme, um pouquinho tenro até, mas ele está cozido por dentro. 5 a 7 minutos, né? Só com vapor, sem colocar água, nada, porque ele já tem água, né? O chuchu. Então, olha aí. Você faz um chuchu refogado, bem temperadinho, e mantém essas propriedades que a gente destacou agora há pouco no programa. Então, uma forma, uma sugestão de você fazer uso do chuchu. Lembrando que até as folhas do pé de chuchu podem ser consumidas. É muito interessante os benefícios do chuchu. Lembrando que a folha do chuchu ela é comestível, é rica em nutrientes e você pode fazer até chá com ela, né? O chá você usa, né, para quem tem pressão alta ou para combater inflamações leves. Dá para usar a folha, né, do pé de chuchu para fazer o chá, né? Principalmente para quem está com a pressão muito alta. Mas não se toma toda hora, né? Você vai tomar só em episódios assim. Então fica aí essa dica interessante. E as folhas mais novas do chuchu, porque você vai lá no pé, tem umas folhas bonitas, outras estão feias. Então lembre-se, as folhas mais novas e os brotos podem ser picados bem fininhos, assim como você faz com a couve. Sabe a folha de couve? Você pica ela fininha? Pode fazer a mesma coisa com a folha do chuchu, refoga com alho, com cebola, uns temperinhos na panela e serve do mesmo jeito que você faz com a couve. Dá para fazer a mesma coisa, mas é só uma leve refogadinha para não perder as propriedades nutricionais, que é o potássio, cálcio, ferro, vitaminas que ajudam no teu corpo, na hidratação do teu corpo. Então é muito importante lembrar disso, né? Dá para fazer igual couve, pica ela ali fininha, faz refogadinha com temperos e vai ficar uma delícia. E claro, vai manter essas propriedades aí que a gente destacou agora no programa. Esse é o Variedades, na sua Rádio Integração. Vamos conferir a hora certa.
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0: 16:34.
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0: Esta é a sua Rádio Integração, 16:34. Olha que interessante, Elone Rambo, lá da Avenida Eugênio Gentil Miller, ela falou uma forma que ela faz o chuchu cru. Faz ele raladinho, né? Ele fica muito gostoso, com cebola. Ele cru, ralado, né? Interessante. Dá pra fazer também, deve ficar uma salada muito especial. Nunca tinha comido chuchu cru, né? Mas dá pra fazer e, como a gente viu aqui, tem muitos benefícios pra nossa saúde. Em especial pra você que é diabético, pra você que é hipertenso, né? É o legume mais indicado. Então fica aí as sugestões do programa Variedades de hoje falando sobre o chuchu. Eu gosto dele cozidinho. Eu, inclusive, hoje eu almocei chuchu, né? Chuchu bem cozidinho, picadinho, com muita cebola, muito vinagre. Que delícia! É uma coisa muito boa, né? Chuchu é uma maravilha. E, claro, fica aí essa dica especial no programa Variedades de hoje. Tem um áudio aqui do Sidney Silva, lá do Recanto Maestro. Sidney, abre o teu coração para os nossos ouvintes. Boa tarde.
3: Boa tarde, Michael. Aqui é o Sidney Silva, do Recanto Maestro. Coloca uma música aí para Ana Luísa. Agora ela está no Recanto, começou as aulas de novo. Ela veio de Santa Maria e já está pedindo, ligou para o vovô pedindo música da integração. Se der, coloca Martim da Vila aí. Chora, Carolina. Um abraço.
0: Abraço, Sidney, a todos os amigos aí do Recanto Maestro. Vamos trazer, então, Sidney Lima cantando... Sidney Lima é boa. Martinho da Vila cantando Chora, Carolina. 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

Esta é a sua Rádio Integração, na reta final do programa Variedades de hoje, agradecendo a sua companhia, você que participou, você que acompanhou aqui o programa Variedades de hoje, o nosso abraço. Olha aí, vamos fechar com a música hoje do Psiquete, a versão em alemão do Mississippi. Antes, mando um abraço aqui pro pessoal que gosta do Chuchu, né? O Juliano Volenhal, lá em Agudo, ele diz que gosta de... Pera aí, Chuchu, lasanha de Chuchu. Ele diz que é muito bom. Mas que coisa boa. Faz o Chuchu maravilhoso ali, né? Na lasanha, deve ficar especial, né? Obrigado pela companhia. Boa tarde também o Giovanni dos Santos Machado. Já mandou foto aqui de rosca frita que tá fazendo lá em Formigueiro, né? A Marli Trapp em Agudo diz que gosta de chuchu cru misturado com cenoura crua. Ah, deve ficar especial também, né? Uma excelente dica. Um abraço, amiga Marli Trapp de Agudo. A Rosane Vasconcelos também, né? Ligada aí nessa dica de hoje. Valdoir Comaceto no Passo da Capivara. Não vai dar tempo de trazer teu áudio, Valdoir, mas vai o nosso abraço especial pra ti, viu? Obrigado pela companhia. Na sequência, venho viajando com Wilson. Obrigado pela sua companhia. Variedades retorna amanhã.

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Muito boa tarde, meus amigos. Boa tarde, região. 16 horas e 47 minutos. Estamos iniciando mais um Viajando com Wilson nessa tarde. Segunda-feira, dia 3 de agosto, 23 graus e a temperatura. Estamos aí juntamente com o Mike para levar a música descontração. 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Meus amigos, vamos aí abrindo a parte musical nesta segunda-feira, dia 13 de agosto, bem legal. Queremos cumprimentar os amigos e desejar tudo de bom para que você tenha sempre algo mais. Claro que temos aí sempre algo mais. Vamos chamando o toque gostoso para essa turma toda. Hã? Lá vai, lá vem, chamando o primeiro toque, animando a festa, animando a estrada, quem tá na estrada, César e Paulinho, passa morena, vamos lá, compadre.

Muito bem, meus amigos, 16 horas e 55 minutos. Este é o Viajando com Wilson, a boa música dos bons tempos, a descontração, levando o recado para toda a nossa querida região. Queremos ser gratos àqueles que participam, àqueles que estão aí ligados. A temperatura 23 graus, tempo nublado. Não sei se chove ou não chove, mas nós vamos em frente, né, Michael? E estamos aí registrando também um grande abraço lá para a cidade da Bahia. Agora não me recordo o nome da Bahia. Se é, não é Salvador, não. É uma das cidades do interior. Uma região aí. Oscar Figueira. Oscar Figueira, convivemos uns anos juntos no seminário em Vale Vêneto. Ele é natural aí da Vila Figueira, essa gente toda que nos escuta dia a dia, do Camobi, da Silveira Martins, aí do 8º Distrito. Um abraço, Oscar Figueira, lá na Bahia, acompanhando e viajando com a gente. Logo mais vamos oferecer uma música para ele também. E nós vamos em frente, né, compadre? Queremos desejar tudo de bom para você, certo? Certíssimo. Vamos aí, lembrando que hoje é o nosso muito especial, então esse registro importante, ele começou ontem se manifestar e estar ligados na 98.5, a sua radiação, 47 anos. Ontem encerrou o Semana Cultural e o Festival de Inverno em Vale Vêneto e ele acompanhou a celebração e tudo mais. Um abraço, Oscar Figueira. Que bom. Nosso amor e a nossa música transforma um elo na região do Brasil todo e por esse mundo afora, né? 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Um abraço, seu Luiz Adriano. Queremos cumprimentar os amigos da Feira Pampa Sabores do Campo, Jalete Alvino, com a proteção do divino. Aí, eles são os que estão aí na coordenação da Capela São Francisco de Assis do Buqueirão. E pedimos a São Francisco a proteção para esse casal e todas as famílias do Buqueirão da região, sempre atentos, cuidando dos produtos e também sempre reverenciando e próximo a Deus, porque São Francisco foi sempre um próximo dos que protegia, pedia proteção para a natureza, para as pessoas, para os animais. Um abraço, Jalete Alvino. Segundas, quintas e sábados. E vamos que vamos, mais toque. E mais toque nesse Viajando de hoje, que vamos até às 18h45. Temos também uma mensagem às 18 horas do Padre Reginaldo Manzotti, uma belíssima mensagem, sempre levamos em frente, né, compadre? Queremos cumprimentar e desejar o melhor. Isto mesmo. Elton Cirulini São Miguel, o homem que vende as vassouras, as gamelas de madeira, tantos utensílios aí, Gelson, aliás, Elton, perdão, e o Jairo Gilson Schott. Jairo Gilson Chato, viajou com Wilson Agudo. E para Oscar Figueira na Bahia, alô turma da estrada neste dia. Lá vai, lá vem o caminhoneiro com a gente também. Homens do agro, da pecuária, gente, irmãs Freitas, de carona com a saudade, vamos em frente pegando a estrada. Dezesseis horas 59 e meio. Integração 23 graus.

0: Olha a hora, compadre. 17 horas, 3 minutos.
1: Confira a temperatura.
0: A temperatura, estamos aí com 23 graus.
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3: Muito bem, meus amigos, 17 horas com 7 minutos e meio. Este é o Viajando com o Wilson. Ah, disseram-me que mostraram uma foto aqui. Mandaram pra cá de que tinha até agora há pouco, acho que já liberaram uma fila de carros daquela descidinha adiante da igreja evangélica, né? Aí aquela caidinha aí, até lá no pórtico lá que deu o acidente do cara. Isso diz que fugiu, né? E de lá, quase que no pórtico, e de lá pro lado do trevo mais outra filazita, mas acho que já liberaram, né? Espero que tá tudo já normal. E isto mesmo, querendo pegou até a foto, pegou um lugar até meio pitoresco. Mas Michael, nós hoje estamos em contato direto com Bahia, Salvador, né? E agora fiz o cadastro completo do meu companheiro de colégio, amigo de natural aí da Vila Figueira, seu Oscar Figueira. Ele foi para lá, morei anos em Ilhéus, onde trabalhei num órgão público, CEPLAC. O CEPLAC, dando assistência para os cacaucultores, os que produzem cacau, né? Lá é a terra do cacau. Então ele trabalhou lá nessa área tanto importante. E agora, depois que fez um trabalho muito grande, estou agora morando em Salvador já há 20 anos, diz. Ligado no Viajando com o Wilson, diz aqui, viu, vai? Legal. Muito legal isso aí, né, seus caras? Um abraço aos seus amigos ou seus familiares. Toda a sua terra natal, que é Vila Figueira, que nossos vizinhos de lado aqui, né? Isto, a famosa ponte que fizeram e tudo mais. E ele disse que lá para dezembro, fevereiro, ele vai estar aqui na região. Um abraço, Oscar Figueira. Para nós é um prazer e uma honra levar a ouvintes que temos tantos no interior de Santa Catarina, interior na praia, para cá e para lá, participando agora da Bahia também. Tinha uma época do Espírito Santo também que participava com frequência. Queremos aí enviar um abraço, mano. Tá bom? Valeu? Isto, que bom estar com vocês. E nós vamos prosseguindo com o nosso Viajando, lógico, não podemos parar. 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Boa viagem. Queremos cumprimentar os amigos, lembrando que o Claudério, que leva a vida a sério. 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Buenas! 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Um abraço ao seu Jaime Dutra, parceiro de equilíbrio, né? Eveline, com a nossa... nos dá o Pilates, faz os exercícios para que possamos manter a mobilidade, os movimentos, a qualidade de vida, dando assim sempre algo mais nos Pilates. Outros fazem a fisioterapia, outros fazem a natação, psicóloga. Tudo isso, equilíbrio, fisioterapia, Anelise Bischoff. Um abraço para você, para toda a sua equipe, na secretária Jéssica. Que categoria! Olha, segundas e quartas é o meu dia especial. Sempre é um prazer estar lá e para manter, né? Ah, senão a gente vai enferrujando, engrossando. Meu amigo, vamos em frente! Lá vai, lá vem o caminhoneiro com a gente também. Olha, meus amigos de Vale Verde, que ontem encerrou a 41ª Semana Cultural e a 41º Festival de Inverno. Eles paralelam juntos o Festival da Música Internacional é da Universidade. E junto fazem paralelo à noite a Semana Cultural, muitas atrações. E coordenador Tomás Bortoluzzi, grande sucessor do Luiz Piveta, e o Luiz Piveta foi sucessor do saudoso Clementino. E a integração 41 anos se transmite de domingo a domingo, traz informações deste evento. Mas agora vamos em frente. Elton Cirulini e São Miguel, boa tarde. Jairo Gilson, Shot de Agudo. Reinaldo Rode, Dom Pedrito. Ilma Silva, Penteado de Formigueiro. Oscar Figueira, Salvador, Bahia. Alô, gente gostosa de se saber que estão longe escutando a gente, né? Vamos chamando o toque. O toque agora vem para você, compadre, comadre, a Nego Mário, missioneiro, veia ciumenta. Vamos lá, compadre.

Muito bem, meus amigos, 17 horas com 20 minutos, 17 com 20. E a temperatura, estamos aí, tarde de segunda-feira, dia 3, nublado, né? Estamos aí com o céu encoberto, nublado, né? 22 graus, abaixou um grau já, né? 22 agora aqui na nossa região. Um abraço, este é o Viajando. Olha, remate de gado geral em São Cepé. 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Um abraço, Duda. Estamos aí lembrando que temos aí festa em honra São Roque, padroeiro de Faxinal Soturno. São 126 anos que já comemora e fazem essa festa, o padroeiro São Roque. Olha, a partir do dia 5 agora, depois de amanhã, tem venda de cucas, pães, bolachas, doces, bolos, leitão assado. Ô, cramenta! Dia 9, domingo, dia dos pais, 10 horas missa. Às 12 tem pague e leve o risoto, bife à milanesa e galeta e maionese. Pega, pague e vai comer em casa com a família. Dia 14, sexta-feira, às 19 horas, missa após quermesse. Dia 15, sábado, 19 horas, missa na Igreja Matriz. E dia 16, dia de São Roque, cai no domingo, 10 horas, missa festiva com transmissão da Rádio Integração 98.5. 12 horas, almoço, salão paroquial, cardápio, sopa de anioline, risoto, bife à milanesa, churrasco, galeto, maionese, salada verde, pão e cuca. Valor adulto R$ 60 e criança de 6 a 12 anos R$ 30. 14 horas quermesse no auditório São Roque com show do grupo Lobo, sanfona e banda. Adquira sua ficha para o almoço pelo WhatsApp 996-96-4718. Participe da 126ª Festa em Horas Padroeiro São Roque Paixão Soturno e a integração transmite a missa. Meus amigos, minhas senhoras e meus senhores, um abraço para todos aí que participaram nesses eventos, Semana Cultural, Festival de Inverno, a grande Folk Fest em Agudo. Queremos também cumprimentar Nova Palma, comemorou 66 anos. Dona Chica, 61 anos. 22 graus e a temperatura, compadre. Vamos em frente. O povo está aí esperando a gente. Vera Lúcia Ermending, de Passa Sete. Lá na Passa Sete, subida do cerro, já em cima, né? Antes de chegar em Sobradinho, Passa Sete, ô turma bacana. Vera Lúcia, um abraço a vocês, todos os familiares. E para Ilma Silva Penteado, de Formigueiro,
ir pra Bahia, lá pro Salvador, buscar Figueira, sua família, saúde, paz. Nossa Senhora do Bonfim, protege, um vatapá também cai bem, né, seu Figueira? Um abraço, queremos cumprimentar a todos vocês. Vamos em frente, lascando música pra esse povo, amigo. Depois de citar os nomes dessa turma toda que tá com a gente. Um abraço, meus amigos. Leonel Gomes, Namoro de Corvo. Como é que é, hein? Um abraço, vamos lá, seu Leonel, canta!

0: Gente amiga, 17h28.
1: Confira a temperatura.
0: Mano, 22 graus.

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Beleza, meus amigos? 17 horas com 33 minutos e meio. 22 graus e a temperatura aqui, o Viajando com o Vírus pela 98.5. Um abraço lá pro senhor professor. Ou melhor, colega ou locutor. Seu Roberto Montagnier. Um abraço lá em Faxinal do Soturno. Ele está sempre em ação, né, seu Roberto? Tantos anos na Universidade Federal como locutor e ainda continua. Ele não para. Quem gosta do que faz não para assim não mais. Muito bem. Um abraço a ele, ao seu mano ex-prefeito Clóvis Montagnier e aos faxinalenses, né? Para a mana Julieta, cunhado Irineu, a cunhada Inês, boa tarde para vocês, galera. Todos os demais, seu Alaor, indiada da cidade e do interior, sempre algo mais nesses belos pagos que a gente conviveu também um bom tempo. Boas lembranças. Queremos cumprimentar Nova Palma também. Um abraço lá, prefeita Jucemara, o Benete, o seu vice, tantos amigos do Nova Palmense que fazem acontecer e fazem andar, né? E por que não Dona Chica na Barranca do Jacuí e no pé do cerro logo ali? Um abraço pro prefeito Saul, meu, seu, todo o seu vice, sua equipe toda e a população franciscana. Um abraço, gente amiga. 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Um abraço. Quem tá aí, meu amigo caminhoneiro? Vamos pegando a estrada e vamos em frente o ano inteiro. Ô, curma amiga, um abraço. Aí pras bandas de Formigueiro, do bandas de São Cepé, Santa Flora, Girermando de Aguiar, São Pedro do Sul, Santa Maria de Ponta a Ponta. Lá pra turma dos Puxares, a turma toda, Três Barra, mano. Eu não assisti o Inter ontem, ganhou, né? Mas eles passam numa TV que eu nem tenho. É, são canais especiais, então não é pro povão. Eu sou do povão, não tenho. Bem, vamos em frente, meu irmão. Um abraço, vítima, né? Dando uma de vítima. Queremos aí cumprimentar, né, esse chorinho. Isto, mano. Mas disse que ganhou 2-0. Isso pra dar uma esperança, né? Sempre há uma luz lá no fundo do poço, pensando, olha, vai aparecer água. Vera Lúcia Emerdinger, Emerdinger, Dermendinger, de passa 7, como é que tá? Tudo bem? Passa 7, passa 8, passa 9, e aí vai subindo o cerro para Sobradinho, quem vai de Candelária para Lima, ou quem vem de Sobradinho descendo para Prosperal, para Candelária. Alô, galera! Aí da Ibarama, turma amiga bacana. Como é que estamos a música e a descontração? Pois a música alegra e mexe no fundo do seu coração.
queremos chamar toque para essa turma toda e dizer muito obrigado. Senair Maiká, esse missioneiro, oriundo da terra missioneira, que comemora seus 400 anos. Senair Maiká deixou muitas marcas boas na música, assim como o Bagre, né? Botou Lagretense também ontem, foi. Mas Baile de Sapucaia, vamos lá!

Muito bem, meus amigos, 17 horas 43 minutos, 22 graus a temperatura. Aqui é a Integração 98.5 e o programa Viajando com Wilson. 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Um abraço, gente. Vamos lascando-lhe toque para essa indiada toda, porque não esqueça. Lá para o Neymar Santos, São Cepé, como é que está indo? O Valdomiro e a Maristela, aquele abraço, aquele quebra-costela. E o Paulo do Churrasquinho, lá em Santa Maria, na entrada da Tancredo Neves, ligadão na Integração, com a sua esposa trabalhando, Sandra Machado. Um abraço para esse casal amigo também. Vamos chamando o toque? Claro que vamos. Não podemos perder tempo, porque a gasolina é cara. Olha, uma Bruna Oliveira, lá em Santa Maria, que não tem fronteira, né, Bruna? E ela pede uma música e vamos descascar já pra ela a música que é com os filhos de Goiás. Amor Distante. Bruna, pra todos vocês de Santa Maria, Camobi e arredores, Vila Figueira, Arroio Grande. Mano, o mano diz o seguinte: bueno, seu Wilson, não podemos esquecer que é contra o Corinthians que vai ter que jogar a segunda partida. Roubaram nunca um campeonato do Inter já. É, eu mesmo me lembro dessa. Foi vergonhosamente. E ainda expulsaram o Tinga, né? Bom, vamos lá com a música então. Amor Distante para Bruno Oliveira. Depois temos o Dari Puxado e vai aguardar um pouco. Ele vai tomar um suco com o Baião junto. Vamos lá, Bruna, para ti. Amor Distante, filho de Goiás, 17 horas 47 minutos, compadre.

Meus amigos, 17 horas com 50 minutos e meio. Estamos apresentando Viajando com o Wilson aqui na sua integração. 22 graus é a temperatura. 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A Jalete Olvino, e saúde, pô. O Olvino passou por uma cirurgia, né? Queremos desejar tudo de bom para ele. São Francisco, proteja de saúde, paz e harmonia. Calma, meu jovem. Isto, e a paciência da Maria Anda, né? É, dona Jalete, que bom estar com você sempre aí, dando força e coragem. 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Agora é quinta-feira, o próximo dia, né? Isto mesmo. 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Vamos em frente, porque o povo tá com a gente, com padre, com madre, quem mandou pedidos. O mano, então, reforceu, né? Um pé atrás, porque o Corinthians sabe, ele perde aqui, já sabe que vai ganhar lá de uma forma ou outra. Bem, Dari Puxales em Três Barras. Como é que tá Três Barras aí, hein? Isto mesmo. Água e o fumo já colheram, não venderam. Bem, ele quer um suco, mas um baião junto. Baião, suco, suco. Os futuristas, para vocês que gostam desse toque gostoso. Vamos lá.

Valeu, meus amigos, este é o Florindo e a música e a descontração no Viajando com Wilson, 17 horas 56 minutos da Colina Produtos Coronéis, o rei do pastel e a melhor a la minuta bife. 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Um abraço, gente amiga. Seu Claudério, Dona Gira, Cajuza, Francel, um abraço a vocês. 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Lá vai e uma música para nós depois que tem o Padre Mansotti com a sua mensagem belíssima. Isto mesmo, que todo mundo sempre, ninguém falou, sempre estão elogiando a bela mensagem que dá uma paz e tranquilidade a chegar. Um abraço para vocês todos. Chamando aí, um abraço para todo mundo, para você, meu irmão. Um toque gostoso para mexer o seu coração. Olha, mano, um abraço a vocês então, tá, mano? Vamos ver se quebremos esse tabu do Corinthians nos tirar, roubar da gente sempre. Queremos chamar aí música pra você, compadre. Do Duque de Alvan, Rastro da Areia, pra depois a Manzotti e o padre com sua mensagem, sua prece.

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1: 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Boa tarde, querido filho. Boa tarde, querida filha. Que bom que você está me acompanhando. Espero que crie o hábito de todas as tardes rezar comigo. Nesta semana, nós vamos dedicar nossa oração pelos pais. Oferecer essa Ave Maria por todos eles. Vamos juntos? Joelho dobrado, coração contrito. Em nome do Pai, do Filho e do Espírito Santo. Amém. Amado Senhor, que escolheste entrar na humanidade pelo seio da Virgem Maria e assumiste a nossa condição humana em tudo menos no pecado e se fizeste dócil na Sagrada Família de Nazaré. Amado Jesus, queremos pedir pela família. Fazei com que toda a família seja uma igreja doméstica, onde, como Maria e José, seja ensinada a vivência da fé. Jesus, que as crianças que nascem hoje possam aprender pelo testemunho dos pais. Que o processo de alfabetização seja na Sagrada Escritura. E que as lembranças mais doces da infância sejam de oração. Jesus, tocai no coração de todas as mães que não se omitam da missão de educar os filhos. Mas hoje e nesta semana, pedimos de modo muito especial e particular pelos pais, que a exemplo de São José, possam estar presente na vida dos filhos. Jesus, que os pais não se omitam da responsabilidade, mas que possam cuidar, zelar da família. Jesus, que a exemplo de São José, os pais possam perceber quando a família está sendo ameaçada e numa vida de oração, de testemunho, de fé, possam proteger aqueles a quem Deus confiou. Pedimos pelos pais falecidos, amado Senhor, que não sofram o castigo de seus atos, mas pela vossa misericórdia possam ter o repouso e o descanso eterno. Pedimos, Jesus, pelos pais vivos, para que não sejam negligentes na educação e omissos no testemunho, mas que possam viver a paternidade de uma forma responsável. Nossa Senhora, neste momento recomendamos a família e de modo muito especial os pais. Ave Maria, cheia de graça, o Senhor é convosco. Bendita sois vós entre as mulheres e bendito é o fruto do vosso ventre, Jesus. Santa Maria, Mãe de Deus, rogai por nós, pecadores, agora e na hora de nossa

0: morte. Amém. Sagrada Família de Nazaré, santificai e protegei as famílias. O Senhor esteja convosco, Ele está no meio de nós. Que a bênção de Deus, por intercessão de Nossa Senhora e São José, exemplo de paternidade, recaia sobre a água. Que a abençoada bebida partilhada nos lembre o ser cristão. Abençoai as roupas dos enfermos e principalmente a família, nas fotos e principalmente os pais. Em nome do Pai, do Filho e do Espírito Santo. Amém. Sagrada Família de Nazaré, santificai e protegei a família. Amém. Boa noite a todos.
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senhores, minha senhora, depois dessa belíssima mensagem, essa prece do Padre Reginaldo Manzotti, neste horário, faz tão bem para todo mundo. Um abraço. Momento de reflexão, momento de meditação e de vida também aos senhores. Um abraço, meus amigos. Boa noite para vocês. E o Viajando, temos mais 40 minutos ainda. Um abraço, meus amigos. Buenas, companheirada, vamos pegando a estrada, seguindo a nossa viagem. Porque o mano em Rio Grande, com pouco você vai para casa, dá uma descansada, né, mano? Essa rapaziada. O Dari Puxado, Três Barras, já tomou seu suco com os futuristas, o baião do suco-suco. Luiz Grins, do IP Cachoeira do Sul, como é que tá aí, Cachoeira do Sul? Grande Luiz Grins, né? Um abraço, mano. E nós vamos prosseguindo. E Oscar Figueira, na Bahia, Salvador, um abraço, gente. Filho da terra de Arroio Grande. É, filho da Figueira aí, né? Um abraço pra essa indiada buenacha. Chamando as irmãs Freitas, paixão não mata ninguém. Vamos lá, compadre.

gente amiga, cair da noite nesta segunda-feira, dia 3 de agosto. Um abraço, galera. Um abraço. Como é que vocês estão em casa? Você, vovô, vovó, o nono, a nona. E a comadre, o compadre, como é que tá, gurizada? Tudo bem? Um abraço, muito amor, paz pra vocês todos, tá bom? Muita paz e a oração e a família recolhida faz bem para seguir a vida. 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E força, meu jovem Alvino. Coragem, mas obediência, dona Jalete, pois ela luta para que você sempre tenha saúde igual para superar os momentos. Casal unido, é, e a doença vencida. Um abraço. Que São Francisco de Assis, a Virgem Maria, proteja esses amigos de noite e de dia. 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Olha esse balozito gostoso. Michael, será curtindo essa turma toda que estão por aí nessa tarde? Uns meio tristes, outros mais alegres. Mas esse é para levar o bem a todos vocês, né? E um abraço, gente amiga. Vamos lá.

companheirada, vamos pegando a estrada. Luiz Greis do IP, o homem do agro lá na IP Cachoeira do Sul, do outro lado da, do Jacuí, lá na, entre Caçapava e São, antes 290 lá, junto às coxilhas do IP. Um abraço, seu Luiz Greis. E esperamos que tudo corra bem sempre na propriedade, né? Queremos saúde acima de tudo para os nossos amigos aí, né? Queremos chamar aí os mirins, alma de guitarra. Vamos sacudindo com os mirins, 18 horas, 16 minutos e a temperatura 22 graus.

0: 18 horas 20 minutos.
1: Confira a temperatura.
0: Estamos aí com 22, 21 graus agora, 21.
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Muito bem, meus amigos, esta é a integração, a sua emissora, 47 anos, dia 2 de dezembro, 48. Estamos aí na 98.5, 18 horas 26 minutos. E nós vamos aí com a temperatura em 21 graus. 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Equilíbrio, um abraço, e Anelise, seu Estevam, a turma toda aí, um abração. E a Jéssica, que é a secretária. Ô Jéssica, tudo bem pro seu esposo, pra sua turma toda, né? E Jaime Dutra, né, Jaime? Como é que tá? Tudo bem? Adriana, sua professora, diretora da Jacuí, né? Um abraço, mano. Isto mesmo. E ainda ele cuida uns pomares aí, traz umas limas gostosas. Que delícia, é um remédio, né? Um abraço, meu amigo, que está na estrada. Você que está indo para casa. Isto mesmo. Uns pegam a estrada, estão andando. Queremos aí a Adriana Cavalheiro, São Miguel. Boa noite, Wilson. Queremos cumprimentar Eli Lorena de Porto Alegre. Como é que tá Porto Alegre? Eli Lorena, muito agitado. Ei, um abraço. Queremos cumprimentar esses povo amigo que estão participando, estão andando na estrada, movimentando-se, articulando. 18:30, 21 graus é a temperatura. Fabiane e Sandro Abic de Bom Retiro. Ah, na região grande, Bom Retiro. Um abraço para toda essa galera dessa comunidade da região de Bom Retiro, né, Fabiane e Sandro Abic. Vamos lascando um toque para essa indiada toda? Claro que vamos. Chamando uma ponta de dedo aí para levar, elevar, elevar. Teodoro Sampaio, consulte seu coração e vamos em frente, meu irmão.

Olha, meus amigos, os táxis aqui da cidade, dos municípios vizinhos, a grande galera dos táxis de Santa Maria também. Queremos desejar uma boa noite a vocês, segurança, tranquilidade e sustento da família de vocês. Muita paz, tá? Amigos dos táxis, viajam com a gente nas ruas e isto mesmo. Nós temos um toque gostoso para você, Cláudio Schiffelbein, lá de Agudo. Boa noite, toda a galera de Agudo, municípios de Paraíso, Novo Cabrais, subindo o cerro, descendo o cerro, Barranca do Jacuí, Anado para cá e Dona Chica para lá. Lá para Caimborá, Linha Grande, para os amigos da Boêmia, Linha Boêmia, Picado Rio, amigos dos cerros aí, Cláudio Schiffelbein, os atuais Mississippi. Um abraço, gente amiga. Vamos à música. 18:34.

Bom, gente, aí foi a bela música dos Atuais, Mississippi. Meus amigos, esse é o Viajando com Wilson, né? Nós temos o Igor Coles de Agudo. Boa noite, Wilson. Eu e a esposa Diva estamos ligados na Nilton Nascimento Borboleta. A Maria de Lourdes Belocchio, lá do Paraná, Toledo, Oeste Paranaense. Obrigado pela audiência, Maria Belocchio. É, Maria de Lourdes Belocchio. Para Maria de Lourdes, a Bisoninho também aqui, pro Kiko, um abraço a vocês. João Ferreira dos Passos, aqui de Restinga, também está viajando com a gente. E o jovem Cássio Gal, da Aparecida, que aniversariou dia 31, também está acompanhando o programa. E abraço para o senhor Wilson, tio Wilson. Um abraço, Cal. E o rapaz, e o nosso abraço então a vocês. Vou deixar borboletas para vocês, a pedido do Ingo Coles de Agudo, para todos os demais amigos que estão aí nos acompanhando, viajando com o Wilson e com o Nilton Nascimento, né? Isto mesmo. E o Vanderlei Lima, de Lavras do Sul, também está com a gente. Obrigado, Vanderlei Lima. Boa noite para ti, bom descanso. E fiquem com o tchau, nosso borboleta Nilton Nascimento, tá? Seu Ingo Coles.

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1: Inaugurada na manhã de hoje, a nova estrutura de passagem de veículos na Sanga da Restinga, na rua Henrique Rezer, em Restinga Seca. Contando com a presença de autoridades, a obra foi denominada Ponte da Cooperação, quando para a idealização foi destinado um aporte financeiro de aproximadamente R$ 134 mil reais da Fundação Sicredi para aquisição das aduelas, que são as peças pré-moldadas de concreto utilizados na base. O valor foi obtido por meio de campanha Pix Solidário do Sicredi, ocorrido no ano de 2024, durante as enchentes históricas. Ainda, o Poder Executivo de Restinga Seca investiu R$ 97 mil reais para a execução da obra. A nova estrutura, substituindo a antiga de madeira, garante mais segurança aos motoristas e veículos que trafegam no local, bem como dão mais vazão para a passagem de água da Sanga da Restinga, evitando alagamentos. Nova Palma sagrou-se campeã do torneio Interseleções de Futsal 2026, troféu Erni Rudrod, disputado em Restinga Seca. Os jogos foram realizados ontem no ginásio de esportes Romano Cantarelli. A seleção nova palmense enfrentou na final Restinga Seca, quando no tempo normal de jogo as duas seleções empataram em 1-1. Nos pênaltis, vitória e título para Nova Palma. O goleador da competição foi Adilson, de Restinga Seca, e o goleiro menos vazado foi o Bola, de Nova Palma. Além das duas seleções, participou também da competição Formigueiro, Agudo, Faxinal do Soturno, Paraíso do Sul, Dona Francisca e São João do Polesne. O torneio foi promovido pela Prefeitura de Restinga Seca por meio da Secretaria de Turismo, Cultura e Esporte e Liga Restinguense de Futebol, a LIRF. Bernardo Lucas Rolveg Klug, de 18 anos de idade, foi assassinado a tiros na madrugada de hoje em Faxinal do Soturno. Conforme a Brigada Militar, a vítima fatal estava no interior da residência, na rua Leonardo Brondani, quando por volta das 2 horas da madrugada de hoje, a porta da frente da casa foi arrombada pelo assassino, que efetuou diversos disparos de arma de fogo contra o rapaz, fugindo na sequência. Bernardo não resistiu aos ferimentos e morreu no local. O caso é investigado pela Polícia Civil. Foi liberado na manhã de hoje o trânsito de veículos no desvio da RS-348 entre Agudo e Dona Francisca. Trecho conhecido como Sangrador, que estava com alagamento em razão das chuvas dos últimos dias, foi recuperado provisoriamente. Desde o mês de julho, o Clube da Leitura de Nova Palma promoveu uma oficina temática inspirada no clima do final da Copa do Mundo, proporcionando às crianças uma experiência que integrou criatividade, cultura e valores esportivos. Na atividade, os participantes realizaram pinturas em tecido, utilizando as cores das bandeiras dos países finalistas, a Espanha e a Argentina, estimulando a expressão artística e o conhecimento sobre diferentes culturas. Além da oficina de arte, o professor de futebol, Elias Ferreira, participou do encontro, conduzindo uma conversa sobre a importância do esporte na formação das crianças. Durante o bate-papo, foram abordados valores como respeito, disciplina, trabalho em equipe e dedicação, mostrando o papel do esporte no desenvolvimento humano. A comunidade de Paraíso do Sul participou da Consulta Popular 2026 e ajudou a definir as prioridades que receberão recursos do governo do estado em 2027. O município paraizense contabilizou 313 votos, integrando o processo de votação realizado nos 7 municípios do Conselho Regional de Desenvolvimento, o CORED, Jacuí Centro, que somaram 1.744 votos. As duas demandas mais escolhidas pelos eleitores foram a aquisição de veículos para o fortalecimento da agricultura familiar e a construção, ampliação e qualificação de espaços públicos destinados ao esporte, lazer e convivência comunitária. Com o resultado da consulta popular, o município de Paraíso do Sul receberá 342 mil reais para execução dessas ações no próximo ano. Iniciado no último dia 26 de julho, encerrou ontem as atividades da 41ª Semana Cultural Italiana de Vale Vêneto e o 41º Festival Internacional de Inverno da Universidade Federal de Santa Maria. Eventos que tiveram a cobertura aqui pela Rádio Integração ocorreu no distrito de Vale Vêneto, interior de São João do Polesne, novamente com sucesso de público. Durante uma semana, a programação contou com recitais, concertos e oficinas de música, também gastronomia italiana, celebração religiosa, feira com produtos coloniais, shows musicais, entre outras atrações. Luiz Fernando Nartigal, meteorologista da Metsul, participa agora trazendo a previsão do tempo.
2: Amanhã, terça-feira, aí sim, aí já chove amanhã. Nós vamos ter durante a terça-feira áreas de instabilidade associadas a ingresso de umidade que vão provocar chuva ou garoa ao longo do dia. Então já deve ter chuva de manhã, depois da tarde, à noite vai chover em alguns momentos aí durante a terça-feira. E as temperaturas acabam até subindo um pouco mais, né? Tanto a mínima como as máximas, porque essa instabilidade vai estar associada aí a um ar quente e úmido.
1: Na próxima sexta-feira, dia 7, Dona Francisca receberá a ação MP Sustentare, iniciativa do Ministério Público do Rio Grande do Sul, que conduz à doação, recondicionamento e reciclagem de ativos eletroeletrônicos, com foco na sustentabilidade e na inclusão. A coleta acontecerá das 9h30 da manhã até as 2h30 da tarde, na Praça Padre José Iope. Nesta data, a comunidade terá a oportunidade de dar o destino correto a equipamentos eletrônicos inutilizados, como computadores, celulares, periféricos, entre outros, e ainda receber um brinde especial. Pela Rádio Integração, o Integração Informa na terceira edição desta segunda-feira. Uma boa noite a todos e até amanhã.
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5: Equipes do DMLU já retiraram 442 toneladas de troncos, galhos e outros resíduos acumulados entre o Centro Histórico e o bairro Lami, na Zona Sul de Porto Alegre. Os entulhos foram trazidos pelas cheias das últimas semanas no Rio Grande do Sul. O sul da cidade é a região mais impactada, seguida da região central e extremo sul.
4: A restauração do monumento a Bento Gonçalves, entre a Azenha e a João Pessoa, no bairro Azenha, começará na segunda quinzena de agosto. O anúncio foi feito nesta segunda-feira durante o lançamento do projeto de intervenção na escultura do artista Antônio Caringe, no Museu de Arte do Paço Municipal. A obra prevê a recuperação completa do monumento, incluindo a conservação da escultura em bronze, recomposição de elementos desaparecidos e reforma do entorno.
5: Começou em Porto Alegre e em todo o país nesta segunda-feira a campanha nacional de multivacinação, que se encerra em 1º de setembro. O público-alvo são crianças e adolescentes menores de 15 anos, principalmente para a atualização da caderneta de vacinação. A intenção é imunizar quem está com doses em atraso, resgatar pessoas não vacinadas e completar esquemas vacinais.
4: A Prefeitura de Porto Alegre deu início hoje à demolição de 70 moradias na Vila Dique, na Zona Norte, em uma etapa das obras do Sistema de Proteção contra Cheias. Das famílias removidas e contempladas nesta fase, 53 já estão em imóveis adquiridos por meio do programa Compra Assistida do Governo Federal. Das demais, duas são atendidas pela modalidade Estadia Solidária, enquanto outras 15 foram realocadas para casas na comunidade.
5: A Polícia Civil concluiu o inquérito da Operação Rota de Fuga e indiciou 3 policiais penais pela fuga do líder da facção Bala na Cara, William Ramos Silveira, ocorrida em maio deste ano na penitenciária modulada estadual de Charqueadas. Os autos foram encaminhados ao Poder Judiciário e ao Ministério Público.
4: Conforme o inquérito, os 3 servidores foram indiciados pelos crimes de promoção de fuga, inserção de dados falsos em sistema de informações da administração pública, falsificação de documento público, falsidade ideológica e prevaricação. As investigações apontam que a fuga foi viabilizada por meio de um alvará de soltura falsificado que simulava ter sido expedido pelo Poder Judiciário.
6: 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Pela BR-290, quem se desloca entre Porto Alegre e a região das Ilhas nesse momento não vai enfrentar problemas de lentidão ao longo da rodovia. Já para quem vai ao Vale dos Sinos, BR-116 com trânsito carregado na região de Canoas, desde a estação Canoas até depois que passa da Avenida Inconfidência, trecho onde tem obras. BR-448, rodovia do Parque, flui sem problemas de lentidão nos dois sentidos, por isso é uma boa alternativa de rota nesse momento. 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Com o trânsito, Carlinhos Gota.
5: A Polícia Federal pediu ao Supremo Tribunal Federal autorização para abrir um terceiro inquérito para investigar Fábio Luiz Lula da Silva, filho do presidente Lula. A PF quer apurar suspeita de tráfico de influência no governo federal para favorecer empresas parceiras de Lulinha. Na última semana, o ministro André Mendonça, do STF, autorizou a abertura de 2 inquéritos contra o filho do presidente, um ligado ao Ministério da Saúde e outro à Dataprev. Para a terceira investigação, um sorteio vai definir o ministro relator.
4: Pesquisa da Confederação Nacional da Indústria, divulgada hoje, aponta que com os juros em alta, 39% das empresas projetam aumento da dívida bancária nos próximos 3 meses. Os resultados mostram que o setor aposta em maior pressão financeira nos próximos meses. Nesse cenário, os empresários esperam não só aumentar a tomada de crédito, mas fazer isso a um custo ainda mais alto, avalia a CNI.
5: Nos próximos 3 meses, 47% dos empresários ouvidos devem intensificar a tomada de crédito para cobrir faltas no fluxo de caixa. O recurso captado deve vir a custo mais elevado para 42% dos industriais consultados.
4: O presidente do Supremo Tribunal Federal, Edson Fachin, anunciou no início da sessão plenária desta segunda-feira que o julgamento sobre a contribuição ao Fundo de Assistência ao Trabalhador Rural foi adiado a pedido do ministro Dias Toffoli e provavelmente será pautado para a próxima semana.
5: O caso tem impacto estimado em quase 21 bilhões de reais para as contas públicas. Já a maioria para validar a cobrança do Fundo Rural sobre a Receita Bruta, mas resta uma pendência sobre a subrogação, regra que obriga o comprador a reter e assumir a responsabilidade pelo tributo que incide sobre a receita dos produtores rurais.
4: O dólar encerrou a segunda-feira em alta de 0,38%, cotado a R$ 5,08. No ano, a moeda norte-americana acumula baixa de 7,31%. O Ibovespa, principal índice da Bolsa de Valores B3, fechou o dia estável aos 178 mil pontos.
5: O presidente dos Estados Unidos, Donald Trump, chamou nesta segunda-feira a liderança iraniana de falsa ao comentar os pedidos seguidos pela rejeição de Teherã para negociações. Trump também disse que não é verdade que o Estreito de Hormuz está sendo controlado pelo Irã. Ele ressaltou que passa para o país do Oriente Médio sem o aval do norte-americano, a menos que um acordo ou rendição total sejam alcançados.
6: Previsão do tempo.
7: próximas horas tem alerta para chuva e temporais em áreas do oeste da campanha e zona sul do estado. Tem muita instabilidade ainda para avançar da Argentina nessa direção e, portanto, a chuva ainda volta a ocorrer durante a noite desta segunda-feira e nas primeiras horas da terça. Na metade norte, em geral, nuvens e muito abafamento. Essa é a expectativa. Da Metsu Meteorologia, Estael Cias.
8: Em Porto Alegre, tempo nublado. Agora na Rua Caldas Júnior, 21 graus.
5: O governo brasileiro avalia convocar novamente o embaixador argentino no Brasil, Guillermo Raimondi, depois que o presidente argentino, Javier Milei, chamou o Lula de ladrão, corrupto e ex-presidiário nesse domingo. Pedir explicações ao embaixador é um recurso diplomático para demonstrar a insatisfação do governo brasileiro em relação às atitudes de Milei.
8: As novas ofensas proferidas pelo líder direitista contra Lula devem fazer com que o Brasil adie por mais tempo o retorno do embaixador brasileiro na Argentina, Júlio Bittelli. Os planos da diplomacia eram que Bittelli retornasse à embaixada em Buenos Aires até o fim desta semana.
5: O presidente do Supremo Tribunal Federal, Edson Fachin, afirmou hoje que as críticas dirigidas à corte não fragilizam a instituição, desde que sejam feitas dentro dos limites republicanos. A declaração foi feita durante a abertura do segundo semestre do ano judiciário.
8: Conforme Fachin, a força institucional do Supremo está na capacidade de conviver com questionamentos. O ministro, que decide sobre temas de grande repercussão social, há de aceitar como natural que as decisões sejam debatidas, analisadas e, por vezes, contestadas pela opinião pública, afirmou Edson Fachin.
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0: agora, o Bailão da 98, chegando essa segunda-feira, dia 3 de agosto, 19 horas, 9 minutos, e nós com vocês aqui com mais um Bailão da 98. Aí o um recado para vocês já ouviram aí na trilha, aqui o nosso espaço tradicional das bandas de segunda a sexta-feira, das 19 até as 21 horas. Também ouviram aí no bloco anterior, antes de iniciar o nosso bailão aí, o um recado para sexta-feira tem... Aqui a final do futsal em Restinga Seca, que maravilha, hein? Final do futsal vem aí sexta-feira para fechar, né, a final, para fechar o futsal de 2026 aqui em Restinga Seca. E na sexta-feira já encerra, né, o futsal 2026 aí. A galera vai se ligar aqui também, mais uma grande jornada esportiva da 98.5. Deixa eu ver quem mais aqui. Galera, segue participando no canal do ouvinte aqui, 3261-1270, 3261-1270. É, pode participar, pode mandar seu recado e pode interagir conosco aqui no nosso bailão. Falando nisso, vou iniciar com as primeirinhas de hoje. Já vou começar aqui com o Palhaço Banda Pop. Isso, vem aí! Ei, Pop, isso, esse lançamento. Vou carimbar pra vocês aqui nesta segunda-feira, dia 3 de agosto.
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1: Bora então, Bailão da 98 com o recado musical do Sabor de Morango do Pri.

0: Maravilha! Que bailão da 98. Já vou trazer o recado por aqui, o recado do ouvinte. Alô, boa noite, participação, recado.
1: Maravilha, galera bacana na Rádio 98.5, Rádio Integração da Restinga Seca, mais querida, mais ouvida da quarta colônia, região, pelo mundo afora também, Alexandre, pela internet, aplicativo Rádios Net. Xandeta Caí, Flor da Serra, pode ser linda italiana. Mandei pessoal do Fundo Formigueiro, meus pais, a Aurida, na Júlia e meu irmão André. Também a Tiazilda Cardoso, se operou há poucos dias aí, tá enferma em casa, mas tá se recuperando aí. Logo, logo, tá dando coisa na maçaroca. Também um abraço aí pra dona Janeiro Gonçalves, Gilmar Cardoso. E o companheiro deles lá, o Fabrício. O Fabrício é cozinheiro pra lá, tá? Rapaz, o bicho velho é metido nas panelas. Esquivar, bicho velho, não se aperta, isso aí. E fazer o troço funcionar. Tá bom, Alexandre? Eu vou dar um alô também pro José da Rosa, Porto Agudo. José da Rosa, Nuri da Rosa. Ah, tá, me esqueci também do Marino Machado lá do Fundo Formigueiro. Marino Machado e Helena Gonçalves. Não sempre na escuta do programa lá. Tá bom, Alexandre? Não sempre na escuta lá. Tive lá fim de semana fazer um serviço pra eles lá. E me cobraram um abraço, Bidjaneiro. Tá aí, um abraço também, um abraço.
0: Valeu, um abraço, Juliano. Já vou trazer em seguida pra ti aqui também o Flor da Serra, aqui o teu pequeno musical. É, o Juliano teve por Formigueiro, né? Que os falques nas panelas não deu por lá, hein, meu amigo Wagner Faria? Ô, Juliano aqui passou por Formigueiro e detrás do que os falques nas panelas por aí, viu? É verdade, né? Um abraço aí pra ele. E o recado por aqui, eu vou trazer o Flor da Serra pra ti aqui também na sequência. E já manda aqui o recado também para os nossos amigos aí. É verdade, né? Um abraço, meu amigo Wagner Faria, lá na Gustavo Cátia aí, Formigueiro. Tá ligadinho no chimarrão, ele, né? Esposa dele por lá. Um abração para vocês aí, meu amigo. Obrigado aí, o Wagner Faria. Um abração, meu amigo gremistão lá que tá faceiro por demais ou não? Não tanto, né, meu amigo? Um abraço para vocês aí. Obrigado pela companhia, né? É verdade, é barbaridade. Acontece, né, meu amigo Wagner? Acontece, né? O recado por aqui. Um abraço, meu amigo Renato. Tá na companhia lá em Agudo.
2: Boa noite, meu amigo Carlos Alexandre Cerolini. Eu, Renato de Agudo. De meia Miguela na escuta aqui, ó. E ele pediu uma música aí. Acho que é os atuais, né? Colchão Gelado. Não tá muito frio, mas deve ser colchão gelado hoje mesmo. Vou oferecer pro meu amigo aí de Porto Agudo, José, pra mãe dele, pra minha cunhada lá em Cabrais, lá, a Lúcia, pra todo mundo que estiver escutando aí. Desejar uma boa semana, cheia de saúde pra todo mundo aí, tá bom? Um abraço, meu amigo, continua
0: sendo. Valeu, meu amigo, obrigado pela companhia, valeu, Renato. Um abraço pra você e pra toda a família aí, a galera curtindo aqui a 98. Já recebeu um recado aqui também através aqui do nosso WhatsApp, canal do ouvinte 3261-1270. É o canal do ouvinte por aqui, você manda seu recadinho. Um abraço aqui, Eliane Rodrigues, lá em Paraíso do Sul, Banda Ecos, faz de conta que sou ele pra curtir Banda Ecos. Isso aqui é o sucesso da Banda Ecos. Vou trazer aqui o recado pra vocês aí também. E em seguida já mando toque para os amigos aí de Paraíso do Sul e já carimbo aqui também na 98. Tem um recadinho aqui, vou trazer o recado, depois eu vou com música. 44ª ou 44º Congresso Municipal do Rio Grande do Sul, 4 a 6 de agosto, Hotel Recanto do Maestro em Restinga Seca. Aí o recado que eu tenho para vocês, reunindo aí prefeitos, vice-prefeitos, secretários, vereadores e demais lideranças aí, para discutir a sustentabilidade, inovação, gestão dos municípios gaúchos, que se destaca por aqui. É o recado aí de 4 a 6 de agosto, aí no Recanto do Maestro, no Hotel, 44º Congresso Municipal aqui do Rio Grande do Sul. É um dos recados que eu trago também para vocês, e você acompanha tudo aqui na 98, as informações que vão chegando também desse evento. Flor da Serra vem chegando por aqui.

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1: Maravilha, Bailão da 98, por aqui o recado para antecipação, pedido musical do ouvinte, 3261-1270, é o recado que pintou por aqui, Flor da Serra, já vem uma dos atuais, com Chão Gelado.

0: Maravilha! 19 horas 36 minutos, intervalo e seguida volto com mais sucessos por aqui. Boa noite pra você, vem com a 98.
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1: Maravilha, 98.5, retornamos depois do break comercial, seguimos com música, com recados por aqui. Tem participação do ouvinte, tem recados, eu tenho banda Ecos aqui para esse bloco. Já vou trazer também participação do ouvinte. Alô, boa noite, roda uma música aí com indústria musical como num filme. E oferece aí para minha esposa Silvana. Alô, Juliano Cardoso, abraço aí para você. Obrigado pela companhia e curtindo aqui o nosso Bailão da 98 de hoje. Um abraço aqui para os amigos da sintonia. Alô, boa noite.
2: Amigo, tem duas músicas no áudio, uma música, tem um outro também, dois áudios, uma música, tá bom? Então tá...
1: Valeu! O Cláudio, ele tinha mandado um áudio aqui, mandou outro aqui em cima, agora eu vi aqui, viu?
2: Muito boa noite, Rádio...
1: Agora sim, viu, Cláudio? Um abraço!
2: Xande Cruz, uma música... Brilha são a lua e a noite, oferece a música do José da Rosa, do Uli da Rosa, Uli Rodrigues, e lá para São Cepé, Arne Schiffler, minha família, todos lá de São Cepé, meus amigos e meus parentagem, e Edris Tinga Seca, e... E do Xande, do Porto Agudo, da vicina, tá bom? Eu do apresentador.
1: Valeu, garoto! Abraço, Cláudio, homem da Zapadura. Obrigado pela companhia. Ele mandou aqui o recado, é o Mississippi. Né? Ele tinha gravado pro Ilhação, mas é o Mississippi dos Atuais que ele mandou o recado aqui, ó. É o Mississippi que ele quer dos Atuais. Tá no ponto aqui o Mississippi. Eu vou trazer pra ti aqui, viu? Vou carimbar pra vocês aí. Obrigado, Cláudio. Ei, maravilha, né? Um abraço aí pro amigo lá em Agudo. É, ele tinha trocado aqui o pedido, viu? É, ele já tinha gravado no áudio o Brilhação, mas mandou aqui o Mississippi dos Atuais, viu? Tá certo. Vou trazer aqui o Mississippi. É o novo trabalho deles aqui, né? Regravação. Essa aqui teve uma participação especial aí da Thalita e da Elisa, né? Essas meninas aí que são também o futuro, né? Que estão aí surgindo... da música, do sertanejo, cantaram junto aí também com os Atuais, nessa participação do Mississippi, né, um abraço às jovens aí, que são aqui do sul do país, né, se não me falha a memória, agora mesmo é de Santa Catarina ou Paraná, né, um abraço pra elas aí também, que são sucesso, né, a gente acompanha também pelas redes social aí, galera, também, né, Thalita e Elisa, né, o Mississippi gravaram junto com o Gurizado dos Atuais aí, né, ei, maravilha, vou trazer aqui na sequência o recado aqui pro nosso amigo Everton lá em Rincão do Mosquito Agudo, abraço pra vocês aí, Rincão do Mosquito, roda aí o Mississippi, estamos na área aqui, o Everton já entrou também no pedido do Mississippi, tá certo. Um abraço pra ele aí, pra toda a família. Obrigado, Everton. Um abraço pra vocês aí já. Vou carimbar o Mississippi aqui. O Juliano tinha pedido uma música do Como Num Filme, né? Do Indústria Musical. Eu tô devendo o pedido da Eliane Rodrigues aqui com a música da banda Ecos. Vou em seguida, vou trazer a banda Ecos já também nesse bloco. Já tem Indústria, banda Ecos, já tem os Atuais. Tem Mississippi, tem recados aqui também no nosso bailão de hoje. Indústria musical aqui com a Loiara, o Valdo, o Luan. Ei, maravilha, você já ouviu uma reportagem, né, da galera aqui também das bandas, né? Falando um pouco da trajetória aí, do sucesso da indústria musical na voz do Valdo, né? Tem várias músicas antigas aí que até foram cantadas no vocal dele, que ficou muito bom, viu? Ficou show de bola, né? Um baita... de um vocalista também, o Valdir, que faz aí, né, compõe, né, esse trio legal aí com a Loiara, né, o Luan, o pessoal que estão aí na indústria musical, que fazem também esse sucesso todo aí com vários trabalhos lançados aí, um dos trabalhos lançados que a galera gosta é Como Num Filme, né, mas tem umas músicas aí que estão na voz, né, na voz do vocal, né, vocal principal aí que... tem sempre um que puxa, né, o sucesso, e é dele, né, do Valdo, né, algumas das antigas aí, que maravilha, né. O recado por aqui E a gente vai trazendo música, né? Vamos trazer aqui mais sucessos. E você vai participando conosco. Vai mandando aqui o seu recado. 3261-1270. Pode mandar seu recado aqui pro nosso bailão. Porque esse é o canal do ouvinte, viu? O canal do ouvinte aqui. Depois eu tenho previsão do tempo aqui para hoje também. Vou atualizar a previsão do tempo. E a gente vai trazendo aqui também, nós aqui do nosso bailão, nós aqui da 98. Durante o dia tem sempre atualização da previsão do tempo, que a gente carimba sempre para os nossos amigos ouvintes aí também se ligar como vem aí o tempo para a semana. Ei, maravilha, hein? Essa semana aí de agosto, estamos iniciando praticamente a primeira semana de agosto aí, né? Final de semana, iniciou agosto aí no final de semana, no sábado, iniciou dia 1º, hoje é dia 3, né? E amanhã, dia 4, 5 e 6 de agosto, eu lembro para vocês mais uma vez aqui o 40º Congresso Municipal do Rio Grande do Sul, no Hotel Recanto do Maestro. Aí quem, né, estarão reunidos lá, prefeitos, vice-prefeitos, secretários, vereadores, né, e demais lideranças, especialistas aí, para discutir vários assuntos. E a abertura oficial acontece aí na manhã do dia 5 de agosto, com transmissão aqui na 98.5, tá certo? E nós vamos trazendo por aqui Mississippi! Oh!

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1: Maravilha para você que tá aí na companhia do nosso bailão e para vocês aqui na região central do estado. Um abraço aqui, o Getulinho Bizuninho. Um abraço para você, para sua esposa aí, a dona Luciane, lá em Camobi. Estão sempre ligados aqui também na 98, roda aí terceira dimensão. E manda um abraço aí pro Lobão, grande Lobão aí, que foi colega do Getulinho, colega de aula aí, né? Hoje o Lobão aí faz parte, né, da autoescola aqui em Restinga Seca. Também, né, com a sua própria autoescola, né, ele é o Marcelo, com a sua empresa, né, também, né, ensinando o pessoal a dirigir. É preciso, viu, Lobão? É, rapaz, não tem jeito, viu, vai ter que catar esse pessoal. Deixa eu mandar um abraço aqui pra essa gurizada aí, um abraço ao Getulinho lá em Camobi, já mandou um abraço aí pro Lobão, que também tá sempre na companhia aqui, um abraço pra ele, né? E eu já vou trazer em seguida o terceira dimensão pra vocês aí, vou pra Santa Catarina. Alô, boa noite, Ana Souza, lá em Santa Flora, um abraço aí pra vocês, obrigado pela companhia. Galera participando aqui também, na companhia aqui da 98, vou trazer aqui o recado. É verdade. Vou trazer um recado aqui. Em seguida eu vou para Santa Catarina aí com o terceira dimensão. Aí nós vamos para Santa Catarina, vou embarcar. Eita, gurizada aí do terceirinha aqui também no nosso bailão de hoje. O recado musical sempre chegando pelo 3261-1270. O nosso WhatsApp é o canal do ouvinte. Isso aqui eu sempre digo: canal do ouvinte, ouvinte participa. Manda seu recado de áudio, de texto, como você preferir, como você desejar. Seu recado, seu abraço, seu alô para quem estiver ouvindo, né? Mas a galera que não manda um recadinho, mas está ligado conosco, eu mando sempre aquele abraço especial para vocês aí, todos amigos ouvintes aí, em qualquer lugar do mundo, porque a 98, através da internet, né, do dial do seu carro, do seu rádio, né, aqui para a região central, também pela internet e para o mundo todo, você acompanha aí. Eu digo para você, segue lá, acompanhe nossas páginas no Facebook, que é a nossa fanpage, né, o Facebook para você, o Instagram, também o YouTube, né, galera aí, nossas redes sociais aí também, sempre com material bacana para você acompanhar aí também a nossa programação, tantos eventos, as festas, tudo que rola aqui na região central, tá aí nas redes sociais também, além de estar aqui ao vivo na 98.5 também. E a galera vai acompanhando aqui, tá certo? O recado aqui, vamos com música. Banda Ecos, Passarela, Submarino, terceira dimensão também vem aí.

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0: Maravilha! 20 horas, 12 minutos, 20 com 12. É o nosso Bailão da 98. Por aqui, o recado da 98.5.
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Maravilha! Pinto por aqui, bandida do corpo e alma. Também rodou nesse bloco o toque musical com a turma do bailão. Preto e branco, já rodamos aí também, terceira dimensão. Vou para Santa Catarina, enquanto que eu recebo um recado aqui do nosso amigo André Borba, lá de São João do Polesia. Um abraço aí, o André Borba. Roda aí uma música boa pra mim, tá certo? Eu sei que tu gosta aí muito do JM, né? Trazer o JM aqui pra ti. Na sequência, eu já carimbo aí, gurizada, do musical JM. A procura da felicidade vem aí pra hoje, viu? Segunda-feira, né? Tem a procura da felicidade, já trago aqui pro meu amigo André Borba, lá em São João do Polesene. Traz aí o recado!

Maravilha musical, JM, a procura da felicidade. Oh, que beleza, hein, musical JM, aqui no nosso bailão. Em seguida, eu vou trazer aqui o Ricardo e já vou carimbar mais participação. Um abraço aí, a Thaís. Um abraço aí pra Thaís, deve estar nas panelas essa hora, né? Será? Oh, maravilha, acho que o Rafael não tá nas panelas hoje. Acho que ganhou uma folga nessa segunda, né? É, segunda-feira, acho que é a folga do Rafael nas panelas aí, né? É verdade. Deixa eu trazer o Ricardo por aqui. É, um abraço aí, Thaís, tá ligadinha? Deixa eu ver quem mais aqui na companhia da 98. Alô, meu amigo Zé Luiz Hidal, esse mesmo, viu? Ô, Zé Luiz Hidal, esse mesmo, meu querido. Um abraço aí pra você, lá em Faxinal do Soturno. Tá ligadinho, um abração pro amigo. Tá ligado aí conosco aqui no nosso Bailão da 98. Chegando aqui, meu amigo... É, o Zé Luiz Hidal é o nosso amigo da pecuária aí do final de semana. Tá sempre ligadinho. Ô, garoto, chegou conosco aqui. É ligado aqui na 98. Um abraço pra ele aí, Zé Luiz Hidal, Faxinal do Soturno. Um abraço aí pro amigo, viu? Obrigado aqui, Zé Luiz. Obrigado pela companhia. O recado aqui também. É, rapaz. Um abraço aí pros amigos. Volta e meia, ele faz uma pecuária lá. O nosso amigo Ivan tava por lá esse tempo atrás, né? É o Ivan Paulo aí, né? Ei, maravilha, né? Diz que é a pecuária aí no capricho aí do Zé Luiz Hidal, viu? Ei, maravilha, né? Com passar aí pro Faxinal, dá um chego aí, viu, Zé Luiz? Ô, garoto, deixa eu ver quem mais aqui. E já vou trazendo mais música. Tem mais sucessos pintando, porque aqui o nosso Bailão da 98 não para, não. Tem muita música pela frente, até as 21 eu vou com vocês. E em seguida eu vou trazer aqui a previsão do tempo. Não sai daí que tem previsão do tempo depois desse sucesso que eu vou rodar agora. E já trago aí também o toque com a previsão do tempo para hoje.

0: Maravilha! Que beleza, Cosmo Express aqui no nosso Bailão da 98. Olha o nosso bailão por aqui, trazendo sempre o recado, a boa música. É na noite da 98. Vou trazer aqui o recado, deixa eu ver pra quem vai o recado. E já vou em seguida trazer mais música e mais sucessos por aqui. Eu tenho a previsão do tempo aqui pra em seguida já trazer a previsão do tempo na 98. 5. Já vou carimbar agora aqui a previsão do tempo e já vou atualizar aqui pra vocês aí como é que vai estar o tempo aí. É, e você confere tudo isso aqui também na 98.5 durante o dia. Tem atualização já desde as 6 horas da manhã aí no Olho Vivo. Ao vivo aí também tem atualização em seguida da previsão do tempo aqui na 98. E você vai acompanhando aqui a nossa programação desde cedo. Eu falei Olho Vivo amanhã, então Olho Vivo a partir das 6 da manhã ao vivo com o Norton Ávila, né, o Rafael e também o Wilson, trazendo aqui o recado, informações e a parte aí do jornalismo. Vamos aqui com a previsão do tempo. É, previsão do tempo aqui da 98, eu vou trazer para vocês e atualizar como é que vai estar o tempo aí para esta terça-feira. Terça-feira tem previsão do tempo.
1: Amanhã, terça-feira, aí sim, aí já chove amanhã. Nós vamos ter durante a terça-feira áreas de instabilidade associadas a esse ingresso de umidade que vão provocar chuva ou garoa ao longo do dia. Então já deve ter chuva de manhã, depois da tarde e à noite também vai chover em alguns momentos aí durante a terça-feira. E as temperaturas acabam até subindo um pouco mais, né? Tanto as mínimas como as máximas, porque essa instabilidade vai estar associada aí a um ar quente e úmido. Quarta-feira vamos ter, talvez tenha algumas aberturas, mas o tempo não vai firmar, volta a ter alguma precipitação, especialmente da tarde para a noite. E depois, na quinta-feira, é que nós temos a passagem de um sistema frontal. Quinta-feira, então, passa a ter um risco maior para chuva forte, e até mesmo de algum temporal, especialmente com vento forte. É o avanço de uma frente fria, né, por sobre o estado. Essa frente fria ela não avança tão rápido, mas ainda assim ela já vai embora na sexta-feira. A sexta-feira deve começar ainda com instabilidade, deve ter chuva entre a madrugada e manhã, mas depois, ao longo da sexta-feira, o tempo vai estar melhorando gradativamente com queda de temperatura. Talvez a sexta-feira já comece com temperatura de 11 graus em Restinga Seca, máxima deve ficar na faixa dos 16, 17, e à noite deve cair até abaixo dos 10 graus. Então tem uma queda de temperatura na sexta-feira com a entrada de um ar mais frio, mas o dia começa ainda com alguma instabilidade. Essa queda de temperatura na sexta-feira não vai garantir um final de semana de tempo bom por completo. No sábado deve ter muitas nuvens no céu, vai ser frio, né? O dia deve começar com temperatura abaixo dos 10 graus, talvez entre 6 e 8 graus, a máxima de 18 a 19 graus.
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1: Vai ser de tempo bom, né? Domingo vai ser de tempo bom, começa frio, domingo, e termina mais frio ainda, né? A temperatura mínima no domingo, o domingo começa com temperatura abaixo dos 10 graus, mas termina com a temperatura bem abaixo dos 10 graus, talvez na faixa ali dos perto dos 5 graus, até perto da meia-noite do domingo, né?
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0: Maravilha! Galera curtindo por aqui, tinha entrado uma vinhetinha no meio ali do Luiz Fernando, mas tá tudo certo, ele terminou de passar aí a previsão do tempo. E amanhã eu atualizo mais previsão do tempo por aqui. Amanhã tem já desde cedo da manhã previsão do tempo aqui, sempre atualizados aí a previsão do tempo aqui pros amigos aí na companhia, porque a previsão do tempo é assim, tem que atualizar sempre, toda hora, né? Porque o tempo muda e muda mesmo, viu? É o nosso Bailão da 98. Vou trazer aqui mais um recado.
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1: Maravilha, Bailão da 98. Faço uma pausa aqui rapidinho. O break comercial, quando eu voltar em seguida, eu já volto com mais sucesso e atendendo mais pedidos. Tem mais recados chegando por aqui. 3261-1270, o canal do ouvinte, você manda o seu recado aqui para 98.5. E você confere sempre a programação por aqui. Segue aí pedindo seu sucesso. Eu vou até as 21 horas depois. Das 22 aí tem o Emerson Naná no comando do sucesso aqui também na noite desta segunda-feira. Tem muita música boa também pro pessoal curtir, né? A partir das 22 horas, o pessoal vai se ligando, vai participando, vai curtindo aqui a nossa programação diária do Bailão da 98. Intervalo, em seguida eu volto.
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Maravilha! Aqui, galera, curtindo nosso bailão da 98. Boa noite, aqui é a Rudineia Pedroso Pereira de São Miguel Velho. Quero ver banda Corpo e Arma Perigosa e Linda. Estamos à escuta, eu e meus filhos, o Thiago e a Rayane. Um abraço pra vocês aí em São Miguel. Galera participando, vou trazer um recado aqui lá pro meu amigo Jorge Sabin, lá na Fazenda Santa Isabel. Alô, Jorge Sabin! Ele passou por aqui hoje, né? Eu vi ele aí, já conversei antes de iniciar o nosso bailão da 98, que tava indo pra casa, certamente tava na lida das panelas, fazendo e preparando aquela janta lá na Fazenda Santa Isabel, pessoal por lá na companhia. Muito obrigado pela companhia dos amigos aí, né? Galera que curte. O recado aqui também, um abraço aí, Ivana, o Áureo, obrigado pela companhia. Quem mais aqui tava curtindo aí Banda Escala, né? O recado aqui também, deixa eu ver quem mais aqui. Através da mensagem, vou trazendo mais um pedido. E vou trazer essa aqui, ó, que eu recebi da Perigosa e Linda, já que a Rudineia pediu aqui pros filhos, né, o Thiago e a Rayane. E eu já mando essa aqui lá pro nosso amigo que gosta muito dessa música lá, o Jorge Sabin. Ele gosta muito dessa e da Morena Misteriosa, né? Vou trazer essa aqui. E eu ainda tenho a Morena Misteriosa aí pra reta final depois, viu? Já guardei pra reta final aí pra galera que gosta e vai curtir depois, né, meu amigo Afonso Cardoso? O Afonso gosta muito lá em Paraíso. Ô, galera de Paraíso do Sul, um abraço aí pra vocês. Falei com uns quantos amigos aí de Paraíso ontem, estiveram aqui em Restinga Seco no Interseleções. O pessoal veio de lá, né? E fizeram uma boa campanha ontem, gurizaram, chegaram até a semifinal aí, né? Do Interseleções. Um abraço aí pros amigos lá em Paraíso do Sul. Ei, pessoal por lá também na companhia. Deixa eu ver quem mais aqui. E já vou trazer aqui participação através aqui do 3261-1270. Enquanto o pessoal vai digitando, né? Quem diz o outro vai mandando a mensagem. Eu vou com música. 20 horas 44 minutos do tempo. Passa o tempo, voa e o sucesso roda. Perigosa e Linda, Corpo e Alma.

Maravilha! Olha aí, Rogério Magrão, TBT preferido. Fazia tempo que eu não rodava essa TBT preferida. A galera curtiu aqui no nosso Ei Bailão da 98. É o nosso bailão desta segunda-feira. Pra você que está aí na companhia do nosso bailão, um abraço aqui para os amigos, dando mais um giro aqui nas mensagens, mais um giro aqui nas participações. Eu quero mandar um abraço aqui para os amigos aí na companhia, o pessoal ligados aqui no 3261-1270. Você manda o seu recadinho sempre aqui pro nosso bailão da 98. Pra reta final, em seguida eu vou trazendo mais sucessos, lembrando que teremos aí em seguida também, né, logo após aí a Voz do Brasil, depois das 21 horas, depois tem aí o Emerson, a partir das 22, o Emerson Naná chega por aqui, viu? Tem muita música boa hoje aí, segunda-feira, pra iniciar a semana, que nem diz o Emerson, só sucesso. Que beleza, antes de eu fechar, vou trazer mais uma aqui então, vou rodar mais uma aqui pra galera conferir, e essa aqui o pessoal gosta, viu? É os Atuais, pintou ele! Onde voarei? Depois eu volto pra fechar o bailão!

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1: Simbora aqui 98.5. Vou trazer o recado sempre por aqui. 3261-1270 é o canal do ouvinte por aqui. E eu vou indo pra reta final. Já chegou por aqui ele, o homem dos botões mágicos, a partir das 22 horas aí. É só sucesso, que nem diz o Emerson, né? Ei, maravilha. Vou fechar por aqui. Vou trazer Morena Misteriosa. Tinha prometido de trazer Morena Misteriosa. E também fiquei aqui de trazer mais uma, que eu vou fechar com Rainha Musical também. É com eles que eu vou me despedindo aí nesta segunda-feira e saudando a todos vocês. Uma ótima semana a todos. Vem aí. Aí na sequência, a Voz do Brasil. Depois tem Emerson Naná a partir das 22 horas com muita música, muitos sucessos aqui na programação da 98. Vou trazer do Céu e Cantos. Alô, Morena Misteriosa, onde anda? Só o Céu e Cantos sabe. Uma ótima semana a todos, uma ótima noite de segunda-feira. Até amanhã, a partir das 19, estarei com você.